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3: Tudo bem? Tudo certinho? Uma ótima noite para você que tá junto com a gente aqui na Band FM. Eu sou o Fernando César. A partir de agora vai começar o Band Love especial de domingo, hein? Vai ter música boa, tem a sua participação e a história de amor mais comentada da semana. Tudo isso aqui na sua rádio, do seu jeito.
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3: Uma excelente noite para você que tá junto com a gente aqui na Band FM. Que prazer enorme fazer companhia para você nesse finzinho de domingo. A gente vai finalizar aqui o final de semana e já preparar a nossa mente, o nosso coração para mais uma semana. Eu quero aqui a sua participação com a gente, tá? 11 99991 9197 é o número do WhatsApp da Band FM. Você vai interagir, vai mandar sua mensagem de voz com aquele recadinho bem bonito e vai se direcionar para aquela pessoa especial na sua vida, tá? E ó, você concorre ao Big Prêmio, tem a máquina de cortar cabelo que você pode ganhar daqui a pouquinho, tá bom? Hoje a gente confere a história mais comentada da semana, uma história que vai mexer com o seu coração e daqui a pouquinho a gente vai falar sobre, mais sobre isso. Porque agora eu vou te mostrar as músicas que a gente separou pra você aqui no Band Love. Dire Straits, Why Worry? Aqui no Band Love. A gente separou essa música do Luan Santana pra você também. É como se jorrasse. Linda, né? Asas. Daqui a pouco inteirona pra você. E James Taylor. You've Got a Friend. O Band Love está no ar. Boa noite pra você.

0: Band FM, Vanessa Carlton, A Thousand Miles. Daqui a pouquinho, aqui no nosso Band Love, a gente vai escutar essa música aqui, ó. You've got a friend. Well, all you got to do is call. Linda música, daqui a pouco aqui no nosso Band Love. Você tá gostando? Essa música é linda, né? Daqui a pouquinho inteira aqui no nosso Band Love. Agora a sua participação através do nosso WhatsApp 11 99991-9197. Oi, tudo bem? Boa noite.
1: Boa noite.
0: Opa.
1: Band Love, tô aqui curtindo a Band, curtindo esse momento feliz de romantismo.
0: Legal, legal.
1: Encerrando um trabalho aqui na Festa da Democracia, né? Trabalhando pelo TRE, aqui tá falando Edson Dantas.
0: Ah, legal, legal.
1: Daqui a pouco eu tô voltando para o Lar Doce Lar.
0: Lar Doce Lar, é verdade.
1: Um abraço da minha amada Cleide.
0: Pô, que legal.
1: Um abraço para todos os ouvintes da Band. Uma boa noite.
0: Boa noite, obrigado aí pelo seu carinho. Valeu a participação. É você que tá junto com a gente, que tá mandando a sua mensagem, tá? Se não mandou ainda, fique à vontade. Oi, tudo bem?
2: Aqui é a Rose de Vacaria.
0: Oi, Rose.
2: Curtindo aqui o Band Love.
0: Legal.
2: Hoje não tô deitada.
0: Vou... Ah, hoje tá curtindo.
2: A jantar.
0: Certo.
2: Depois daí vou me deitar.
0: Então tá bom. Uma ótima noite pra você. E ó, você já tá no clima do Band Love, hein? Pra descansar a mente, descansar o corpo e enfrentar uma nova semana, né? Ó, daqui a pouquinho a gente vai ter a história mais comentada da semana. E eu quero a sua participação com a gente aqui no nosso Band Love também, tá bom? Enquanto isso, a gente vai curtir esse climinha aqui, ó. Raça Negra, Estou Mal, 9h28. Boa noite pra você.

0: Bungie Activision Nightwing from this moment on, é o que a gente curtiu aqui no nosso Bungie Love. Agora 9 horas e 58 minutos. Te convido aqui para mandar sua mensagem aqui no WhatsApp da Band, 11 99991 9197. Eu te digo que você participando com a gente, você pode ganhar o Big Prêmio da Band, a máquina de cortar cabelo, que você pode ter daqui a pouquinho, tá bom? Então participa e manda o um recadinho do coração para aquela pessoa especial. Enquanto você vai mandando mensagem, vamos saber aqui as novidades, as informações de última hora aqui das eleições de 2026.
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0: Oi, Babi. Oi, Babi. E aí, quais são as novidades?
2: Fernando, boa noite. Estamos aqui de volta nessas últimas horas de domingo para falar de eleição. Hoje foi dia de votação em todo o Brasil.
0: Foi.
2: E a eleição para presidente da República será decidida no segundo turno entre Flávio Bolsonaro, do PL, e Luiz Inácio Lula da Silva, do PT. Com a apuração já avançada, quase 100% das urnas, Flávio Bolsonaro aparece na primeira colocação com cerca de 47,2% dos votos válidos. Lula tem aproximadamente 44,9%. Até o momento, Flávio soma mais de 55 milhões e 700 mil votos, enquanto Lula tem pouco mais de 53 milhões. Como nenhum dos candidatos alcançou mais de 50% dos votos válidos, a disputa pela presidência vai para o segundo turno. A nova votação será no dia 25 de outubro, quando os eleitores voltam às urnas para escolher entre Flávio Bolsonaro e Lula. 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
0: Obrigado, Babi. Um beijo. 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

0: uma excelente noite pra você que tá junto com a gente aqui na Band FM, caminhando para a segunda hora do nosso Band Love. Daqui a pouco a gente vai ter a história de amor, hein? Olha, tá chegando. E claro, tem a sua participação também através do nosso WhatsApp. Manda sua mensagem pra gente. A sua rádio do seu jeito. Daqui a pouquinho a gente vai tocar essas músicas aqui, ó. Tim Maia. Você. Um ícone de Tim Maia, não? Eu vou te mostrar outra música que a gente vai tocar aqui no Band Love, quer ver? New Kids on the Block, Please Don't Go Girl. Tem mais, tem mais. Dalto, muito estranho. Aqui no Band Love.
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0: Deixa eu colocar mais uma pra você, ó. Cyndi Lauper, Time After Time.
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0: Prince, Purple Rain. Boa noite pra você.

0: FM. Marília Tavares, palavras de perdão é o que a gente escutou aqui no nosso Band Love. A gente vai curtir daqui a pouquinho essa música inteirona aqui, ó. Believe in me. 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Linda música, daqui a pouco inteirona aqui no nosso Band Love. Agora é a sua hora, é o seu momento. Eu quero escutar você. Você mandou a sua mensagem de voz? Você escreveu pra gente? Então agora é a hora que a gente vai te escutar aqui. E eu recebi a mensagem do Leandro. Ele participa com a gente, ele fala o seguinte: boa noite, Fernando. Eu sou Leandro Carretz. Manda um eu te amo pra minha esposa, Juliana Ribas, por favor. Hoje eu estou folgando, estou escutando vocês em casa. Não moro no Brasil, estou na Nova Zelândia. Nossa, do outro lado do mundo, hein? E lá já é segunda-feira, né, Leandro? Aí você já tá na segunda, né? E aí ele fala o seguinte: dificilmente eu consigo escutar junto dela, então eu quero que vocês mandem um beijo bem especial para Juliana Ribas. Tá mandado aqui, Leandro, obrigado aí pela sua participação. Um forte abraço e se cuida aí, meu rapaz. Tudo de bom, viu? Tem mensagem de voz chegando aqui no nosso Band Love também.
1: Oi, Fernando César. Oi. Boa noite. Boa tudo noite. Bem? Sou Marília do Rio Pequeno. Queria criar uma música para oferecer para toda a minha família. Sou Maria Luísa do Rio Pequeno. Beijo.
0: Um beijo. Obrigado pelo seu carinho. Uma ótima noite para você. Tudo de bom, viu? Agora 10 horas e 20 minutos. Momento que a gente vai refletir aqui no Band Love. A vida é feita de bons momentos, então aproveite. A vida passa e os momentos são eternos enquanto a gente consegue lembrar. Mas tenha uma coisa na sua cabeça, faça história na sua vida para que você tenha boas lembranças no futuro.

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0: Band FM, agora 10 horas e 33 minutos. Chegou o momento, chegou a hora de escutarmos a história de amor do Band Love. A sua rádio, do seu jeito. Agora chegou o momento, a hora de escutarmos a história de amor do Band Love. Você vai escutar e depois você vai comentar sobre essa história através do nosso WhatsApp 11 99991-9197. Está no ar a história de amor mais comentada da semana aqui no Band Love.
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2: Quando a gente tem 21 anos, pensa num monte de coisas. Na faculdade, no trabalho, nos amigos, nos sonhos que ainda quer realizar. A gente pensa na vida inteira que tem pela frente. O que não passa pela nossa cabeça é que de uma hora para outra a nossa maior preocupação pode deixar de ser o futuro e passar a ser se a gente vai estar viva para viver tudo aquilo que sonhou um dia. Eu tinha 21 anos. Estava no terceiro ano da faculdade e dividia meu tempo entre estudar e trabalhar. Eu estava fazendo planos, pensando no futuro, vivendo a minha vida como qualquer menina da minha idade. Até que eu comecei a sentir uma dor no seio esquerdo. No começo eu não dei muita importância, não. Depois eu ainda pensei que tivesse até batido em algum lugar. Mas os dias foram passando e nada daquela dor desaparecer. E foi aí que eu senti um caroço. Na mesma hora eu gelei. A minha mãe estava viajando e eu esperei mais ou menos uma semana até ela voltar e eu poder contar para ela. Assim que ela chegou, eu pedi para que ela sentisse também. A minha mãe trabalhava como psico-oncologista e sabia que um câncer de mama aos 21 anos, era muito raro. Por isso, apesar da preocupação, a gente imaginava que pudesse ser alguma alteração hormonal, um cisto, qualquer coisa desse tipo. Mesmo assim, nós fomos ao médico. Quando ele examinou a minha mama, também ficou surpreso com o tamanho do caroço. Mas tentou até me tranquilizar, disse que, pela minha idade, era extremamente improvável que fosse alguma coisa séria. Ele pediu uma biópsia só pra gente ter certeza e eu saí daquele consultório super tranquila. Se o médico, que era um especialista, tinha olhado pra mim e dito que dificilmente seria alguma coisa ruim, era nisso que eu queria acreditar. Eu fiz todos os exames, todos, ele pediu e eu fiz. E no dia da biópsia eu tava zero preocupada. Tanto que eu passei praticamente o exame inteiro conversando com a médica. Eu falei do trabalho dela, de como deveria ser importante, né, poder ajudar a diagnosticar tantas mulheres. Puxei assuntos sobre um monte de coisa. Eu só não imaginava que aquele exame ia mudar completamente a minha vida. Alguns dias passaram até o resultado ficar pronto. E quando ficou, eu levei direto para o mastologista. Ele começou a ler, voltou para a primeira página, conferiu os meus dados e o rosto dele, de repente, mudou. Na mesma hora, meu coração começou a acelerar. Ele olhou para mim e o olhar dele já era outro. Aí eu vi ele respirar fundo antes de começar. Ele disse que nunca, em toda a carreira, tinha dado um diagnóstico daqueles para uma mulher tão jovem. Naquela hora, eu já entendi o que é que ele estava tentando me dizer. O tumor tinha 6 centímetros. E era um câncer de mama triplo negativo. Depois disso, eu vi a boca dele se mexendo, mas parecia que eu não conseguia ouvir mais nada. Eu tinha câncer. Aos 21 anos de idade. No meio daquele choque, uma das primeiras coisas que eu consegui perguntar foi se eu poderia continuar estudando. Eu queria me formar com os meus amigos. Pode até parecer estranho, mas foi isso que passou pela minha cabeça naquela hora. Mas ele não apoiou. e me explicou que o tratamento seria pesado e que em alguns dias, talvez, eu simplesmente não conseguisse ir. O tratamento precisava começar rápido. O tumor já tinha 6 centímetros. E naquele mesmo dia, o mastologista ligou para uma clínica oncológica tentando conseguir um encaixe para mim. Pouco tempo depois, eu estava sentada na frente de um oncologista, ainda tentando entender como é que a minha vida tinha mudado tão rápido. Ela me perguntou se eu pensava em ser mãe um dia. Ser mãe? Eu estava no terceiro ano da faculdade. Eu tinha 21 anos. Filho era uma coisa que nem passava pela minha cabeça. Só que, de repente, eu precisava pensar porque... com o tratamento eu ficaria infértil. E uma decisão que eu imaginava que só teria que tomar muitos anos depois, precisava ser tomada ali, no meio de um diagnóstico de câncer. Antes de começar qualquer tratamento, eu resolvi procurar uma segunda opinião. E foi aí que eu ouvi uma coisa que conseguiu me apavorar ainda mais do que o próprio diagnóstico. A médica olhou nos meus olhos e disse que eu tinha 6 meses de vida. É claro que eu fiquei em choque. E confesso que por alguns segundos eu acreditei que realmente eu ia morrer. Porque não era qualquer pessoa me falando isso, era uma oncologista, uma médica que era referência na área. E ela estava me dando 6 meses de vida. Eu entrei em pânico, é claro, óbvio. Só que, depois daquele primeiro choque, eu comecei a pensar. A medicina já tinha avançado tanto. Existiam pesquisas, medicamentos novos, tratamentos diferentes, tanta tecnologia. Além disso, o meu câncer não tinha metástase. O tumor era grande, sim, avançado, mas não tinha se espalhado para outros órgãos. Então, mesmo com o pouco conhecimento que eu tinha, alguma coisa dentro de mim dizia que eu não podia simplesmente aceitar que eu só tinha 6 meses de vida. Mas aquela frase ficou martelando na minha cabeça. Eu voltei para casa, entrei no banho e chorei. Eu chorei muito. E ali eu comecei a pensar, se eu realmente vou morrer daqui a 6 meses... por que eu vou fazer quimioterapia, então? Por que eu vou passar por um monte de tratamento, sofrer, parar minha vida, se no final eu vou morrer do mesmo jeito? Quando eu saí do banho, eu fui falar com a minha mãe. Falei que eu não queria me tratar. Se eu só tinha 6 meses, eu preferia aproveitar minha vida. Passar aquele tempo fazendo as coisas que eu gostava de fazer. Mas uma das maiores sortes que eu tive naquele momento foi justamente ter uma mãe que era psico-oncologista. A minha mãe não brigou comigo, nem tentou dizer que o que eu estava sentindo era errado. Primeiro ela me acolheu. Disse que entendia o meu pensamento, que fazia sentido eu me sentir daquele jeito. Só que depois ela me fez enxergar uma coisa que eu ainda não tinha entendido. Minha mãe explicou que aqueles 6 meses, talvez, não fossem do jeito que eu estava imaginando. Eu já sentia a dor. E sem tratamento, aquilo ia piorar muito. Eu poderia viajar, chegar num hotel. Só que aí, eu ia sentir tanta dor que nem levantar da cama eu ia conseguir. Foi aí que eu percebi que eu tinha criado uma ideia na minha cabeça que não era real. Eu imaginava que teria 6 meses de vida, mas 6 meses com saúde. Que eu ia viajar, aproveitar, fazer tudo que tivesse vontade. E quando aquele tempo terminasse, de alguma forma, meu corpo simplesmente chegaria ao fim. Mas não era assim que funcionava. Então eu fui procurar uma terceira opinião. E foi nessa consulta que eu conheci a oncologista que acabou cuidando de mim. Ela praticamente não falou de tratamento naquele primeiro momento. Ela conversou comigo, tentou me acalmar e me explicou a situação de um jeito que eu nunca mais esqueci. Ela disse que o meu tratamento seria como pegar um carro e viajar para o interior. Quando a gente sai de casa, existe a possibilidade de chegar ao destino. E também existe a possibilidade de alguma coisa acontecer no caminho. Só que ninguém deixa de viajar porque talvez não chegue. A gente entra no carro acreditando que vai chegar. Aquilo fez tanto sentido para mim e me convenceu. Ninguém podia me prometer que o tratamento daria certo, mas também ninguém podia dizer que não daria. E se existia uma chance, eu ia correr atrás dela. A quimioterapia começou 10 dias depois do diagnóstico. Nesse intervalo, eu ainda consegui fazer o congelamento dos meus óvulos. Eu queria ter aquela possibilidade guardada, caso algum dia eu decidisse ser mãe. Depois de alguém ter me dito que eu só teria 6 meses de vida, congelar aqueles óvulos também era uma forma de acreditar que talvez ainda existisse um futuro me esperando. Por causa da intensidade da quimioterapia, eu não podia usar aquela touca térmica que ajuda a preservar os fios. Então eu já sabia que em algum momento eu ia perder todo o meu cabelo. E aí eu pensei, já que ele vai cair mesmo, antes disso eu vou fazer tudo o que eu sempre tive vontade. Eu sempre sonhei em pintar o cabelo, mas nunca tinha tido coragem de descolorir tudo. Então eu e a minha irmã descolorimos o meu cabelo inteiro e eu pintei ele de rosa. Depois eu ainda brinquei com outras cores, cortei a franja. Era o meu jeito de deixar uma coisa tão pesada um pouquinho mais leve. E de certa forma também era uma maneira de eu ir me despedindo dos meus cabelos aos poucos. Até que chegou uma hora em que não tinha mais brincadeira que desse conta. O cabelo começou a cair de verdade. Eu passava a mão e vinha um tufo inteiro. Eu comecei a evitar lavar, pentear, fazer de tudo para tentar segurar aqueles fios na minha cabeça mais um pouquinho. Para piorar, eu tinha ondas de calor, acordava toda suada e aqueles cabelinhos que tinham caído durante a noite ficavam grudados no meu corpo. Era horrível. Um dia meu pai fez uma sopa e quando eu sentei para comer, meu cabelo começou a cair dentro do prato. Aí eu me revoltei. Não dava mais. Eu peguei a maquininha do meu pai, pedi para minha mãe raspar minha cabeça. Eu, meu pai e minha mãe tentamos levar aquele momento da maneira mais leve que a gente conseguia. Porque eu sabia que o cabelo ia cair de qualquer jeito. Mas pelo menos daquela vez, quem estava decidindo a hora de tirar era eu. Perder o cabelo não foi o que mais me doeu. O pior para mim era pensar que agora qualquer pessoa que olhasse para mim saberia que eu estava doente. Enquanto eu ainda tinha cabelo, eu conseguia sair na rua e ser só uma menina de 21 anos. Mas quando eu colocava um lenço na cabeça, parecia que a doença chegava antes de mim em qualquer lugar. E foi aí que os meus amigos da faculdade começaram a fazer uma diferença enorme. Porque quando eu estava com eles, eu não era a Juliana doente. Eu não era paciente, eu era amiga, eu era aluna. Eu era simplesmente a Gil. A gente conversava sobre faculdade, sobre a vida, a gente dava risada, falava de tudo, menos do que eu estava enfrentando. Eu precisei parar de trabalhar, mas eu fiz de tudo para continuar estudando. E nos dias em que o meu corpo não deixava eu ir para a faculdade, os meus amigos davam um jeito de me colocar para acompanhar as aulas de longe. Aquilo era tão importante para mim. Porque no meio de uma doença que tinha mudado praticamente tudo, a faculdade era uma parte da minha vida que o câncer ainda não tinha conseguido tirar. Eu segui com o tratamento e depois da última quimio, eu fiz um PET scan para saber como é que meu corpo tinha respondido. O tumor ainda aparecia no exame porque ele era muito grande, mas já não tinha mais atividade celular. A quimioterapia tinha funcionado. Eu tinha tido uma resposta completa ao tratamento. E essa foi uma notícia maravilhosa. Só que ainda não tinha acabado. Eu precisava passar por uma cirurgia e aí começaram outros medos. Eu não sabia como é que meu corpo ficaria, se eu poderia colocar próteses. Eu só sabia que seria uma cirurgia grande. E por causa da minha idade e da agressividade do câncer, os médicos decidiram que o mais seguro seria retirar as duas mamas. É, Eu fiz uma mastectomia bilateral e a recuperação foi muito difícil. Nos primeiros dias, eu praticamente perdi a autonomia dos meus braços. Para ir ao banheiro, eu precisava de ajuda. Para beber água, eu precisava de ajuda. Para tomar banho, eu precisava de ajuda. As primeiras semanas foram horríveis. Mas aos poucos, eu fui recuperando os movimentos dos braços. Primeiro, eu consegui fazer uma coisa sozinha. Depois outra. E aí eu voltei a me vestir sozinha. A comer, a tomar banho. E cada uma dessas coisas, que antes eu fazia sem nem pensar, passou a ser uma vitória. Eu estava recuperando os movimentos dos braços, mas também a minha independência. Ainda faltava a última etapa do tratamento. 25 sessões de radioterapia. E aí, o mundo parou. Era uma sexta-feira. Eu estava no hospital fazendo a marcação da radioterapia quando eu recebi o aviso de que a faculdade ia fechar por causa da Covid-19. Era o começo da pandemia. Ninguém sabia direito o que estava acontecendo, ninguém sabia exatamente o tamanho daquilo, e eu estava com a imunidade muito baixa. Então, além do medo que eu já tinha, apareceu outro completamente novo de pegar uma doença que o mundo inteiro ainda estava tentando entender. Naquele domingo, morreu a primeira pessoa com Covid-19 no hospital onde eu fazia tratamento. No hospital que na segunda-feira eu precisava estar. Foi assim que eu comecei as 25 sessões de radioterapia. No meio de uma pandemia. Para mim, a radioterapia foi ainda pior do que a quimio. A minha garganta ficou muito machucada, minha voz mudou. Eu fiquei extremamente rouca. Sentia sede o tempo inteiro, minha pele queimou. Comecei a ter enjoos, mal-estar e um cansaço absurdo. Na quimioterapia, pelo menos eu tinha alguns dias para me recuperar. Na radioterapia, não. Era de segunda a sexta. Todo dia. Quando chegou a última semana, eu já estava no meu limite. Eu praticamente acordava, respirava, comia, ia ao banheiro e juntava as forças que ainda existiam para ir até o hospital fazer mais uma sessão. Eu não tinha energia para mais nada. Eu só queria terminar. E enfim terminou. Fisicamente eu estava acabada, mas por dentro, a minha vontade era de sair daquele hospital, correr pela Avenida Paulista e gritar para todo mundo ouvir. Eu terminei, acabou. Depois de tudo que eu tinha vivido, aquela era realmente a última sessão do meu tratamento. Quando eu cheguei em casa, depois daquela última radioterapia, eu dormi praticamente o fim de semana inteiro. Alguns dias depois, vieram os resultados que faltavam. Eu tinha terminado. Eu estava livre da doença. E eu achei que finalmente a minha vida voltaria ao normal. Mas foi aí que eu descobri uma parte dessa doença que ninguém consegue explicar direito para quem nunca passou por ela. O tratamento acaba. O medo nunca. O medo nunca acaba. Durante todo aquele tempo, a minha vida tinha sido focada unicamente em ficar curada. Eu estava sempre no hospital, né? Cercada por médicos, enfermeiros, exames. Tinha uma equipe inteira me acompanhando o tempo todo. E de repente, acabou. Agora eu teria que voltar para casa e esperar 3 meses por uma consulta. 3 meses por um exame. 3 meses sem alguém olhando para mim e dizendo que estava tudo bem. E eu não sabia mais viver desse jeito. Um dia, eu estava passando hidratante na região onde eu tinha feito a radioterapia quando eu senti uma bolinha. Na mesma hora, eu entrei em pânico. O meu coração disparou. E eu saí correndo pro quarto da minha mãe. Mostrei pra ela. Falei que tinha alguma coisa ali. E depois de olhar, ela conseguiu me acalmar. Aquela bolinha era da prótese. Mas aquele susto me fez entender uma coisa. Durante todo aquele tempo, eu achei que a minha luta terminaria no dia da última radioterapia. Só que não terminou. Não. Naquele dia começou uma outra fase da minha vida. Eu precisava aprender a viver depois do câncer. E eu ainda estou aprendendo. Não é ingratidão por estar viva, não é isso. É que é difícil de explicar isso para quem nunca passou por um câncer. Porque todo mundo tem medo de ficar doente, é claro. Mas quem já viveu tudo aquilo, conhece esse medo de um jeito bem diferente. Eu sei como que é receber um diagnóstico, sei como que é fazer quimioterapia, perder o cabelo, eu sei como é que é passar por uma cirurgia, eu sei como é que é depender dos outros até para tomar banho. Fazer radioterapia, eu sei como é que é tudo isso, eu sei o quanto eu não quero viver nada daquilo outra vez. Por isso, mesmo depois de 7 anos, eu ainda estou aprendendo a não deixar esse medo ocupar tanto espaço na minha vida. Quando eu terminei a radioterapia, a minha oncologista segurou a minha mão e disse uma coisa que ficou guardada em mim. A partir dali, era hora de viver. E foi isso que eu tentei fazer. Eu terminei os meus estudos e eu fui viver. Hoje o câncer é uma lembrança ruim, um pesadelo que ficou no meu passado. Mas que, de alguma forma, ainda faz parte da minha vida. E talvez o meu maior sonho hoje seja justamente conseguir deixar essa história cada vez mais lá no passado. Não apertar o botão do pânico toda vez que eu senti uma dor, encontrar uma bolinha ou perceber alguma coisa diferente do meu corpo. Conseguir respirar e entender que nem tudo é câncer. Nem tudo significa que eu vou passar por aquilo de novo. Pois é, tanto tempo depois eu ainda estou aprendendo. Mas se tem uma coisa que toda essa história me ensinou, é que existe vida durante o tratamento e existe muita vida depois dele. E eu queria que outras mulheres soubessem disso. Talvez queria que soubessem que câncer de mama pode acontecer em mulheres jovens. É raro, mas acontece. Eu tinha 21 anos. Por isso, quando alguma coisa muda no nosso corpo, a gente precisa prestar atenção e procurar ajuda. A minha história começou com uma dor. Depois, com um caroço que eu decidi não ignorar. E aquela menina de 21 anos, que um dia ouviu que talvez tivesse apenas 6 meses de vida, tá aqui. Tá aqui, contando essa história. Eu fiz faculdade. Eu me formei. Eu vivi e ainda tenho uma vida inteira pela frente, porque o câncer não acabou com os meus sonhos. Existiu uma vida durante o tratamento e agora existe outra depois dele. E ainda existem muitos sonhos esperando por mim. E é por isso que neste Outubro Rosa, eu deixo a minha história como um lembrete para você. Preste atenção ao seu corpo. Porque isso também é uma forma de cuidar da vida que nós ainda temos pela frente. 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

0: Band FM, Alex Warren, Ordinary, versão acústica pra fechar a história de hoje. Que história, né, gente? Olha, é uma história que ela fala conosco naquele momento que a gente fica reclamando da vida, reclamando das coisas, achando que as coisas só acontecem com a gente, que a vida é difícil só pra gente. E muitas vezes pequenas coisas fazem a gente desistir de tudo. E quando a gente vê uma história como essa, a gente aprende que nem tudo da vida é da forma que a gente quer que seja. A gente às vezes tem que se adequar, a gente tem que aceitar e a gente tem que viver a vida, independente das nossas dificuldades, não é? E ela deixou um recadinho pra gente aqui no Band Love. Vamos ouvir.
1: Oi, pessoal. Aqui é a Junadine. Eu vim agradecer muito por ter esse espaço para contar a minha história, por saber que eu consigo trazer a minha história como uma forma de superação para as mulheres que estão passando pelo diagnóstico de câncer de mama, verem que o diagnóstico não é uma sentença, que existe sim muita vida durante e depois do diagnóstico, durante e depois do tratamento também. E também consegui conscientizar as meninas mais jovens de que câncer de mama não é aquela coisa só acima dos 40 anos. Então, fico muito feliz por ter esse espaço. Queria agradecer muito a Tatá e o Marcelo por contarem a minha história, pela Band por tratar a minha história com tanto carinho. E muito obrigada por todo mundo que está aqui me ouvindo.
0: Claro, foi um prazer. Aliás, a gente que agradece esse testemunho, esse ensinamento que você nos trouxe, né?
1: Depois do tratamento também. E também consegui conscientizar as meninas mais jovens de que câncer de mama não é aquela coisa só acima dos 40 anos. Então, fico muito feliz por ter esse espaço. Queria agradecer muito a Tatá e o Marcelo por contarem a minha história, pela Band por tratar a minha história com tanto carinho. E muito obrigada por todo mundo que está aqui me ouvindo.
0: Claro, foi um prazer. Aliás, a gente

você mudar? Qual pensamento você mudou? O que você aprendeu com tudo isso? E, acima de tudo, o que você falaria para ela? Manda sua mensagem através do nosso WhatsApp 11 999919197 e daqui a pouco eu coloco essa participação ao vivo aqui no Band Love.

0: Só os anjos cantam comigo, hein?
1: FM, Luan Santana, tudo o que você quiser, é o que a gente ouviu aqui no Band Love, agora 11:17, uma história que mexeu com muita gente, uma história que nos ensina muito, né? E eu percebo que tem muita gente que mandou mensagem e algumas pessoas até passaram por situações muito próximas e eu vou dividir com você essas participações. Oi, tudo bem?
2: Boa noite, pessoal do Band Love.
1: Boa noite.
2: Meu nome é Lauren.
1: Oi, Lauren.
2: Eu sou de Osasco.
1: Uhum.
2: Eu passei por uma situação quase, né, por uma situação de câncer também,
1: uhum,
2: com a minha mãe.
1: Sim.
2: Porém, a minha mãe já bem idosa e aí o câncer é mais grave, né? Não era um triplo negativo como o da moça da história, mas... É um choque de realidade que a gente nunca vai estar preparado para ter.
1: Nunca mesmo,
2: é. Foi, de certa forma, desesperador.
1: Sim.
2: Viver isso com a minha mãe.
1: Uhum.
2: Né? De certa forma, eu desejando que fosse comigo e não com ela.
1: É.
2: Mas ela tão mais tranquila do que eu, ela tão centrada, né? Me ensinando que... ela estava em paz com a situação. A agoniada era eu, entendeu?
1: Entendi.
2: Se para quem vive de perto não é fácil, eu não posso imaginar o que é para quem vive isso na própria pele.
1: É, né? Verdade.
2: Então, parabéns pela sua superação. E é bem o que você falou, tem uma vida inteira pela frente.
1: É.
2: Aproveite-a e seja muito feliz. E parabéns pela bênção recebida.
1: É isso. É isso. Deus permitiu... que ela ficasse conosco, vivendo a vida do lado das pessoas que ela ama, né? Isso é uma honra, é um prazer que ela teve uma oportunidade, não é? E muitas vezes a gente abre os olhos, todos os dias a gente tem sempre uma nova oportunidade. É meio clichê falar isso, né? Mas todos os dias a gente tem uma nova oportunidade para correr atrás dos nossos sonhos e muitas vezes a gente não vê dessa maneira. A gente acorda, muitas vezes a gente olha, ai, não quero acordar, ai, que dia chato, ai, não quero fazer isso. E a gente acaba mais reclamando do que agradecendo por viver mais um dia, né? Então essas histórias nos fazem refletir e nos mostra que nós devemos dar valor para as pequenas coisas que a gente enfrenta no dia a dia.

Band FM, sensação. Preciso desse mel. É o que você está escutando aqui no nosso Band Love. Agora 11 horas e 33 minutos e a gente está caminhando para a última hora do nosso Band Love.

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pessoal, tudo bem? Uma excelente noite pra você que tá junto com a gente aqui no nosso Band Love. Estamos nos últimos minutos de domingo. Obrigado pela sua audiência, viu? A sua rádio do seu jeito.

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Band FM, Bon Jovi, Blaze of Glory, aqui no nosso Band Love, agora meia-noite um, é você junto com a gente, só curtindo os hinos nacionais e internacionais, as músicas de maiores sucessos dos anos 80, 90, 2000, as músicas da atualidade, você escuta aqui no nosso Band Love. Pode mandar sua mensagem através do nosso WhatsApp 11 999919197, daqui a pouquinho eu coloco a sua participação ao vivo aqui no Band Love.

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4: Pessoal, tudo bem? Uma excelente noite pra você que tá junto com a gente aqui na Band FM. Agora meia-noite e 5, é segunda-feira, começou a semana. Ó, deixa eu te avisar, no final aqui do Band Love tem Big Prêmio, tá bom?
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4: Tá valendo máquina de cortar cabelo pra você. Manda sua mensagem que você concorre.
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1: Alô?
2: Olha, eu só tenho um minuto.

0: Jeff M, Drum Drum, Too Late Marlene, pra fechar muito bem o nosso Band Love. Gente, muito obrigado a todo mundo que participou com a gente. Você que se emocionou com a história, que foi linda, né, gente? Muito obrigado aí pelo carinho. Tamo junto. E amanhã tem muito mais. Tá bom? Band Love começa amanhã, a partir das 10 horas. Eu tô falando amanhã, mas é hoje, porque hoje já é segunda-feira, né? Ô, Diegão, tudo certo?
1: Olha ele aí, ó.
0: Chegou,
1: de
0: hein?
1: De boinha, tranquilinho.
0: De boa, vamos começar. Bigodão. Bigodão, hein? Bigodão, né? Tá certo. Olha aí, ó. Que beleza.
1: Pô, cara.
0: Bom, você chegou na hora boa, porque agora tá na hora do Big Prêmio.
2: Opa! Big Prêmio da Band FM.
0: Ó, é a máquina de cortar cabelos.
1: Legal essa, hein?
0: Essa é boa, hein?
1: Essa é boa.
0: Dá pra parar a barba também.
1: Dá também?
0: É.
1: Já tá na hora, né?
0: Já tá na hora. A minha tá aqui, né? Tá começando. Eu tô precisando. Dessa vez, quem se deu bem foi o Marcelo Fonseca Alves.
1: Alô, Marcelão.
0: Obrigado aí pela sua participação. Um abraço.
1: Coisa boa.
0: Estou indo embora. Volto no próximo final de semana.
1: Vai descansar um pouquinho. Como é que foi nas férias? De boinha?
0: Tranquilo.
1: Descansou bastante.
0: Aquele negócio, a gente cansa, né?
1: Recarga.
0: Aí a gente fala, nossa, olha, tô até com saudade e tal.
1: É.
0: Aí a gente chega aqui e passa saudade. Eu não sei o que acontece.
1: Rápido, né? Mas como passa rápido?
0: Eu cheguei e falei, pronto, já
1: acabou.
0: Quero.
1: Já chega.
0: Férias de novo, vai. Será que demora?
2: Tchau, gente. Já já tem muito mais músicas aqui na Band FM. E aí, tem muita conta pra pagar, né? Mas sabe quem não tá nem aí? Quem já tá com as contas pagas pela Band FM?
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0: pode fazer bagunça, hein? Faltando um minuto pra uma. Um minuto pra uma. Tudo bem aí? Tudo de boa? Tudo tranquilinho? Tudo na manhã, certinho? Por aqui é o seu amigo Diego Lopes. Cheguei por cá pra fazer bagunça até as 5 da manhã. Aqui na sua rádio, do seu jeito. Começou. Yeah. Vamos lá. Vamos bagunçar. Vamos bagunçar. Vem chegando. Joga o jogo. Vamos lá. Yo. 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
1: 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Cidade cochila.

Ah, eu tava com saudadinha já, porque eu peguei folga dupla, né? Quando a gente pega folga dupla, a gente fica duas madrugadas dormindo em casa, nanando gostoso. E aí eu tava com saudadinha de você. Mentira!

é surdo. Puxa vida. Ah, e aí, como é que tá aí? Como é que tá? Tá de boa? Tá feliz? Tá tranquilo? Tá na manhã? Bora lá, 10, 5 da manhã, fazer madrugada na bagunça? Vamos fazer madrugada nessa bagunça! 11, 9, 9, 9, 9, 1, 9, 1, 9, 1.

O Fefo é surdo, puxa vida. Ah, e aí, como é que tá aí? Como é que tá? Tá de boa? Tá feliz? Tá tranquilo? Tá na manhã? Bora lá das 5 da manhã fazer madrugada na bagunça? Vamos fazer madrugada nessa bagunça!

0: apaguei todas as mensagens que estavam aqui. Então, se você mandou alguma coisa importante para mim, remande, remande, remande. (11) 999-919-97 Fala aí, vai. Fala.
1: Ô, Diego, bom dia, bom dia.
0: Bom
1: Diego.
0: Dia, bom dia.
1: Wagner Pedrosa, motorista carreteiro de Araraquara, Porcai.
0: Aham.
1: Na companhia do Bande Coruja até às 5 da matina.
0: Aham.
1: Diego, manda Oi. Um salve pra galerinha lá do grupo.
0: Qual?
1: Do Amigos do Bande Coruja e Amigos do Coruja.
0: Nossa senhora.
1: E a galerinha lá é top, hein? Só resenha que rola.
0: Ave Maria.
1: Bom dia, Diego. Vamos lá na companhia do
0: Bande
1: Coruja até
0: as 5 da matina. Valeu, garoto. Tá bom, buzinaço não. Chega. Bom dia, meu mano. É o Bruno Guimarães. Estamos por aqui, Brunão. A Érica também tá por aqui. Tá, mandou um jacarezinho dançando. Bom dia pra você, bebê. Bom dia. Fala
2: bom
0: comigo.
2: Bom dia, bom dia, bom dia, Diego. Aqui é o João Milton de Rio Grande da Serra.
0: Você tá
2: momento,
0: bom?
2: Na rodovia dos Bandeirantes, sentido Campinas.
0: Tá.
2: Diretamente para Uberlândia, onde eu vou escutar vocês no 99.9.
0: Ó, que legal, cara. Obrigado aí pela audiência, viu, cara? Tamo junto aí. Um abraço pra você também, tamo junto. Bom dia, bom dia, bom dia.
3: Bom dia, Diegão.
0: E aí, cara?
3: Essa noite aí.
0: Simbora.
3: Bota a Sandrinha aí, que a Sandrinha é foda.
0: Cadê a Sandrinha? Vem pra cá, Sandrinha.
3: Ela é demais.
0: Sandrinha, vem cá, Sandrinha, gostosa.
4: Bom dia, bom dia, bom dia, Diegão.
0: E aí?
4: Bora.
0: Bom.
4: Mais uma madrugada aí pela rodagem aí. Só
0: Alô.
4: Curtindo a Band.
0: E aí, vamos palestra?
4: Esse bando de louco.
0: É isso. É o Bande Louco.
5: Bom dia, Diegão.
0: Bom dia, cara.
5: Aí, jovem, na paz, tranquilo.
0: Beleza.
5: É o Baiano Segurança.
0: Fala
5: bom dia
0: comigo,
5: pra todos os ouvintes.
0: Alô, Baiano.
5: Graças a Deus, segundo Diegão. Perto do Faz-me Rir.
0: É.
5: Ô, Diegão.
0: Oi.
5: Analisa comigo aí, Diegão.
0: Diga lá, vamos lá.
5: E vê se não tem, Diegão.
0: Ah.
5: Aí, se não tem, Diegão, sentido aí essa teoria, Diegão.
0: Vai.
5: Se 60 minutos é uma hora, por que 60 centavos? R$1,
0: Diegão. É, realmente faz sentido. Eu mudaria hoje 60 centavos para R$1. 60 centímetros é 1 metro. 60 centímetros é 1 metro? Não, né? 60 minutos é 1 hora, não é? Por que 60 centavos não é R$1? Boa pergunta, hein, Diego? Boa pergunta, hein, Diego? Gostei.
6: Zé Cachorro! Aê, Diegão! Como é que você tá, meu truta? E aí, tu na Santa Paz? Eu tô quase contente, viu, Diegão? Não foi, mas
0: tá.
6: O segundo round
0: tá,
6: não é mais,
0: tá,
6: rapazinho.
0: Tá.
6: Eu acho que você me entende, né?
0: Tá.
6: Ó, dá uma apertada na quinta roda da Colombo Aguindruz do motorista, positivo?
0: Vou apertar, mas não vou acender agora.
7: Oi, Diego.
0: Oi.
7: É o Fábio Júnior.
0: Ah, não, cara.
7: Não quero encrenca. Não
0: Nossa,
7: quero
0: que cara
7: encrenca.
0: Chato, velho.
7: Sou romântico.
0: Ah, vá pro inferno. Teu
7: Você pode passar o contato da Keca.
0: Não, vou passar contato de ninguém, cara. Cara
7: ou
0: chato.
7: Da Sandrinha.
0: Nossa, velho. Vai, bababá.
8: Bom dia, Diego Lopes. Girando arte aqui no horário de janta. Mais uma noite maravilhosa no Bande Coruja, o melhor programa da América Latina. Diego Lopes. A Luísa Belazini, que coisa linda! Hoje eu fiz uma entrevista com ela, servi um aperol, que é um drink que ela gosta, de BH, 3 meses de São Paulo.
0: Você
8: viu o vídeo lá, Diego Lopes? Um
0: Não.
8: abraço a todos, valeu!
0: Não vi. Deixa eu ver, cadê? Essa aqui é a Luísa Peladinha, como é que é o nome? Ah, não tá vindo o vídeo, não tá vindo. Me marca lá no Insta, ela não tá abrindo. É, WhatsApp tá uma maravilha.
9: Saudade de você, mal acabado, Diego! Oh!

0: fui.
1: Alô, Rio de Janeiro!
0: Cacete.
1: Alô, Rio de Janeiro!
0: Eu só sei de 20 centímetros pra cima. Aqui dá certo.
1: Que isso, Sandrinha?
0: Se a linguinha for boa, a gente vai que vai. Ainda é cedo pra falar isso, mas tô falando na boa, tá?
1: Ainda é cedo, ainda é cedo.
0: Bom dia, meu lindo.
1: Bom dia, coisa linda da minha vida.
0: Tô que tô, hein?
1: É, hoje ela tá que
0: hoje
1: tá.
0: Eu vim pra torar, tá?
1: Ô, minha linda.
0: Pra espantar as urucubacas do cacete.
1: Um beijo pra você, Sandrinha, coisa linda. Você é nossa, hein? Você é nossa. Alô, meu Rio de Janeiro querido. Prepare o seu coração, o pau vai torar.
2: Vambora, Diegão. Finalizar esse domingo de diretoria.
1: Bora. Tá tomando uma, né, Silas? Olha, que vagabundo. Só pra me deixar com vontade, ô cretino. Seu covarde.
3: É Luísa Belladini.
1: Belladini. Belladini? Belladini.
3: Linda, maravilhosa. Ó, e ontem o Fefo lhe defendeu aí no ar, viu?
1: O Fefo?
3: Gostei do Fernando, viu?
1: É.
3: Os chorões foram falar de você. Aí o cara defendeu, ó. É. Aqui não fala mal do meu colega de trabalho. Gostei do Fefo,
1: é isso
3: viu?
1: Aí. O Fefo é nosso. O cara Fefo é meu irmão. O Fefo é irmão, viu, Ida? Ô, oh, Fefo, quem é essa Luísa Belladini que você tá falando? Deixa eu ver.
4: Boa noite. Olha quem veio hoje no Vila Country nos prestigiar. Luísa Belladini, diretamente de BH. Que honra te receber aqui nos 12 mil metros quadrados de pura emoção, que é o Vila Country, a maior casa da América Latina, a terceira maior casa do restaurante. Pois vem aqui, BH de São Paulo. Você acostumou? Eu amo.
1: É, não fala.
4: E aí, o que tá achando de São Paulo? Tá morando aqui há muito tempo?
5: Tô morando aqui tem 3 meses. Tô amando. Amei conhecer esse lugar incrível. E vamos convidar, né, os meus seguidores para vir aqui.
4: Exatamente. Vocês seguem.
1: Oh, Ida, tá morando aonde, hein? Só fala pra mim, mais ou menos assim, qual que é a localidade. Um flat em Moema? Fala aí, né? Fala aí. Janela, eu tô brincando, eu tô brincando, eu tô brincando.
6: Abre a janela, venha ver quem está aqui. É um homem apaixonado que não consegue.
1: Oi, né? Se fosse antigamente, eu falaria assim. Ei, né, Eduardo, você não arruma um jeito dela dar pra nós?
3: Acertou! Um flat Moema. Esse é o endereço. Rapaz, você manja demais, cara.
1: É, eu tô ligado.
3: Tá doido. E aí, vamos postar nos 10 segundos, ver se a galera gosta?
1: Bora!
3: Vamos postar?
1: Bora!
3: Eu posto aqui e marco você. Você deixa 10 segundos.
1: Marca lá, posta ela aí e me marca que eu vou repostar. Aí você põe o Instagram dela também, né? Só pro povo matar a curiosidade. Um flat em Moema.
7: E chegou essa carioca maconheira drogada. Vai botar um óleo nessa chavasca aí pra ver se impressiona o guri.
1: Cala a boca.
7: Deus o livre, véia.
1: Sai daqui, Gulo. Vai cuidar da tua vida.
8: Bom dia, Diegão. Tudo bom? Fala com nós. Que é o William da cidade de Salto, São Paulo.
1: Tá bom.
8: Vindo embora de Goiás.
1: Tá, cara, vamos animar.
8: São Paulo.
1: Tá bom.
8: Está na Bandeirantes aí, vindo sentido Uberlândia. Nós vamos se trombar na Anhanguera aí.
1: Não tô, tô aqui no estúdio.
8: Valeu, um abraço.
1: Um abraço, cara. Tamo junto, abraço, valeu, obrigado.
9: Fala, Diego. Luciano aqui da Vila Cisper, cara. Pá. Quando você começa a tocar esses funk aí, eu até escondo meu celular com medo de ser roubado, viu?
1: Ah, mano. Olha onde você tá falando dos caras, velho. Pera aí, mano.
10: Diego, bom programa. Um abraço e tudo de bom. Manda um beijo pra essa coroa que te chama Sandrinha aí.
1: Aí, Sandrinha. Beijo pra Sandrinha.
0: Coro tá com saudade de mim, aí fica me atingindo. Vá tomar na tarjeta. Essa rosca aí sem prega.
1: Calma, Sandrinha. Rosca sem prega. Vai tomar na rosca sem prega.
11: Gruda na gente, perde, esquenta, incendeia. E quem pode parar?
1: É, põe o vídeo lá, põe o vídeo lá, Irã, põe o vídeo lá.
11: E aí, Diego Lopes? E aí? Tamo junto, irmão.
1: Alô, Carioca.
11: Seu complexo do alemão.
1: Tamo junto.
11: Tu tá ligado, eu não vou embora. Ah, Diego Lopes, vou improvisar na hora. Tranquilidade aqui só tem braço guerreiro. Manda alô para o complexo, para o Rio de Janeiro. Vou ficando por aqui, não quero ganhar ibope. Vou deixar essa pra tu, representa Diego Lopes. Tranquilidade, tu é um cara sangue bom. Forte abraço aí pra tu, fortemente meu irmão, valeu.
1: Tudo
11: aí. Beleza, te amo.
1: Olha que gol, alemão. Rafael, MC Rafael, hein? MC Rafa, tamo junto. Alô, Complexo do Alemão, tamo junto. Abraço aí pra todo mundo aí. Aliás, a nossa grande audiência tá lá no Rio de Janeiro aumentando a cada dia, hein? Muito obrigado aí aos cariocas, tamo junto.
12: Bom dia, Diego.
1: Bom dia, Viu? Keka.
12: A Keka nunca passa contato com a Fábio Júnior, não.
1: Não?
12: Eu sou Fiuk. Poderia pensar, né?
1: Ah, não, mas peraí, também entre o Fiuk e o Fábio Júnior, sou mais o Fábio Júnior. Ah, que é isso. Não, e esse Fábio Júnior nosso aqui ainda, pra por cima. Fiuk não dá, né, velho? Peraí.
13: Bom dia, Digão.
1: Bom dia.
13: Segundo. E essa Sandrinha é um barato mesmo.
1: Ela é.
13: Sua rosca sem prega. Ah, Sandrinha. O Ivanir já tá morando aí na sua casa? Com certeza, ele já levou os panos de bunda aí.
1: Ivanir, ele foi lá.
13: Ele é meio forgado, hein? Toma cuidado. Daqui a pouco ele passa até a casa só no nome dele.
1: Ei! Ele foi lá ver a Sandrinha. Os nossos ouvintes, eles gostam de se conhecerem uns aos outros, né? Nossa.
14: Bom dia,
1: Flávia. Flávia
14: de Água Clara, passando para desejar uma ótima
1: Jeba
14: semana.
1: Clara? Pera aí. Só um momento. Aonde fica Jeba Clara? Pera aí, ela, Flávia de Jeba Clara? Cara, quem nasce em Jeba Clara, o que que é, hein? Onde é Jeba Clara, Flávia? Fala.
14: Bom dia, Dieguinho. Aqui é a Flávia de Água Clara. Passa...
1: Onde é Jeba Clara? Vai tomar no...
14: Bom dia, Dieguinho. Aqui é a Flávia de Água Clara. Passando
1: pra desejar
14: uma ótima semana abençoada a todos. Você voltando hoje, eu também tô voltando hoje. Eu tava morrendo de saudade. E aí, vamos nessa, né? Uma ótima semana abençoada a todos do Banho de Coruja.
1: Valeu. Beijo pra você, Flavinha Jeba Clara.
13: Eu puxei no Google que quem nasce em Jeba Clara é manjolo escuro.
1: Manjolo escuro.
11: Já tá na Jeba Clara.
1: Ora, Jeba Clara. A minha um pouco. Mas até a cabeça, peraí.
11: Ô, Diego, rapaz, de primeira assim foi complicado entender, mas eu acho que é Água Clara.
1: Ah, Água Clara? Não, ela falou Jeba Clara.
15: O xarope pra melhorar essa voz de morte, de homem, de marmanjo. 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
1: pra tu. Baixa essa bosta desse rádio idiota.
16: Ô, Diego, boa noite. É o Wilder Guarulhos. Acho que ela queria falar Jeba Clara, né?
1: Ah,
16: Jeba Clara. O Águas Clara no Mato Grosso do Sul.
1: Jabaquara ou Aquara? Jabaquara.
11: Ô, Diego Lopes, eu não entendi o que a moça falou, não. Repete o áudio aí de novo.
1: É
11: Alô, Sandrinha, como é que você tá? Alô, Tati Perigosa. Alô, Calica. Vamos que vamos, galera.
17: Diego, me fala quem é essa peste que fala desse jeito mal de mim. Ele é um broxa recalcado que não come ninguém. Ei! E não consegue nem dar o rabanete.
1: Ei,
17: o brioco dele.
1: Calma, Sandrinha.
17: É um recalcado.
1: Calma.
17: Quem é essa peça?
1: É o Luizinho.
17: Eu até hoje não sei quem é.
1: É o Luizinho Caipirinha. Luizinho Caipirinha.
18: Eduardo Costa, meu irmão. Ah,
3: Postei, Diego Lopes, e te marquei aí, marquei o Bando de Coruja, tá?
1: Tá, tá.
3: E tá lá no arroba duarte.irã, viu? Boa. Vai ficar lá 24 horas.
1: Tá, eu vou lá repostar. Deixa eu só postar o meu boa noite. Você nunca me amou. Eu posto boa noite e reposto essa peladinha. Você nunca me amou, só me quebra. Como é que é o nome dela? Peladinha?
4: Boa noite. Olha quem veio hoje no Vila Cautre nos prestigiar. Luísa Belezinha, diretamente.
1: Ah, é Belezinha, Belezinha. O que que essa moça faz da vida, Irã? Essa moça faz o quê, hein? Oh. Ah, tá. Pega buco, buco, buco, buco, vai embora.
18: É buco, buco, buco, buco, buco, não demora. Me pega buco. Fala, meu brother Diego Lopes, tudo bom? Que é o pessoal do Japão, mandando um salve pra todo mundo aí do Brasil aí, né? Torcendo pra todos vocês aí, Diego Lopes, tô de volta, samurai! É, agora o bicho tá pegando, agora o Japão tá ficando friozinho.
1: Ai, friozinho. Ô Sidney, vocês votam aí no Japão? O brasileiro vota no Japão? Você votou no Japão?
18: Fala, meu brother Diego Lopes.
1: Ah, já foi.
19: Dormiu, velha maconheira!
1: Para, cara!
19: Nem o pepino quer entrar aí nessa chavasca velha enrugada, esse maracujá caído.
1: Para, o que é boca de sovaco?
19: Vai, ô craqueira!
1: Cala a boca, deixa ela.
20: Não, Diego, pelo amor de Deus, é água clara, Mato Grosso do Sul.
1: Ah, água clara! Ué, mas no primeiro áudio você não falou isso. Para tudo. Ouçam.
20: Bom dia, Dieguinho. Aqui é a Flávia de Água Clara, passando pra...
1: Jeba Clara. Não vê, não?
21: É depois do Ras fazer tanto vucu-vucu pelo Brasil.
20: Aqui é a Flávia de Água Clara,
1: passando... Jeba Clara.
21: Eduardo Costa, meu irmão.
22: Ah, brincadinho. Beber cachaça é bom, mas fazer o vucu-vucu é muito melhor, companheiro.
21: Com certeza, meu velho.
22: Você nunca me amou.
23: Ô, Diegão, manda aí o contato dessa chavascuda aí pra nós aí, hein?
1: Cala a boca!
22: Manda aí. Você nunca me amou e só me quer pra aquela hora.
24: É água.
25: Você nunca... É água.
1: Aperta o botão pra falar, cretino!
26: Você nunca me amou, só me quer pra aquela hora. Me pega, vucu, vucu, vucu.
3: Ô, Diego Lopes, corrigindo a palavra da moça lá, eu entendi égua clara. O pessoal do Japão votou sim, viu? Deu 71% lá pro...
1: Tá.
3: Pra direita.
1: Eu só quero saber se votou.
26: Me pega, vucu, vucu, vucu, vucu, vai embora.
1: Pum, pum, vucu, vucu, vucu,
26: vucu, não demora. Me pega, vucu, vucu,
3: vucu. Sai cachorro? Ô, Diego, manda o... Esse... como chama aí? O Fábio Júnior pra casa do diabo? Cê tá doido? Vai atrapalhar o diabo!
27: Manda o contato aí, Diegão. Dessa aí que é jeba clara aí. A menina tão clara, não, é bem morena. Aí tá bem certo.
1: Esse aqui é o contato da jeba clara, né, Vaguinho? Ô, Vaguinho, você gostou, né? Você quer saber como é que é a jeba clara? Alô, jeba clara! Alô, meu povo jeba clarense!
26: Vucu que vai embora, você nunca me amou e só me quer pra aquela hora, mas me pega, vucu, vucu, vucu, vucu, vai embora.
1: Alô, Anderson Oficial! Pega na cabeça do meu...
26: Você nunca me amou, só me quer pra aquela hora, me pega...
24: Ô, Sandrinha, vai pro CAPS de uma vez pra largar a mão desse craque.
1: Deixa
24: parar
1: ela.
24: Parar de incomodar no Bando de Coruja.
1: Para, amigo, cala a boca.
26: Você nunca amou ninguém.
19: Ô, Diego, manda aí o contato da jebaquara pra nós. Da jebaquara.
1: Você quer ver a jebaquara, né? Jebaclara. Eu vou mostrar a jebaclara pra você.
26: Mas você nunca me amou.
28: Diego Lopes, bom dia. Tudo
1: bom
28: certo?
1: Dia. Beleza, cara.
28: Como é que tá o chifrudo?
1: É tudo com a jebaquara.
28: Aplicativo Porto Hã? Alegre.
1: Tá.
28: Taxistas também, são todos uns bandos de corno.
1: Tá. Tá bom. É nosso povo do Rio Grande. Alô, meu Rio Grande do Sul, querido. Um abraço. Aliás, a nossa grande audiência também no Rio Grande do Sul.
26: Abra a janela, meu amor.
1: Região ali de Poá, Porto Alegre, tá bombando lá, hein? Coisa boa, obrigado pela audiência. Alô, gaúchaiada!
29: Bom dia, Diego. Ô, cara do Japão, não fala isso não, rapaz. O Diego é esquerdista, não fala isso não.
1: Olha pra minha cara.
26: Abra a janela.
1: Aí ele respondeu,
30: fala. Diego, ontem o pessoal votou sim. Nós votamos aqui e... Ah, não,
0: Fui, pensei que ia demorar pra caramba, mas eu fui fila preferencial. É, fila de idoso, né, mano? Foi rapidinho.
1: Você,
0: é nóis.
1: Você
0: nós
1: velho?
0: Voltamos sim. O Japão em peso que voltou, cara. Beleza? Só minhas irmãs que não foram.
1: Você é velho?
0: O Japão em peso, bosta nenhuma. Um abraço! Sayonara! Tamo até as 5!
1: Ô, Cid, mas como é que vota? Tem urna eletrônica aí no Japão? O Brasil manda pra ir urna eletrônica? Como é que é, hein?
2: Ô, Diegão, boa noite aí, Diegão.
1: Pá, desliga essa bosta, para de dar ré no caminhão pra falar, velho do lixo.
2: Tamo na coleta, Diegão. É o velho do lixo, Diegão.
1: Não, ele tá imitando o baiano, fala normal, cara.
5: Bom dia, Band Coruja, bom dia, Diegão. Tudo bem por aí? Como você está? Bom dia, meu povo.
1: Oi, doutora. E aí, doutora? Como você está, doutora? Já malhou hoje, doutora? Já fez o seu cardio, doutora? Já treinou o seu glúteo, doutora? Como foi o seu dia, doutora? Como passou o fim de semana, doutora? Aprontou no fim de semana, doutora? Deu um rolezinho no fim de semana, doutora? Saiu com as amigas, doutora? Beijou na boca, doutora? Conte para mim, doutora.

0: Esse Diegão é um fenômeno mesmo, hein, Diogo? Essa doutora aí tá vai te deixar louco, hein, Diegão? Cuidado, Diegão.
1: É que você não viu, é.
0: Ei, doutora.
1: Doutora.
0: Doutossa.

0: Deixa o personal pegar você falando isso aí, viu, Diegão? Deixa, viu? Gravar e mandar pra personal, viu? Interesseiro.
1: É verdade. Deixa pra lá, deixa pra lá.
2: Essa doutora aí tem uma mistura com a IA do Diegão, né? Ela é meio carinhosa pra falar, né, a doutora? É. Ô, Diego Lopes, não esquece de repostar lá não pra galera ver a menina, hein?
1: Calma.
2: Belazine.
1: Vou repostar Peladinha. Se tem uma coisa que... Olha lá, a doutora respondeu, Fala, doutora, fala.
3: Eu não aguento você, Diego. Não.
1: Só um minuto. Eu acho que aguenta. Ah, doutora.
3: Eu não aguento você, Diego. Ah, nossa,
1: aguenta acho. Sim, doutora.
3: Ai, tudo bem, graças a Deus. Mas não dei nada esse final de semana. Não ando dando nada de rolê.
1: Sério, doutora?
3: Só rotina mesmo. Treino, pedal hoje. Fiquei com a família.
1: Treinou o quê, doutora? Treinou o quê, doutor? Treinou quadríceps?
4: Oi, Diego. É o Fábio Júnior.
1: Nossa senhora.
4: Eu posso convidar a doutora para ir no Vila Cauti?
1: Não.
4: Sou romântico,
1: não
4: sou
1: pode.
4: Poeta.
1: Puta, cara,
4: eu
1: chato.
4: Pago o cacau, chaça para ela.
1: Não vai pagar nada.
4: Eu posso te ligar agora?
1: Não, Fábio Júnior. Vá pro diabo. Para de encher o saco, cara. Vou falar para a doutora te processar. Chato de galocha. Pode ver ninguém falar no ar que quer o contato. Tarado, velho, vá pro inferno.
5: Veste a calça Saint-Tropez e deixa um biguinho de fora.
1: Coitada, sobrou pra doutora ainda essa mala.
5: É

0: Oi, Xi, posta lá, oi, Xi, posta lá. Olha, oi, Xi. Descobriu um negócio meu, cara, aqui, ó. Meu Deus do céu, vai dar ruim isso aí, hein, mano. Então requebra, esfrega,
1: requebra, esfrega no... Todo Fábio Júnior é assim? Ele deve estar querendo arrumar mais um casamento, né, o Diegão? Eu treinei ombros hoje em sua homenagem.
0: Deixa eu ver.
1: Sei que você tá quase pronto, quase bom pra voltar a treinar ombro.
0: Quase.
1: Aí eu treinei.
0: Cebola, pai.
1: Te dedico.
0: Me dedica, Zezé?
1: Não dá pra treinar a perna, não, Diegão. Hoje eu fiz pedal, quase 30 km de pedal.
0: Tá bom! Pra que isso aí, doutora? Pedalou 30 km, doutora? Ô, doutora, deixa eu ver a cebola, doutora. Deixa eu ver o ombro. Ombro cebola. Sabe o que é ombro cebola? É todo divididinho.
2: Começa agora treino de doutora.
3: Diego, que é o Leandro Pascaldos. Fábio Júnior é romântico. Fábio Júnior é poeta. Nós vamos fazer com ele o que o cavalo fez com a égua.
0: Nossa. Ema, ema, ema. O forte é nossa rima.
2: Ô, Diego, tá muito cedo pra você ficar falando assim, não, meu?
0: É verdade.
2: Alguém pode estar escutando o rádio. Cuidado, cara.
0: É verdade, é verdade. É verdade, é verdade. Uma e meia agora. Ô, mandando sua mensagem aí. 11 999 919197. Ou 11 love love love love you love sexy.
4: Diegão, tá meio caminho andado já, hein? E ela já treinou o ombro hoje em homenagem ao C. Ah, daqui a pouco ela vai convidar você pra fazer homenagem a Troá.
0: Eu
4: você
0: faço. Vai... Uma homenagem.
5: Será que a doutora hoje treinou glúteos?
0: Não.
5: Seria isso, Diego?
0: Treinou ombros, ombros. Ela pedalou 30 km.
5: Eu achei que a doutora hoje tinha treinado glúteos, mas não. Pedal 30?
0: Glúteos.
6: Manda mensagem. Oi, bom dia, Diego, bom dia. É, manda um salve aí pros motoristas carreteiros da Bimbo. Entregando os pães na madrugada. Bora, bora, Tiagão! Pega essa carreta e bora!
1: Tem que gastar energia, né, Diegão? Não pode ficar presa, não. Tem que gastar. Entrou energia, sai. Gasta energia.
0: Aí entra e sai, doutora. Doutora, tem outras formas de gastar essa energia, doutora. Tem outras formas de fazer um cardio gostoso, doutora.
7: Bom dia, Diegão. Tati Perigosa. Que saudade, cara, de você, meu. Você acha que você carrega a cruz? Bora, bora. Fenomenal. E Fábio Júnior, agora, Fefo, com aquele Maílton. Maílton. Não, gente, só Jesus Apocalipse vi e deu vontade de passar na porta da banda e jogar uma bomba, que a culpa não era do tempo.
0: O que que é, Tati? Conta, Tati, o que que aconteceu, Tati? Conta, abre o seu coraçãozinho, Tati.
8: Fala, seu cachorro, velho, sem vergonha. Vamos que vamos nessa resenha doida. Só assim pra você pôr os áudios, seu maluco. Um abraço, meu parceiro. Vamos lá nessa madrugada na coleta. Ô, Diego, deixa eu fazer uma pergunta pra você. Você sabe que é roxo por fora, vermelho por dentro, cabelo em roda, pinguelo dentro? Não? É flor do maracujá, Diego. Tamo junto, sai cachorro.
0: Valeu, velho do lixo.
9: Bom dia, Diego. Salve, salve, irmão! Bom dia a todos os ouvintes aí. Que Deus abençoe a todos. E uma semana abençoada e produtiva aí pra nós, beleza?
0: Beleza.
9: Bom trabalho e vamos que vamos. Ô, Diegão,
10: Você é resenha demais, mano. Eu tô me acabando na risada aqui, mano.
0: Não se acabe, não.
10: Ô, doutora. Doutora.
0: A doutora.
10: Ai. Um abraço, irmão.
0: Valeu.
10: Bom trabalho aí, irmão. Valeu.
0: Tamo junto, Carlão. Um abraço. Tamo junto.
5: Ei, Diego Lopes, qual é o Instagram da doutora? Fala pra ela que tem um cacau chassa pago pra ela aqui no Vila Country e um brigadeiro de colher.
0: Ó. Oh.
5: A hora que ela quiser vir, ela vai ingerir uma energia e no outro dia ela gasta na academia, né?
0: Olha! E aí, doutora? Ai, doutora. Bora no Vila Country, doutora, tomar um carro chachachou? Comer um brigadeiro de colher? Ô, Ira, como é que é o nome daquele... Aquele abacaxi que vem com um pedaço de vidro dentro, que você quebra. Ele traz um abacaxi com vidro, ele quebra o vidro. A gente come os vidros. Nossa, mas é bom aquilo, hein, Irã? Poxa vida, eu queria comer a casca do abacaxi aquele dia.
11: Começa agora fofoca de Tati.
0: As fofocas?
11: Conta tudo, Tati. Fofoca, Tati.
0: As fofocas da Tati.
12: Não.
0: É. Ô, Diego, a texto tá batendo 8 mil aí, né? Como é que você sabe, cara? Pelo jeito que você tá falando com a doutora. Ah, deixa a doutora vacilar na minha. Fala, doutora.
1: Tô querendo ir nesse Vila Country aí, hein? Vocês estão comentando muito desse lugar aí, tá parecendo bom.
0: Ah, doutora. Vila Country é maravilhoso. Provamos um cacau chassa show.

0: É um abacaxi com creme brulee, só que em vez de leite condensado, a gente coloca chocolate Galaxy branco.
1: Nossa!
0: É uma sobremesa diferenciada. E em cima tem açúcar de confeiteiro maçaricado, Diego Lopes. Nossa. Fala com o Irã Duarte que aqui você vai comer muito bem.
1: Vai. Cara, pelo amor de Deus, velho. Ah, um abacaxi com molho Blu-ray. Blu-ray, Blu-ray. Nossa, é chique demais. E aí, doutora, bora?
2: Diego, eu tinha visto num podcast a doutora dizendo a uma clínica geral que meia hora de sexo tem mais efeito do que meia hora de caminhada. Só que eu fiquei pensando assim, do jeito que os homens estão hoje em dia, 30 segundos de sexo não é equivalente a 30 minutos de caminhada, né? Não vale.
1: É, pra conseguir 30 minutos de sexo hoje em dia, será que pode ir contando assim? É, 5 hoje, 5 amanhã, 5 depois. Ah, é não, porque 30 de uma vez, o que que é? Só se o cara chama Clark Kent. E olha lá se o super-homem consegue ainda.
3: Diga, você viu o Irã Duarte? Já tá querendo talar em calça, você... Já chamou a doutora pra tomar um cachaça show lá no Vila Cota? Fosse o seu, tu chamava ela pra tomar um vinho chapinha.
1: Vinho chapinha.
3: No boteco do Arlindo.
1: No Arlindo, né?
4: Vila Caltri, o paraíso das cavalas.
1: É.
4: A doutora em fase de cavalona vai combinar certinho lá, hein?
1: É verdade, é. Pensou ela e a Mandinha no mesmo... Ô, Irã, quando eu... Bota elas tudo no mesmo camarote, Irã. Ah, já que é pra ver o pau torar, vamos ver. Eita, vai ser tapa na cara. Chute na costela, pisão na cabeça. Dedo no olho e gritaria.
5: Diego, tu deve pagar um dinheirão pra sua esposa aí, sua personal trainer, pra ela não escutar os teus programas, né? Pra não escutar esse programa, né? Deve perder um dinheiro, hein? Né? Porque eu vou te falar, se eu fosse tua esposa... Caraca, tá fudido.
1: Não, Sandrinha. O Zolpidem, a cartelinha custa R$60. Um comprimidinho no chazinho antes de dormir. E a Josie Canfield in my far away. Josie's on a vacation far away. É, Sandrinha tá com ciúme. Só que me faltava agora. Ah, era só o que me faltava.
6: Bom dia, Diego. Até às 5 aí com você.
1: Valeu, Calica.
7: Ô, Marco, seu Ruela de Poço. Você fala com ovo na boca, cara? Tira pelo menos o pregador do nariz, alguma coisa pra você falar, ô bunda suja. Fala direito, sem vergonha.
0: Não esquece de repostar o vídeo da Belazine, os caras querem ver.
1: Tá.
0: Te marquei lá. Mostra pros caras fazer uma visibilidade lá, pra ver o que que eles dizem.
1: Fazer uma visibilidade?
8: Oi, Diego.
1: Ah, é o Fábio Júnior. Tá que pariu.
8: Para de graça com a minha doutora.
1: Ah, cala a boca.
8: Estou
1: sabe...
8: treinando agora.
1: Tá treinando,
8: sou
1: é?
8: Sou fitness.
1: Ah, tá.
8: Sou atleta. Além de romântico
1: coitado.
8: E poeta.
1: Coitado. Coitado. Coi, coi, coi.

0: acredito.
1: Ah, eu vou nesse lugar aí. Se é lugar de cavalo, então eu vou.
2: Ah.
1: Eu vou lá, hein?
2: Ah.
1: Vou marcar presença.
2: Ah, essa!
1: A Sandrinha tá com ciúme de você, viu, Diegão?
2: É, tá vendo?
1: Não é por nada não, mas ela tá com ciúmes.
2: Ela tá me desejando.
1: Tá vendo por quê? Que eu fico na academia, no pedal, não sei na onde, não sei na onde. Vale muito mais a pena do que 5 minutos que esses broxas aí, ô Diegão. Não dá, não dá. Eu prefiro minhas atividades físicas, na boa.
2: Ixi. Algo me diz que a doutora não teve muitas boas experiências com homens. Algo me diz que os homens de hoje em dia estão deixando a desejar. Cara, sabe o que é, doutora? Fala a ver se é verdade. O cara chega numa... O cara vê uma mulher igual a doutora, é que você não tá vendo como é que a doutora é. Deixa eu falar uma coisa, vem pertinho aqui. Deixa eu falar um negócio aqui. Cavala, hein? Cavala. Aí o cara olha, é um muezão desse.
3: Depois do raspa,
2: é, é, se eu pego, eu rebento no meu.
3: O rei do bumbum.
2: É, se eu pego, eu rebento.
3: Nossa, meu irmão.
2: Ah, eu vou ensinar pra ela que é. Ah, mano.
3: Bumbum é muito melhor.
2: Chega lá, 1 minuto e meio. 1 minuto e meio.
3: Só me quer pra aquela hora, me pega, bumbum, bumbum.
2: O que que tá acontecendo com esses homens de hoje em dia, hein, cara?
3: Só me quer pra aquela hora.
2: Eu não, eu sou placa preta. Aqui não, tico tico.
3: Só me quer pra aquela hora.
2: Ah, ó, eu sou da fabricado anos 80, é outra pegada. A pegada dos placa preta é diferente.
3: Você chega sem demora, passa a perna e manda embora, só me sem obedecer.
2: Agora, eu não sei o que que tá acontecendo com os homens hoje em dia, cara. Eu não sei.
3: Só quer saber de vucu, vucu, vucu, que não demora. Me pega, vucu, vucu.
2: Não sei se é a comida dele.
3: Não
2: sei se é. Não sei, cara. Eu sei que aqui é placa preta, bebê!
4: Ô, Geraldão, cadê aquele verso? Fala aí.
5: É mais ou menos assim, ó. Bebo da branca, bebo da amarela. Bebo no copo, bebo na tigela. No fundo desse copinho eu vejo a imagem dela. Morre afogada, desgraçada!
4: Ah!

0: bora aprender.
1: Sentador! Tá pensando o quê, rapaz?
0: É depois do...
1: É, os placa preta é raridade hoje em dia, viu? Vou falar pra
0: vocês. Encontramos ele, o rei...
1: Mas tá bom. Quanto menos pra nós, melhor. Quanto menos é mais.
2: Você nunca me amou e só me quer pra tela.
1: E aí, doutora?
3: Não, até aí tudo bem, 1 minuto e meio. Beleza, só que o problema é o pós. Depois desse 1 minuto e meio, o cara morre. Pode jogar terra em cima, colocar outro corpo em cima, jogar mais terra, fechar a cova e acabou. Entendeu? Se fosse de 1 minuto e meio, né? A gente ficava feliz, mas não. É só 1 minuto e meio e tchau. Quando tem 1 minuto e meio?
1: Caramba, doutora.
2: Só quer saber de vucu.
1: Então é 1 minuto e meio e acabou. O problema é esse, né, doutora? Se fosse 1 minuto e meio... Começa agora!
0: Dança com...
1: Atenção, mulheres! É verdade isso que a doutora tá falando? Os homens hoje em dia tá dando um asinho e dormindo? Um asinho de 1 minuto e meio e acabou a noite toda? Ué, mas não é só esperar 5 minutinhos e dar 3 tapas na cabeça do menino? Dá 3 pedala no... E ele volta, não? Calma, cavala! Cavala! Eu acho que a doutora é igual a Calica.
4: Pior foi eu que peguei um aí de 35 anos, que na hora pôs pra dentro, na segunda bombada já escapou a corrente. Meu, desanimou totalmente. Que decepção.
1: Peraí, que a culpa não é nossa, a culpa é de vocês que são muito gostosas. Ei, essa é a melhor desculpa que tem pra dar. Nessa hora, você olha na bola do olho dela e fala, a culpa é de você que é muito gostosa. Ah, meu amor, a culpa é sua, toda sua, porque você é muito gostosa. Aí eu não seguro. A emoção.
5: De corpo baixo, de barriguinha de fora, entra na roda e rebola, rebolando sem parar. É geração, ano 60.
6: Diego Lopes, o melhor é a doutora deixar os moleque novo pra lá e pegar os coroão, né? Porque os coroa não passa essa vergonha toda.
1: Não, não sabe meio, não. A gente sabe fazer. A gente sabe fazer. É muita experiência, né, cara? O novinho vai lá emocionado, né? A gente segura a emoção, a gente sabe sentir quando a coisa tá vindo, a gente sabe controlar a Ana, né? Doutora, a senhora conhece a Ana? Ah, tem que saber controlar a Ana. Doutora, a senhora conhece a Ana?
3: Essa é a pior desculpa que o homem pode dar na face da terra.
1: Olha lá.
3: Olha, ele que lute, mas fala, ai, você é muito gostosa, ai, é porque você é muito... Ah, então vai ficar com a feia, com a que não é gostosa, com a gordinha.
1: Vai ficar com o diabo.
3: Tem gordinha que é gostosa também, né?
1: Ah,
3: é excesso de gostosura.
1: É verdade.
3: Mas vai ficar com a feia, com uma... Com horrorosa aí.
1: É, vai ficar com a bafuda, boca de sovaco. Ô, oh, tem que controlar a Ana. Conhece a Ana, doutora?
5: É geração, anos 60, que quase se arrebenta de tanto se esfregar.
7: Acabei de ver a Luísa Belazzini, com a Herã Duarte, falou. Ah, eu acho que essa aí é 1 minuto e meio, é muito tempo ainda. Escapa corrente só de ver amanhã. Que é aquilo? Selo cavala com sucesso.
1: Selo cavala. Cadê o selo cavala? Selo cavala. Pum. Selo cavala. Não, isso é vaca animal. É selo cavala, vai. Pum. Selo cavala. Aê, selo cavala.
5: Vai de bundinha, remexendo a cinturinha sem deixar cair no chão.
3: Eu não, quem que é essa aí?
1: Quem, doutora? Não conhece a Ana que tem que ser controlada?
6: Olha aí, Diego. Bota aí, Diego, pros meninos ver. Manda o currículo pra Sandrinha.
7: Você podia mandar um vidinho pro Diego também pra ver se você ganha o selo cavalo, doutora? Pela foto do perfil, não dá pra dar o selo pra você ainda?
1: Doutora, 10 segundos com o vidinho treinando pra ver se ganha o selo cavala. Será que a doutora ganha o selo cavala ou não ganha o selo cavala?

0: O Diego Irã tá desesperado pra ver. Peraí. Já vou lá, já vou lá. Já vou. É, made in agosto de 84, é nóis.
1: Vai ficar famosa, doutora. Cavalona do banho de coruja.
0: A cavala do banho de coruja. Doutora, não conhece a Ana, doutora?
2: Eu não, quem que é essa aí?
0: Quem é a Ana? O segredo é controlar a Ana.
3: Precisava falar na rádio. Eu estava sem o meu tadala.
0: Ouviu aí, ô?
4: Diga, problema com os mucilões. Não sabe controlar a ansiedade. É. A hora que tá subindo o líquido do amor, é só dar uma trancada no interruptor traseiro, dá aquela fechada e para. E não sabe fazer uma preliminar caprichada pra mulher chegar mesmo no ponto G. Não é que nem nós dos anos 80, o Chapa Preta, o carro de colecionador.
0: Alô, Chapa Preta! É, eles não sabem controlar a Ana.
5: Ô, doutora, o problema tá que esses camaradas aí de Indaiatuba. Dá um pulinho ali em Americana pra ver se não muda a situação.
6: Você gosta de mandar, você só me faz sofrer.
7: Ô, doutora, é o Wilder Guarulhos. É só tu vir comigo que eu te mostro. Aqui é da década de 70.
0: É, 70 é muito velho já. 70 já vai dar trabalho pra doutora. Ela tem que ser cuidadora. Ela é advogada, tem que ser cuidadora pra quem nasceu em 70.
2: Cachorro que late não morde, não.
0: Olha aí, ó.
2: Eu não acredito mais em nada. Olha, nada. É cada coisa. E não é novinho, não, tá? Que eu não gosto de novinho, não. O único novinho que eu tive na minha vida me botou 6 chifres. Não
0: tá,
2: quero
0: que
2: saber
0: pare... Tá vendo? Só placa preta, doutora. Doutora, tem que saber controlar a Ana. Sabe quem é a Ana, doutora?
8: Ô Diego, em vez de falar você é muito gostosa, eu falo assim, tudo que é bom dura pouco.
0: Não, é assim mesmo. Por quê? Porque tudo que é bom dura pouco.
9: Ai, ai. Você acabou de descrever a Sandrinha todinha. Vai ficar, é a mesma coisa, eu podia ter resumido, vai ficar com a Sandrinha.
0: É.
10: Não, falar a verdade pra você, acho que a doutora desacertou no amor, hein? Tem uma decepção aí, mas doutora, ainda existe ainda, cabra retada ainda, viu, doutora? Que pode fazer a senhora queimar essa caloria aí, doutora, ainda. Doutora, você tem que mandar foto aí.
0: Vamos ver se ela vai mandar. Vamos ver.
11: O cara falou que é de 70. Já tá na fila do idoso já. Coitada da moça.
0: Palestrina chegou, hein? A Palestrina tem cara de que sabe controlar a Ana, eu acho. A Palestrina manja da arte de controlar a Ana.
4: Doutor, eu dou você. Agora descobri por que os homens que você está saindo não está dando no cor. Você mora em Indaiatuba, região metropolitana de Campinas. Os bebedores tudo baixinho. Ai, pai, para!
0: Quando eu manjo do que? Você manja de controlar a Ana, ô Simone.
12: Ô, Diegão, é por isso que eu gosto de pegar só pobre. Aí eu falo. Alegria de pobre dura pouco.
13: Ei, Diego Lopes, a Palestrina tava aqui essa semana.
0: Tava?
13: E ela tava. E o cagão também tava por aqui essa semana, viu, Diego Lopes?
0: Ô, Palestrina, manda um áudio perguntando isso aí.
14: Você vive de imagem, né? É. Vivem demais, meus amores.
0: Ó, oh, Sandrinha.
14: Quero ver na prática. É. Teoria é fácil.
0: É isso aí,
14: na
0: Sandrinha.
14: Na prática eu quero ver.
0: É isso aí, Sandrinha.
14: Tem que fazer a mulher fechar as pernas.
0: Eita.
14: Que não aguenta mais, no dia seguinte fica ardida
0: tá
14: e manca, assim, toda...
0: Manca, mancando, sabe? Louca.
14: Cara, tá e mesmo punguenta. Assim, ela mais. Vocês gostam muito de se iludir.
0: É.
14: Calica,
0: oi.
14: É nóis.
0: A Sandrinha também manja de controlar a Ana. A Palestrina manja de controlar a Ana.
13: Sandrinha, isso aí não é mais amor, não. Isso aí é tortura, viu? Isso aí a doutora vai botar o cara na cadeia com um arregaço desse.
15: Boa noite, Diego. Quem é a Ana, pelo amor de Deus? Quem é a Ana que eu controlo?
0: A Palestrina. Controla a Ana, ela controla.
15: Oh, o Irã espalhando. O Irã agora sabe quem é o cagão, pessoalmente.
0: Eita, Palestrina. Quer saber quem é a Ana, Palestrina?
15: Boa noite, Diego. Quem é a Ana, pelo amor de Deus? Quem é a Ana que eu controlo?
0: Você controla a Ana. A Ana conta.

0: Meu pai do céu, melhor você parar de escutar os áudios do Baiano de Segurança, Diego.
1: Eu conheci o Cagão tem uns 42 anos, bem presençazão. Será que ele controla a Ana, Palestrina?
2: Mas é disso que mulher gosta. Não é tortura, não. Ninguém tá falando de tortura, de tratar mal, não, ué. Mas tem que ser até cansar.
3: Eita.
2: Agora, mal começa, vocês já param?
3: Eita.
2: Aí a mulher não quer. Eu não quero mesmo. Não quero Eita. Nada. Não quero nada desses homens frouxos. O cara, pra me conquistar, tem que provar que ele não é frouxo. Que eu não quero homem frouxo, não.
3: Eita, doutor! É o programa. Vem cá, doutora. Vamos conversar.

0: Doutora, você podia abrir o Instagram seu só pra nós ver essa bichinha arretada?
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0: Ó, deixa eu falar um negócio rapidinho. Postei lá agora no Instagram, arroba Diego Lopes, Diego com Y, três S no final. Arroba Diego Lopes, três S no final, com Y, Diego. Ah, o último story é o story da belezinha. Vai lá pra você ver que eu vou apagar daqui a 5. 4. 3. 2.
1: Então vem tomar o cacau-chaça, doutora.
0: Aí, doutora.
2: E isso com uma fita azulante nas biquetas, chega perto da manguinha.
0: Amandinha. Lobocopeia.
3: Bom dia, Diego Lopes.
0: Bom dia.
3: Passando aqui para desejar uma boa noite. Seu lindo, seu gostoso, voz macia, voz de veludo. Segundou, que segunda maravilhosa. Diego, eu queria ver a sua jeba clara, só que eu, no seu caso,
0: que
3: não
0: é isso?
3: Jeba clara, é jeba escura, né, Diego?
0: Que
3: e
0: é isso?
3: Eu gostaria de mandar beijo e abraço a todos os meus seguidores do Instagram, ivan.nerdoficial, em especial para Sandrinha do Rio de Janeiro, Tati Perigosa, Mel Banana, Velho do Lixo, Van Palestra e todo mundo que gosta de mim. Muito Ivan bem. Neres, nada melhor como um dia após o outro. Uau!
0: Uau! Valeu, valeu, valeu! Vai lá, vai lá, vai lá, vou apagar, vou apagar!
4: Bom dia, bom dia, bom dia, Diego.
0: Bom dia, Gabi.
4: Bom dia, Dieguinho.
0: Bom dia, Gabi. Tudo bem, Gabi? Conta aí pra nós como é que foi o fim de semana, Gabi. O que, que você aprontou, Gabi? Como é que tá o molho aí, Gabi? A sua barba! Arranque seu bigode!
5: Aí, Diego.
0: Oi.
5: A moça é bonita, hein? Que é. Cavala.
0: Você viu?
5: Bonita, bonita. Oi, Vaneres. Eu te sigo lá no Instagram, tu não fala nada, né?
0: É, o Hardcore postou lá também, amigos do Band Coruja. Posta o vídeo lá.
4: Ai, Diego, sábado eu saí um pouquinho do prumo, coisa que eu nunca faço, mas ontem eu vou, domingo eu voltei de volta. Você é doido.
0: O que, que você aprontou, hein? Eu acho que você deu. Quando fala assim é que deu. Ah, eu aprontei um pouquinho mais. Diego, você tem que frequentar mais o Villa Country. Eu concordo, cara. É que eu acho que... Eu tenho que fazer um esquema. Vamos ter que fazer um esquema. Vamos ter que fazer um... Bolar um negócio... Mas não no ar, não no ar. Ainda. Cara, nossa. Ah, se eu fosse solteiro, meu amor. Mas ia chacoalhar a roseira desse Villa Country, hein? Pensa aí, né? Se nós não ia ser o touro mecânico, nós ia ser o touro mecânico.

0: É, contrário de quebrada. Foi um moreno simpático. Ô, Diego, não inventa moda que da última vez teve locutor que virou pai. É nada sério? Ave Maria!
1: É. Nossa, Diego, eu tenho que ir tomar esse cacauchaça com o William Duarte aí. Sai, cachorro, um abraço, não.
2: Pô, eu podia convidar o Rafinha do Gueto pra ir no Vila
0: Calda. Ah, é, agora, né? Todo mundo quer.
2: Eu sou casado com a paulista, pô.
0: Presta atenção, cara, não é assim que funciona. Você tem o selo de cavala? Não, tem que ter o selo de cavala, ó. Cavala. Selo de pureza. Você só me faz sofrer, você só sabe gritar e grita. Sabe quem que poderia ser convidada pra ir?
3: Vanelli, meu lindo, beijo no seu coração. Tô te esperando aqui no Rio pra gente dar um passeio lá no Parque de Madureira. Seja sempre bem-vindo, meu querido.
0: Ô, Sandrinha, eu você não chama...
3: É, Diego, tem que ser selo de cavala pra ir pra aí?
0: É.
3: Pra ir nesse tal aí, country aí, é. Legal.
0: Você iria?
3: É.
0: A Sandrinha iria?
3: Que sacanagem, hein?
0: Sandrinha, você tem o selo de cavala? Olha, quer ver, ó? Cavala. É, Sandrinha.

0: Que antigas? O que é isso, antigas?
1: É gritar comigo, sem eu ter feito nada. Se tem uma coisa...
2: Bom dia, Diegão. Bom, quem disse que você não ia aparecer na Rede Globo, hein? Vi o videozinho teu lá no Store lá, do lado do homem lá, na transmissão da Globo.
0: Viu lá?
2: Show de bola.
0: É nós na Globo.
2: Não fala nada, pangaré.
0: Para. Cadê o... Não baixou esse pendrive ainda, ô? Tá mais difícil esse pendrive aí do que o pendrive do Vorkar, hein, ô?
3: A Sandrinha tem cera de cavala? Tá mais pra égua prenha.
0: Ei!
3: Égua gorda.
0: Cala a boca,
3: tá doido,
0: cala a boca.
3: Vai lá, vai dar um beijo pro Irã lá, que o Irã vai tocar ela de lá.
0: Olha
3: tá
0: a tua
3: doido.
0: Cara no espelho, ô
3: Sandrinha
0: pangaré.
3: Véia feia.
0: Sai daqui, ô pangaré, pé de pano.
4: Imagina a Sandrinha no Vila Cauto. Fernando Arte tem que fazer uma parceria. Com leite condensado, moça. Senão não vai dar conta de fazer tanto brigadeiro de colher.
5: Não, Diego, não. Eu bebi um pouquinho a mais.
0: Ah.
5: Nossa, coisa que eu nunca faço. E aí já viu, né? Senhor, ontem parecia que eu tava com dengue. Demorei um dia inteiro pra me recuperar. Jesus.
0: Pior que é bem assim, viu, cara? Faz tempo que a gente não bebe. Eu também. Eu tô querendo tomar um porre daqui a pouco. Eu tô querendo tomar um porre esses dias aí. Você vai ver. Se eu não vou tomar um porre esses dias aí pra frente aí. Cê, daqui a pouco você vai ver. Eu vou tomar um porre. Quero ficar internado 3 dias.
6: Eu com 14 anos na sala de aula, cara.
0: Hã?
6: Juntava 3, 4 caras lá no fundo da sala de aula, cara.
0: Pra nós ficar do nada. Do nada. Do nada. Do nada.
6: Vou mostrar pra vocês aí o bumbum guloso, viu?
7: E esse selo de cavalo que a Sandrinha tá comentando aí, com certeza é as iniciais do dono dela. E se ela for visitar o Relacato, coitado do Irlando Ward, ele vai ter que mandar encostar um caminhão de cachaça show pra ela.
0: É... Cadê a doutora? Doutora? Doutora foi dormir, doutora? Cadê a doutora? A doutora é muito reservada. Eu acho que ela é da toga. O povo da toga não gosta de mandar foto e vídeo.
1: Gritar comigo, sem eu ter feito nada. Se tem uma coisa que eu não admito, é gritar.
0: Vou mandar pra você lá.
1: Você gosta de...
0: É especial, só as antigas anos 2000. O que que é isso, palestrina? Me explica.
1: Mas sem mim você não vive.
0: O que que é isso aí, Irã Duarte? Só as antigas no Vila Country.
8: Fala pra Sandrinha se ela tem um selo de cavalo ou não. Ela ganhou um cacau chassa aqui, meu, e um brigadeiro de colher. Pode vir, Sandrinha.
0: Virando arco de Natal. Aê, Sandrinha! Cara, Sandrinha é maravilhosa. Você segue a Sandrinha no Insta? Segue lá, Sandrinha. Sandrinha, fala o teu Insta aí pro povo seguir você, pra compartilhar. Sandrinha é muito engraçada, velho. Ela tá meio tristinha que o gatinho dela faleceu, né, Sandrinha? Ela faz parte, né, Sandrinha? Eles vêm dar o amor pra nós e quando chega a missãozinha deles, eles vão embora. É, mas dói, né? É ruim, né? Como se fosse da família. Deus o livre. Eu só de pensar, nossa.
1: Sentado, calado.
0: Passa teu Instagram pro pessoal e aí fazer um carinho no você, Sandrinha. Um carinho no bom sentido, Sandrinha.
4: Acredito que minha mulher ficou com ciúme de eu começar a seguir a Sandrinha.
0: Ela sério?
4: Falou, para de seguir essa mulher. A Tati quebra barraca, não faz sucesso mais, não.
0: Ah, para, cala a boca.
1: É gritar comigo. Você gosta de mandar.
9: Você só me faz sofrer. Diego, seguinte, meu aniversário no dia 7 de novembro no Vila Country. Agora eu vou fazer questão de trazer a Sandrinha pro meu aniversário no Vila Country. Por que ela não pode vir nem conhecer o Vila Country? Ela tem que ela não possa vir
0: aí,
9: e não
0: Sandrinha.
9: Possa curtir? Olha, presta atenção aí, gente.
0: Aí, Sandrinha.
9: Agora ela é minha convidada.
0: Aí,
9: eu tô falando que ela vai vir.
0: Aí, Sandrinha.
9: Meu nome é
0: Tati. Aí, tá, mas de novo você vai pro Vila Cauta, Tati? Que dia que é? O que que vai ter esse dia aí, hein? O que que vai ter esse dia aí que a Tati vai estar lá, hein? Aniversário da Tati, o que que vai ter, Tati? Que show que vai ter? Ouviu aí, Sandrinha? Convidada da Tati. A Tati vai te chamar aí.
2: meus pêsames aí, do teu gato, tudo, mas se eu fizer um carinho, não sei se você levanta o rabo também.
0: Sai daqui. É, Diego, o cagão vai no Vila Bebê, acha que vai sair de lá com carne nova e acaba saindo comigo pela oitava vez. Ê, palestrina. Ô, palestrina, alguma coisa boa você deve ter, cara. Tem cara de que... O que que você faz, palestrina? Você desce babando? Como é? O que que é? Por... Palestrina, vamos conversar, palestrina. O que que é que o cagão tanto quer ser, hein? Ô, Diego, lembra a Tati aí que ela convidou o Davi também. Quero ver como é que vai ser isso aí. Não, posso falar? Posso falar um negócio sério agora? Se a Tati falou, ela vai cumprir. A Tati é assim. Ah, mas pode falar o que quiser dela. Mas ela, que ela falou, ela cumpre. É ponta firme, nunca vi dar pra trás. Falou, tá na mão.
4: Certeza que a palestrina não reclama o estado que ele deixa o banheiro.
0: Será que tem? O que você faz, hein, palestrina? Qual é o teu talento, hein, palestrina?
2: A palestrina deve estar sendo patrocinada pelos papel higiênico Neve. Só pode. Vai ficar tanto assim com o cagão.
0: Vai de bundinha, remexendo a cinturinha, sem deixar cair no chão. O que você faz que ele gosta, palito? É beijo grego?
9: Vai de bundinha, remexendo a cintura. Ainda bem que você nunca viu dar pra trás, né? Não. Senão ia ficar esquisita essa
0: Nem
9: história.
0: Quero ver. Nem quero ver. Mas, compensação... Oh. Nosso amigo lá. É, Diego, ele tentou outras, mas só acabou eu que... Só tinha eu no final. Ah. Ô, palestrina, você deixa? Ah, manda esse cara pra merda. Amiga da cagão, ele vai gostar, né? Como assim, palestrina? Você não tem que ser a última opção, não. Se valoriza, menina.

0: 70ª enquete da noite. Dança com... Você que tá me ouvindo agora, presta atenção no que eu vou falar aqui. Eu vou perguntar, eu quero que você responda agora. Eu quero que você responda agora, filho da mãe. Você já foi trouxa de alguém igual a Palestrina é do Cagão? Eu já fui trouxa, já. Sabe por quê? Porque ele faz gostoso. Qual é o motivo que você já foi trouxa de alguém? Sabe aquela coisa? E aí, tá onde? E você responde na hora. Eu acho que a Marília Mendonça tem uma música que fala assim. Aquele lanchinho da madrugada. Olha, eu posso falar? Eu quero que você responda agora. Manda áudio. 119-9991-9197. Sabe por que eu tô falando isso? Porque todo mundo já foi trouxa de alguém um dia. Responda para mim. Dança com... É o mexido dela? Será que a minha Palestrina mexe gostoso? Será que ela desce babando e sobe? Será que ela cospe ou engole? O que será, hein, que é, hein? Responda para mim, por que é que você já foi trouxa de alguém, vai?
1: Negão, Palestrina foi dar um beijo grego no Cagão, saiu com o bigode que era capa de feijão,
2: fora. Ô, Diego, agora você... Imagine aí. Tati Perigosa, Sandrinha.
0: Davi
2: Bora Bora.
0: Nossa.
2: E levar mais ainda o Fábio Júnior.
0: Eu não vou falar. Eu não vou faltar. Noitado, eu não vou faltar isso nunca.
3: Fala, Diegão. Bom dia, Diegão. Swingueiro na área, Diegão. Bora.
0: É pra responder a bosta da pergunta.
4: É que depois que a Palestrina fica com ela, ela faz limpeza lá no banheiro dele.
0: Peraí. Não é isso, né, Palestrina?
5: Diego, depois a Palestrina reclama que o relacionamento dela não dá certo, é tudo tóxico. E ela não pode ver o Cagão e já quer ficar com ele. Eu acho que ela gosta de sentir o cheiro do estrume.
6: É, Diego, eu não falo nada, eu sou trouxa até hoje da minha mulher, fala o que quer da gente, você tá doido. Na hora ainda reclama que tá com dor de cabeça, que é pura bucha.
7: Já pensou, Diego Lopes? A Palestrina se apaixonar por um cara que depois que transa, caga. Pergunta pra doutora aí o que, é que ela acha de um cara desse.
0: Doutora foi dormir.
7: O cara fez uns 15 segundos lá de transa e depois vai cagar com a porta do banheiro aberta dentro do quarto. O que,
0: é
7: que ela acha?
0: É, eu acho que ela gosta, não sei. Tem gente que tem umas fantasias escatológicas.
8: Salve, salve, Diego. Tranquilidade? Esse aniversário da Tati Perigosa só vai faltar o Gardenal, não. Aí o time tá completo.
0: Ah, nós tinha que dar um jeito de levar o Fenomenal lá, né?
9: Diego, você poderia perguntar pra Yara sobre isso, né? Sobre a Palestrina e o Cagão, né? O que se passa na cabeça da Palestrina. Né, não? Talvez a Yara dá uma resposta legal.
0: Eu vou perguntar pra ela. Boa, vou perguntar.
10: Ô, Diego, faz isso não. Ser trouxa. Já fui trouxa. Mas era muito tempo atrás, fui trouxa.
0: Por quê, cara?
10: Ela era mais velha do que eu.
0: Olá.
10: Me prometeu o céu.
0: Ih, cara.
10: E me deu o pé na bunda.
0: Ah, mas aí eu posso falar? A maioria dos moleques já teve uma dessa. Hein, as tiazona gostosa. A minha primeira namorada é uma véia gostosa. Eu tinha três. Eu nem sei se eu posso falar isso aqui. Eu já falei? Eu não sei se eu posso falar. Eu tinha. Eu era novinho, vai. Não vou falar. E ela era mais véia, né? 36, eu acho. Mas era uma índia saborosa. Mesma coisa que esse cara falou aí. Fazia de gato e sapato e leio. Mas ensinou a vida gostosa pra nós, né? Ensinou a vida gostosa pra nós e dava chocolate gostoso também. Passava régua na véia. É, o Cagão mandou áudio, Diego.

0: achando que a Palestrina tem fetiche por cocô. Ô, Palestrina, você não manda o cagão comer uma bela de uma feijoada pra ele regaçar com o vaso, não, né?
1: Cara, imagina se o cagão vai lá nesse dia e todos nós conhecemos ele. Oi, Cíntia, enfermeira. Oh, yeah.
2: Diego, 36 anos é velha?
1: Ah. Ah, Diego. Não, pra mim era. Ué, pra, eu tinha 13. É, pra mim era. Minha mãe me bateu com o cabo de vassoura quando ficou sabendo. Eu, é que não, é, não tinha frescura antigamente, mas eu acho que era crime que ela fez. Ela abusava de mim.

0: E é que nem você fala, hein, Diego, quando o programa é clima de bosta. Que fetiche que tem você ficar com a mulher no quarto e um banheiro ser aberto e o cara cagando? Ela fala pra você, cara. Uma catinga só.
1: Fica aquele clima de boss. Ela me iniciou na safadeza índia, véia. Ah, era uma índia maravilhosa. Hein, hein? Aquela morda. Cara, será que eu tenho foto de antiga dessa? Mano, eu era só o pó, velho. Eu era um filezinho de borboleta, eu era. Só a capa da gaita. Eu vou ver se eu acho uma foto aqui. Era engraçado demais, velho. Que eu tinha o cabelo comprido e era magrelo. E ela uma baita de uma índia. Hoje ela tá velha, mas na época, mano do

0: Ixi, então era esse dela? Por um moleque dessa idade?
1: Ué, é porque eu já era gostosinho já, ué.
0: Certeza que era crime. Certeza.
1: Ah, mas não era crime, não. Era crime se eu não quisesse. Mas eu quisia. Olha lá, a Palestina mandou foto do vaso. Pera aí. Gente, é a cama. Em frente à cama tem o vaso e uma banheira. Nossa, cara, eu acho que ele caga e lava o babo. Eu acho que ele caga e vai pra banheira. Cara, mas não tem nada, não tem parede, não tem vidro, não tem box, não tem nada. É tipo, de cara pra cama, tem a privada. Como é que... Ah, meu Deus. Não, eu desisto de entender, desisto de entender.
2: Rapaz, esse cagão é simpático. É a única coisa que ele falou pra ela: bom dia, venha pra cá que eu quero cagar. É isso?
1: É isso. É, ela vai, ela vai. Você conheceu ele aí, Ira? Você conheceu, viu a lata dele? Só eu pra ele, você imaginou ele cagando, Ira?
3: Eu tenho 18 anos. E nunca namorei com ninguém.
1: Tá.
3: Nenhum homem me quer só porque eu sou índia e moro na floresta.
1: Ah,
3: eu tô
1: índia.
3: Muito triste.
1: É dessa aí, ó. Não, essa não, essa não. Não, não, não, não. Não, essa não, essa não, essa não. Tá, Jeba Branca.

0: que você acha dessa índia aí, Caipirinha?
1: Ô Diego, eu com 17 anos também, eu namorei uma de 22, que era do colegial à noite, e eu estudava de tarde. Aí pegamos ali na hora da troca de turno ali, uma amizade e tal, namorei uma de 22 com 17, mas o resultado foi esse aí, foi fazer de gato sapato e pé na bunda. Todos nós, quando era novo, se arriscava, né?
0: É.
1: A gente queria coisa mais velha, né?
0: Nós queria, lógico. Não, nessa época, 14, 15 anos, pegar uma mulherzona era um troféu pra nós. Chego quando eu queria chegar na escola contando. Não, né? Queria que ela levasse. Ela tinha carro, né? Não, queria que ela levasse nós na porta da escola. Nós descia tudo gostoso. Ah, nós descia gostoso demais. Eu tô comendo. Eu apanhava dos nóia lá, velho. Imagina, eu, cabelo comprido, magrinho, no shape. Eu era roqueiro na época, cheio de corrente. Turnão, camisa do Ozzy Osbourne. Ah, descendo do Fiat Uno dela. Todo gostoso. Aquela índia cheirosa. Ela usava um perfume chamado Boucheron. Era importado porque ela era casada e o marido dela tinha dinheiro. Ela era casada, eu não sei se eu podia falar isso. Não sei, eu já falei.

0: Também você falava que você era de maior, né? Ó. Você já contou essa história aí um montão de vezes.
1: É verdade, é verdade.
2: Com a Índia estilo Amandinha Fitch, seus 38 anos e inteira.
1: É.
2: Diego Lopes, a sua Índia era estilo Amandinha Fitch?
1: Não. Ela, a bunda dela, sabe bunda que balança? Aquela... Tá. A bunda da Amanda é dura, né? A dela tinha um balanço. Tinha toda uma malemolência. Sabe, tipo a bunda da Anitta? É grande, mas balança. Ah, lá vem o homem com a bunda que balança. Bunda que balança. Aquela Índia da bunda que balança. Começa agora. A Índia com a bunda que balança. Lá vem a Índia com a bunda.

0: Bom dia, Diegão. Se um cadeirante for preso, ele vai pro pátio ou pra cadeia? Responde essa, duvido.
1: Para, hoje.
2: Gente, você tinha que tomar uma surra, que desde novo já aprendeu a ser talarico,
1: Eu?
2: raspando canela do marido dela.
1: Pera aí, cara. Era um senhor de 60 e tantos anos. Italiano.
3: É, eu tô achando que essa noite, Diego, você vai dormir na casinha do cachorro.
1: Cara, peraí, mano. Peraí.
3: Essa índia aí, não sei não.
1: Não. Peraí.
3: Essa índia aí vai ser o.
1: Não.
3: Vai ser sua casinha do cachorro.
1: Ó, deixa eu falar um negócio pra você, cara. Passado é passado. Já era. Passado é peste. Ah, a palestrina mandou a foto do cagão, olha. Ah, ele é bonitão. É bonitão, não é bonitinho. É baixinho, né? Ih, é baixinho, palestrina. É baixinho, mas e a ferramenta? Não, não é porque é baixinho que é a ferramenta. Às vezes o cara é um pônei.

0: Diegão, você conta essa história aí que chega a boca encher d'água, hein? É saudade? Eu acho que se fuçar o seu passado aí, acho que acha um Catarina com um índio, não acha um mestiço?
1: Não, acha
0: raça,
1: não.
0: Sabe, deu,
1: não, acha não. Seu? Não, pior que ela tinha um fio já, do italiano. Aí o moleque hoje em dia me chama de pai, só que ele tem quase a minha idade. Gostou da Índia, né? Ó, o Caipirinha gostou da Índia, ó.
2: Diego, sou lazareto, meu. Mandar essa Índia com essa miúda frecha. Tá louco, velho?
1: Gostou da frecha da Índia, né? Gostou,
2: senhor. Sou lazareto, meu, Diego. E eu tô entusiasmado a hora que eu vi a Índia com o para-choque traseiro. A hora que ela virou para-choque dianteiro com essa miúda frecha. Ô, Diego. E essa era a Índia que você namorava?
1: É, não.
2: Sai
1: não.
2: Fora.
1: Não, dessa não.
2: Essa miúda frecha.
1: Não.
3: Eu tô 6 anos com a minha mulher, não consigo cagar de porta aberta, perto dela. A Palestrina, nem namora com o cara, já vê tudo isso. Imagina quando casar, o cara vai cagar nela.
1: Ai, olha lá, ó, o Hard, ó, tava demorando. O Hardcore achou a foto minha com a Índia. Ele achou, velho. Olha lá, camisa do Ozzy, cabelo comprido. Eu e a minha Índia. Olha essa Índia. Aonde você achou isso aí, Hardcore? Você foi fuçar no meu Facebook velho, né? Mas que vagabundo você, cara. Aonde você achou, quero saber. Olha só, mas ela, essa Índia, olha, cara. Não, fala, olha, eu era bom mesmo, viu? Eu era bom nessa época, eu era bom. Vocês querem ver minha Índia? Eu não sei se eu mostro. Nossa, mas eu era feio demais, olha. Olha, cabelo comprido, coturno, corrente. Camiseta do Oz, é o meu cabelão comprido ali, ó. Magrelo. Mas aí, olha essa Índia. Nossa, chega, deu saudade. Será que foi saudade? Vocês querem ver a Índia? Olha lá, 10 segundos então, só 10. No, se alguém printar. Eu não, o povo vai printar, vai dar ruim, pera aí. Se alguém printar, eu não faço mais, hein? 10 segundos, eu e a Índia, mas eu tô muito feio nessa foto, cara. Lá no Instagram. No Instagram, @ Diego Lopes. Diego com Y, 3 S no final. Só 10 segundos e vou apagar. Deixa eu gravar a story, peraí.

0: Olha lá. Vou gravar aqui. 3, 2. Muito bem, olha lá a foto minha que o Hardcore achou. Eu e a Índia. Olha a Índia. Eita, Índia. Eita, Índia, olha. Eu aqui do jeitinho que eu falei, ó. Coturno, corrente, camiseta do Ozzy, cabelo comprido. Eu andava desse jeito aqui, ó. Olha eu, gente, quando era moleque. E aqui, a Índia. Eita, Índia, olha. Índia, seus cabelos, os ombros caídos. Negros como a noite que não tem luar. Essa é a Índia, olha a Índia. Ok, acabou?
1: Muito bem, olha lá a foto.
0: Pronto, vou postar. Postando. Só 10 segundos e vou apagar, porque não vou ficar mostrando a Índia do jeito que ela era gostosa. Não, não postou ainda, tá carregando. Depois do Stories, eu com o Vorcaro no jatinho. Os caras fazem um absurdo. Não, tá carregando ainda. Carregando ainda. Ainda não postou. Vou contar até 10 e vou apagar. Postou. Nove.
2: Estilo Teresa Colo dos anos 90, sua Índia, Diego Lopes. Olha que mulher linda aí, foi o símbolo sexual dos anos 90, a mulher do Pedro Colo.
0: É. Estilo ela mesmo.
3: Rapaz, ela tá parecendo um mestre dos magos. Símbolo sexual
0: dos anos... Sai daqui que você não entende de beleza indígena. Cala a boca. Você não entende de beleza indígena, cara. Cala a boca. O que você achou, Michael?
4: O Davi vai ficar bravo com você. Essa Índia tá a cara da Bernadette.
0: Gata, né?
5: Ô, Diego, tá parecendo o Cid Guerreiro com a Marlene Matos Oriental.
0: Caraca, foi longe agora, hein, mano?
6: Aí, Diego Lopes, ó. Que índio, hein?
0: Gostou?
6: Queria ver o antes e depois dela. Hein?
0: Gostou.
6: Eita! Ô, Sandrinha, aonde você mora em Madureira? Fala pra mim.
7: É, Diegão, pra encarar ainda tinha que ser roqueiro cabeludo mesmo, hein?
0: Você não gostou, cara? O que, que é? Você não entende de belezas originárias.
8: Ô, Diego, só você mesmo pra mentir pra gente, hein?
0: O quê?
8: Eu dirigindo aqui a carreta, fui tentar ver isso, pelo amor de Deus.
0: Você não gostou da Índia?
9: Mas essa Índia aí é a avó da Moana, mesmo.
0: Como é que é, mano?
9: Mas essa Índia aí é a avó da Moana, mesmo.
0: A avó da Moana, mesmo.

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Band FM, 3 horas 2 minutos. Um ótimo dia pra você, uma ótima segunda-feira. Tudo dando certo contigo aí. Aqui, bora até as 5 da manhã com o Band Coruja. 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

0: Band FM, é o Pericão Graveto. Ah, tava comendo meu docinho ali, olha. Não deu tempo. Nossa, que docinho gostoso. Vocês importam se eu comer, falar de boca cheia ou não? Pera aí.
1: Eu já passei da idade de beijinho e...
0: Ó, ó.
1: Com essa molecada nova eu já vi que não aguento. Eles querem jogar bonito, eu só quero...
0: Mas é bom, hein?
1: É pôr pra dentro. Eu só quero é pôr pra dentro.
0: Chama gibão, é doce de amendoim.
2: Comprou mais um potão de doce de abóbora? Misturou com café? Agora é só esperar a Toso chegar pra você mandar um bom.
0: Não, é docinho de amendoim. Sabe gibi? Só que esse chama gibão, porque é grandão.
1: É um negócio é pôr pra dentro.
3: Ei, Diego Lopes, aí na Band não é igual a Globo, não. A Globo mandou o Fernando Vanucci embora porque ele tava comendo uma bolacha na hora que a câmera voltou nele, no Esporte Espetacular. Lembra disso aí?
0: Não.
3: É real. Irã Duarte voltando aqui pro segundo horário de janta, valeu.
0: Não. Ó. Eu acho que o Vanucci foi mandado embora porque ele tava bem louco no ar. O docinho que ele tava comendo era outro. Não era, não?
1: Eu só quero...
4: Bom dia, bom dia. A todas, a todos, a todos, a
0: todos. Tá louco?
5: Diga, aqui é o Ricardo, de Presidente Prudente. Eu gostaria de falar só um pouco de política. O dicionário estava escrito lá que o Bolsonaro foi num restaurante. Sabe qual é o prato principal que tinha lá que ele ia comer, Lula?
0: Gente, é Bando de Coruja. Desculpa, desculpem, desculpem.
1: Beijinho na boca, gostoso.
0: Olha, a Palestina achou eu caindo. Olha que vagabundo. Olha. Achou eu caindo, a Palestina. Fala a verdade, Palestina, essa índia aí, ó. Fala a verdade, fala aí.
2: Eu achei uma indiazinha bonitinha que você tá seguindo também.
0: Gente, deixa eu falar. Ela tá véia hoje. Não é essas aí. Essas aí é outras índias que passaram na minha tribo.
6: Diego, eu tenho uma fofoca pra contar, de primeira mão, melhor do que o Fenomenal, que eu sou boca de sacola, quer saber?
0: Fala logo! Já falei que eu tenho uma raiva quando faz isso. Me deixa curioso, não fala logo. Onde você tá achando essas fotos aí, ô Palestrina? Essas aí todas já foi, já, todas. Aonde você tá achando essas fotos aí?
6: O velho do lixo tá namorando. Achou uma mulher compatível, já conheci, ó. E essa não é golpista não, adorei ela.
0: Não é golpista não? Sério, velho do lixo, quem é, hein? Deixa a bola pivar. Comer meu docinho aqui.

0: Aonde você tá achando essas índias aí, ó?
1: bom dia, meu xará. Fala com nós. Deixa eu te perguntar um negócio. Quando os outros tá comendo também, você peida ou não?
2: Você é a carioca boca suja lá, Diegão. Só pode.
3: É, até que fio, velho do lixo, arrumou alguém pra parar de ficar dando em cima dos outros aí, viu, velho do lixo? É do lixo e a véia do lixo agora,
0: hein? A véia do lixo. Quem é a véia do lixo, será, hein?
4: Pô, Tati, pensei que tu ia contar.
0: Para de ligar, ô animal.
5: Nossa, você fazia sucesso, hein, Diego? Eu tava vendo os comentários, as meninas ficavam eufóricas.
0: Sério?
5: Você abria um negócio de pergunta lá, meu Deus, as perguntas pegavam fogo.
0: Aonde você tá vendo isso, palestrina? O que é que você é no Facebook, né? Facebook, né? Eu preciso dar uma olhada urgente nesse Facebook, cara. Deve ter vídeo meu igual o da Vila. Vídeo de calcinha, comendo gente, é o inferno. É no Facebook, eu sabia. Como é que faz pra excluir Facebook, hein, gente? Ah, aparecendo, tá achando as fotos absurdas lá.
6: Ei, Diego Lopes, ontem os ouvintes ensinaram o Fefo a pesquisar no aplicativo aí que ele mandou baixar, que pondo a sua foto de perfil, puxa a capivara inteira, viu, Diego Lopes? É aí que a palestrina baixou esse aplicativo e tá nessa.
0: Mentira! Sério que existe isso? Como é que é? Peraí, deixa eu ver de novo o áudio do Irã, peraí.
6: Ei, Diego Lopes, ontem os ouvintes ensinaram o Fefo a pesquisar no aplicativo aí que ele mandou baixar, que pondo a sua foto de perfil, puxa a capivara inteira, viu, Diego Lopes? É aí que a palestrina baixou esse aplicativo e tá nessa.
0: Tava bebendo café, pai. Qual que é esse aplicativo aí, hein? Olha a hardcore, essa figurinha dela mandando beijinho com café na boca. Como é que é isso aí, hein? Você coloca a foto de perfil da pessoa e o aplicativo acha tudo? Que perigo isso aí, gente!
7: Bom dia, bom dia, bom dia! Bora aí, essa turma da rodagem aí. Um dia abençoado pra todos da rodagem. Rapaz, fala pra você que viaja à noite, isso não é de ser humano não, pai. Mas estamos aí, né? Pra ganhar o dia, o ganha-pão. Bom dia pra todos aí. Ricardo partindo pro Rio de Janeiro. Bora.
0: Deixa eu estender esse abraço a todo o pessoal que tá na rodagem aí. Toda a galera dos aplicativos também. Afinal de contas, trabalhar de madrugada não é pra qualquer um. Não é para os fracos. Não. Madrugada não é para os fracos. Aqui os fracos não têm vez. Tamo junto aí, pra manter você acordado, animadinho, animadinha. E principalmente as mulheres também, né? Deixa eu mandar um beijo pra Luara. Também tá lá no aplicativo fazendo as corridinhas dela. Mulherada na madrugada no Corujão, ouvindo o Band Coruja. Bora! Olha essa figurinha maravilhosa e hardcore. Nossa senhora. E daqui a pouco já é perigoso, já. Essa hora já é perigoso.
6: Ah, Diego Lopes, aquela vidente aí que tá aparecendo em tudo que é canal de televisão. Eu mandei no direct dela aí o nome do John Tatu e da palestrina. Diz que no futuro eles vão ser casados, cara, e vão ter dois filhos.
0: Vixe!
6: Eu ouvi falar isso aí, viu?
0: E vixe!
6: Eu quero ser padrinho desse casamento. Você topa, Diego Lopes, ser padrinho?
0: O Tatu tá de folga hoje, eu acho. Lógico que eu topo.
8: Você vai contar a fofoca, conta inteira, não pela metade, doido.
0: Olha o outro, lá do Japão, chegou atrasado o áudio dele. Bom.
9: Diegão,
0: oi.
9: A palestrina aí tem que comprar a fralda descartável aí pra botar aí no cagão aí. É o homem gurim, aquele passarinho chamado gurim. É um cagão chamado.
0: O homem gurim. Gurim é o passarinho cagão, né, ô?
10: Pro John Tatu casar com a Palestrina, vai ter que cagar muito na frente dela.
11: Bom dia, bom dia, bom de coruja, Francisco Carapicuíba.
0: E aí?
11: Não deixa não, não deixa não. Nós só tem o bom de coruja pra brincar e se divertir. Não deixa contaminar com política não, por favor, não deixa não. Vamos brincar, vamos se divertir. Esquece isso, gente, pelo amor de Deus. Já chega as outras coisas que enchem o saco.
0: Só um minuto, mas quem tá falando de política? Ninguém tá falando. Falar o corto na hora. Bom, bom, bom, bom. Oi, que bonitinha. Ela achou minha foto com a Graça. A Graça tinha 9 anos aí. Não, eu preciso dar uma olhada nesse Facebook urgente, gente. Ela tá achando as coisas comprometedoríssimas. Mano, antigamente a gente era muito louco, né? Postava uns negócios sem noção, velho. O carro cheio de moezada, tudo com fantasia. A Índia com sex shop. Puta.
12: Falar de política aí, você dá um.
0: Hã?
12: Dá um tiro de 22 no pé do ouvido, não dá de
0: boca. Imagina, cara. Já pensou se eu viro político uma época e os caras descobrem meus Facebook? Eu tô lascado. Bonita, né? Gostou, Palestrina? Gostou, né, Palestrina? Essa noite foi da hora, essa noite. Essa noite foi muito louca. Olha eu fantasiado de pirata, eu tava. Todas.
6: Diego Lopes, o nome do aplicativo é Face Check. É esse que a Palestrina baixou. Ela tá dizendo que é do Facebook, ele busca qualquer rede social antiga, até desativada a sua.
0: Meu Deus! Deixa pra lá isso aí, então, velho. Ah, não vamos nem divulgar. Ô, oh, Palestrina, eu tenho conteúdo com todas elas.
13: Os caras tá querendo falar de política uma hora dessa, hein, Diego?
0: Ninguém vai falar 13, de política, hein? Eu já falei, cara!
14: É Face Checa o apelido?
0: É.
14: Pesquisa todas as mulheres que já passou a Belona?
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16: Ô, Marca, vai de essa, mano. Sabe o que é aquela véia lá, mano? A tua mulher. Tua mulher, não.
0: Ó, oh, o Davi.
16: Tua
0: tá
16: mulher
0: bravo.
16: Já é uma véia coroca já, porque pura mega ré. Ela é a véia da tua mãe.
0: Olha sabe? Aí.
16: Infelizmente, o que aconteceu no mundo. A verdade é essa.
0: Para!
16: Só por Deus mesmo, pra permitir uma permissão dessas.
0: Calma.
16: Um verme lazareto como você no mundo.
0: Pera, Davi! De graça, hoje, de graça? Ah, não, ele falou da Bernadette.
5: Oi, Irã. Dá uma olhadinha lá no seu direct no Instagram.
0: Vai lá, Irã, dá uma olhadinha lá no direct que a Palestrina te mandou alguma coisa lá. Ô, Irã, fala pra nós o que a Palestrina te mandou no teu direct, Tim. Purugutum. Olha lá, outro também achou coisa antiga minha. Deixa rolar que vai. O que é isso? Sou eu, cara? Como assim? Que é isso? Tá vendo?
14: Acordou de mau humor, Davi? Que isso? Não falei nada de você hoje? Falando nisso, o Saruê que tá morto no seu cabelo. Tá feio, hein?
0: Pera aí.
16: No Facebook lá, hein, Diego? Tá doido, hein? Vou até gastar com a raça. Vou achar você com uma calcinha vermelha lá, rasga a tanga lá. Ei, Diegão, aí, tá vendo?
0: Não, que eu não sou da tua laia.
17: Tira a mandioca da boca, Davi!
18: Fui lá, o tonto, lá tentar baixar esse... Tarde Face Precheca. Pareceu muito mulherado sem roupa lá. Esquisito, né?
2: Ô, Davi, você viu lá no grupo lá, Davi? O Maicon mandou cancelar você do motivacional e mandou tirar você do grupo também.
0: Ah,
2: mandou
0: é verdade.
2: Tirar você do seu próprio grupo, Davi.
0: É verdade, é verdade. Hoje nós vamos ter um monte... Atenção, hoje o motivacional vai ser com o Manuel do Piauí! Aliás, o Piauí, hein? Tá aqui, pá.
18: Fala, Diegão. Fala aí. O que você quer, Diegão?
0: Eu quero o quê?
19: Mas tá. Tá. E agora?
20: Tô vindo tanta gostosão.
19: Peraí, peraí. Aí, aperta no vermelho e sempre no vermelho.
20: É, no vermelho.
19: Peraí, o vermelho andou, peraí.
20: Pronto, tá indo? Faz o barulho aí. Pronto?
19: Ai, não sei se vai. Ele andou pra cima.
20: Ah, Beatriz, não tá sabendo.
19: Ah, então, tá aí.
20: Tá gravando.
19: Acho que tá. Peraí, agora.
20: Eu tô bonitão. Deixa gravando.
0: Ô, Davi, o que que é isso, Davi? Davi, o que que... O vídeo novo do Davi? Ah, não. Ah, não, Davi.

0: Ô, Davi, você colocou sua calcinha vermelha pra ir votar?
1: Para!
2: Ô, Diegão, bom dia, boa semana a todos aí. Pede pra Palestrina mandar no meu, @ André Fialho P.
1: Peraí.
3: Nada. Se começar com essa porra, com essa
1: merda... Peraí, calma, Davi.
3: Sabe?
1: Calma.
3: Eu vou sair fora, hein, mano.
1: Não, não vai, não.
3: Eu vou participar mais, já te
1: Davi, avisado, manda...
3: Hein?
1: Não.
3: Você tá avisado, hein,
1: Davi, só mandaram...
3: Ô, Diegão,
1: Davi,
3: já tô uma puta.
1: Mandaram pra mim.
3: Você tá avisado, hein, seu velho.
1: Calma, Davi.
3: Davi! Você tá avisado, hein. Você tá avisado, hein. Porra de mão, não é teu rabo. Beleza? Começar com isso aí, eu não vou participar mais, hein.
1: Calma, Davi.
3: Davi, vai, manda essa merda aí, cadê?
1: Mandaram aqui, Davi.
3: Eu peguei minha mandioca e fei no teu rabo. Seu viado. Seu vagabundo da madrugada.
1: É o Maico, foi o Maico. Meu Deus.
4: Ô, Davi, aquele vídeo que a Bernadette gravou, você sentado em cima da cama... Você tá com a barriga menor, hein? Faz uma dietinha, tá precisando. E que calcinha preta, furada, feia, hein? Você colocou?
1: Pera, Maico, para que ele tá bravo, Maico. Maico, eu vou te bloquear, Maico. Foi o Maico que mandou, né?
5: Bora, Davi! Vem, Emanuel! É isso!
1: Peraí, cara, peraí. Ó, o Maico demitiu o Davi, bora. Ele mandou colocar o Manuel. E agora o Maico mandou um vídeo novo do Davi.
3: Dó dessa mãe, essa véia aí. Eu acho que é a mãe dele que você postou, né, Diegão? É a mãe dele lá. Eu tenho dó. Bastante dó. Bastante dó, sabe, da tua mãe, viu, Maico? Que você, sabe?
1: É tudo culpa do Maico.
3: Bastante dó mesmo.
1: Ô,
3: da
1: Maico,
3: tua mãe que
1: é
3: você.
1: O Maico.
3: Que colocou você no mundo, verme inseto com você.
1: É o Maico, ó.
3: Vai, sua loira mega ré lá.
1: É culpa do Maico, é.
3: Vai, seu viado da madrugada. Você é um merda, Maico.
1: Pera aí.
3: Você é um bosta com
1: você. Calma, mano. Calma, Davi.
3: Não tem foto nenhuma, não, vídeo não.
1: Para, Maico.
6: Novo do Davi!
3: Tem vídeo novo nenhum, não. Isso é pequenininho, essa merda aí.
1: Quer ver, ó? Pera aí.
4: David Ferreira Castilha. Todas as fotos de calcinha do Davi tá lá.
1: Para! Deixa eu ver esse aqui. Esse vídeo é outro? É outro esse?
7: Mas tá. Tá. E agora?
8: Tô gostosão.
7: Aperta no vermelho e sempre
8: no vermelho. É, no vermelho.
7: Peraí, o vermelho andou, peraí.
8: Pronto, tá indo? Faz o barulho aí. Pronto?
7: Ai, não sei se ele andou pra cima.
8: Ah, velho, não tá sabendo.
1: Né? Ai, velho, é chama de velho.
8: Tá gravando.
7: Acho que tá. Peraí, agora.
8: Eu tô bonitão, deixa gravando.
1: Peraí, gente, peraí.
4: É isso aí, Diego, esse vídeo que eu te mandei.
1: Para, Maico.
4: Você viu o vídeo do Davi, Diego? Chegou pra você aí?
1: Chegou. Ô, careca fedida.
5: Ei, Diego Lopes, a impressão minha ou tá assistindo Cine Privé? É a música do filme, a trilha sonora. Ô, Diego Lopes, vamos lá no direct, não é nada não. Mas vamos falar do Manuel do Piauí? O Manuel do Piauí, eu quero estender pra ele, quando ele estiver em São Paulo, lá no Vila Cauto, um jantar pra ele.
1: Ó! Oh.
5: Uma alcatra grelhada, suculenta ao ponto, um coração de alcatra com arroz Vila Country.
1: Oh,
5: e um pouco de salada Juliana.
1: Olha, Juliana,
5: na sobremesa,
1: não,
5: um brigadeiro de colher e uma pulseira do camarote para o Manuel curtir. Irando o ar, tá estendendo isso pro Manuel do Piauí.
1: Olha aí, Manuel! Ele não tá ouvindo, eu acho. Eu vou ligar pra ele. Nossa, mano. É verdade. Pra ele você dá tudo isso e pro Davi você não dá nada.
4: Isso aí, Diego. Vamos trabalhar desse jeito. Em outubro agora, o Manuel no Motivacional, né? Eu acho que vai ficar melhor.
1: Tá bom. É o Maico que manda, né?
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1: Eram os stories que eu postava, eram o... os estados que eu postava. Vê as respostas aí, Palestrina. Vê se não tinha um monte se oferecendo. Ai, tá sozinho em casa, tô indo. Ai, meu.
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1: Pum, pum.
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3: Vai lá ver a careca ferrorosa dele lá.
1: Hã?
3: Vai lá ver, vai, o meu pau no rabo dele. Vai lá ver, vai.
1: Pera, Davi! Para!
3: Olha aqui, cara. Eu vou te processar, hein, mano.
1: Calma.
3: Vou te catar no Instagram e te processar,
1: hein. Calma.
3: Vou quebrar a sua cara, hein, Maicon.
1: É o Maicon.
3: Eu vou descobrir
1: é o
3: através
1: Maicon.
3: Do meu advogado.
1: É o Maicon.
3: Vai quebrar, eu vou quebrar a sua cara aí.
1: Maicon.
3: Vou quebrar a sua cara aí, hein, Maicon.
1: É o Maicon Brando.
3: Vou enfiar a minha madeira no teu rabo.
1: Ei!
3: Não, manda aí, você não. Só você. Vê, cadê essa merda aí? Eu quero ver essa porra aí.
1: É o Maicon.
3: Quero ver.
1: Calma.
3: Cadê essa merda aí?
1: O Maicon que tem, o Maicon que tem.
3: Manda essa porra pra
1: é
3: mim.
1: É o Maicon que tem.
3: Isso, seu vermo, filha da puta.
1: Ei!
3: Você tá querendo fazer emocional. Eu pego você por trás aí,
1: pera
3: que aí. Eu não vai me
1: amar. Calma, Davi.
3: Seu filho da puta.
1: Calma,
3: do
1: Davi. Calma.
3: A filha da puta do caralho. É, mano, eu não vou participar mais. Tá?
1: Calma,
3: amanhã,
1: Davi, calma.
3: Vou
1: ficar
3: o celular.
1: Pera
3: vou
1: aí,
3: botar a rádio, tá?
1: Pera
3: acabou
1: aí,
3: essa porra.
1: Ei!
3: Acabou essa merda.
1: Não vai, não
3: até
1: vai.
3: Até o final do programa. Pera não fazer aí, essa
1: Davi.
3: Porra.
1: Não, não, não.
3: Porra.
1: Não. Calma, Davi, calma.
3: Manda esse vídeo aí.
1: Hã?
3: Manda essa porra desse vídeo. Eu quero
1: calma.
3: Esse vídeo aí. Vai comprar, doutor, minha careca lá. Careca ferrorosa, né,
1: Davi, calma, Davi, calma, calma, calma. Respira. Respira, respira, respira.
3: Quero ver essa merda aí.
1: Eu vou mandar pra você.
3: Manda aí.
1: É o Maicon, é o Maicon. É o
3: Maicon.
1: O Maicon que tem, o Maicon.
3: Vou te processar, hein, mano.
1: Aí, Maicon.
3: Vou te catar no Instagram, vou te processar, hein.
1: Acha ele lá.
3: Vou quebrar a sua cara, hein, Maicon.
1: Maicon Brando.
3: Eu vou descobrir através do meu advogado.
1: Pau nele.
3: Vai quebrar, eu vou ter que quebrar a sua cara aí.
1: É trouxa ele.
3: Vou quebrar a sua cara aí, hein,
1: Maicon. É o Maicon Brando.
3: E a minha madeira no seu rabo.
1: Ei, é o trouxa, ele é trouxa.
3: Aí,
1: não... é o Maicon.
3: Cadê essa merda? Eu quero ver essa porra aí.
1: Vou mandar
3: quero
1: pra você.
3: Ver.
1: Vou mandar. Cadê essa merda? Vou mandar, vou mandar.
3: Manda essa porra pra
1: eu
3: mim,
1: vou
3: então
1: mandar
3: aí.
1: Pra você, peraí. Cadê, Maicon?
3: Isso, seu vermo, filha da puta.
1: Ei, calma.
3: Você tá fazendo emocional. Eu pego você por trás, enfiando aí a madeira no seu rabo.

0: Uramega Rec é a tua mulher, né?
1: Ei!
0: Ele tá com o desnutrido ainda,
1: ele,
0: né,
1: ele que
0: Mike?
1: Manda, ele que manda.
0: Pela Uramega Rec, até gosto de você, cara.
1: Ele que
0: você
1: manda.
0: Você é um verme na madrugada, em cada madrugada.
1: Ele que manda.
0: Tem o que fazer, fica com os outros.
1: Ele mandou.
0: E você, mano?
1: Ele mandou.
0: Você é ferroroso, tá com a careca.
1: Ele mandou.
0: Atrás aí, meu irmão. Eu tenho dó de você,
1: Maico, Maico
0: Brando. Eu tenho dó da sua mãe, aquela velha lá que tá com
1: o regalo. É o Maico, a mãe da velha.
0: Ela.
1: Maico, careca fedida. Ah. Fala, Maico.
2: Pega fogo no parque. Para.

0: Ai, cadela.
1: Que dia, orgia tomou conta de mim assim. Eu saio com o Léo, Edgar e o

0: Bom dia, bom dia, bom dia, minha gostosa, minha safada, minha cadela.
1: Que delícia. O dia tá começando, mas a energia já tá lá em cima.
0: Já tá lá em cima, minha energia é sempre lá em cima, no pico do Jaraguá.
1: Eu tô sentindo que hoje vai ser daquele dia, sabe?
0: É, hoje vai ser daquele jeito, gostosa.
1: Exatamente, aquele jeito que a gente gosta.
0: Ai, que delícia, me lambe.
1: É, São Paulo tá com cara de manhã fresca, viu?
0: Ah, é?
1: Temperatura amena, nada de calor absurdo.
0: Tá bom.
1: Vento leve.
0: Tá bom.
1: Um clima bom pra quem vai trabalhar ou pra quem vai só dar aquela caminhada de leve.
0: Ah,
1: sabe?
0: Você anda ou só caminha?
1: Eu caminho quando dá.
0: Mas quando dá, você só caminha? De... Quando dá, só caminha?
1: Eu caminho quando dá, assim... Quando
0: dá
1: precisa,
0: muito.
1: Digamos.
0: Quando dá muito?
1: Ai.
0: Você dá muito?
1: Quando dá. Ai,
0: ela
1: precisa
0: rindo, ela...
1: ver. Aí precisa ver com... o espírito do dia, né?
0: Ah, e hoje, mas... como é que tá o espírito? Tá pra dar ou pra não dar?
1: Hoje tá pra... talvez. Eu acho que tá pra... olha... caminha devagar.
0: Ai, que delícia.
1: Sente o vento.
0: Ai, tica, tica.
1: Exato.
0: Tica, tica.
1: Nada de pressa.
0: Oh, yeah. Uma lambida na tua língua gostosa.
1: Ai, hoje não, hoje não.
0: Hoje não?
1: Hoje não. Hoje não, só começando.
0: Tá bom, tá bom. Hoje é domingo, né? Vai segunda-feira, né?
1: É. Hoje é. É a segunda.
0: É segunda, é a segunda. Hoje é a segunda. Tá bom, tá bom, tá bom.
2: Bom dia, Diegão, muito bom dia, família de psicopatas. Ô, Davi, você tá com muita raivinha, você tá muito brabo. Tu ainda não deu o caneco hoje, não?
3: Diego Lopes, você é um fenômeno. Você tá deixando a IA gaguejando, Diego Lopes. Você é um fenômeno, tem que ser estudado.
4: Eu saio com o Léo, o Edgar e o Denis, vem o sangue.
5: Caramba, ela tá séria hoje, que nem a sócia dela.
0: É.
5: Só postando foto de chuva e santinho jogado no chão.
4: Tu e o bagulho tá sério, vai rolar.
6: Por favor, tira essa buceta.
0: Ei!
6: Essa IA aí.
0: Ei!
6: Sem buceta.
0: Ei!
6: Escuta meu áudio acima,
0: ei!
6: Por favor. Que o bagulho tá doido, eu vou infartar essa porra.
0: Pera aí!
4: O rapaz, ela é chata demais. Procura a professora.
7: Ô, Maicon, e aquela lá que ele fala que ele é uma crente pura, mas pago pelos meus pecados da carne? Olha lá no peixe dele.
0: Pera aí, cara.
4: Sim, antes, durante e depois, é. Até o fim, vamos lá, vamos lá, vamos lá, vamos lá. Sentada no meu colo.
8: Pega fogo no parque.
9: Pega fogo no teu parque, no teu rabo. Mandioca no teu rabo.
0: Ei!
9: Vai aqui, ó, a mandioca grandona aqui, ó.
0: Ei!
9: Tô torando aqui pra você. Você por trás, aí,
0: ei!
9: Ó.
0: Pô.
9: Como que é que você vai comer?
0: Calma,
9: Davi. Você puder com essa mulher, como é que é isso aí?
0: Peraí.
9: Ei, como é que é, mãe?
0: Fala
9: pra mim aí, mano.
0: Para!
9: Você gosta de dar o topo?
0: Para!
9: Empurrando a tua careca, espiando a minha madeira por trás.
0: Peraí,
9: Michael Brando, vai lá ver,
0: Michael,
9: lá a careca atrás, lá atrás.
0: Para, Michael!
9: Vai lá ver, vai lá ver, Michael Brando, vai lá ver.
0: Michael Brando, deixa o Michael Brando. Careca fedida!
9: Fala
0: aí, Michael, Davi. Calma, Davi, calma. Calma, calma, calcinha vermelha. Fala aí.
9: Acaba rápido o tempo.
0: Calma. Ó, o Michael mandou tirar você do motivacional e colocar o Manuel do Piauí. Deixa eu ver se o Manuel tá acordado, peraí.
4: Boa.
0: Vamos ver se ele vai atender. Ele que vai fazer o motivacional hoje.

0: Atende aí, Manuel. Ó. Não deu certo, não. Ele não atendeu, Davi.
1: Palhaço, eu tô fora, eu tô brincando mais não.
0: Não, não.
1: Vou me estressar de graça, eu quero colocar esse cara. Ah? Eu sou a palhaça que manda essa porcaria de programa.
0: O Maicon.
1: Porcaria, porque você tá fazendo uma porcaria. O programa hoje é o maior programa que tem.
0: Foi o Maicon.
1: Uma porcaria que você vai com uma porcaria que se merda esse Maicon.
0: É o Maicon que mandou.
1: Quer colocar ele? Você que sabe.
0: O Maicon, tá? O Maicon.
1: Tá, você que sabe. O programa que manda é você.
0: Six Seven? O Maicon que manda.
1: Six Seven? Tô fora, tá? A partir de hoje eu não mando mais áudio aí.
0: Não,
1: tô
0: não. Fora. O Maicon é o diretor, Davi.
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0: Ele que é o diretor da vez.
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4: É isso que o Davi tem que entender. O Pidonça é diretor do Band Bom Dia e o Mike é o diretor do Band Coruja, né?
0: É lógico.
5: Você viu, Diego? É difícil dar oportunidade do motivacional pra uma pessoa que se rebaixa ao nível e fala muito palavrão.
0: É, então.
5: Por isso tem que ser Manuel. Mike é team, mais de boa.
0: É.
5: Vai tentando. Até o fim do programa dá certo fazer
0: tá
5: um motivacional
0: bom.
5: Com ele.
0: Pode deixar que eu vou tentando aqui, chefe.
2: Eu quero gozar.

0: Na sua cabeça tá horrorosa, hein? Careca, sua fedida de caspa lá, hein? Ei, Maicon, tá doido também, hein? Tá fedendo aqui, meu irmão. Você é assim, Diego, é assim.
1: O quê?
0: Cabelão aí, ó. Esse cabelo de roqueiro engana muita gente.
1: Tá
0: careca dele, vai de essa, tá?
1: O quê?
0: Mágico é um merda, é um inseto.
1: Não.
0: O senhor também.
1: Hã?
0: Vou mandar ele tirar minha mandioca da boca dele.
1: Pera aí, tá
0: grandona.
1: Pera aí, mano.
0: É difícil, né? Um vagabundo como você, né? Seu verme da madrugada, filha da puta, né?
1: Ei.
0: Né? É, baixo nível é você que é um verme da madrugada. Você que é um verme.
1: Calma.
0: É difícil, né? Um inseto como você, um verme com você.
1: Calma, Davi.
0: Dá chance de pagar pra ficar na rádio, né?
1: Que é
0: ficar na rádio aí. Porque dava diretor ainda, né?
1: Ei.
0: Quer ser mais que os outros, né?
1: É.
0: Eu é que mando, é. Mando aí da. É. É minha vara aí, dá desse topo aí, seu irmão. Manda enfiar a vara aí, seu irmão.

0: Espera aí que eu vou tentar de novo aqui o Manuel. Que o Maico mandou a ordem aqui, ó.
1: Imagina sortar o Davi e a Sandrinha hoje no lugar? Eles falam uns 10 fios.
0: Peraí. Fala, Piauí. Vamos ver. Vamos ver se ele vai atender agora.

0: Entende aí, mané? Hoje o motivacional é com você, mané. Ih, eu acho que ele dormiu, hein? E agora?
1: Arriba a saia e o sequestro do Tony.
0: E agora, hein? E agora? Ó, se ele não atender, eu acho que não vamos ligar pro Mandioca.
2: E eu chupo o dedo. Só que nós gosta de quê, amiga?
0: Para, louca!
3: Eu tenho o contato do Mandioca aqui, ô Diego. Qualquer coisa, pode fazer com ele também.
0: Ah, boa! É, não, sério? Eu vou ligar pro Mandioca, então. Ah, o Mandioca é sensacional. Mandioca crioulo bruto. Amigão do Davi.
4: Ô Diego Lopes, já que o Davi tá muito nervoso e o Manuel não atende, faz com a Sandrinha mesmo, motivacional.
0: É mesmo, cara? Boa! Vamos fazer com a Sandrinha, então.
5: A partir de hoje, mano, Diego, eu bloqueei esse verme da madrugada aí, Diego. Quem manda agora sou eu, isso aí. Vou mandar, sim. Vou mandar, manda e tirar minha mandioca da boca dele também.
0: Não.
5: Falei logo. Imagine pegar você com a tua mãe.
0: Pera
5: tua,
0: aí, pera aí. Ei, ei, ei.
5: E fala assim, ô, senhora,
0: para, Davi.
5: Esse coitado aí vem, não sei como vem.
0: Pera aí.
5: Deu dó, mano. Deu dó dele. Davi, deu dó desse coitado.
0: Para de falar da mãe dele.
5: Deu dó.
0: Davi, para.
5: No PV já foi dado no PV. Não tem coisa, Manuel, viu?
0: Hã?
5: Manuel não vai atender mais o telefone, não.
0: Vai sim.
5: Uma palhaçada, né? Eu pro calcinha que usa é você, tá, Diego?
0: Pera.
5: Das gatangas, tá?
0: Calma, Davi.
5: Quem realmente vai fazer? Quem realmente faz motivacional é quem escolhe agora, porque eu não vou fazer mais, não. Não sou palhaço, não, sabe?
0: Ah, Davi, peraí.
5: Não
0: sou idiota,
5: não.
0: Não, Davi, não é assim, não, pô. Peraí.
5: Isso, vai mesmo, seu filho da puta.
0: Ei,
5: a
0: ei,
5: quer
0: ei,
5: sentir,
0: ei.
5: Tá? Quer
0: olha
5: sentir,
0: a boca.
5: Puta, tá,
0: Diego? Davi.
5: Dá uma de bom com a pessoa, depois você quer fazer as coisas aí. Tô fora, tá? Tô fora.
0: Peraí, Davi.
5: Com ela, tudo bem. Ela, tudo bem. Ela é um amor de pessoa.
0: Não.
5: Beijo.
0: Não, vamos fazer com mandioca, então, vai.

0: Vou ligar pro Davi. Não? Não? Ó, o Davi não tá atendendo. Olha lá, depois ele reclama. Não atende. Não vai atender, Davi? Olha lá, não atendeu.
1: Diegão, Davi aí falou da mãe do Michael. Não deixa ele fazer o motivacional, não. Coloca o mandioca mesmo, Diegão.
0: É. Olha lá, ele não atendeu. E agora, o que que faz? Ele não atendeu, ele não quis atender.
2: É esse contato aí, Diego, que eu te mandei. Mandioca do Davi.
0: Tá, vou ligar então, peraí. Deixa eu ver se eu ligo aqui. Vou ligar pro Mandioca. Mandioca do Davi, tá aqui. Tá bom.
3: O Davi disse que gosta de mandioca atolada. Diz que é o...
0: Peraí, ô Caipirinha.
4: Eu parei. Pode botar o Manuel. Bora, rei.
0: Não. Ah, é? Pode botar o Manuel?
4: É, eu fui atender, desligou, né? Liga de novo.
0: Não, o Maico falou pra não ligar mais não pra você.
4: Gosto de mandioca no teu rabo, ô Caipirinha. Liga de novo pra mim aqui, ó.
0: Não, o Maico falou que não é pra ligar pra você, não. Ele não deixa mais. Ele falou que é pra intervalo.

0: Como que é pra puta?
1: Ó, mas como é que essa merda? Como é que eu não vou participar mais, hein? Vou mandar o Maicon você pra puta que pariu.
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3, bom dia. Uma ótima segunda-feira pra você, uma semana cheia de coisas boas, aquela boa surpresa, aquelas boas energias, tudo dando certo aí, viu? Eu sou o Diego Lopes, vou te fazer companhia até as 5 da manhã, vamos lá? Aqui na sua rádio, do seu jeito, bebê.

Por falta de aviso não foi, né? Agora quer voltar? Não mete essa. Eu bem que te falei, por favor, não brinque.

0: Maicon não tá mandando nem no cu dele. Tá
1: público.
0: Entendeu? Quando quiserem botar um pouco motivacional aí, fizeram negócio de enquete, de votação. Pô, o Davi, sempre foi o Davi no motivacional. Agora o Maicon quer... Tá mandando em quem, o Maicon? Não manda nem no cu dele.
2: Ei!
0: Tá aberto ao público, porra.
2: Calma, Sandy.

0: falo que tem hora que não dá pra ouvir vocês. Aí tá o passageiro Black, viagem um pouquinho mais longa. Passageiro, você pode desligar o rádio, por favor?
1: Ah, manda ele tomar no centro do olho do... Olha, olha. Ah, eu mando descer na hora. Pode mandar, quando eu for assim, manda descer na hora. Pode mandar, pode mandar, pode mandar. Não, quando for assim, você manda descer, fala quanto que deu a corrida, me passa o teu Pix, o valor que a Tati vai pagar. O valor.
2: Cuidado comigo, hein? Manda o Diego cancelar você também.
1: É.
2: Boca de Zinabre, loucura.
3: Se fosse o Região taxista, tinha mandado descer e ainda dava três tapas na cara.
1: É verdade, é. Se for, o Região manda descer na hora e dá três tapas na cara. Eu vi, acabei de falar, Marta Tassini, que ela mora numa quebrada, né? É, mano, era num cativeiro.
4: Ah, não vale a pena ganhar esses R$50 desse passageiro.
1: Não vale.
4: Quando ele tomar no olho de Tandera, é. O programa Band Coruja é o melhor do Brasil.
1: É isso aí,
4: o melhor da América Latina, né,
1: é
4: Diego?
1: É isso aí, Irã!
2: Ah, tá. É, eu ia comentar com você. Não quer levar, não quer levar ele embora, não, Diego? Seu carro é blindado?
1: Ah, eu levo, hein? Eu levo. É que leva até um ponto, né? Que não sobe aí o morro, eu acho. Rapaz, você viu, velho? Começa agora, assuntos...
5: Bom dia, pessoal. Levantando agora para ir trabalhar. Graças a Deus saí da madrugada. Não sou mais peão da madrugada. Agora acordo às 3h50 da manhã para sair às 4h15. Um abraço, um beijo.
1: Tá bom.
4: Fala para a moça do aplicativo aí, Diego Lopes, que quando tiver um passageiro desse, manda descer no meio da avenida. E manda me avisar que eu faço o Pix pra ela da corrida.
1: Olha só, tá vendo aí, ó? Tá resolvido. Deixa eu ligar pra Milena. Vocês lembram da Milena?
6: Bom dia.
1: Oi, Milena! Bom dia, Milena.
6: Bom dia, tudo bem?
1: Tá me ouvindo?
6: Estou.
1: Aê! Como é que você tá, Milena? Por que que você sumiu, hein? Faz tempo que a gente não falava, né, Milena?
6: Ah, então, cara, eu tô trabalhando demais, chegando em casa.
1: É mesmo,
6: fazendo Milena? Aula de violão.
1: Ah, aula de violão! Ó, né? Ah, isso é legal, hein?
6: Coisa. É, a gente tá lá no conservatório com o tio Elton, né? Hoje, inclusive, tem aula.
1: Tem aula hoje? Você já sabe dar ré? Anota ré, sabe dar? Sabe, né?
6: Então, né? A gente tá apanhando um pouquinho, né?
1: Apanhando? Mas é violão ou é boxe que você tá fazendo?
6: Não, é não. Então, mas assim, a gente... Não, é sério, aqui eu tenho dificuldade, né? Se você não treinar todo dia, você não aprende.
1: Ah, mas a vida é assim, né? Tudo que você treina, você aprende, né? É verdade. Oh, e você tá gostando de aprender
6: e
1: violão?
6: A preguiça fica onde?
1: Ah, a preguiça... Você...
6: Tô.
1: Você é preguiçosa pra aprender? Você tem violão?
6: Ah, um pouquinho.
1: Você dedilha bastante em casa? Dá umas dedilhadas, né?
6: Não, dá, até que dá, mas tem dia que, nossa, só por Deus.
1: É, né?
6: Ficar lá olhando na cara do Elton lá sem saber o que fazer.
1: Elton é quem mesmo? Elton quem? É o professor?
6: Meu professor.
1: Ah, legal.
6: É.
1: E aí, o que mais você aprontou da vida? Que você tá aprontando esses tempos todos? Por que você sumiu esses dias todos aí? Esses anos? Esses meses?
6: Por que que eu sumi? Ai, porque eu... Ué, correria, né?
1: Não.
6: A gente trabalha.
1: Não, que?
6: Pra cima coisa de mim. Pra fazer.
1: Não, senhora. Eu acho que você arrumou alguém e essa pessoa não deixava você participar do programa.
6: Não, é que eu sou casada, né?
1: Ah, é verdade, você é casada, né? Cadê o marido, hein?
6: Sou.
1: É marido ou esposa?
6: Tá dormindo.
1: É marido, né?
6: Tá dormindo.
1: Ele dorme? É lógico que ele dorme. Ele, aí você tá sem sono? O que que é?
6: Ô, Diego, deixa eu te falar uma coisa.
1: Deixo.
6: Bom dia, né, gente? Pessoal da Band FM, bom dia. Tudo
1: bom
6: bem?
1: Dia,
6: com
1: bom
6: vocês?
1: Dia, gente. Tá. Fala. Alô?
6: Queria mandar um beijo.
1: Pra quem?
6: Oi, queria mandar um beijo.
1: Pra quem?
6: Queria mandar um beijo pro Mike.
1: Michael?
6: Pro Ed, pra você. Mike.
1: Ah, Mike, tá.
6: Pra todos os ouvintes da Band FM.
1: Não, peraí. Quem é o Mike? O Mike?
6: Mike? O Mike é o locutor da Band aqui de Pouso Alegre.
1: Ah, você tá em Pouso Alegre. E os outros quem são? Que você falou aí?
6: Eu tô em Pouso Alegre.
1: Pouso Alegre, você é mineirinha, né? Quanto que é o pão de queijo
6: tá
1: aí?
6: Tá todo mundo de Posto de Caldas.
1: Posto de Caldas. E o Mike?
6: Ah, o pão de queijo? Pão de queijo, deixa eu ver. Aonde eu trabalho? Ah, depende.
1: O que que você faz da vida?
6: Você gosta de pão de queijo?
1: Lógico, quem não gosta de pão de queijo? É uma delícia. Ah,
6: o que eu faço? É. Eu trabalho numa empresa.
1: Que faz pão de queijo?
6: Não, a minha função é, como é que eu vou te falar? Eu trabalho no Hortifruti.
1: Hortifruti? Ah, é um mercado ou quitanda? É um Hortifruti mesmo, um sacolão.
6: É um supermercado.
1: Ah, um supermercado. O que você faz lá? Você pesa fruta, você embala, você repõe.
6: Ah, eu faço de tudo naquela loja, né?
1: Entendi. Quanto que tá o quilo da pitaia?
6: Tudo que o meu querido gerente pede, eu tenho que fazer.
1: É verdade que pitaia ele é o tipo de um Viagra natural?
6: Não, né? Não sei.
1: Aí eu ouvi falar que é. É, eu ouvi dizer. Tá caro pitaia. Ah. Tem figo aí?
6: Você
1: figo?
6: Já usou?
1: Eu já, opa. Eu tô meio cansado, eu como a pitaia, eu saio arrebentando a persona.
6: Figo? Tem.
1: Quanto que tá?
6: Ah, não lembro.
1: Não lembro. Você é uma ótima funcionária, você. Oh, e aí, hein? Você gosta do seu trabalho?
6: Não é, gente. Cara, olha aqui, não é, não. É não? Que toda essa semana muda o preço, então. Eu não sei que preço que eles vão colocar hoje.
1: Ah, é verdade.
6: Mas tá na faixa de uns R$12,90.
1: Tá, pô! Tá caro, mas é bom, né? O figo é bom. Lá em casa tinha um pé de figo. Você já chupou uns bagos já de figo? Chama bago.
6: Não.
1: Nunca?
6: Não.
1: E o marido tá dormindo agora?
6: Ô, Diego, deixa eu te fazer uma pergunta.
1: Deixa. Fala.
6: É uma pergunta que não tem muito... Você gostou? Você gosta do que você faz, né? De estar com a gente aqui na Band FM.
1: Não.
6: Qual que é a importância de você estar aqui todos... Todos os dias.
1: Dinheiro. Só por dinheiro que eu venho.
6: Nossa.
1: Eles me pagam bem demais. Não gosto de estar aqui. Eu queria estar em casa dormindo, de madrugada. Você acha que eu queria estar aqui?
6: Ah, então eu vou ir fazer teu horário, então.
1: Pode vir, vem. Mas eu vou ter que continuar ganhando, velho. Você vem de graça, vem por amor, se você gosta.
6: É. Aonde... Lá no mercado onde que eu trabalho, eu fui locutora por alguns tempos.
1: Ah, não acredito. Começa agora.
6: Sério?
1: Começa agora.
6: Não, é, Milena... não. Agora tem outro não. lugar.
1: Milena, pera aí. Milena fazendo locução. Aproveita, você está ao vivo na Band não, FM. Vai, Milena. Não, não, anuncia não, agora não, não. A música Exalta Samba, Tchau e Benção. Vai. Vai, 3, 2, 1. E agora com vocês, não, a locutora Milena.
6: Oi, Bandi, bom dia pra você, tudo bem? Eu sou Milena Cristina, tô na melhor rádio do sul de Minas, na melhor rádio do Brasil. Bandi FM tá começando a sua pra vocês.
1: Olha! Caraca, que da hora! Vocês gostaram, gente?
6: Eu gostei.
1: Caramba, mas eu acho que você tem a voz mais pra você tipo...
6: Gostou?
1: Eu gostei. Eu acho que você tem a voz mais pra, tipo, Bandi Love, você não acha? Você gosta de locução romântica?
6: Ah, não sei.
1: Vamos testar?
6: Ah, eu fiz um piloto aqui em Pouso Alegre com o Ed, que ficou muito legal a sequência.
1: Vamos fazer então, Bandi Love, ver se sai bem?
6: Não!
1: Vamos!
6: Ah, não!
1: Ah, vamos!
6: Não!
1: Ah, vamos! 3, 2, 1, vai! Vamos fazer, vai, só pra ver como é que é. 3, 2, 1, vai que vai. É a tua chance, quem sabe a gente não contrata você. Vai!
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6: Boa noite, tudo bem? Tá começando o Band Love na Band FM pra você participar, pra você dar o seu recado, mandar aquele beijo. Todo especial aqui no Band FM. Liga, participa, manda seu recadinho, que eu vou estar aqui transmitindo o seu recadinho. Peça aquela música toda especial para quem você ama. Afinal, você está no Band Love na Band FM. Tá começando.
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1: 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Olha ela! Caramba! Olha, parabéns, Mila. Olha, olha lá. Claro que eu gostei. Deixa eu ver se o povo gostou. Pera aí.
9: Legal, Diego Lopes. Ai, gozei.
1: Ei, pera aí, cara. Tá louco? Boas ideias. Pera aí, mano.
10: Diego.
1: Oi.
10: Ela é top. Pode contratar.
1: Olha aí, ó. Tá vendo, ó? Olha lá, ó.
11: Pode contratar, Diego.
12: Ô, Diego, tô aqui no horário de janta aqui. Segura ela na linha mais 30 segundos que eu tô enchendo o balde.
1: Pera aí, cara. Cala a boca.
2: Milena, quero ver se você é boa mesmo. Anuncia a sopa do porco morto pra nós ver se você sabe mesmo.
1: É, Diego, ela tem a voz da pipoquinha. Pera aí.
13: Pode contratar, ela é maravilhosa.
1: Olha aí, olha aí. Olha aí. Ah, caiu a linha, ô Milena. O que que deu? O marido acordou? Você acordou o marido? Ele te bateu?
14: Putz, essa menina é top, hein? Pode contratar. Meu
1: olha
14: pau
1: aí,
14: tá
1: Milena.
14: Duro já.
1: Olha aí, Milena. Todo mundo tá... O que que é, cara? Vai, sai daqui, ó.
15: Chama no contratamento.
1: Tá vendo? Manda pro contratamento. Todo mundo gostou.
16: Ela é melhor locutora do que vender no hortifruti, né?
1: Olha aí, tá vendo?
16: Não sabe preço de nada.
1: Tá vendo, Milena? Tá vendo, Milena? Tá vendo só? O povo gostou demais da conta. Ô, Milena, aqui a gente faz um negócio que é apresentar as pessoas para o Brasil. Se você puder mandar uma fotinha sua pra eu colocar 10 segundos no meu story e apresentar você pro mundo, o que você acha, hein?
6: Ô, Diego, passa meu número pra galera fazer amizade agora.
1: Não é assim também, peraí. Não é assim, senão você vai se arrepender depois. Vai chegar um monte de manjolo pra você. Posso mandar... Você pode mandar uma fotinha pra nós apresentar você pro mundo? 10 segundos só, a gente vai deixar lá. O que você acha?
17: Rapaz do céu, a filha do Zé de Paiva é desenrolada mesmo.
1: Ela é desenrolada?
17: Dá pra fazer o teste do sofá aí com você, Diego. Dá,
1: não, não, pena, não, sofá não.
18: Diretor Maico, pode contratar a Milena.
1: Olha aí.
18: Excelente. Band Love tá, de, tá em cima.
1: Olha, o Irã rotando cerveja já, essa hora. Pode, Milena, pode? Pode?
6: Ou nada. Pode passar.
1: Pode, não, posso postar foto? Responde, pode, pô.
6: Vou ter que tirar o Marcelo do ar, né? Porque ali, ó, tô ganhando aí, ó.
1: Não, mas não já quer tirar o Marcelo do ar. Pera aí, não é assim que funciona. Chega num sapatinho. Mas pode postar sua foto sua? Sua foto sua, pode postar sua foto sua? É, já quer tirar o Dias do ar, velho. Pera aí. Pode postar essa foto sua aí? Olha que sorrisão. Olha, olha, olha, pra que uma boca? Ai, Milena. Ei. Nossa, pra que essa boca deste tamanho, Milena? Milena.
6: Pode, pode postar a foto.
1: Nossa, Milena. Olhos verdes, Milena. Milena, olhos verdes, Milena, a impressão nossa. Olha, pra que uma boca deste tamanho, Milena?
6: Nossa, olhos verdes mesmo, querida. Isso aí é meu. Mamãe fez. Quando fez, fez bem feito.
1: Olha os olhos dela mesmo, olha.
2: Eu diria que você é foda, hein? Pitaia, então, é um Viagra natural?
1: É.
2: Tô imaginando você comendo pitaia e correndo atrás do personal agora.
1: Pera aí, pera aí.
19: O olho tá verde porque ela comeu couve, Diego.
1: Pera aí.
18: Milena, você começa tirando as folgas do Marcelo.
1: É.
18: E depois você entra no Band Love.
1: E depois vai tomar um cachaça chau lá no, no Vila Calto, quer ver? Pode postar, Milena?
6: Nossa, olha os verdes mesmo, querida. Isso aí é meu. Mamãe fez.
1: Peraí, peraí, peraí, peraí.
6: Pode, pode postar a foto.
1: Então vamos lá, gente. Ela autorizou 10 segundos com a Milena.
6: Pode, pode postar e passa o meu WhatsApp. Fazer amizade com a galera.
1: Tá. Peraí, então primeiro eu vou mostrar a foto pra galera. No Instagram, arroba Diego Lopes, Diego com Y, três S's no final. A Milena lá. Milena, qual que é teu nome de artístico? Tem Milena o quê? Aqui nós temos a Milena Barros e você vai ser a Milena o quê? Tem que ser outra Milena. Tem que ter um nome artístico. Eu vou... Peraí, peraí. Melhor, vamos deixar os ouvintes escolher seu nome artístico. Vamos postar lá. Aí o ouvinte vai falar um sobrenome legal pra você. Tá bom?
6: Milena. Milena Gata.
1: Milena Gata.
6: Milena Gata.
1: Milena Gata. Gostei, gostei. Boa, gostei, gostei. Olha lá. Fala.
6: É 20 segundos, não é 10 não, 20 segundos. 20,
1: pode deixar 20? Pode? Pode? E pode? Então tá bom, vou fazer stories. Pera aí, vamos apresentar a Milena. Eu acho que tinha que ser Milena Uai. Cara, Milena Uai, perfeito, hein? Milena Uai, hein, Hardcore? Boa. Como é seu nome no ar agora? Milena Uai. Nossa, fala assim, Milena. Milena Uai. Sabe, Uai com... Uai. Milena Uai. Uai. Calma, Milena. Milena Uai. Uai. Uai. Uai. Gostou, Milena? O que você acha de Milena Uai? Vai.
6: Milena na Band FM pra você. Vai, Diego, manda brasa. Depois passa o WhatsApp.
1: É, mas você manda eu mandar brasa desse jeito. Não manda eu mandar brasa. Milena Uai, vai. Gostei, Milena Uai. Vocês gostaram, Milena Uai? Gostaram?
18: Milena Boquinha de Veludo.
1: Não, cala a boca, cara.
18: Eu botaria Milena Duarte. É um sobrenome forte, ah, Duarte.
1: Que é? Você quer adotar ela agora? Você quer adotar? Já quer adotar? Já quer adotar?
17: Já tem a Milena Barros aqui, Tatuí.
1: É.
17: Agora essa daí vai chamar-se Milena Terracota de Minas.
1: Pera aí.
2: Milena Castilha.
1: Pera aí, vamos lá fazer logo, vai. Vamos lá, deixa eu fazer aqui com a foto dela, os 10 segundos. Começa agora, 10 segundos com a Milena Uai. Pera aí. Gravar a história aqui, vou gravar a história aqui, peraí. 3, 2. Muito bem, tá aqui a primeira foto da Milena. Olha o sorrisão da Milena Uai. Olha essa boca sensual. Pra que uma boca deste tamanho, Milena? Pode mostrar as outras, Milena? Pode? Mais uma da Milena Uai. Aqui a Milena. Toda a sensualidade da Milena Uai. Beleza, tá aqui, muito bem. Milena Uai.
20: Aqui a primeira foto da Milena.
1: Pronto. Gravado. Postando, postando, postando, postando. Calma aí. Ainda não, tá carregando. Depois de eu e a Índia Véia. Postou não, ainda não. Calma aí. Postou, postou, postou, postou, postou, postou, postou! Postou! Só 20 segundos, né, Milena?
6: Milena na Band FM pra você. Vai, Diego, manda brasa.
1: Pera aí.
6: É 20 segundos, não é 10 não, 20.
1: Tá, 20 segundos, 20 segundos. Então vamos lá, 20.
6: Milena na Band FM pra você. Tá. Ai, Diego, manda brasa.
1: Tá. Tá. Vamos lá, 20. 19. Ai, tem que contar, é muito, né? 18. 17. Eu vou apagar, hein? 16.
2: Nossa senhora, com essa roupinha verde aí, ela tá parecendo um louva-a-Deus, velho.
1: Para, cara. Você que não gosta de mulher, ó, sai daqui. Vai.
2: É, Irã, fica à vontade. Pode pegar pra você, viu, Irã? Tudo seu. Pode dar cacau caixa pra ela. Deus me livre.
1: Milena é maravilhosa.
2: Que desgranha é essa? Oi, ela é magrinha, né?
1: É magrinha.
2: Se ela esticar os braços pra cima, Deus puxa.
1: Ela é magrinha. Milena Uai.
17: Nossa, Diegão, pensa num sorriso cativante. Você tá doido?
1: Eu gostei, ó. Sorrisão gostoso, bonito desse.
2: Ah, mas que esse aparelhão na boca, hein? Olhei pra baixo aqui, eu falei, bicho do céu.
1: É.
2: Isso aí corta até o dedo.
1: Pera aí, cara.
21: Milena linda, maravilhosa. Sorrisão lindo.
1: Linda, Milena. Tá vendo, Milena? Tá vendo, Milena? Você é maravilhosa. Até as mulheres estão te querendo.
16: Ô, Caipirão, sua vizinha. Ainda vou fazer uma mamada dupla.
1: Aí, Caipirão não veio hoje. Faltou. Caipirão tá de folga.
22: Ô, Diegão, muito bom dia. Cara, tu tá acabando com o bando de coruja, cara. Presta atenção,
1: vai,
22: meu.
1: Cala a boca, trouxa.
16: Vai. Que mineirinho aí, mineiro aí.
1: Ela é maravilhosa, ela é maravilhosa. A Milena, Milena.
6: Obrigado, gente. Obrigado. Quem não tá gostando, manda aí dormir.
1: Ó, estão achando que. Estão falando que você parece com a. A Massa Fera lá. Como é que é o nome da Massa Fera? Estão falando que você parece com a Massa Fera. Como é que é o nome da Massa Fera lá? Aquela loira bonita. Eu esqueci o nome dela, cara.
6: A Grazi Massa Fera.
1: Não, é a Maia.

0: brincando, eu tô brincando. É a Grazi, massa fera mesmo, a Grazi. Eu nem sei quem que é Maia Massa Fera, nem sei, eu tô zoando. É a Grazi Massa Fera, parece ela mesmo.
1: Ô Tadeu, um beijo pro Tadeu, gente. Eu esqueci de mandar um beijo pro Tadeu. É, Tadeu, um beijo pra você.
0: Ele não chegou ainda, não.
2: É, Diego, eu tenho certeza, velho, que você tem um pedacinho lá no céu esperando você. Tem um pedaço de terra lá, porque olha.
0: Pera aí, cara.
3: E aí, Diegão, beleza? Diegão, as magrinhas são as melhores, Diegão.
0: Claro que
3: são as melhores. E ainda mais com a boca maravilhosa dessa daí. Você viu? Rapaz.
0: Deliciosa, maravilhosa. Vai de frente, requebrando,
4: esfregando, rebolando até... Milena Califa.
0: Milena Califa. Olha!

0: Fala, Diego, muito bom dia. Wesley pediu pra perguntar qual a sua massa predileta.
1: O que é o doente mental?
2: Veste a calça Saint-Tropez.
0: Fala, Diego, muito bom dia.
1: Vai pro inferno, idiota. Ó, 4h46, sua mãe tá saindo da zona, vai lá buscar ela.
3: Achamos uma namorada pro Fábio Júnior, né? Você tava procurando?
1: Não, peraí, gente.
3: Ai, a Milena aí, ó.
1: Não, deixa ela, deixa.
3: Acho que ele ia gostar dela, hein?
1: Não, Fábio Júnior não, Fábio Júnior é chato demais.
4: A Grazi Massafera. Isso, bebê?
1: É, é a Grazi Massafera, ela mesmo.
5: Acende, acende o fogo da fumaça.
6: Diego Lopes, sensacional a Milena, viu?
1: Olha só.
6: Isso é os invejosos que estão falando que ela não é bonita, é linda.
1: Milena, isso é inveja. Inveja pura. Gente idiota que tem, não sabe o que que é, beleza, é. E além de ser gata, ainda se comunica bem, ainda fala bem, não é verdade? Ainda tem futuro como locutora.
7: Eu acho que ela tem futuro como radialista, Diego.
1: Olha só.
7: Como radialista, ela vai arrasar.
1: Tá vendo aí, Milena?
8: Eu não ligo pro que esses bandos de idiota tá falando.
1: É bando de
8: beijo,
1: idiota.
8: Galera.
1: Bando de idiota, trouxa, frouxo.
8: Adoro, adoro. Tô aqui no Band FM, vou ficar.
1: É isso aí. Boa, Milena. Boa, Milena. É, motivacional do Davi Cover.
9: Motivacional do dia. Ingratidão é a erva daninha do coração. Quem não agradece o que já tem, nunca vai se sentir satisfeito com o que ainda vai conquistar. Quem reclama do pouco, não sabe cuidar do muito. Valorize quem estendeu a mão no seu começo. Bora, bora aí. E isso.
1: Caramba, mano. Foi bom, hein? Foi bom, hein? Eu acho que na falta do original dá pra nós colocar essa... Peraí, vamos ver. Peraí. Vamos ver se ele vai querer. Eu não sei se ele vai querer, né? Será que ele vai falar sobre... ingratidão? Será que ele vai falar sobre falsidade? Será que ele vai falar sobre inveja? Vamos ver se ele vai atender. Ó, estão pedindo para você falar sobre rancor.
10: Oi, Diego.
1: Bom dia, Davi.
10: Bom dia. O motivacional é meu mesmo, então, né?
1: É seu, Davi. Nós não conseguimos falar com o Manão. Amanhã a gente tem... Baixa o rádio aí! Sai do rádio! Sai do rádio!
10: Peraí.
1: Vai pra longe do rádio.
10: É melhor.
1: É.
10: Então.
1: Vai. Peraí.
10: Que antes o funcionário Mike tá demitido, agora virei diretor. Tá funcionando funcionário agora, mano.
1: Ó, escuta.
11: Não, pode ser o Davi hoje. Amanhã, daí, se o Manuel aparecer, faz com ele, né?
1: Tá bom. Ouviu aí, né?
10: É, quem sabe, né? Você também pode fazer, Maicon, também. Agora tá você fazer também, quem sabe um dia aí.
1: É, o Maicon. Vai falar sobre
10: então,
1: o que hoje, Davi?
10: Você é melhor que eu, né? Mas pra mim eu sou o melhor, né?
1: É. Sobre o quê?
10: Vou fazer um funcionário da hora agora, viu?
1: Da hora, vai. Capricha hoje que é pra calar a boca do
10: Michael.
1: Capricha pra calar a boca. Pra calar a boca no Michael. Estão falando pra você falar sobre rancor.
10: Rancor?
1: É.
10: Também, pode ser os dois então.
1: Então vai.
10: Primeiro, vamos lá, é. Votar em nós mesmos. Hoje foi um dia de eleição. Mas não é fã de política, não. Porque nós não votamos um dia pra nós realmente fazer umas coisas boas na vida. Um dia que nós vamos arrebentar e nós vamos fazer coisas diferentes. Vote em nós mesmos. Vota segunda-feira, terça, quarta, quinta, sexta. Hoje começa a votação da nossa vida. Votar num dia para nós ser felizes. Começa hoje, nada de preguiça, show preguiça. Você pode votar na segunda-feira como o dia mais feliz das nossas vidas.
9: Nós podemos fazer coisas diferentes. Nós podemos fazer fora trabalhar, curtir a vida, brincar, falar uma piada, contar uma piada. Brincar até com o patrão, que briga com nós e dá um sermão em nós. Por que que não? Tudo é brincadeira, tem que brincar, porque se o estresse não vale a pena, tem que desestressar, entendeu ou não? Bom, então vamos votar na segunda-feira também, primeiro, segunda-feira é o dia melhor da nossa vida, vamos votar na segunda-feira, entendeu ou não? A verdade é essa. E negócio sem rancor também, porque rancor não vale a pena, não vale nada, vale erguer no coração. Rancor, às vezes o estresse só acaba com nós, não, acaba com o nosso coração. Então nós temos que pensar só alegria no coração e não ficar nervoso. Rancor traz sofrimento, sofrimento traz a maldade. Então nós temos que pensar na alegria, que a alegria supera tudo isso aí. O amor cresceu no coração, através do pensamento, controle mental.
1: Fala
9: acima
1: sobre
9: de
1: perdão.
9: Tudo, controle da mente.
1: Fala sobre e perdão.
9: E
1: atrás
9: da mente que nós temos que comandar. E não deixar as armadilhas da mente, que a mente também tem as armadilhas também que tenta dominar a mente. Então, a gente tem que dominar nós mesmos para nós chegar, nós queremos chegar onde nós mesmos vamos chegar, que é a vitória absoluta.
1: E o perdão, entendeu? E o perdão, e o perdão na garra da careca fedida.
9: Perdão? Vou perdoar ele, não vou perdoar ele mesmo sabendo quem ele é, né? Isso aí, agora virou um funcionário, agora diretor Davi. E a Milena Castilha tá contratada, viu?
1: Milena Castilha?
9: Melhor que o Brendo.
1: Melhor que o Brendo?
9: A Milena Castilha, pelo menos é boa, gostei, né? Boa, mas deu uma boa ideia. Vai, Milena Castilha, boa,
1: e a,
9: né?
1: E a panela velha?
9: Panela velha é o que nós somos, e às vezes, como são velhos, né, Diego? Mas pode ser uma pipoca nova, né? Estourar, florescer nessa pipoca aí, né? E a verdade é essa, vamos fazer uma votação, votar no melhor dia das nossas vidas, começa hoje. Show preguiça, vamos votar e nós vamos ganhar essa eleição com as nossas vidas, viu ou não?
1: Boa,
9: começa
1: Davi.
9: Hoje. Show preguiça, Davi. vamos estressar e vamos contar uma piada com o patrão de Brook nós, vamos brincar com a vida, vamos almoçar com uma comida boa, vamos. Tá. E depois acabar o expediente, vamos curtir nossos filhos, quem tem filho, vamos até namorar com essa mulher, é bom, às vezes o tempo é bom, até na folga é bom. Vamos tratar, sábado vai ser o dia da votação.
1: Tá.
9: Sábado eu vou votar no melhor dia, que é aproveitar tudo que nós não fizemos, fazer. Vou votar sábado, segunda-feira, preparando já pra sexta, e começa sexta pro sábado,
1: tá.
9: Fim de semana, pro sextou, isso mesmo.
1: Tá bom, valeu Davi, obrigado Davi!
9: Valeu, Diego,
1: valeu. Valeu Davi! Aê! Davi, bora, arrebentou hoje, hein? Meteu um chupa Maico. Ah, eu gostei. Ele é bonzinho, né? Você vê que ele perdoou o Maico, cara. Ah, Maico,
12: Deixa a calça São Tropez e deixa o biguinho de fora.
13: É, Maico, diretor.
1: Ó, Sandrinha.
13: Só pode ser o diretor. Agora de que eu não sei, né? Mente vazia. Tem nada que falar que preste.
1: Vai,
13: mas
1: mãe.
13: Perdoa ele, coitado. Não sabe o que diz.
1: Ô, mãe, ô, Sandrinha.
13: Diretor. Diego, cuidado, hein?
1: Tá.
13: Passa a mão. Passa a mão na careca fedida desse corno aí. Dá o brioco.
1: Ô, Sandrinha. Sandrinha, eu vi que você gravou um vídeo falando sobre os golpes que as moças dão. O que que é, Sandrinha? Golpe da barriga? O que que é, hein? Você tava malguada? Alguém deu um golpe no seu, Sandrinha? O que que é aquele vídeo lá que você gravou, você mandou pra mim lá? Eu vi que você ficou brava porque você falou meia hora e não tava gravando, é isso, Sandrinha? Explica pra nós o que aconteceu lá, Sandrinha.
14: Diegão, o Davi é bobo, não tem nada. Você acha que ele não ia perdoar o diretor, o Mike? Então ele ia perder a boquinha aí, né?
1: Ele é ligeiro.
15: Sandrinho, o Davi acabou de dar um show de motivacional pra gente. Não fica com inveja, não.
1: É.
15: Inspire nas palavras do Davi. Você tem um dia melhor.
1: É.
16: Me dá o pix da beleza. Quero ficar linda. Um beijo.
1: Tá bom, boa sorte. Aqui é o pix da Anitta.
17: Diego Lopes, a primeira vez que eu vejo uma cópia melhor do que o original.
1: É.
17: Esse Davi aí tá sensacional.
1: Você viu? Quebra, esfrega, requebra,
18: esfrega no culpado. Daqui a pouquinho tem bom dia. Bom dia pra você.
1: A Milena empolgou agora.
18: Tem o programa mais feliz do rádio.
1: Aí, Milena.
18: Agora no palco.
1: Olha, ela tá demais. Agora ela se soltou. Agora...
19: O gato da Sandrinha morreu é de desgosto de eu ficar olhando pra essa véia feia,
1: cala
19: descabelada.
1: A boca. Para, Cátulos.
13: Ô, Maicon, olha só, uma coisa que ele realmente, ele hoje deu um multifacional sensacional, por isso que eu falei.
1: Olá.
13: Ele sempre tá aí, então é isso aí. Davi tem um coração bom, gente.
1: É isso aí, Sandrinha. Boa.
13: Davi tem um coração lindo.
1: Demais.
13: E Diego, quer saber o que eu falei? Profundamente?
1: Quero.
13: Liga que eu te falo.
1: Tá, mas agora não dá tempo, Sandrinha. Pode ser amanhã? Amanhã? Amanhã eu ligo, não dá tempo, porque eu quero saber a história toda. Mas daí eu vou te ligar, você conta pra nós, tá bom?
20: Ai, Diego, você é o pior, mas hoje você se superou, hein?
1: Que foi?
20: E esse Michael aí é o demônio mesmo, hein?
1: Por quê, Calico?
20: Beijo aí pro meu Cebolinha.
1: O que aconteceu, Calico? Muito nova pra você, mas agora que
19: cresci, você quer me namorar. Rapaz, Diego, essa Sandrinha aí tem a cara de pingaiada, deve ser uma seca lista do caralho.
1: Ô, Milena, estão pedindo pra adicionar você no grupo aqui, ó.
21: Oi, Diego, bom dia mais uma vez. Olha aqui, Tadeu na área, daqui a pouquinho tem um bando de bom dia.
1: Agora ela tá empolgada, agora ela empolgou.
22: Oi, olá, bom dia, Diego Lopes, bom dia.
1: Olá.
22: Opa, hoje a Sandrinha tá sobra, hein?
1: É.
22: Tá inteira, não tá... Não tá atrapalhada não, hein?
1: Para, José.
22: Ai, Sandrinha.
1: Pera, Zé.
22: Semana foi bom, hein?
23: Davi, fica esperto, Davi. Não fica descontrolado mais não com os áudios do Michael. Eles estão querendo internar você de novo lá em Itapira.
21: Pode pôr eu no grupo. Pode me adicionar lá no grupo. Pode me adicionar.
1: Ô, Milena, passa teu Instagram pro povo seguir o seu, ué. Pera aí, vou mandar o teu contato.

0: Eu mando da Milena locutora pra ele. Não, essa aqui, ó, Milena. Só não salva com esse nome aí, ô hardcore, presta atenção.
1: O negócio não é o Davi ser internado, não, viu? Tá tendo um hashtag desova Maico.
0: O que, que é isso, hein? Como assim, hein?
2: Ô, Milena, você deu um chazinho de capim-limão pra você morrer e dormir? Você ligar no Bando de Coruja, hein?
0: É verdade, hein? Ele não acordou a madrugada inteira, que coisa. Bom, mas eu quero agradecer você pelo carinho, pela companhia. Muito obrigado pela audiência. Eu vou me embora.
3: Ah, não.
0: Porque ele chegou.
3: Ah, eu tô começando a achar que é pessoal. Porque toda vez que eu chego, você vai embora. Eu não... Hein?
0: A minha avó falava assim, vou erguer a cola.
3: Erguer, essa é nova.
0: Erguer a cola.
3: Erguer a cola é da linha na pipa.
0: É, tipo um gato. O gato, quando ele vai embora, ele não ergue a cola e vai embora? É, igual o gato.
3: Entendi, faz tempo. Bom dia, Diego. Bom dia, ouvinte da Band FM todo o Brasil.
0: Como é que foi o fim de semaninha?
3: Cara, bem, né? Folga, né?
0: Folguinha.
3: Folguinha, né? Folguinha naquelas, né?
0: Porque dois. Folguinha dupla, dois dias. Quando você fala folguinha, é sempre assim, né?
3: É, isso.
0: Eu
3: isso.
0: Também, cara.
3: Mentira! É. Ai, que delícia!
0: Foi muito gostoso.
3: Foi na praia?
0: Não.
3: Salgou o bumbum?
0: Não. Fiquei em casa, só. Hoje, esse fim de semana, eu dei uma tadeusada.
3: E aí você fala, ai, mas que preguiça. O cara mora na praia! Mora na
0: esse fim
3: praia!
0: De semana, eu dei uma tadeusada.
3: Tá, que bom, que bom.
0: Em
3: melhor
0: casa,
3: coisa é
0: tomando vinhozinho, assistindo
3: melhor
0: TV.
3: Melhor coisa.
0: Só não li livros. O resto eu fiz tudo.
3: Tchau.

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0: Band, bom dia, são 5 horas 2 minutos, gente. 5 e 2, hora de Brasília. Bom, bom, bom, bom, bom, bom, bom, bom, bom, bom. Diga, Brasil!
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0: Vamos começar mais uma edição gostosa aqui do Band Bom Dia, hein?
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1: 5:05, gente. 5:05, hora de Brasília. Pom, pom, pom, pom, pom, pom, pom, pom, travou. Pom, pom, pom. Diga, Brasil! Começa a semana, gente. Não tem jeito, não. Tem que começar. E pra começar bem a semana, tem que espantar a preguiça.

0: você está, meu amigo? Como você está, minha amiga? Passou bem o fim de semana? Depositou o seu voto de confiança nas eleições 2026? Olha, mesmo, atenção, mesmo fazendo denúncia na sexta-feira com dona Bem-vinda, falando dos santinhos, vi muito santinho na rua ontem, hein? Na festa da democracia, o santinho é tipo confete, né? É isso, a gente faz a denúncia aqui, continua do mesmo jeito. Olha, 11999919197, vamos mandar a preguiça embora. Fale o teu nome e diga... Tô preguiça!
1: Bom dia, Tadeu!
0: Bom dia,
1: segundou, bora. Começou a semana!
0: Bora! Tinha tipo confete, né? É isso, a gente faz a denúncia aqui, continua do mesmo jeito! Olha, 11999919197, vamos mandar a preguiça embora. Fale o teu nome e diga... Tô preguiça!
1: Bom dia, Tadeu!

0: Adeus.
1: Bora, vamos com
0: vamos
1: tudo.
0: Vamos.
1: Vamos com tudo.
0: Show! Preguiça!
1: Show!
0: Vambora! Aí vai aqui, seu Matheus, Dona Leste.
1: Valeu, meu querido. Um abraço pra você. Bom dia.
2: Bom dia, Tadeu. Oi. Tudo bem, Tadeu? Aqui é a Milena. Tô aqui te ouvindo na Band FM. E começou, hein? Começou. Amanhã mais gostado do rádio brasileiro.
1: Aí sim. Tadeu,
2: um beijo pra você.
1: Um beijo pra você, Milena. Preguiça.
3: Bom dia, Tadeu! Oi, oi. Show preguiça!
1: Por um momento achei que era um pum, cara. Eu juro pra você. Eu juro pra você. Por um momento achei que fosse um pum. Quer ver, ó? Vamos ouvir de novo.
3: Bom dia, Tadeu! Show preguiça!
1: Cara, eu tinha um tio, que soltava o pum bem parecido com esse. Um abraço pra você, meu querido. Bom dia, tudo de bom.
4: Bom dia, Tadeu!
1: Oi!
4: Começou a semana, graças a Deus!
1: Bora!
4: Preguiça!
1: Um abraço pra você, meu querido. Bom dia, show preguiça.
5: Bom dia, Tadeu. Bom dia, Vinheta.
1: Oi.
5: Bora pra mais uma semana. Boa semana aí. Vamos acelerar.
1: Bora.
5: Partiu Barueri.
1: Sulera.
5: Show preguiça.
1: Sulera.
6: André
1: de Santo André. Abraço pra você, André de Santo André. Bom dia, boa semana.
7: Bom dia, Tadeu. Oi. Finalizando mais uma noite. Show preguiça.
1: Show.
7: Vem preguiça, que depois aqui eu vou dormir.
1: Ah, é?
7: É nóis. Bom dia pra todo mundo.
1: Ah, então vem preguiça pra você, porque depois de um plantão, se a preguiça não vier, você tá lascado. Né? Bom dia pra você, boa semana e bom descanso, viu?
3: Tchau, preguiça!
1: Tchau!
3: Tchau, sujeira!
1: Adeus, cheirinho de suor! Lava, o morelho! Posso falar? Hoje o ouvinte Band FM tá de parabéns. Hoje mandou a preguiça embora, mas mandou com gosto, né, cara?
8: Isso, bora aí. Vamos votar no meu dia de hoje, que é segunda-feira aí, pra música e virão. Bora aí.
1: bora aí. Ai, gente, deixa eu atualizar minha pasta aqui.
9: Presta atenção, Aldeia.
1: Antes de dar a notícia aqui, que eu preciso dar a notícia pra vocês.
9: Ô, Rale, vamos lá.
1: Ué, gente, ué.
9: Olha só, Jimmy.
1: Ah, tá. Daqui. Gente, seguinte. Não, parou o clima aqui, o DJ. Baixou aqui, DJ. 5:09, agora, gente, 5:09. Uma notícia muito triste para dar para você, ouvinte Band FM. Infelizmente, no mundo, as coisas não acontecem do jeito que a gente quer. Às vezes a gente acorda com um plano, com um projeto, escreveu bonitinho, mentalizou, falou vai ser assim. Quando chega na hora, não é nada do que você planejou. Isso está acontecendo a partir de hoje aqui no Band Bom Dia. Porque, infelizmente, pra gente, Homem Vinheta e Pidôncio Pidunga da Silva estão de férias. Felicidade pra eles, tristeza pra gente. E junto com o Homem Vinheta vai mais de... Eu não sei quantas almas que usam aquele corpo. Eu não sei. Honestamente, eu não sei. Mas é... Enfim, férias do Homem Vinheta. Férias do Pidôncio. Nos próximos 20 dias, a gente acompanha os melhores momentos do Band Bom Dia. Ó, deixa eu falar.
10: Bate forte o tambor, galera.
1: Achei o Pidôncio comentando a música Olho Marrom do Luan Santana. E a gente vai acompanhar agora no quadro Comentando a Música. E você?
10: Tambor.
1: Você vai mandando aqui sugestão de quadro que você gosta, que faz tempo que a gente não faz. Eu vou lá no arquivo do Band Bom Dia pra gente verificar se tem, tá? Vai mandando aqui no WhatsApp da Band. 11 99991 9197. Teve gente que achou que ele tinha morrido. Não, gente. Não, pelo amor de Deus. Pelo amor de Deus. Faz isso comigo não, cara.
11: Fala, Jadeu.
1: Oi.
11: Bom dia.
1: Jadeu. Oi.
11: Puxa a orelha da Camila aí pra ela começar a colocar meus áudios de novo, mano.
1: Não fala assim.
11: Faz tempo que eu não participo na hora do ronco, hein?
1: Eu não vou puxar a orelha de ninguém, que eu não sou chefe de ninguém. Mas eu vou dar um toque pra ela, viu, Thiago? Abraço pra você. Obrigado. Tudo de bom. bom. 5h11, comentando a música, Pidoncio e Pidungra Silva vai analisar.

0: azar. Olho marrom. Olha, ouça até o final. Olho marrom do Luan Santana. Gente, o dia a dia tá tão corrido, que a gente não consegue prestar mais atenção em letras de música. Não é à toa que o mercado fonográfico vive sua maior crise da história. Uma falta de criatividade gigantesca. Por quê? Porque tem que prestar atenção de quem tá ouvindo. E aí faz o quê? Duas linhas de música ali, um refrão chiclete. Acabou a música. A música tem um minuto e meio pra pegar na cabeça, senão o povo não entende.
1: É isso.
0: Então, o Pidons faz aqui, às vezes, de tradutor, entre aspas, né, das letras das músicas. O que, que o autor quis dizer com aquela canção?
2: É a mensagem subliminar, né?
0: Mensagem subliminar. Então, o Pidons vai contar pra gente aqui, na música Olho Marrom, do Luan Santana, o que é que o autor da canção quis dizer com esta música. Tá com a letra aí? É, ou eu vou lendo pra você, né? Porque Oi? Você não sabe ler, né? Eu vou lendo pra você a letra.
2: Melhor, já deu, é porque isso, eu não melhor. Sei ler.
0: Muito bem, então tá bom. Vamos lá, então. Olho Marrom, Luan Santana, é o quadro Comentando a Música, Pidôncio Pidunga da Silva. Uou, uou.
2: Então, gente, aí você perceba na hora que o cantor começa, toda mensagem por trás dela tem algo. Sim. Vocês prestaram atenção aí? Isso aí que ele fez é uou, uou, uou, uou.
0: Uou, uou, uou, uou. Qual tá, a mensagem?
2: É essa. Uou, uou, uou, uou.
3: Cadê a mãozinha no céu assim, vem?
0: Cadê a mãozinha no céu assim, vem?
2: Você entendeu?
0: O que, que ele quis dizer com essa?
2: Já começa isso. Aí os caras, quando vão compor, a maioria não sabe, mas eles compõem em qualquer momento, qualquer hora. Isso aí, ou tomou um negócio, ou experimentou um chá.
0: Cadê a mãozinha no céu?
2: Cadê a mãozinha no céu? Oh, assim, vem! Entendeu? Você não sabe o que ele tá falando.
0: Vamos lá, vamos lá.
4: De um lado pro outro. O que é que você fez na noite passada?
0: O que é que você fez na noite passada?
2: Tá vendo? Isso aí é coisa de fofoqueiro. É coisa de cara que fica tomando conta da vida dos outros. Vai tomar conta da tua vida, filho.
0: Não tem o que fazer, cara.
2: Entendeu? Se é pra mim, eu já falo. Não te interessa. Fofoqueira, coisa de fofoqueira.
4: O que é que você fez entre o colchão e o teto?
0: O que é que você fez entre o colchão e o teto?
2: Você entendeu? Isso é maconha.
0: Por que a pessoa quer saber? Porque entre o colchão e o teto?
2: Usou, usuário, isso aí fumou. Isso aí fumou. Isso aí fumou esterco.
4: Me virou do avesso, me fez ver com o avesso, é o meu lado certo.
0: Me virou do avesso, me fez ver com o avesso, é o meu lado certo.
2: Esse é o cara que quando olha no espelho, já deu. Ele não sabe se ele tá chupando limão, se ele é feio ou tá do avesso. Nesse caso, ele já viu que ele tá do avesso.
0: Já viu.
2: Que é o lado certo dele. Que é o mais bonito, por sinal. Entendeu? Se ele se olha normal, não tá legal. Quando ele vira do avesso, ele tá mais bonito.
0: Perfeito, perfeita análise, Pidôncio.
4: Sua unha fez estrada nas minhas costas. 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
0: Sua unha fez estrada nas minhas costas. A sua boca, na minha boca, fez história.
2: Você entendeu? Sua unha fez estrada nas minhas costas. Sabe o que é isso? Escabiose. Pra quem não sabe, escabiose é sarna. Ele tá com sarna, gente. Isso é pra
0: chegar nesse nível, uma fazer coisa uma é estrada nas
2: uma
0: costas.
2: Uma coisa é coceira. Você fala, ah, dá uma coçadinha nas minhas costas. Aí você pega daquela. Agora fazer estrada, isso é sarna.
0: É sarna. Vai tomar um banho, vai.

0: Esqueço o meu aniversário, o andar do meu apartamento, mas do seu não esqueço nem querendo.
1: Alzheimer. Tá com esquecimento. Isso aí é alguma aí, coisa
0: se
1: que...
0: Se tiver algum familiar, né?
1: Já começa a ver.
0: Já começa, entendeu? A ver, porque aí... Você esquece o número do seu apartamento.
1: Esquece, não pode. Você tem que tomar cuidado. Às vezes é uma falha na memória. Vai ver o que é isso, tá?
0: É isso aí, gente. Vai verificar isso aí.
2: Menina do olho marrom, bombom, seu dom é me arrastar pra baixo do meu edredom.
0: Menina do olho marrom, bombom, seu dom é me arrastar pra baixo do meu edredom.
1: Entendeu? O que que acontece? Isso aí ele tá com a menina, isso é fato. Isso aí dá pra ouvir.
0: Ele tá com
1: Mas onde
0: pessoa?
1: Tá a mensagem sobre Glininar? Ele tá com a menina. Embaixo da onde?
0: Do edredom.
1: Do edredom. Eles pegaram aquela mania que tinha no Big Brother, lembra? Ah, embaixo do edredom. Veio e foram pra embaixo do edredom. Quando você vai pro baixo do edredom, você consegue ver alguma coisa?
0: Não.
1: Escuro.
0: Escuro.
1: Então o que que eles estavam fazendo? Só Deus sabe.
0: É.
1: Só Deus sabe. Aí naquele negócio no escuro, olha pra cá, nada se vê. Vai no tato, vai no toque. Entendeu? Põe um dedo aqui, põe um dedo ali, de repente, onde ele botou o dedo?
0: Onde?
1: No olho marrom dela.
0: Tá aí, gente, comentando a música! Pidoncio Pidunga da Silva!
3: Mas é bom dia!
0: Ah, por isso que a música se chama Olho Marrom!
4: É, depois do Rafa fazer tanto vucu-vucu pelo Brasil, encontramos ele!
0: Não é possível!
4: Eduardo Costa, meu irmão!
5: Ah, obrigadinho! Beber cachaça é bom,
0: ai, gente do céu, olha, 5h17, gente. 5h17.
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0: Um abraço pro Marcelo Nilce, tá com a gente aqui. Tadeu, repete aí o Quem Mama Não Esquece. Ô, Celo, abraço pra você. Mais de uma pessoa, inclusive, pediu Quem Mama. Na sequência, Quem Mama Não Esquece. Aqui no Band Bom Dia, a Dani Colambara.
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0: também sei. Sente saudade do Quem Mama Não Esquece. Caso você tenha perdido, o Dani, esses dias a gente fez o Quem Mama com a Tatá. Você acredita? Tatá brotou aqui de madrugada, a gente falou, vamos fazer o Quem Mama. Fez ela, o Pidoncio e eu. Ficou legal, ficou bonito, hein? O Basso tá com saudade aqui do Zé Beto. Vou pegar lá nos arquivos, hein? Vanderlei, saudade do Gil Gomes.
5: Quer usar.
0: E os irmãos gêmeos fui cu, né? Verdade, verdade. Abraço pra você. Tadeu, toca aí o locutor de rodeio. Vamos tocar tudo. Robinho, bom dia pra você, meu querido.
5: Vamos usar à vontade.
0: Ai, ai. Vanderlei dos Santos é outro com saudade aqui dos irmãos gêmeos fui cu. O Clebão tá com a gente aqui. Diz que vai mandar um pix pro Vinheta, pro Pidons. Mandou até o comprovante aqui. Ele acaba de mandar um pix no valor de 2 centavos pros dois. Olha que bonito. Imagina, você de férias é acordado com o alarme do celular, com o toque do celular. Oh, alguém mandou um pix pra você. Você fica contente, feliz, né? Vai lá, abre o glorioso celular, é um pix de 2 centavos. Olha, tomara que ele xingue muito.
6: Tadeu, eu não Oi. Quero dizer nada não, mas fique esperto entre vocês dois aí.
0: Ah.
6: Você nunca notou que quando um tira férias, o outro tira também?
0: O quê?
6: Rapaz, os dois têm alguma coisa aí, viu?
0: Será?
6: Tem, fica de olho aberto aí, rapaz. Eles ficam doentes e o outro falta pra também. Ó, tem alguma coisa errada aí. Ademir, Barueri.
0: Ademir, será, cara? Não sei não, hein? É porque o Emerson França, ele é o empresário do Pidoncio, né? Então, cara, ele sai de férias, o Pidoncio quer ir junto também, não tem jeito. Ele quer os mesmos direitos. E não tá errado, né? E não tá errado. 5h19 agora, uma história que vai emocionar você. Manda um zap pra família.
7: Foi uma honra, parceiro.
0: Manda mensagem, esquece briga política.
5: Beber cachaça.
0: Manda mensagem pra todo mundo que você conhece. Fala, ó, coloca na Band FM. Você vai ouvir uma mensagem de amor agora. Uma mensagem no Quem Mama Não Esquece.
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1: E hoje, a história de hoje, assim como nós já adiantamos, é a história de Luiz e Luísa. Ele é um cliente normal, comum, do dia a dia, entrando numa farmácia, e ela, a farmacêutica Luísa, ali, para atender o cliente que estava ali naquele ambiente. O que vai acontecer, a gente não sabe. O desenrolar dessa história, você fica sabendo agora, porque está no ar o Quem Mama Não Esquece.
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0: cansada já, viu? Olha, veja a hora de chegar o fim de semana. Sabe quando você tá extasiada? Você não aguenta mais. Ah, veja a hora de chegar em casa, tomar um vinho. Bom dia, o senhor... Bom dia, o senhor precisa de ajuda? Com licença?
1: Peraí, não terminei a música. Agora sim.
0: Bom dia, por gentileza, o senhor vai comprar alguma coisa?
1: Bom dia, eu acabei de entrar, eu tô dando uma olhadinha aqui. Eu tô precisando de... Você tem colírio?
0: Colírio?
1: Tem... Quem não tem colírio usa óculos escuro.
0: O senhor é uma pessoa bem musical, né?
1: Eu sou cantor da noite também, né?
0: É mesmo? Ai, que legal. Eu nunca conheci um cantor. Ai, que bacana.
1: Você viu que eu cantei essa música do Raul? Desculpa o seu nome, né, Mim?
0: O meu nome é Luísa, seu nome?
1: Coincidência, Luiz.
0: Ai, gente, que legal.
1: Então, eu cantor da noite, inclusive eu preciso de umas pastilhas, né, por causa da minha garganta.
0: Tá.
1: E eu você viu que eu falei do quem não tem colírio? Eu fazia... Hoje não, hoje já tô numa pegada mais internacional. Mas eu...
0: Ai, que legal, você é um cantor importante, então.
1: Hoje eu tô na mais do internacional, mas tá. Eu fiz muito. Eu fui cover, né? Fui cover do Raul Seixas.
0: Mentira!
1: Ai, tá, então é mentira.
0: Não! É que eu tava esmada! Você tinha cavanhaque, hoje você não tem.
1: Não, hoje não.
0: Você tinha aquela barbinha
1: hoje
0: parecida?
1: Hoje eu tô na pegada mais internacional, né?
0: Ah, entendi.
1: Então é internacional.
0: Hoje você canta mais o quê, assim?
1: Ah, hoje eu já tô mais. Mas posso fazer uma do Raul pra você? Tem alguma que você gostaria de ouvir?
0: Ah, é Sociedade Alternativa, eu gosto dessa.
1: Vamos lá. Ah, mas também aqui na farmácia vai ficar chato, hein?
0: Não, fica posso. Vontade.
1: Tá vazia também, né?
0: Tá vazia, tem quase ninguém aqui.
1: Vai, tchá, tchá, tchá. Viva! Tá rindo o quê, Luísa?
0: Não, é que eu tô... Eu tava precisando disso, sabe?
1: Sou cantor da noite, desculpa.
0: Eu tava precisando disso, que eu tô
1: viva.
0: Cansado.
1: Viva! Viva! Viva a sociedade alternativa! Tchá, tchá! Se eu quero e você quer tomar banho de chapéu ou ver o saco do Noel, então vá, faça tudo o que tu queres, porque tudo tá lei. Pelo jeito você gostou, né, Luísa?
0: Olha, tem gente entrando na loja só pra ouvir você cantar.
1: Que bonito. Nossa, poxa.
0: Gente, ele não trabalha aqui não, é cliente só.
1: Eu vim fazer um... Não, aqui eu... Desculpa. Ai, meu Deus, tá. Agora eu tô te atrapalhando, né, Luísa?
0: Tem um rapaz querendo dar dois reais pra você.
1: Oi? Não, mas não, não. Não, mas já quer dar, dá. Obrigado. Mas é isso, então só falando um pouquinho.
0: Que legal, ai, que prazer te conhecer, Luiz. Eu nunca conheci um cantor, ai, que legal.
1: Eu sou cantor da noite, mas hoje eu tô mais na pegada internacional, né? Eu gosto muito de fazer cover, né?
0: Tá.
1: Eu fiz muito... Essa daqui é uma das mais famosas, eu fiz muito Janis Joplin.
0: Janis Joplin. Perdão, o seu pedido qual que vai ser? Só pra adiantar aqui?
1: Adianta pra mim, eu quero o colírio.
0: É o colírio,
1: tá?
0: Né?
1: Eu quero pastilha, né, tá. Pra garganta, pra dar uma aliviada, que tá dando uma pegadinha.
0: Entendi, pastilha, colírio.
1: Colírio. Assim, eu tô com vergonha de falar.
0: Não, fala aqui.
1: Não, eu tô com vergonha.
0: Não, fala aqui. O que você vai querer?
1: Ai, então. É que, não, eu fico vendo na farmácia com vergonha de falar.
0: Não, fala.
1: Você tem hemovirtus?
0: Quê?
1: Hemorroida. Ai, tá vendo? Por isso que eu não falo. O pessoal ri. Eu tenho hemorroida, né?
2: Ô, Jorge!
1: Não, não falo! Não!
2: Tem aquela pomada pra hemorroida?
1: Cala a boca! Não falo, eu tenho vergonha. Poxa vida, ô, Luísa.
0: Desculpa, a gente vai ver. O Jorge vai ver se tem, tá?
1: Não, tem. Ó, é terrível a hemorroida, viu?
0: Ai, e pra você que é cantor ainda?
1: Nossa,
0: cantar com esse incômodo, né?
1: Não, demais.
0: Nossa, gente.
1: E o pessoal, às vezes, acha que eu tô dançando e não tá, eu tô coçando o bumbum. Eu fico assim, ó. Ó. A pessoa, nossa, ele dança bem. E não é coceira, nem hemorroida, sabe? Eu fico dançando.
0: Mas me conta, você faz cover do quê, Luiz?
1: Então, da Janis Joplin. Lembra da Janis Joplin?
0: Ah, eu lembro sim.
1: Tá, então, mais ou menos assim. E o legal dessa música, essa música é muito legal, que é assim, ó. Quem é? Vocês estão vendo batendo na porta lá, não?
0: Não, é a introdução da música.
1: Ah, então, vamos lá. I know! O que foi, Liz? Tá rindo?
0: Não, é que...
1: De novo, vai.
0: Eu tô feliz de estar aqui.
1: Posso bater aqui no balcão ou não?
0: Fica à vontade, não tem ninguém aqui.
1: O Quem é?
2: Eita! Moço, precisa passar aqui no caixa antes, hein? Precisa passar aqui no caixa antes.
1: Tá roubando? Ele tá roubando?
2: Eu acho que tá. Passa aqui antes.
1: Opa, parou!
2: Passa no caixa aqui antes.
1: Peraí que eu já fiz fungicu, peraí. Parou, cheio! Não, olha lá, querendo levar shampoo. Tem... shampoo e bronzeador. O pessoal tem mania de roubar bronzeador, viu?
2: É caro, né?
1: Ó, aí, ó. Pegou no fraga, viu?
2: Jorge, passa aqui, se espertinho. Quis passar sem pagar.
1: É, vamos lá. Mas, Janis Joplin, né?
2: Janis Joplin.
1: Oh, no. 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
2: Olha, posso falar uma coisa, Luiz?
1: Você gostou?
2: Eu amei, eu adorei. Posso falar uma coisa, Luiz? Eu precisava disso.
1: Ah, essa daí também canta, essa daí eu...
2: A minha vida tava tão cansada.
1: Ah, mas você que nada tão... é por coincidência, né?
2: E você apareceu pra me deixar feliz. Você apareceu como uma gota de felicidade nesse oceano de tristeza que eu tava vivendo. É a playlist do Jorge, ele gosta de escutar essa música.

0: again. Luísa, não, você tá gostando ou não?
1: Tô amando, tô amando, eu tô apaixonada
0: por
1: você.
0: Deixa eu te falar.
1: Desculpa, eu tô apaixonada por você.
0: Ah, não, peraí, então.
1: O que, que eu faço agora?
0: Deixa eu te falar.
1: Pois não.
0: É, outra coisa que eu queria pedir, você tem preservativo?
1: Preservativo?
0: É.
1: Algum tipo específico?
0: Então, você tem pra bilola torta?
1: Bilola torta. Ô, ô, Jorge!
0: A minha é pra direita.
1: Jorge!
0: Parece um bumerangue.
1: Preservativo, torta direita. É. É direita mesmo?
0: É pra
1: é
0: destro.
1: É direita de quem vem de cima?
0: Peraí, deixa eu ver aqui.
1: É. Você vê de cima, é pra direita.
0: É pra destro. Já me deram uma...
1: Quem tiver de frente pra você, tá vindo pra que lado?
0: Peraí, se você tiver de frente pra mim...
1: É.
0: É como se fosse uma seta curva à direita.
1: Jorge! Curva direita, preservativo, tem?
0: É. Não, é pra canhoto, viu? Pra canhoto não dá certo.
1: Tem. Quantas tem. Unidades?
0: Oi?
1: Quantas unidades?
0: Não, é a caixinha com três.
1: A caixinha com três?
0: É.
1: Caixinha com três mesmo, Jorge. Pode passar aqui.
0: Pergunta se tem sabor banana.
1: Sabor
0: Eu quero aquela de sabor, é.
1: Tem preservativo sabor banana, Jorge?
0: É.
1: Tem.
0: Que fruta você gosta, Luísa?
1: Ah, eu gosto de morango.
0: Tem de morango? vem de morango.
1: Tá bom, o que foi, Jorge?
0: Oi?
1: A pomada de hemorroida, ele disse que tem.
0: Ah, fala baixo, tenho vergonha, hemorroida.
1: Tem? Infelizmente é daquele tipo que tem que ser aplicado na hora aqui pelo próprio farmacêutico.
0: Ah, você tá de brincadeira. Quem vai aplicar?
1: O Jorge.
0: Ah, não, gente. Ele vai...
1: Se você quiser, aplique em você.
0: Sério?
1: Você quer que eu aplique em você?
0: Mas não tem uma salinha?
1: Tem, a gente. Vem aqui atrás.
0: Tem?
1: É.
0: Tá.
1: Vou passar
0: aqui. Ai, que vergonha, pô.
1: Não, fica tranquilo.
0: Você tá acostumada com isso, né?
1: Nossa, o tanto de vez que eu faço isso no dia, você não tem noção.
0: É, né?
1: Cada dia mais o povo com hemorroida, né?
0: É, né? É. Tá. Ai, meu Deus, que vergonha.
1: Vou pedir pro senhor baixar a calça, por
0: favor. Eu vou encostar na parede, tá?
1: Isso, por favor, por favor. Isso, pode baixar a calça.
0: Ai, desculpa, essa cueca é só elástico, tá? Eu uso só elástico. Desculpa, ai. Ai, gente, que vergonha. Eu vou olhar pra parede, tá?
1: Ai, sua cueca frosou.
0: Você viu que bonitinha? É porque eu tinha uma que ficava entrando no reggae e machucava a minha hemorroida. Ai, desculpa, peraí só um minutinho. Cuidado, tá?
1: Tá, eu vou aplicar aqui, tá bom?
0: Não.
1: Ai, eu acho.
0: Não fica assim, não. Ele tá te dando um bom dia.
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1: Não é possível. Aí mais uma história emocionante no Quem Mama Não Esquece. É exclusivo, é Band Bom Dia. E agora, como no Quem Ama Não Esquece, você manda mensagem aqui no WhatsApp comentando a história. Já aconteceu isso com você? De se apaixonar em algum lugar inusitado, como uma farmácia, por exemplo? Você lembra como você conheceu o seu glorioso, a sua gloriosa? Mande mensagem no WhatsApp e comente aqui. 11 99991-9197. Thiago tá em lágrimas aqui depois da história. Thiago, não é fácil, né? É o amor, cara. O Raul Bispo disse que ontem, quando ele foi votar em São Bernardo do Campo, ele viu a dona bem-vinda na fila. Eu imagino o quanto é que ela tava xingando, porque pra pegar fila, pra ir votar, né? Ai, meu Deus, um abraço pra você, bom dia.
3: Bom dia, Tadeu.
1: Bom dia.
3: Essa história aí foi muito boa. E também um bom dia na última, foi sensacional. Boa demais, Tadeu. Vocês são ótimo.
1: Valeu, Laerte. Obrigado, meu querido. Um abraço pra você. Boa semana. Tudo de bom, hein? Ai, ai. O Marcelo disse que mandou um pix de um centavo pro Pidoncio. Marcelo, um abraço pra você, obrigado pela mensagem também. Tudo de bom, cara.
4: Oi, Tadeu, tudo bem?
1: Tudo bem.
4: É a Milena.
1: Oi, Mi.
4: É, Tadeu.
1: Oi.
4: Eu tô fazendo novas amizades, como que eu faço?
1: É o quê? Eu não entendi, amor.
4: Eu vou passar meu Insta ou eu posso...
1: Não entendi.
4: Passar meu WhatsApp.
1: Não entendi, meu amor, não entendi, Mi. Um beijo, escreve aqui, fica melhor aqui. Ai, ai, olha. Anderson, um abraço pra você, meu querido. Chorando de rir aqui com Quem Mama Não Esquece. Um abraço pro Marcelo, que tá com a gente também. Diz que adora o Doutor Imbróglio, né? Um abraço pra você, Marcelão. Tudo de bom. 5h32, ó, atenção, hein? Denúncia. A gente se emocionou, a gente riu com o Quem Ama Não Esquece, mas aqui também tem a nossa parte policial, a nossa parte de denúncia, a nossa parte de Marcelo Me Prende, colocando o dedo na ferida e contando a história terrível de um vagabundo, de um bandido chamado Naldo Chupetinha. Você já foi vítima de Naldo Chupetinha? Preste atenção, porque tem denúncia aqui no Band. Bom dia!
5: Band, bom dia!
6: Corta!
1: Tá com você!
6: Corta pra mim, por gentileza!
1: Tá com você!
6: Muito bom dia pro senhor, muito bom dia pra senhora! Bom dia!
1: Muito bom dia, Me Prende! Saudade de você, faz tempo que você não aparece por aqui, hein?
6: Ah, é que eu tô num lugar de difícil acesso, correto?
1: Ah, é verdade!
6: Aqui, vocês têm acesso à vida das pessoas a todo momento e a hora que querem. Como? Através deste aparelho. Um aparelho em que você sabe o que, aonde e o que estou fazendo. Um aparelho que de verdade ajuda, mas também atrapalha. Um aparelho que, se você não souber usar, vira na sua mão um inimigo. Vira algo que pode prejudicar. Um aparelho aonde veio com tecnologia e tudo que você pode na palma da mão. Mas também um aparelho perigoso.
1: É isso.
6: Estou falando celular. Por exemplo,
1: aqui... O ouvinte ia jogar a tornozeleira eletrônica. Não é, é celular, gente.
6: Não, tornozeleira eletrônica hoje virou um artigo de luxo, correto?
1: Correto.
6: Eu nunca vi uma pessoa, se é que você me permite. Eu só vou pedir, por gentileza. Eu não quero ser chato. Eu não quero ser uma pessoa que entre nas fofocas de como um cara chato. Mas, por exemplo, eu vou ter que ensinar de novo. Gente, eu tô aqui, ó.
1: Atenção, pessoal da técnica.
6: Ó, me ajuda aqui, querido Tadeu.
1: Ajuda aí.
6: Me ajuda. O pessoal do Twitter tá me ouvindo?
1: Ô, Twitter! Tá ouvindo?
6: Vem cá. Você me chamou, não chamou?
1: Aham.
6: Então, É isso aí que você... O câmera. Melhorou o câmera?
1: Melhorou.
6: Vem na mão, com a câmera na mão, porque eu tô vindo com a viatura.
1: Boa.
6: Ele vem com ela na mão, ele vem me seguindo aqui, tá. Ó. Ele põe aqui,
1: vem
6: ó.
1: Aqui, você vem seguindo ele, é isso.
6: Põe a câmera aqui,
1: põe
6: ó.
1: Põe aqui. Ele tem na altura da virilha.
6: Ele vira o visor aqui, ó, isso. E vem aqui, ó.
1: Vem aqui, só.
6: E aqui, aí... Eu cheguei, já corta pra câmera 4, que é pan.
1: Já tá lá, isso.
6: Já dá uma panorâmica.
1: Já dá uma panorâmica dele, aqui uma visão geral.
6: Ó.
1: Já abriu aqui, gente.
6: Eu tô vindo.
1: Ele tá vindo ali.
6: Agora eu já vou pro palco. Tem o telão onde vai aparecer as matérias.
1: Quando chegar no telão, sonoplastia. Chegou no telão, uma música tensa, tá?
6: Tá.
1: Ele vai falar
6: quando
1: de,
6: eu chegar
1: vai
6: no
1: falar de crime.
6: Eu tô indo. A câmera vem fechando em mim. Cortou pra dois no close.
1: No close.
6: Vamos lá.
1: Ó. Atenção.
6: Muito bom dia. A câmera vem vindo.
1: Quando eu chegar no meio.
6: Bom dia pro senhor e pra senhora. Cheguei no telão, cortei pra dois. Neste momento, nós vamos entrar no âmbito aonde. Ó, tô aqui, ó, tô na dois.
1: Gente, ele tá fingindo que tá no realmente na TV.
6: Eu vou andando de encontro com a dois, ó. Neste momento, nós vamos fazer o seguinte: eu vou cortar pra quatro. É claro que você sabe do que eu estou falando. Agora, olha que movimento bonito de câmera.
1: Olha isso.
6: Eu tô aqui, ó. Você sabe, mano. Porque aqui ele deu um pano no cenário.
1: É. Já
6: porque
1: viu.
6: Eu tenho aqui o lugar da plateia, isso, correto?
1: Exatamente.
6: Eu vou sair. Vou sair caminhando de costa, de olho na grua, tá bom?
1: Tá bom.
6: No programa de hoje, nós vamos falar de um assunto. Olha aqui, ó. No assunto eu vou cortar pra grua.
1: No assunto
6: vamos
1: já corta.
6: Vamos falar de um assunto. É claro. E você vai entender o momento em que... Ó, a grua passando por mim, ó. Eu já vou mostrar o outro lado do cenário. Que você vai entender aonde... Vou voltar pro telão. Vai na câmera principal que tem o teleprompter. No momento em que nós vamos fazer o seguinte. Você
0: entendeu ou não?
1: Entendi, me prendi, entendi, tá explicado, acho que a técnica já tá sabendo. Agora, me prende, eu queria fazer uma espécie, eu queria fazer de você uma espécie de Ari Toledo do crime.
0: Ai, que susto, pensei que você queria me fazer uma espécie de Hoje Fala Garoto do Job.
1: Não, não é. Ari Toledo do crime, porque você tem tanto conhecimento dos casos, né? Se eu disser o nome de um bandido, você lembra o caso dele? Só pelo nome?
0: Perfeitamente.
1: Então tá. Então...
0: Até porque eu tenho na minha memória uma enciclopédia. Enciclopédia que fala? Eu tô hoje.
1: Enciclopédia. Enciclopédia. Enciclopédia.
0: É isso que você fala. Vamos lá.
1: Naldo Chupetinha. O que você tem nos seus arquivos sobre este bandido que fez história?
0: Olha isso aqui, na hora que você falou Naldo Chupetinha.
1: Falei Naldo Chupetinha e já arrepiou.
0: Arrepiou.
1: Que loucura. Então, me prende. Você consegue lembrar pra gente desse caso? Qual era o modus operandi dele também? Por gentileza, você fique à vontade, me prende.
0: Eu lembro que eu estava na redação do jornal. Máquina de escrever na frente. E eu começo ali a escrever. Porque toda história que eu ia, eu escrevia. Eu tenho livros das histórias. Máquina de escrever e eu começo. Setembro 14, 1982. Eu, Marcelo Mipren. Peraí. Marcelo me prende. Vou começar a história de uma pessoa. Uma pessoa cujo nome é Ronaldo Chupetinha. Só um minutinho. Aqui nós temos a história deste homem que... Aí, enroscou a tecla. Marcou o momento histórico policial. Ponto.
1: Elétrica, descrever um pouquinho mais ali.
0: É teclado viciado.
1: É.
0: Você para de escrever e continua a bater. Como é que é o nome do cara mesmo?
1: O Naldo Chupetinha.
0: O Naldo Chupetinha. É. Ronaldo, Naldo Chupetinha. Eu saio da redação com o Luiz, que era motorista nosso daquele jornal. Eu saio em uma viatura. Eu lembro até hoje, uma variante da cor verde grama. Nós saímos. Naquela época, São Paulo era uma São Paulo maravilhosa. Uma São Paulo que de verdade hoje eu sinto saudade. Uma São Paulo onde trânsito não se via. Bondes.
1: Já viu 80? Não faz não tempo mesmo, hein?
0: Não, não tinha bonde.
1: Não, já era bem moderno. Já.
0: É, já não. Então, é que eu voltei mais, eu tô igual o Rosto. Eu tô voltando demais. Avenida Paulista. Nós saímos da Avenida Paulista, onde era a central do jornal. A sede. Caminhamos para a Zona Leste. Precisamente, Itaquera. Ali, nós somos atrás dele. Nós tínhamos que saber a história daquele homem. Chegamos. Rua do Orvalho, número 12. Batemos palma. Luiz, o motorista, fica na viatura. Eu, ali, com o meu caderninho, companheiro, e minha caneta Bic, a companheira. Ali, onde eu escrevia tudo. E, claro, o meu gravador pendurado aqui no pescoço, que era um gravador que parecia um tijolo.
1: Você carregava 5 quilos pra fazer reportagem.
0: Só de gravador. Às vezes eu tinha que carregar um ajudante. Sai a mãe de Ronaldo. Uma senhora humilde, chinelinho rastando. Por favor, Ronaldo está? Ela, quem gostaria? E eu me identifico, Marcelo me prende. Ela na hora já fala, eu sou sua fã. Olha só, a mãe do Ronaldo,
1: minha
0: fã.
1: Você já tinha fã nessa época.
0: Eu já tinha fã. Quando eu entro,
6: Ela me serve um café e eu ali sentado naquela mesa, casa humilde, chão de terra. Eu sentado naquela mesa, só que aqui, ó, o olho esperto, como sempre, de um repórter investigativo, ficava sempre olhando do lado. O café que me serve, naquele copo de requeijão. Ela, muito atenta, em me dar a atenção necessária. E eu, tempo passando, aonde estaria Naldo Chupetinha? Parecia-me que aquela mulher simpática, aquela mãe estava protegendo o filho e eu também não poderia desmerecer porque mãe é mãe. E vaca é vaca. Tem uma música, não tem assim? Mãe é mãe, vaca é vaca. Eu aí tenho que mudar o tom. Desculpa, o café está ótimo, mas vamos deixar de conversinha. Eu olho sério no olho daquela senhora e falo, cadê o seu filho? Eu tive que ser um pouquinho mais... Ela vai no quarto e volta com ele. Aquele homem, com aquele olhar fixo, aquele olhar esbugalhado parecendo um ator de inteligência artificial. E os pessoal usa hoje assim, ó. Ele senta do meu lado. Detalhe. Vocês não vão acreditar. Na boca dele... uma chupeta. Uma chupeta?
1: Mas quantos anos tinha o Ronaldo?
6: Naquela época... Ronaldo, 32
1: anos. 32
6: anos
1: e ele chupava chupeta?
6: De chupeta na boca.
1: Loucura.
6: E agora vocês vão ficar perplexos. Porque na chupeta... não era só a chupeta. Na chupeta, todo mundo sabe que tem aquela alça.
1: Sim.
6: Na alça da chupeta, uma fraldinha amarrada. Enquanto ele conversava comigo, ele enrolava a ponta da fraldinha e ficava enfiando o dedo no nariz. Era uma mania que ele tinha. Psicopata. Naldo Chupetinha.
1: Que loucura, cara.
6: E não era qualquer chupeta. Já naquela época era um lançamento as chupetas com bico de silicone transparente. Um som. Um barulho. Um ruído me incomodava. Porque perguntas eu fazia e ele olhando no meu olho, um ruído me incomodava demais. Aquele silêncio na cozinha. Eu conversando e perguntando e só ouvia. Eu tô te fazendo uma pergunta e ele... o barulho da chupetinha. Eu gostaria de saber se alguém que está sintonizado neste programa já ouviu um barulho de chupetinha. Eu me irrito. Eu tive que me irritar.
1: Que loucura.
6: Não teve jeito. Quando eu fiz uma pergunta pra ele, ele ficou... eu peguei naquela fraldinha e puxei de vez. Quando eu puxei, pra que eu fiz aquilo? Ele se transforma.
1: Meu Deus.
6: Ele se transforma. Ele começa a chorar e berrar como se fosse uma criança. A mãe dele devolve essa chupeta. Devolve essa chupeta que você não sabe do que ele é capaz sem essa chupeta. Devolve a chupeta. Eu com a chupeta na mão e aquele homem correndo atrás de mim na cozinha. Aquela chupeta pendurada num paninho, eu correndo e ele querendo a chupeta. Ele gritando, ele chorando. A mãe dele, devolve a chupeta! Devolve a chupeta! Devolve a chupeta! Os vizinhos que começam a se aproximar daquela casa. E a criança chorando, aquele homem de 32. Devolve a chupeta! Eu que soco a chupeta na boca do Naldo.
1: Cara, que louco. Quer dizer, quando você tirava a chupeta dele, ele se transformava e ficava extremamente violento.
6: Era aí que ele cometia os absurdos e os crimes dele.
1: Cara, que absurdo.
6: Os amigos, entre aspas, porque amigo ele não tinha. Sabia do nervosismo dele. Você sabe que toda rua tem aquele cara que a gente chama do maluquinho.
1: Sim, sim.
6: É o cara, o bêbado que corre
1: sempre
6: atrás de
1: tem.
6: Criança.
1: É, o que fala sozinho.
6: O que fala sozinho. O que fica imitando o carro. Aquele que... Sabe? Ele era desse tipo. A molecada sabia que ele ficava bravo quando tirava a chupeta da boca dele, como até hoje tem um monte de gente que se tira a chupeta e chora. Tiravam a chupeta da boca dele e ele chorava. Ele corria atrás da molecada. Naldo Chupetinha.
1: Que loucura, cara. Que loucura. Olha, me prende...
6: Ele começa a traficar.
1: Mentira.
6: Ele foi o primeiro passador. Vocês não vão acreditar. Ele foi o primeiro passador no Brasil. Você sabe o que ele traficava, o que ele vendia?
1: Além de ser extremamente violento, o que, que ele traficava? O que, que ele vendia, ou me prendi?
6: Aquela chupeta de doce, aquela vermelhinha.
1: Mentira.
6: Quem não lembra?
1: Eu já chupei bastante quando era moleque.
6: Eu sei disso, você tem boca de chupador. Eu pergunto, quem nunca colocou uma chupeta daquela na boca? Quem nunca comprou aquela chupetinha que é só açúcar e groselha?
1: Nossa,
6: aquela
1: saudade.
6: Chupeta que você fica chupando, chupando, chupando, chupando, chupando...
1: E
6: que
1: dura,
6: dá até...
1: viu?
6: Duro, não sei.
1: Não, não...
6: Aí depende, que tem umas que você chupa e amolece, que a groselha vai... Só que... Na chupeta tinha o quê? Sonífero.
1: O quê?
6: Você chupava... E ao mesmo tempo que você chupava, você ia pegando no sono. E era ali que ele fazia o seu crime. Ali ele limpava a pessoa, era relógio, era correntinha, era carteira, era roupa, ele deixava a pessoa pelada. O Naldo Chupetinha era com aquelas chupetinhas que ele agia. Quem? Ninguém recusava uma chupetinha.
1: Quem é que... Chupetinha não se recusa, né? Primeiro de tudo, né?
6: Primeiro de tudo. É o que eu falo. É o que eu falo. Gente... Aquela frase, até pra encerrar. Eu posso encerrar com uma frase?
1: Pode encerrar.
6: Porque Naldo Chupetinha não foi preso.
1: Não?
6: Não. Naldo Chupetinha foi encaminhado para o manicômio de São Paulo.
1: Ah, era de se esperar, né? Era de se esperar.
6: Ele foi encaminhado para o manicômio. Porque assim ele... Ele nunca machucou as pessoas. Ele botava elas pra dormir com uma chupeta na boca. Mas isso era realmente... Algo, ele tinha problemas mental. Então, Naldo Chupetinha deixa uma frase para os anais. Lembre-se, um copo d'água e uma chupeta não se nega para ninguém.
1: Valeu, me prende!
5: Obrigado! Bom dia!
1: Ai, 10 para 6, gente, 10 para 6. Vamos lá.

0: aqui é uma porcaria!
1: Que não?
0: Que não. Merda nenhuma! Desculpa!
1: Muito bem, senhoras e senhores, vamos começar bem a nossa semana aqui com o nosso cafezinho do Band Bom Dia. Como é segunda-feira, só tem café puro, tá? Com adoçante ou açúcar, você escolhe aqui, tá? 11 99991-9197.
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4: Ai, ai. Bom dia, oi. Bom dia, bom dia, bom dia, bom dia.
1: Bom dia.
4: Segundo. Cafezinho. É. Da Fabi de Floripa. Beijo.
1: Fabi, um beijo pra você. Boa semana. Cafezinho pra você aí, menina.
5: Bom dia, Pidons. Meu nome é Ana Célia. Bora trabalhar.
1: Bora.
5: Correndo de sono, cansada. Mas vamos que vamos. Segundo, um beijo. Quero café.
1: Segundo, menina, um beijo pra você. Cafezinho aí.
6: Bom dia, Tadeu. Bom dia, Vinheta. Bom dia, Pidons. Tio Paulo, transporte escolar aqui da Freguesia do Ó.
1: Fala, tio.
6: Um cafezinho pra começar bem essa segunda.
1: Bora.
6: E um cafezinho também especial pro Flávio Bolsonaro. Bora, 22.
1: Abraço pra você, meu querido.
7: Oi, Tadeu, bom dia, Tadeu. Aqui é o Altamiro, o motorista. Ô, Tadeu, dá aquele cappuccino gostoso pra mim, Tadeu, pra mim acordar.
8: Oi.
7: Bora, Tadeu. E eu tô te servindo, viu? Põe pra nós dois, eu e pra você, viu, Tadeu?
1: Cafezinho, cafezinho então. Cafezinho, bom dia, receba aí o cafezinho.
9: Bom dia, Tadeu. Oi. Aqui é Angelina de Arujá. Eu queria um cafezinho e aquele cafezinho que acompanha um copinho de água com gás.
1: Aham. Uh-huh.
9: Porque, afinal, né, um copinho de água e uma espeta não se nega pra ninguém. A gente já começa a semana no puro alto astral. Um
1: olha
9: beijo.
1: Aí. Um beijo pra você, menina. Obrigado pela mensagem aí. Tudo de bom, obrigado, boa semana aí. Viu, menina? É, quem mais quer cafezinho? Aqui.
10: Bom dia, bom dia! Oi. Bom dia, bom dia! Lucas do Santo André!
1: Quer
10: dormir!
1: E aí, bom dia! Tudo de bom!
11: Bom dia, Tadeu!
1: Bom dia!
11: Cafezinho aí pra Heraldo, motorista de aplicativo, começando na lida aqui. Bora que bora!
1: Bora que bora! Boa semana! Bom dia, meu querido! Tudo de bom!
12: Bom dia, bom dia, bom dia, Tadeu!
1: Bom dia!
12: Quero café.
1: Cafezinho.
12: Boa semana.
1: Aê.
12: Abraço, Anselmo Minoro.
1: Anselmo, você acorda cedo, hein, Anselmo? Caramba, cara. Um abraço pra você, bom dia. Cafezinho, viu, Anselmo? Tudo de bom pra você. Obrigado pela mensagem. Excelente semana, cara.
13: Bom dia, Tadeu.
1: Bom dia.
13: Carlos e Franco da Rocha.
14: Cafezinho.
13: É um cafezinho, Tadeu. Bom dia, Vieta. Bom dia, filho da mãe do Pidoso.
1: Valeu, meu querido, cafezinho pra você, tudo de bom!
15: Bom dia, Tadeu, bom dia, Vinheta, bom dia, Pidoso, cafezinho pro tio Marco e pro Jonathan, Uber, um leitinho.
1: Valeu, tio Marcos, tio Jonathan, leitinho pra você, bom dia.
16: Bom dia, Tadeu.
1: Oi.
16: Bom dia, pessoal do Caps aí, mano.
1: Bom dia.
16: Manda um café aí pro tio da cantina, o tio da cantina tá indo pra escola, bora.
1: Valeu, meu querido, cafezinho pro tio da cantina, tudo de bom pra você. Ponto final, hein?
17: Obrigado, Senhor.
1: Obrigado, meu Deus.
17: Obrigado, Senhor.
1: Obrigado você, ouvinte da Band, pelo carinho, pela audiência. Amanhã tem mais Band. Bom dia.
17: Obrigado, Senhor.
1: Me surpreendeu aqui que 5:30 da manhã, uma figura apareceu no estúdio aqui. Pedro Luiz Ronco está entre nós. Muito bom dia, senhor Pedro Luiz Ronco.
18: Por que a surpresa, Tadeu? Bom dia.
1: Me surpreende, porque geralmente o senhor entra no estúdio aqui essa hora, né? Na hora do break, na hora do intervalo. Não sabia que o senhor acordava tão cedo assim.
18: Não, eu fiquei fazendo a contagem de votos.
1: Não, ô, seu Pedro, já terminou, já sei.
18: Ah, já?
17: Mas é bom dia!
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7: Band, bom dia. Um minuto faltando para seis agora, gente. Um para seis. Vamos com tudo, começar a semana. Eu sei, existe uma preguicinha aí dentro do seu ser, mas a hora do ronco tá aqui, viu?
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7: Aí sim, aí sim.

0: Olha, seu Pedro, 6 horas em ponto, muito bom dia.
1: Muito bom dia, Tadeu. 6 horas da... e é segunda?
0: É segunda, seu Pedro.
1: É 5?
0: É 5.
1: É outubro?
0: É.
1: Então é 2026.
0: Será que amanhã tem cascalho, seu Pedro?
1: O que quer dizer isso?
0: Cascalho, bufunfa, guerigueri, faz-me rir.
1: Pedregulho?
0: Pedregulho.
1: Tomara.
0: Né? Tomara que tenha. Seu Pedro, hoje nós estamos nostálgicos e românticos, hein? Porque essa hora, a Hora do Ronco é um programa romântico, né, seu Pedro?
1: Sim.
0: E a gente vai perguntar pra você se você se recorda, se lembra, por um acaso, como você conheceu o seu atual ou a sua atual.
1: Olha, legal.
0: Vai contar pra gente como é que foi, se foi via internet, se foi numa festinha, num barzinho. Onde é que foi, né?
1: E se deu certo, né?
0: Também.
1: Continua até hoje. Ou então, brigado com você, você brigou, sente saudade, é isso?
0: Uhum.
1: Como você encontrou o grande amor da sua vida?
0: Que bonito, hein, seu Pedro? Que bonito.
1: Me deixa emocionado, tá? Você sabe que eu sou romântico.
0: Não,
1: né?
0: Só a manteiga derretida.
1: Isso.
0: Fala que começou, vai.
1: Começou.
0: Vamos lá, que a Hora do Ronco tá no ar.
2: Tá explicado. Suas conversas temporárias que depois

0: Band FM, Paula Fernandes, Simone Mendes, Circo aqui na Hora do Ronco, 6h03. Hoje a gente quer saber se você se lembra como você conheceu o seu atual, a sua atual, o seu grande amor. Ou se vocês estão juntos até hoje também, inclusive, né, seu Pedro?
1: Ou se já cada um foi para um lado, né? Triste, né?
0: Palavra-chave para falar ao vivo hoje na Hora do Ronco. Qual que é, seu Pedro?
1: Felicidade.
0: Felicidade, que palavra bonita, hein? Mande felicidade pra gente, 11 99991 9197, felicidade, e vem falar ao vivo na Hora do Ronco. Como você conheceu o seu atual, a sua atual? O amor é lindo. E vamos girar a roleta de piadas do Pidôncio.
2: Engraçado isso.
0: Engraçado o quê, cara?
3: Namorado, padre,
0: tem que trabalhar.
2: É agora. Ah, tá, entendi.
4: Religião, profissão,
0: bêbado.
2: Bêbado.
0: Bêbado.
2: Bêbado.
0: Bêbado.
2: Bêbado.
0: Bêbado.
2: Bêbado.
0: Bêbado.
2: Bêbado tava passando. Você sabe que bêbado trabalha na prefeitura, né? Ele vai na rua, ele vai medir na rua. Ele sai desse lado, ele vai pro outro, assim, ó. Aí chega nessa calçada, ele vê quanto deu e volta.
0: Tá, vai fazendo as medidas.
2: Aí ele tava indo assim, o bêbado, medindo a calçada e tal. Aí ele ia passando. Passou em frente a uma igreja, mó gritaria. Mó gritaria, mó gritaria. Aí tinha um cara, tinha um... de terno na frente da igreja, assim. Ele falou, ô, pô, gente, o que tá acontecendo? Aí o cara, muito calmo, falou, é, Jesus tá operando. Ele falou, mas sem anestesia?
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0: Pessoal, sai pra lá, bêbado.
2: Sai pra lá.
0: Cadê a mãozinha no...

0: Bonito nome.
1: Isso.
0: E dá pra contar?
1: Bom dia, meninas.
2: Bom dia.
0: Dá pra contar, Erika, como é que você conheceu o seu grande amor?
1: Eu conheci meu grande amor através da tia do meu ex.
2: Ô, louco!
0: Que confusão! Quer dizer que você tinha um outro antes?
1: É, eu tinha um namorado,
0: sei.
1: Só que aí não deu muito certo. E aí ela me apresentou uma outra pessoa.
0: E valeu?
1: Ela mesma me apresentou.
0: Valeu a pena?
1: Com certeza, estou com ele há 7 anos.
0: Casada?
1: Casada, muito bem casada.
0: Qual o nome do coitado? Ah, qual é o nome do marido?
1: O nome que eu estou com ele agora, o nome dele é Flávio.
0: Flávio, muito
2: grande
0: bem.
2: Flávio.
0: Mas durante 7 anos não teve algum arranca-rabo, alguma briguinha?
1: A vontade de matar ele a gente tem.
2: Ah, tá bom. Aqui é amor, gente.
0: É o amor.

0: Band FM o Pixote, lembra dessa aqui? É o beijo doce na hora do ronco.
1: Que seis... beijinho doce que ela tem. Depois que beijei ela, nunca mais beijei ninguém. Como eu sou romântico.
0: E é por isso que nesse programa romântico, o tema é romântico hoje também, né, seu Pedro?
1: É romântico, não é verdade? Como é que você conheceu o grande amor da sua vida? Continua com ele ou com ela até hoje? Valeu a pena? Band FM, hora do ronco.
0: Palavra-chave qual que é, seu Pedro?
1: Felicidade foi embora e a saudade ainda.
0: A vida do Ronco é um grande musical, né? Isso. Felicidade 11 99991 9197.

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0: A sua rádio no seu jeito, 6h18. Hoje, seu Pedro, estamos românticos.
1: Como sempre.
0: Como sempre.
1: Alô?
2: Alô?
1: Bom dia!
2: Bom dia!
1: Como é que você se chama?
2: Eu me chamo Larissa.
1: Muito bem. Larissa, conte pra gente como é que você conheceu o grande amor da sua vida.
2: Vamos lá. O meu pai, ele é professor de capoeira.
1: Opa!
2: E o meu marido entrou no grupo novo e eu acompanhava o meu pai. E aí ele me viu e ele me adicionou nas redes sociais.
1: Tá.
2: A gente ficou conversando, conversa vai, conversa vem, ele me chamou pra sair.
1: Olha.
2: E aí eu falei assim pra minha mãe, eu vou sair com ele, mas ele não vai gostar de mim.
1: Ué, por quê?
2: Fui no encontro com esse objetivo. Porque eu não queria nada. Eu falei, vou testar só pra ver como que vai ser, né?
1: É, vamos ver o que vai
2: e
1: dar.
2: E nisso, o tiro saiu pela culatra. Estamos juntos há quase 10 anos. Casados há 4 anos.
1: Oi.
2: E se eu soubesse que ia ser tão bom, não teria sido tão difícil.
0: Ah, que bonitinho. Quer dizer, se foi na intenção foi de fazer o encontro dar errado, é isso, né?
2: É, o objetivo era fazer o encontro dar errado.
0: E aí se apaixonou.
2: Ele não gostou de mim.
1: Qual o nome?
2: Eu me apaixonei, olha aí.
1: Qual o nome do marido?
2: Anailton.
1: Olha, eu vou falar uma coisa. Com seu pai sendo professor de capoeira, eu também casava. Com medo, filha da...

0: Band FM Fernando e Sorocaba, tô passando mal aqui na Hora do Ronco.
1: Chama o médico, ambulância.
0: 6h23 agora. Hoje a gente pergunta o que, seu Pedro?
1: Ah, como é que você encontrou o grande amor da sua vida?
0: Pode responder gravando a sua mensagem pra gente aqui no 11 99991 9197.
2: Bom dia, eu sou o Jefferson.
1: Certo.
2: Eu conheci a minha esposa, Camila.
1: Camila.
2: Em 2006.
0: 2006, ó, tem tempo, hein?
2: Ela tinha 14, eu tinha 17.
0: É o quê?
2: Namoramos, casamos, temos uma filha.
1: Oba.
2: Estamos juntos até hoje. Faz um pouquinho de raiva, faz. Mas é o grande amor da minha vida.
0: Que bonito, hein?
1: Não, você tá com raiva? Procura tomar uma vacina, porque é perigoso.
0: Não, não é essa raiva, não.
1: Ah, não é?
3: Bom dia, Ronco.
1: Bom dia.
0: Bom dia.
3: Conheci o meu marido num aplicativo de relacionamento chamado Badu.
0: Olha aí, que beleza, hein?
3: A gente completou em setembro, dia 1º, 7 anos de casamento, mais 3 antes de namoro, ou seja, estamos a 10. Beijo, Fabi de Floripa.
0: No aplicativo. Esse aplicativo de namoro só não dá certo pra mim, né, Ronco?
1: É Badu, é dos Freestones. Bada, bada, bada, badu, badu.
0: Não, não tem nada a ver com
4: isso. Ronco!
0: Olha o seu, como é difícil.
1: Ô, Vilma!
5: Cadê ela, Eduardo? Parece que vai.
6: A doida!

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2: Hotel no Japão cobra diária de apenas $1. Bom, voltou a viralizar a história de um hotel que cobra apenas $1 pela diária em sua hospedagem na cidade de Fukuoka, no Japão. A ideia do hotel Ryokan Asahi surgiu em 2019 e desde então, quem se hospeda no quarto número 8 pode pagar apenas $1. O equivalente hoje é a R$5,22 pela diária, mas com uma condição. A estadia do hóspede é totalmente transmitida ao vivo para um canal no YouTube administrado pelo hotel. Apenas as áreas íntimas, como o vaso sanitário e o box do banheiro, não são mostradas. A ideia foi do diretor de marketing da rede de hotéis para tornar a marca conhecida no Japão e em outros países onde eles têm unidades. Nos comentários, Pedro Luiz Ronco.
0: Mas diga uma coisa.
2: Pois não.
0: Vai focalizar, vai transmitir?
2: Vai, vai. Todo mundo vai ver.
0: Na cama, por exemplo?
2: Isso, na cama. O senhor tá na cama, todo mundo tá assistindo o senhor.
0: E se o cara for...
2: Exatamente.
0: E dá uma bimbada e broxar. Vai aparecer pro Japão inteiro?
2: Vai, e o pessoal no comentário vai estar gritando, sabe o quê?
0: Broxa. Japonês broxa!
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0: Band FM, Henrique e Juliano, Amor dos Outros, aqui na Hora do Ronco. 6h32, tem gente que fala, Ronco. Dizem por aí que esse programa aqui é um programa de sacanagem, só fala besteira.
1: E não é? Lógico que não. Eu respondo e eu pergunto e eu respondo.
0: Ai, ufa, que bom, porque eu ia falar exatamente isso. Não é, é um programa romântico também. E hoje a nossa pergunta qual que é? Vou começar a colocar música romântica, hein, seu Pedro?
1: Legal.
0: É isso.
1: Como é que você... Como você conseguiu encontrar, se é que encontrou, o grande amor da sua vida?
0: Olha que bonito.
1: Valeu a pena.
0: Até emocionou, hein? Caramba.
1: Formou família? Tá com ele, tá com ela até hoje? Quantas briguinhas?
0: A palavra-chave qual que é, Ronco?
1: Felicidade.
0: É isso, manda
1: aí. Parabéns a você. Nessa
0: calma, ainda não é
1: querida.
0: Hoje. Aniversário muitas... do Ronco é sábado, viu,
1: não,
0: gente?
1: Não, é pra falar. Muitas felicidades. Quero presente.
0: 11999919.
1: Não quero boneca inflável, tô avisando.
0: 97. A última vez que eu fui dar presente pro senhor, deu ruim que eu dei um livro e... Né?
1: Quer que eu conte?
0: O senhor não consegue mais
2: ler. Já, já, na Band FM tem mais músicas. E tem Ana...

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0: Band FM, a sua rádio do seu jeito. É a hora do ronco, 20 para 7 agora, seu Pedro. E hoje, eu falei que ia colocar música romântica.
1: Coloque.
0: Peraí que eu vou colocar uma aqui, o Whitney Houston, seu Pedro. Te pega, Whitney Houston?
1: Lógico.
0: Então, peraí, deixa eu colocar aqui, I Always Love You, ó. Ó, tem alguém chorando já na linha.
1: Eu sei.
0: Olha que bonito.
1: Ai, não.
2: Grande ama, bom, tranquilo.
0: Estragou o romantismo, meu. Tem ouvinte na linha.
1: Alô?
2: Alô, bom dia, bom dia.
1: Bom dia, quem é?
2: Nego Chique Show da Zona Sul.
1: Ô, Nego Chique Show. Vamos ver se você é um cara romântico, Nego Chique Show. Como é que você encontrou?
2: Quero mandar um abraço aí pra todos vocês.
0: Um abraço.
2: Principalmente pro Wagner, que tá sintonizado todo dia. Wagner do Caicai.
1: É o grande amor da sua vida?
2: Não, é meu amigo.
0: Ah, tá. Não, tudo bem também, sem problema, viu? Lógico.
1: E como é que você encontrou o grande amor da sua vida?
2: Rapaz, o grande amor da minha vida. Eu encontrei ela numa loja de roupas. Ela tava trabalhando, né?
1: Sim.
2: Aí eu me encantei com aquela loira, só que nesse dia não deu certo. Ronco, eu fiz uma compra de mais de 4 mil reais com ela.
0: Meu Deus! Só pra impressionar? Loja.
2: Só pra impressionar. E quem disse que deu certo nesse dia?
1: Não deu.
2: Depois de 4, 5 meses, eu encontrei ela sozinha e carente. Conversei, passei mais de 4 horas pra dar um beijo nela.
1: Difícil, hein?
2: Mas depois desse beijo, tá 17 anos, me deu 2 filhos.
1: Que maravilha.
2: E é o amor da minha vida. Só que eu não casei.
1: Não?
2: Ainda.
0: Ah, vocês estão tudo amigado, né? Já diria os antigos.
2: Isso, morando junto.
0: Morando junto.
1: É, o que interessa é isso. Mas você se lembra 4 mil reais que foi que você comprou?
2: Roupa, tênis, meu. Quase eu levo a loja toda achando que eu ia levar ela, só que só dei lucro pra loja. Viu?
0: Que louco!
1: Comprou uma cuequinha?
0: A hora do ronco. O homem apaixonado, seu Pedro, é capaz
1: até cueca.
0: Capaz de loucuras, viu?

0: tô sendo solteira forçada.
1: Band FM Ana Castela, solteiro forçado aqui na Hora do Ronco. 15 para 7 agora, homem vinheta. Que momento é esse, cara?
2: Primeira aula do inglês pra vocês.
1: Com o professor Pidoncio Pidunga da Silva. Vamos lá?
3: Bora!
1: Já diria o Belo.
4: É tempo de aprender.
3: É tempo do quê, Jadeu?
4: De aprender.
3: Não posso mexer muito, não quebra tudo.
1: Não,
3: isso
1: tudo
3: aqui,
1: bem, meu. Tá tudo certo. Tá tudo certo, já vi já.
3: Oh, meu Deus do céu.
1: Bom dia, professor.
3: Deixa eu só arrumar aqui, Jadeu, só um pouco.
1: Ele tá arrumando aqui o material
3: gente,
1: didático.
3: Gente, deixa eu falar uma coisa. Eu vou pedir, inclusive já tá na lista aqui, ó, pro ano que vem. Eu vou pedir, gente. Eu tô precisando de 50 notebooks.
1: Atenção, gente. Atenção, empresas, né? Não pega dessa marca, não, porque essa marca é ruim.
3: É. Tô precisando de 50 notebooks pra trocar da minha classe aqui.
1: Uhum.
3: Porque agora a criançada não quer mais usar papel,
1: pede,
3: né?
1: Mais 50 pra trocar o nosso aqui da Band.
3: Ah, então tá 100, viu, gente? 100.
1: O meu quebrou, viu, gente? A bateria inchou, quebrou a tecla P, já não funciona mais.
2: O meu tá com cola quente. Agora eu vou comprar as cantoneiras pra colocar aqui, ó.
1: Então tá bom, 50 notebooks, né, professor?
3: 100.
1: Ah, 100?
3: 50 pro meu curso, mas 50 pra vocês. Tá bom?
1: Deixa eu então, tá bom. Vamos pra aula então, professor?
3: Bora!
1: Bora então pra aula, porque a dúvida aqui, só pegar o nome do aluno que tá com dúvida, é o Fábio.
3: Quem?
1: Fábio.
3: Fibi.
1: O Fibi quer saber, professor.
3: Quando é que você vai viajar? Você vai pra fora? Já tô preocupado com você, que seu inglês tá ruim.
1: Posso falar? Meu inglês tá realmente definhando. Eu ainda entendo muito bem, consigo assistir um vídeo no YouTube de um gringo sem legenda.
3: Tá, então você pegou bem aquelas toques...
1: Consigo assistir um filme inteiro também sem legenda.
3: Aqueles toques que eu tirei, negócio de filme, você pegou?
1: Sim, peguei. Tá. Agora, o diálogo, a conversação. Vamos treinar, professor?
3: Vamos treinar.
1: Let's practice.
3: Vamos treinar, oi?
1: Let's practice.
3: Hã?
1: Let's practice some English.
3: Nossa, tá mal ainda, tá ruim, não tô entendendo o que você tá falando.
1: Lógico. Vamos lá, a palavra é processor. É isso.
3: Você precisa treinar, gente. Tá bom?
1: Então, tá definido.
3: Qual é a palavra?
1: É processor, é isso?
3: Ah, ok. Eu posso falar? Oi? Oi? Desculpa, não entendi. Ah, pra mim? Ah, mais um, ó. Recebi mais um processor.
1: Ai, meu Deus do céu, cara! Dessa vez é sobre o quê?
3: Hã?
1: O processor.
3: Aqui, lê pra mim, Vitor.
2: Vem através deste... ressarci... O dinheiro da matrícula do meu filho, porque ele não tá aprendendo.
3: Dá aqui isso aqui.
1: Não rasga!
3: Aqui, eu não vou.
1: Isso é um documento!
3: Ah, tá louco. O oficial tá olhando, viu?
1: O professor, o processor é processadora.
2: Não é processo, mesmo. É processo.
1: De... É, a famosa CPU, né, que eles chamam.
3: É?
1: É.
3: Pau pra você.
1: Obrigado, professor.
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1: Ah, hoje a gente acordou romântico, seu Pedro, estamos perguntando o quê?
3: Sempre. Como é que você conheceu o grande amor da sua vida? Em que circunstância?
1: É isso, faz favor de responder. 11 99991 9197. Grava, manda essa sua voz bonita pra gente dar um play e ouvir aqui na Hora do Ronco.
4: Bom dia, Hora do Ronco.
3: Bom dia.
4: Conheci minha esposa em 1992. Eu tava de bicicleta em frente a uma igreja, que era a igreja que a gente frequentava.
3: Bonito.
4: E aí passou ela e mais duas amigas. E pararam ali pra conversar um pouquinho, né? E eu de bicicleta, uma delas queria dar uma voltinha de bicicleta, e eu fiquei ali conversando com ela um pouquinho. Foi a primeira vez que eu a vi, estamos juntos até hoje.
3: Nossa, você sempre concedeu a primeira pedalada?
5: Bom dia, Ronco, bom dia, Tadeu.
1: Bom dia.
5: Eu conheci meu esposo numa balada, era numa outra cidade, e ele era DJ na festa.
1: Olha,
5: a gente está há 32 anos juntos. Já teve vezes que eu achei que ele era o amor da minha vida. Tem vezes que eu acho que a gente tá tempo demais junto. Mas eu amo muito o Adriano.
1: Ah,
5: um beijo, mozão.
1: Balada. Que bonito, seu filho.
3: Balada triste, melodia do meu drama. Este alguém já não me ama, esqueceu de mim também. Fica comigo. Velho amigo e companheiro.
1: O Ronco tá chorando. Gente, pega água pro Ronco lá. Ele tá chorando. Ele...

0: Band FM, Bruno e Marrone, amor de carnaval aqui na Hora do Ronco. 5 para 7 agora, seu Pedro, e hoje estamos românticos, não tem jeito, né?
1: Pra variar um pouquinho, romantismo no ar.
0: É isso aí.
1: Como é que você conheceu o grande amor da sua vida? Valeu a pena? Band FM, Hora do Ronco.
0: Ah, a palavra-chave qual que é, seu Pedro?
1: Eu esqueci, peraí. Peraí. Felicidade.
0: É isso. 11 99991 9197. Felicidade. Mandou. Camila já sabe que você tem resposta, que vai contar como é que você conheceu o grande amor da sua vida. Ou a pessoa que você tá junto e não é tão amor assim, né?
2: Já, na Band FM, tem Matheus e Cauã.

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0: A sua rádio do seu jeito, 7:01 agora, seu Pedro Luiz Onco. Hoje estamos muito, mas muito apaixonados, românticos. Seu Pedro. Muito românticos.
1: Enamorados.
0: Como você conheceu o amor da sua vida?
1: Alô!
2: Oh, alô, bom dia!
1: Bom dia! Quem
2: Tudo
1: é?
2: Tudo bem com você?
1: Bem, e com você?
2: Tudo joinha.
1: Você tem nome?
2: Eu tenho, meu nome é Gláucia.
1: Gláucia, muito bem. Conta pra gente, Gláucia, como...
2: Posso falar bom dia pros meninos?
1: Pode.
2: Bom dia, Ronquinho.
1: Bom dia.
2: Lindo. Bom dia, Tadeu.
0: Bom dia.
2: Bom dia, Homem Vinheta.
0: Uou, bom dia, uou.
2: Bom dia, Pidon.
3: É, filha da mãe, bom dia.
2: Não, filha da mãe, não. Filha da mãe, não.
0: Tá bom. É com carinho que ele fala com carinho. Você...
2: É, eu te amo tanto, velho.
1: E como você conheceu?
2: Ah, então, eu vou falar do Edinho.
1: Edinho.
2: É, o meu, é, hoje ele é meu Richard. Ele tá com cabelo branco, tá velhinho. E eu conheci ele quando eu fiz 15 anos.
1: Nossa, que legal.
2: Eu tenho 54. E a gente tá casado até hoje. Mas eu conheci ele numa lambateria. Lambateria. E bêbado igual uma égua. Aí eu olhei pra ele, eu falei, nossa, esse rapaz é até simpático, né? Me chamou pra dançar. Aí eu perguntei, você sabe dançar lambada? Ele falou assim, eu sei. Vai indo na frente que eu já sou. E aí eu fiquei com muita raiva dele.
1: Por quê?
2: Aí eu falei, me mandou ir lá pra pista sozinha?
0: É, foi sacanagem.
2: Ah, sacanagem dele.
0: É.
2: Mas aí eu falei, você me paga. Eu te pego no laço. Peguei mesmo.
0: Tá vendo?
2: Tá casado comigo até hoje.
1: Bem feito, mereceu esse castigo.
0: Pera aí, Rombo.
1: É isso aí.
0: Que castigo?
1: Tem que castigar ele. Como que faz isso com ela?

0: Band FM, Zezé de Camargo, irmão da Lua, amigo das estrelas, aqui na Hora do Ronco. 7:07 agora, gente, bom dia.
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3: Corria o ano da glória do Senhor.
0: Aleluia.
3: 1970.
0: Mas muito recente essa história, hein?
3: Sábado de carnaval. Lá fui eu pro baile de carnaval Ocean Praia Clube. Bonito, tal, tomando um Cuba Libre, Tadeu. De repente eu vejo uma garota, seus 16 anos, pensa numa mulher bonita.
0: Quantos anos você tinha, seu Pedro?
3: 19.
0: 19, olha, um garotão.
3: É. Mas muito bonita. Cabelos compridos, um rosto muito bonito, jeitosa, tirei-a pra dançar. Meio bêbado, né?
0: Uhum.
3: E não parava, pra Praia Clube. Bonito, tal, tomando um Cuba Libre, Tadeu. De repente eu vejo uma garota, seus 16 anos, pensa numa mulher bonita.
0: Quantos anos você tinha, seu Pedro?
3: 19.
0: 19, olha, um garotão.
3: É. Mas muito bonita. Cabelos compridos, um rosto muito bonito, jeitoso.

0: Pra ele, eu falei assim: moça, ainda não sei nem seu nome, mas vou te dizer uma coisa. Nós vamos nos casar. Você é a mulher da minha vida. Ela começou a dar risada e falou: ah, com toda certeza, com toda certeza. Bom, dia seguinte, estava eu lá na praia, ainda meio de ressaca, e não é que ela aparece na praia? Nossa. Fala: oi, tudo bem? Bom, já falei pro meu pai que nós vamos nos casar. Falei: como é que é? Ah, você me pediu em casamento ontem à noite? Eu falei: não, pediu sim, hein? Olha que meu pai é bravo. Falei: ó, vamos conversar direito, né? À noite, levei pra comer uma pizza.
1: Sim.
0: Nossa, jeitosinha, só comer um pedaço. Falei: nossa, mulher é legal. Não vai me explorar. Tadeu, isso foi em 1970. Quer dizer, sim, há 56 anos. Namoramos por 6 anos, entre namoro e noivado. Estamos casados há 50 anos.
1: Olha que bonito.
0: 3 filhos, 3 netos.
1: Oh, que bonito.
0: Ela e todos os filhos e netos corintianos.
1: Ah, que bonito, muito, que legal.
0: Bonito, né?
1: Uhum.
0: Agora tem uma coisa. Olha, dona Cleide, se eu soubesse que a senhora, depois de um tempo, até hoje, reclamasse tanto de mim, não sei se eu ia casar, não. É só crítica, Tadeu.
1: Agora já casou, seu Pedro. Agora.
0: Mas é só crítica.
1: Até que a morte o separe.

0: Band FM, Danilo e Davi, eu não sou terapia aqui na Hora do Ronco, 7h12. Agora vamos girar a roleta de piadas do Pidoncio. Girou a roleta, hein?
1: Barata. Aí, ó.
2: Aí, ó.
3: Médico, mendigo, namorado, padre, papagaio, pastor, português,
4: religião, profissão.
0: Amigos.
1: Conversando, casal. Dois casais tomando um vinhozinho e tal, conversando depois de um jantar. Aí um falou assim: ó, eu li numa revista americana. E acho que daqui uns 20 anos, mais

0: ou menos, o dinheiro físico não vai existir mais. O outro casal falou, ih, aqui em casa tem uns 30 anos já que não existe.
1: Já era,
0: a
1: né?
0: A gente tenta, mas não...

0: Matheus e Cauã. O nosso santo bateu. Aqui na Hora do Ronco. 7h15 agora, gente. Bom dia.
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2: Vou falar de 1980 agora.
0: 1980. Uma viagem no passado.
2: Em 1979, o Esporte Clube Sírio havia se sagrado campeão mundial de basquete. E morava num prédio com 16 andares, 4 apartamentos por andar. E nos 3 apartamentos juntos ao meu, no 7º andar, moravam 3 jogadores do Sírio, que havia sido campeão mundial. E o Esporte Clube Sírio deu de presente um apartamento para cada um desses 3 que moravam. Meus vizinhos, né? Ah, eram 3 grandes jogadores, o Dodi, o Oscar, o Andreotti, e fiz amizades com ele. Mas tinha um cínico, pensa num cara chato, senhor lá, chato, chato, chato. Aí os 3 fizeram uma reunião comigo, que ele via me candidatar a ser o síndico do prédio. Falei, de jeito nenhum. Não, nós vamos te ajudar. Esse síndico é um chato, você vê? Não pode jogar basquete na quadra depois de 8 horas da noite, fecha a piscina, reclama de tudo, não pode. Qualquer coisa, um barulhinho, vai e reclama. Falei, não, gente. Ô, Dodi, não tem. Ô, Oscar, não tenho condições. Pelo amor de Deus. Mas me encheram tanto a paciência. Ele falou, nós vamos humilhar esse velho desse síndico. Vamos ganhar fácil a eleição. Você vai ser o nosso síndico e nós vamos te ajudar. Mas me encheram tanta paciência, os 3, que eu resolvi ser candidato a síndico do prédio.
0: Ah, isso? Tem potencial, pô.
2: É, meu amigo. Eram 17 vezes 4, eram 68 votos.
0: Olha, 68, tá.
2: Pelo menos, acho que uns 50 votos eu consigo.
0: Sim,
2: Até mais.
0: Popular,
2: cê tá,
0: né?
2: Você tá sendo humilde.
0: É.
2: E foi feita a eleição. E aí foram contados os votos.
0: Uhum.
2: Adel, você não imagina quantos votos eu tive.
0: Quantos votos o senhor teve, Ronco?
2: Um, o meu. Ninguém votou em mim, eles fizeram de propósito pra me sacanear.
0: Oh, meu Deus!
2: E o velhinho só dá uma risada na minha cara.
0: Que sacanagem.

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2: 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Pablo, saudade inconveniente aqui na hora do Ronco, 7h21. Nossa pergunta hoje qual que é, Ronco?
3: Ah, como é que você conheceu o grande amor da sua vida?
2: Isso, ô Denise, pode contar pra gente aqui.
4: Aqui é a Denise. É, conheci meu noivo numa corrida, a gente participa de corrida de obstáculos. Eu sou de São Paulo, ele é de Florianópolis e a gente tava correndo em Joinville.
2: Tá.
4: Nesse dia tava muito frio, muita chuva. Depois da corrida eles estavam dando um brinde de um drink de latinha. Aí a minha amiga olhou assim pra mim, era um por pessoa, ela olhou assim pra mim, vamos roubar um fardinho?
2: Meu Deus!
4: Aí a gente foi lá, pegou um fardinho e escondeu dentro da nossa barraca. Aí meu noivo, até então não conhecia ele, depois veio e falou assim, moça, tem um vídeo comprometedor seu. Você roubando o fardinho. Aí eu falei, moço, pelo amor de Deus, apaga esse vídeo e não mostra pra ninguém. E resumindo, ele não tinha esse vídeo, foi brincadeira dele. A partir daí a gente começou a conversar. E aí ele falava pra todo mundo, essa galera de São Paulo é perigosa. Aí não contente em roubar o fardinho de cerveja, eu roubei o coração dele. E a gente vai casar sexta-feira, a gente vai casar domingo. Me confundi, vamos casar domingo.
2: Ó, não vai errar, hein?
4: Um beijo, gente. Te amo, Sérgio.
2: Um beijo pra você, Denise. Abraço no seu noivo também, viu? Que coisa linda. Agora, tá aí um lugar que eu não vou conhecer o amor da minha vida, hein? Correndo.
3: Roubou cerveja e agora roubou o coração. Bonito, não?
2: Seu Pedro, hoje nossa pergunta é essa. Palavra-chave qual que é?
3: É felicidade.
2: Mandou felicidade, tá falando ao vivo aqui com o Ronco hoje, hein? 11 99991-9197. Manda felicidade, vem contar como é que você conheceu o amor da sua vida.
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0: 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É a hora do Ronco, 7h28. Seu Pedro, hoje nós estamos românticos.
1: Isso. Como é que você conheceu o grande amor de sua vida? Tem música?
0: Tem música, seu Pedro. Eu vou puxar aqui essa aqui, eu gosto muito dessa aqui, quer ver, ó? Essa aqui é muito bonita. Vocês estão ouvindo Tears for Fears, aqui na Band FM, na hora do ronco. Locução romântica, seu Pedro, por favor.
1: Cadê? Canta.
0: É que as músicas antigamente tinham introdução, né?
1: Tinha o quê?
0: Introdução. Tinha esse pedacinho,
1: é
0: só instrumento.
1: Sacanagem?
0: Não! Não!
1: Olha.
0: Bonito, né, Ron?
1: Tá desesperada ela, hein?
0: Você consegue perceber do jeito que ela canta? Tem ouvinte na linha, Gonco.
1: Alô?
2: Alô, seu Pedro.
1: Bom dia.
2: Bom dia, seu Pedro.
1: Quem está falando?
2: Aqui é Luciano de Itapira.
1: Itapira, muito bem. E conte pra gente como é que você conheceu o grande amor da sua vida, Luciano.
2: Posso dar um bom dia pro Tadeu?
1: Pode.
2: Tadeu, um lindo dia pra você, Tadeu.
0: Um lindo dia pra você também, meu querido. Ah,
1: pensei que tinha chamado ele de lindo.
2: mas ele é lindo, sim, viu?
0: Leva pra casa. Para com isso. Eu não tenho dinheiro, não, viu, filho? Vamos lá.
1: Como é que você conheceu o Luciano?
2: Bom, meu grande amor começou 16 anos na escola.
1: Bonito.
2: Eu paquerava uma garota linda, elegante. Sabe aquela paixão de adolescente, né?
1: Sei.
2: Só que só eu sabia disso na época e ela nem notava. Bom, também pudera, né? Feio de doer, cara lambida, tímido, sem chance, né?
1: Ela?
0: Bom, não!
1: Ah!
0: Ele!
1: Ah, tá.
2: Bom, cada um seguiu sua vida, seu Pedro. Eu me casei, ela também, e quase 31 anos depois, eu já viúvo e ela divorciada. Dois velhos, né? Mas eu ainda continuava feio, viu?
1: Tá.
2: E através de uma rede social, chamei ela pra conversar, tentei explicar, né, que eu era aquele rapaz, tal, assim, assado, na classe, e eu todo empolgado, né? Ela vai lembrar, claro. Lembrava nada. Encerrei a conversa na hora, sabe? E eu e a dona Shirley estamos juntos há 7 anos já.
1: E foi a Shirley mesmo que você conseguiu conquistá-la?
2: Sim.
0: Olha aí, hein? Que cor, que coisa linda, hein?
1: Ô, Luciano, e valeu a pena?
2: A todo momento, cada segundo, por toda a minha vida, 7 anos com ela.
0: Olha que coisa forte isso que ele falou, hein, Ronco?
1: Luciana, será que a Shirley tá te ouvindo?
2: Ah, com certeza, ela sempre liga e escuta vocês como eu.
1: Puxa vida, olha, vou falar, ela deve estar em lágrimas, né?
2: Ah, com certeza.
1: De raiva.
0: Não, pelo amor de emoção! De emoção!
1: Errei a palavra!

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1: Band FM, Jorge Matheus, cantada boba aqui na Hora do Ronco. 7h35, Homem Vinheta.
2: Ele mostrou e mostrou algo agora que deu água na boca.
1: O que
2: Rafa, ele foi ali no vidro e mostrou pra nós o ovo dele.
1: Lá
2: é
1: ele.
2: Seu esse ovo?
1: Lá ele.
2: Mas, antes do ovo, quem nasceu primeiro, o ovo ou o Pidoncio? Com um momento, vamos rir.
3: Homem vinheta.
1: Doutor,
3: você sabe.
1: Doutor,
3: como é que faz?
1: Locota pra vaca.
3: Pra vaca.
1: Voar?
2: Nossa.
1: Como é que faz pra vaca voar?
2: Não tenho nem ideia.
1: Não faço ideia.
3: Joga tua irmã do precipício.
1: Que é isso, cara? Coitada da irmã do Vinheta.
2: A minha única irmã que eu tenho é o Edson. Falar nisso, cara, minha mãe foi... Olha, posso falar uma coisa? Minha mãe, Dona Clene, que está ouvindo a gente lá em Araraquara...
1: Dona Clene, um beijo.
2: É... Minha mãe foi muito cabeça, muito... Como é que eu posso dizer? Ela aceitou muito bem o Edson ter falado pra ela que ele é homossexual, cara.
1: Mas tem que ser assim.
2: Eu achei tão lindo.
1: Sim.
2: Minha mãe...
1: Tem que dar toda a força do mundo.
2: E eu tava junto, que meu irmão pediu a força.
1: Você conheceu o namorado dele, não?
2: Oi?
1: Conheceu o namorado do Edson?
2: Conheci.
1: Você conheceu? Gente boa, gente do bem.
2: É, se chama Natália, né? Mas eu acho que... Eu acho que a Natália é operada. Mas enfim, cara.
1: Vamos lá, vai. Vamos rir, Pidoncio.
2: Sabia que a minha mãe... A sensibilidade da mãe é mó barata. Ela falou, eu já sabia. Você acredita?
1: Mãe conhece.
2: Hoje minha mãe só fala filha pra ele.
1: Vai, Pidoncio, vai.
3: Você sabe que tá muito em alta esse negócio de harmonização, né?
1: Você viu o latino? Pesquisa na internet depois, vê o latino.
3: Eu vi o Lupécio, por quê?
1: Não!
2: Não é latino de latir.
1: O cantor latino, dá uma olhada, procura no Google aí. Você vai ver como é que tá a cara do latino. Tá irreconhecível, cara.
3: O pessoal tá mudando.
1: Cara quadrado, parece personagem de videogame.
3: Os artistas estão fazendo. Quem fez também foi o Belucci, eu tava vendo. Tá um monte. E tem reparação, né? Puxa, tem tanta coisa. Deixa eu mandar um beijo pra doutora Sabrina França, que além de uma cirurgiã dentista maravilhosa, também faz harmonização.
1: Olha.
3: Procura lá no Instagram, gente. Doutora Sabrina França.
1: Tá
3: bom? Já deu. Por que eu tô falando isso?
1: Por quê?
3: Porque você sabia que tem harmonização das partes?
1: Mentira!
3: É.
1: Harmonização das partes íntimas?
3: Das partes. A mulher pode fazer harmonização, pode fazer clareamento.
1: Tá.
3: Só que uma mulher foi, o que ela tinha? Ela chegou no cirurgião, falou, eu preciso fazer uma cirurgia. Ela falou, por quê? Não, porque é muito grande, assim, como é que eu posso dizer?
2: Eu já entendi.
1: Já entendeu.
3: A batana.
1: Arraia.
3: Parecia arraia. Ela falou assim, não, e é grande mesmo, doutor, preciso fazer uma cirurgia, tirar, né, cortar as bordas.
1: Uhum.
3: Porque quando eu pulo nua, faz assim, ó, bate palma, então...
2: Peraí, Pidoncio.
3: Aí ela foi, já deu. Só que ela pediu assim, eu quero descrição total, não quero que a minha família saiba, ninguém. Ele fez o exame, falou, realmente precisa cortar, viu? E hoje, já deu, hoje é muito simples.
1: Sim, tecnologia, né?
3: Aí foi, mas não fala pra ninguém. Ele falou, pode deixar, isso aqui é sigilo absoluto. Aí ele foi, agora é laser. Subiu aquele cheiro de alcatra queimada.
1: Tá bom.
3: O laser, né? Tipo Jedi.
1: Uh-huh,
3: passou a espada laser, cortou. Aí ela acordou no outro dia da cirurgia, tal, anestesia. Aí tinha três rosas do lado dela. Ela chamou e falou, doutor, eu não pedi pro senhor não falar pra ninguém, meu Deus do céu. Ele falou, não... Peraí, eu não falei isso aqui. Essa rosa aqui, essa primeira, é minha. Por você ter escolhido eu como cirurgião.
1: Olha que bonito.
3: Mas a segunda, doutor? Não, é da enfermeira, anestesista.
1: Bonito.
3: Que te deu. E a terceira? Não, a terceira foi de um rapaz do setor de queimados que a gente doou, ele fez uma orelha.
2: Colocamos o pai de outro.
1: Vai te catar, meu.
4: Foi você, Tadeu?
1: Não fui eu. Não fui eu.
5: Muito boa, mesmo.
1: Vai te catar, não fui eu.
3: Jardim, o que você não faz?
1: Não quero.
3: Só que tem sempre lavar.

0: Tarde FM, Anitta, Alexandre Carlo, abre caminho aqui na Hora do Ronco. 7h42, bom dia.
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0: Ronco! E a pergunta hoje, Ronco, qual que é, hein?
2: Como é que você conheceu o grande amor da sua vida?
3: Oi, Ronco, oi, meninos.
2: Oi.
3: Eita, nossa, eu acho que eu chego nesse mesmo tempo de casado seu, viu, Ronco?
0: Será?
2: Tomara.
3: Eu conheci o meu esposo em 2001. E aí nós casamos depois de 8 anos.
2: Sim.
3: Estamos juntos até hoje. Temos 2 filhos maravilhosos.
2: Não.
3: Que é a Manuela e o Samuel. Obrigado, meninos. Adoro ouvir o programa de vocês. Um beijo.
0: Bonitinho.
2: Bom, ela gostou. Queria conversar com o marido dela para ver se também tá feliz.
0: Tem que ouvir os dois lados, né, Ronco?
2: É, lógico.
4: Bom dia, Band FM.
2: Dia.
4: Tatiana aqui de Caieiras, São Paulo. Bom, eu conheci o amor da minha vida no Facebook.
0: Olha!
4: Olhei pra ele, veio uma sugestão de amizade. Olhei o perfil dele, olhei a foto dele.
0: Uhum.
4: E pensei, mentalizei, eu falei, eu vou ficar com esse cara.
2: Olha!
4: E fiquei.
0: É só mentalizar, então?
4: Amo muito ele. Beijo, boa semana a todos.
0: Beijo!
2: E como é que fala quando manda uma foto falsa?
0: Aí é fake, né?
2: Fake.
0: Fake, fake. Fake.
2: Parece que com ela não foi fake.
0: Ainda bem, né? Já pensou se fosse fake, dói?
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2: Coitado!

0: Band FM, Daniel, desejo de amar. Estamos amando hoje, né, seu Pedro? 7h46, perguntamos o quê, hein?
1: Como é que você conheceu o grande amor da sua vida?
0: Aham, bonito.
1: E vamos saber se o grande amor da sua vida tem tudo a ver com a palavra para conversar com a gente.
0: Qual é a palavra?
1: Felicidade.
0: Felicidade, palavra bonita. Felicidade, manda aí 11 99991 9197.
2: Não saia daí, já já tem muito mais músicas aqui na Band FM. 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
10: 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Tô te esperando, hein? 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

não tenha medo de se posicionar. Nem sempre será fácil dizer o que você pensa e defender aquilo em que acredita, porque muitas vezes o medo de desagradar faz com que a gente permaneça em situações que não nos fazem bem. Mas se posicionar não significa desrespeitar ninguém. Significa conhecer os seus valores e ter coragem para ser fiel a quem você é. Bom dia, vai começar amanhã show aqui na Band.

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Estamos começando Manhã Show dessa segunda-feira, 5 de outubro. 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Música boa, presentes para você nessa manhã, horóscopo, notícias dos famosos, com Florestal 90 anos, tradição que adoça gerações. Segundou e ontem, domingamos com o Brasil de olho nas eleições, né? E no fim, descobrimos que teremos segundo turno. Dia 25 de outubro, a gente vota de novo. E não esqueça de votar com consciência, né? 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Bora começar o programa com uma dica. Vestibular da PUC. Inscrições estão abertas. Vem pra PUC você também. E deixa eu ver aqui se eu consigo pegar quem tá aqui para dar o nosso primeiro bom dia. Deixa eu ver aqui. A Mariane. Gente, bom dia. Estou indo para o meu trabalho. Tô aqui no trânsito parado, mas sempre curtindo o som da melhor 93.3. Um beijo. Leva a gente de carona aí. 4 para as 8. Bom dia.

0: já viu? Deixa ela.
1: 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Manhã Show tá no ar até as 11 da manhã. 99509-0933. Você participa aí com a gente. Deixa a gente mais feliz aqui na Band. Já sabe, né? Daqui a pouco tem prêmios pra você. Bora conferir o horóscopo do dia. Sabe como é que vai ser a sua segunda-feira? Como é que a gente vai começar? Vamos falar com Áries, Touro, Gêmeos e Câncer.
2: Áries.
1: Confira as dicas de amigos hoje. Uma conversa simples pode trazer soluções que você não estava enxergando. Quem está de fora vê o caminho com mais clareza.
2: Touro.
1: Boas notícias na área financeira podem animar o clima da casa e do coração. Aproveite para organizar os planos e pensar em pequenas melhorias no seu dia a dia.
2: Gêmeos.
1: Cuide da imagem que você quer passar, pois ela é o seu cartão postal. Pequenas atitudes, palavras e gestos com mais clareza.
2: Touro.
1: Boas notícias na área financeira podem animar o clima da casa e do coração. Aproveite para organizar os planos e pensar em pequenas melhorias no seu dia a dia.
2: Gêmeos.
1: Cuide da imagem que você quer passar.

agora. Muitas vezes, parar um pouco é exatamente o que você precisa para continuar melhor depois. 8 e 9. Já a gente tem a previsão do dia para o signo de Leão, Virgem, Libra e Escorpião. Fica na Band.

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0: quê? Fala pra mim, vai.
1: Band FM 8:21, bom dia.
0: Mais amor e menos drama. Né? Não é melhor? Eu acho.

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0: Henrique Juliano, mais amor e menos drama.
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0: 99509-0933. Oi, Wanderson, bom dia.
2: Bom dia, Simone, bom dia, Juju.
3: Bom dia.
2: Bom dia, Band. Passando para agradecer os convites do Aqualocos. A oportunidade de ter conhecido o Luan, grande pessoa, sou fã dele, assim como sou fã de vocês. Agora só falta conhecer você, né, Simone?
0: Ah, é
2: vou ter que marcar um dia aí pra mim buscar o Pix da beleza e já conhecer vocês. Tá, abraço aí, meninas, e muito obrigado pelo convite, viu?
3: Ai, querido.
0: Que legal. Wanderson tem a foto dele com o Luan aqui. Ô, Wanderson, o Pix ele vai, tá?
3: Mas
0: de qualquer
3: tu pode
0: jeito.
3: Vir aqui.
0: Mas tu pode vir aqui tomar um cafezinho com a gente, né, Juju?
3: É.
0: Nossa produtora linda, maravilhosa.
3: E aí?
0: Vivo sem ela?
3: Não. Também não vivo sem ti. Tá
0: ai,
3: certo.
0: Coraçãozinho,
3: corações,
0: então.
3: Corações.
0: A gente fez um coraçãozinho agora com mão. A gente se ama.
3: E...
0: Gente, 99509-0933 pra você participar. Da manhã show que vai até às 11 da manhã, Angelita tá aqui. Oi!
4: Bom dia, meninas superpoderosas! Ai, muito bom dia! Não tá chovendo agora, como eu sou Angelita de Gravataí, vou ligar a semana toda pra conseguir meu Pix da beleza,
0: olha,
4: né?
0: Olha, bem-vinda!
4: Que eu ando com uma dor de dente, então eu quero arrumar meu visual, pintar meu cabelo... Dar uma ajeitada e arrumar meus dentes.
0: Boa, a gente porque não tinha lembrado
4: nunca,
0: disso.
4: Com 58 anos, nunca tive dor de dente. Agora estou morrendo de tanta dor. Mas vamos torcer pro meu Pix da beleza. Um bom dia pra vocês, gurias.
0: Um bom dia, Angelita. Isso aí,
3: boa
0: participa. 99509-0933. Manda aí a sua mensagem. Band FM, eu quero meu Pix da beleza. E já está concorrendo hoje. Final do programa, né, Juju?
3: É isso.
0: A gente já tem o resultado.
3: Mais um nome.
0: Oi, Vanessa.
5: Bom dia, gurias. Bom dia, pessoal da Band. Passando pra desejar um ótimo dia. Aqui é a Vanessa de Canoas. Beijos.
3: Beijo, Vanessa.
0: Ô, Vanessa, beijo pra ti também. 99509-0933. Vem com a gente, meu povo. Agora, vamos saber como é que vai ser o dia de Leão, Virgem, Libra e Escorpião.
6: Leão.
0: O dia trará novidades instigantes que podem quebrar a rotina. Receba o novo com curiosidade e confiança, pois mudanças pequenas podem trazer grandes aprendizados.
6: Virgem.
0: Suas estratégias tendem a dar certo hoje. Planejar antes de agir fará toda a diferença e vai trazer também uma sensação gostosa de controle, organização e tranquilidade.
6: Libra.
0: Preste atenção aos detalhes. Soluções originais podem surgir quando você olha para as coisas com mais calma e criatividade. Nem sempre o caminho mais óbvio é o melhor.
6: Escorpião.
0: Um mergulho nos seus sentimentos podem iluminar caminhos e intenções. Ouça mais o coração e permita-se entender melhor o que você realmente quer para si. 8h27, bom dia!

0: Band FM 93.3, 22 para as 9 agora. Chitãozinho, Chororó, Majestade de Sabiá. O Sabiá. 99509-0933. Bom dia, Jairo.
1: Bom dia, Band. Bom dia, família Band. E aí, Juju?
2: Oi.
1: E aí, Simone, como é que vocês estão? Tudo certo?
2: Tudo bem.
1: Jairo Ramos, passando pra desejar um dia maravilhoso aí pra nós. E dizer que segundou com o sol, tá valendo. E pode ter primeiro, pode ter segundo, terceiro, que o meu voto é na Band. Band, é melhor. Se puder, troca minhoto aí pra nós, gurias.
2: Ah, vai
1: segundou,
2: dar.
1: Segundou, bora.
2: Bora.
0: Vai tocar. Claro que vai tocar. Vai tocar
2: ama.
0: Na Castela também?
2: Vai tocar.
0: Oi, Cris, bom dia.
3: Bom dia, gurias. Manhã show, Cris Klein da Restinga, passando para desejar uma ótima semana para nós. Agradecer imensamente aí que passamos um domingo maravilhoso no Aqualocos. Ah. Os ingressos que nós ganhamos da Band FM, a melhor, não tem jeito, não tem igual. Ah. Um beijão.
2: Oh, que legal. Beijo, viu? Curtiram demais ontem.
0: A gente fala, Aqualocos, um presentão aqui da Band pra você curtir um super dia num dos maiores parques aquáticos do Brasil, meu amor. E você não vai sozinho, vai com os amigos ou vai com a família, porque a gente sempre dá de presente, né, Juju, um combo do Aqualocos. Tem a área de inverno, muita gente não sabe, mas tem a área de inverno com as piscinas cobertas, aquecidas. Tem a fazendinha, tem o parque de diversões também. Tem muitas atrações, né? Que não
2: pra
0: só as piscinas.
2: É, verdade.
0: Ah, então assim, ó, fica ligado na programação. Será que hoje tem?
2: Não sei, deixa eu olhar aqui.
0: Olha aí, Juju. A Juju, nossa produtora, vamos ver se ela vai liberar. Liberou?
2: Tem.
0: Ah,
2: tem.
0: Juju! Ah, Juju é querida, meu povo! Vai liberar mais Aqualocos pra você. Saiba disso. Ah, é pertinho de Porto Alegre e o passeio é incrível para adultos e para crianças. Todo mundo fica muito fascinado. Oi, Zuca!
4: Bom dia, minhas lindas. Aqui é a Zuca, de Cachoeirinha. Mando um beijo para as gurias do Alasca, que nós estamos todas conectadas com vocês. Beijos! Ah, não esqueçam, quero participar do Pix da Beleza.
2: É hoje, Zuca!
0: Bonitinha, gente! R$1.000 hoje, final do programa, tá? Tamo rica, né?
2: Demais.
0: Tem muitos dinheirinhos aqui
2: não
0: na Band pra você.
2: Não fala comigo, que eu só falo com quem tá nesse nível.
0: Ah!
2: Aquela bem metida. Ah.
0: Bom dia, maravilhosa! Semana será totalmente maluca. Mochila maluca, cabelo maluco, meia maluca. No fim, a mãe extremamente maluca. Beijos da Cíntia Araújo de Viamão.
2: Beijo, Cíntia.
0: Tu lembra da última vez que tu fez um cabelo maluco?
2: Na minha época não existia isso.
0: É verdade.
2: Juro, não
0: ai,
2: tinha.
0: Juju,
2: não
0: é
2: tinha.
0: Logo ali.
2: Juro, mas não tinha. Que loucura,
0: é mais uma
2: né?
0: coisa pra deixar as mães malucas.
2: É uma loucura.
0: Tem muitos memes dos pais fazendo cabelo maluco. É muito engraçado, né?
2: É.
0: Mochila maluca. Os pais arrasam muito também, né? Mas as mães que ficam enlouquecidas resolvendo.
2: Como fazer aqui a mochila?
0: Ai, é a cartolina, é um bolo, é um lanche coletivo. Jesus,
2: mano. E isso tinha muito, era uma loucura. Tinha que fazer lanche, coisinha. Ai, e eu só falava de última hora, né? Vem, mãe, preciso levar amanhã.
0: Deus. João Vita!
2: Ela ficava tipo, por que não falou antes? Que saco!
0: Gente, vamos lá para a última rodada do horóscopo. Vamos falar com Sagitário, Capricórnio, Aquário e Peixes. E vamos saber como vai ser o seu dia. Lembrando que o nosso querido Mantovani, que no final de semana, entra no ar aqui na Band FM. Você acompanha direto o horóscopo com ele. Ele também vai fazer o nosso horóscopo aqui na Band, já que ele é o cara, o astrólogo oficial da Band FM. Mantovani, diz aí como é que vai ser o dia de Sagitário, Capricórnio, Aquário e Peixes.
5: Sagitário.
0: Os momentos mais empolgantes do dia podem vir do amor, seja um gesto de carinho, uma conversa especial ou até uma lembrança pequena.
5: Capricórnio.
0: Diminua o estresse com uma dose maior de paciência e de tolerância. Nem tudo precisa ser resolvido no mesmo instante. E respeitar o tempo das coisas também é sabedoria.
5: Aquário.
0: Não deixe a rotina te sufocar. Quebre o automático com algo simples. Uma música diferente, um café com calma ou um momento só seu, sem a família.
5: Peixes.
0: Momentos carinhosos farão toda a diferença hoje. Isso terá um poder enorme de transformar o clima dentro da sua casa e também dentro do seu coração. Não economize emoção nessa segunda-feira.

0: Simone com ela, rainha da sofrência, Marília Mendonça. Você tá preparado? Até eu vou botar de novo.
1: Coloque.
0: Eu vou botar de novo essa música, porque a gente gosta dessa música. 99509-0933. Você que participa com a gente, já sabe, né? Todo mundo aí, deixando essa segunda-feira...
1: Mais animada.
0: Aí todo mundo fica reclamando da segunda-feira. Não!
1: Aqui não.
0: Aqui não. Nós não vamos reclamar, né, Juju, não, da segunda-feira.
1: Nunca.
0: Começamos com o pé direito, começamos querendo que a semana seja incrível. Sempre nessa parceria aqui com a Band, com a 93.3, né, Dai? Bom dia.
2: Bom dia, bom dia, bom dia, bom dia.
1: Bom dia.
2: Semana se iniciando, graças a Deus. Vamos lá pra cima.
0: Ah, isso aí.
2: Tô meia na lenta ainda, mas vamos lá. Tudo certo, nada errado. Que Deus cuide da nossa semana.
1: Isso aí.
2: Que dê tudo certo pra nós. Bom dia, gurias. E eu quero meu Pix da Beleza, hein? Beijo aqui, Dai.
1: É hoje, Dai.
0: Oi, Rosenara. Bom dia.
3: Bom dia, meninas. Eu sou a Rosenara, passando aqui para desejar para vocês um ótimo início de semana, uma ótima semana para todos nós. E esperando cair o meu Pix hoje, se Deus quiser. E vocês quiserem também, né?
1: A gente quer.
3: Beijão para vocês, ótimo dia, meninas.
0: Gente, estamos ricas, né? R$1.000 caindo aí na tua conta hoje. Só pra ficar bonita. O que você acha? 99509-0933. Não pode, Zé.
1: Ai, que saco.
0: Oi, Jenny.
4: Bom dia, Band. Bom dia, gurias.
1: Bom
4: tudo
1: dia.
4: Bem?
1: Tudo.
4: Eu tô aqui com o Davi.
5: Bom dia, Band.
1: Oi.
4: E nós queremos o Aqualoucos, hein?
1: Ó.
4: Nós precisamos ir nesse lugar, levar as crianças. Tem o Davi, tem o mano do Davi. Nós queremos participar desse Aqualoucos. Um beijo pra todo mundo, uma semana extraordinária e abundante. Beijo.
0: Amém. E a gente
5: beijo.
0: Extraordinária, abundante, cheia de convites pro Aqualoucos, né, Jenny?
1: Ah, eu quero.
0: Já bota o nome da Jenny aí pra ela concorrer e levar toda a família pra passear. Júnior, bom dia. Primeira participação do Júnior, o quê? Júnior, seja bem-vindo.
6: Fala, garotas. Bom dia, bom dia. Aqui
1: bom
6: é o Júnior, motora de aplicativo Porto Alegre. Tamo aí curtindo a Band FM, essa rádio que chegou pra ficar, hein? Tô chegando na área aí, é o primeiro contato que eu faço com vocês. E eu também quero meu Pix da Beleza aí, né?
1: Ouviu?
6: O homem também merece.
1: Valeu,
6: gurias, um beijão aí. Toca uma moda boa pra nós aí.
1: Vai ficar lindo, né, Júnior? É isso aí.
7: Perfeito, tira aquele negão gostoso do meu peito. Você tá preparado?
0: É, Júnior, é isso aí. Os homens também podem participar, que é verdade. A gente gosta de homem o quê? Bem
1: arrumado.
0: Cuidado. Cheiroso, né, Juju?
1: Bonito.
0: Bonito.
1: Com roupa linda.
0: É isso aí. É isso aí. 99509-0933 tem Pix da Beleza hoje pra você aqui na Band. Finaleira do programa, né?
1: É.
0: Então fica ligado aí, ó. Vamos fazer um intervalo comercial e a gente volta rapidão com as fofocas dos seus artistas favoritos. Mas antes, Band Notícias.
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0: Atenção para congestionamento na chegada a Porto Alegre pela Castelo Branco e Zaida Jarros. As principais avenidas da capital estão com fluxo complicado, como a Ipiranga, Protásio Alves, Mauá, Cristóvão Colombo e Benjamin Constant. Falando sobre a previsão do tempo, Porto Alegre está em 16 graus agora e deve chegar à máxima de 22 graus. O tempo de segunda-feira será com umidade e muitas nuvens espalhadas pelo estado. Deve chover no final da tarde. Na terça-feira, o tempo deve ser parecido. Já na quarta-feira, o calor volta ao estado e vai atingir quase 30 graus. Na sexta-feira, pode ter uma chuva mais volumosa. Para mais informações, fique ligado nas próximas edições do Band Notícias.
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5: Band FM 95, 16 graus a temperatura na capital dos gaúchos. Bom dia! É segunda-feira. Bora começar com o pé direito essa segunda-feira e muita positividade.
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5: Até às 11 da manhã. Amanhã solta no ar aqui na Band.
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5: A sua rádio do seu jeito e vamos direto.
7: Vamos.
5: E aí, sua fofoqueirinha de plantão?
7: Ai, que calúnia.
5: Ai.
7: Ai, que mentira.
5: Ela gosta.
7: Eu gosto, muito.
5: Ai, gente, cada um tem o filho de Léo Dias que merece.
7: É. Viu? E tá tudo bem.
5: Tá tudo ótimo. Certo. Me diz como é que foi o final de semana dos artistas.
7: Foi mais ou menos, né? Mas
5: foi calmo?
7: Foi calmo. Mas, porém, Ana Castela e Gustavo Mioto continuam.
5: Aparecendo juntos?
7: Não é aparecendo, mas ali um comentando.
5: Coisinhas
7: coisas
5: do outro.
7: Outras,
5: ah,
7: sabe?
5: Não.
7: Em vídeo,
5: gente,
7: me falar o que fala sobre eles.
5: Ai,
7: e tal.
5: Tão junto, tão junto.
7: Meio juntinhos.
5: Porque antes ele estava magoadíssimo,
7: pé
5: da vida com ela.
7: Não,
5: não quis
7: falar
5: tirar
7: com
5: foto com ela, nada,
7: é,
5: gente. É. Nada, zero.
7: E agora
5: zero
7: ele
5: contato.
7: Tá bem, ai, Ana Castela, pois
5: ai,
7: é.
5: Inimiga,
7: ai, ai, ai, para, Mioto, que saco.
5: É, não, gente.
7: Reage, homem, que saco. Faz alguma coisa.
5: Não,
7: coragem, coragem.
5: Coragem de falar, né? Porque reagindo eles já estão, né?
7: Ah, então coragem de falar, tô com ela. Sim, tá tudo bem, a gente se ama e vai.
5: É, eu acho que agora sai casório, Juju.
7: Ah, eu espero que sim, né? Mas não
5: acho
7: sei.
5: Acho que eles vão ficar namorando bastante.
7: Eu acho.
5: Acho que casório não.
7: É porque ela é muito nova, né? Ela tem 22 anos, então acho que não.
5: Me diz uma coisa, e o que mais?
7: Leonardo.
5: Mais Leonardo, que parou 30 dias de bebê, ficou pé da vida também.
7: Tá diferente
5: agora.
7: Diz
5: que
7: agora
5: perdeu
7: o homem.
5: 30 dias da vida.
7: Uma
5: e voltou.
7: Isso, mas ele tá aí com... Ele tá diferente.
5: É?
7: Isso.
5: Diferente como, assim?
7: Na família. Ele tá um homem diferente.
5: Tá mais
7: com
5: presente, tu acha?
7: Dele.
5: Mais carinhoso.
7: Uh-huh. Isso aí.
5: Será que ele fez alguma coisa errada?
7: Pois é, é isso que estão comentando,
5: gente,
7: né?
5: Céu.
7: Que ele tá meio com a consciência ali.
5: É.
7: Pesada. É.
5: Vamos acompanhar, então, os passos de Leonardo pra saber o que será que ele fez. Ou caiu na real, ou fez alguma coisa que não devia. Tá com peso na consciência. Será?
7: Será.

0: 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Gilzinho, a gente separou com o Ian 99509093.
1: Eu mandei uma figurinha errada ali.
0: Ai, gente.
1: Era pra ouvinte, uhum. Eu mandei pra Simone.
0: Mandou pra mim. Não, meu computador tem uma tela enorme. Salta uma figurinha na minha cara.
1: Rindo.
0: Rindo. Oi, Raquel, bom dia.
2: Bom dia, meninas. Um bom dia pra nós e um ótimo começo de semana. Aqui é a Raquel de Alvorada.
1: Beijo, Raquel.
2: Quero o Pix da Beleza, hein? Beijos na melhor rádio Band FM.
0: Ó, até vinheta pode uhum. virar, hein? 99509-0933. Essa é a rádio que dá um Pix da Beleza pra você gastar como você quiser pra ficar mais lindo, mais linda ainda.
3: Bom dia, Band. Aqui é a Fabiane de Campo Bom. Queria desejar uma ótima semana pra todos nós. E eu tô muito precisando do Pix da Beleza.
0: Oh. Ai, que legal,
1: e
0: Fabiane.
1: E o Fabi?
0: Já tá concorrendo,
1: é
0: né,
1: hoje,
0: Juju?
1: Já.
0: Então,
1: boa sorte.
0: Tá bom.
1: Enquanto isso,
0: vamos falar da Ana Castela?
1: Vamos.
0: Então, Ana Castela está interagindo, né, nos vídeos de Miotinho, o Miotinho nos vídeos dela. Ai, meu Deus. Nada como estar apaixonada, né, Ana Castela?
1: O começo é muito
0: fala
1: bom,
0: pra
1: né,
0: nós.
1: Ana?
0: É, a largada não é chegada.
1: Quinta vez, né, Ana? Que saco.
0: Deixa ela voltar quantas vezes ela quiser. Deixa ela com as voltinhas dela. Tá bem... Ah, Ana Castela tá bem empolgadinha, aliás, nesses últimos dias, falando sobre o seu ex-relacionamento com o Gustavo Mioto, gente. Tudo começou quando ela divulgou a música dele, Viúva Negra, no Instagram. E foi também no show dele, no rodeio de Jaguariúna. Porém, temos atualizações suspeitas. Juju trazendo nossa fofoqueira de plantão,
1: viu?
0: Trazendo tudo.
1: Eu fico de olho.
0: O Gustavo, né, Juju, ele tem dado muitas satisfações sobre os dois.
1: Coisa que ele não faz.
0: Começou primeiro com ele batendo o pé, dizendo que a mãe não tinha dito que a volta deles não ia dar certo. Agora, ele negou que tenha ficado com outra pessoa no rodeio que Ana foi assistir. Uma pessoa comentou no vídeo sobre isso e ele rapidamente foi negar, perguntando de onde ela tinha visto isso, pois era mentira. A Ana Castela também, ó, se explicou, né?
1: Tipo,
0: ficou
1: não,
0: correndo.
1: Não fiquei com ninguém, não.
0: É. A Ana Castela também tá com um comportamento suspeito. Ela tá interagindo muito nos vídeos do Mioto, que é chip entre os dois. Que é o chip entre os dois. O Miotela, né?
1: Isso.
0: Miotela é o chip entre os dois. Ontem viralizou um vídeo de um casal de noivos que estavam com máscaras da Ana Castela e do Gustavo Mioto.
1: Muito bom.
0: E na legenda dizia, quando você é seu noivo, são time Miotela.
1: Daí ela foi lá, riu. Ai, que legal, sabe?
0: A Ana comentou com uns emojis ali de risada, né? Eles estão bem envolvidos nesses assuntos sobre os dois. Coisa que antes não acontecia. Até porque ambos mantinham distância, né? Bastante distância um do outro. O Mioto nunca escondeu, né? Que tava a pé da vida com ela.
1: Que não queria falar com ela.
0: É, nunca
1: nada
0: mais.
1: Sobre ela, é.
0: Nunca mais!
1: Nunca mais! Estão aí de novo, né? Ele, não fique com ninguém, não, capaz.
0: É, meu filho, seja ex. Aquela outra tá beijando a boca do nunca mais, né, Mioto? Beijando a boca do nunca mais, mas tudo bem, né?
1: Tá tudo certo. A gente passa anos, sim. A gente passa anos.
0: Coisa linda! É verdade.

0: Band FM 93.3. Jorge Matheus, troca!
1: Troca de
0: 99509-0933. Rafael mandou aqui: bom dia, meninas. Eu não culpo o Gustavo, né? É a Ana Castela.
2: Pois é.
0: Eu faria esse acordo. É um ótimo dia, meninas.
2: É a Ana Castela, né? Não adianta, Rafael.
0: Linda, maravilhosa, né, gente? Oi, Marlene.
3: Bom dia, Simone. Bom dia, Juju.
2: Bom dia.
3: Marlene de Canoas passando para desejar para vocês e para todos os ouvintes uma semana abençoada. Que seja maravilhosa.
2: Amém.
3: Assim, gurias, ó. Eu torço muito pelo Mioto e a Ana Castela.
2: Ah.
3: Mas eu, uma das minhas netas é apaixonada por ele. Não posso torcer muito para ele com ela. Só com a minha neta, né? Ele é meu futuro neto. Ele não sabe ainda, mas ele é. Beijo, gurias. Bom dia, boa semana.
0: A esperança é a última que morre, né,
2: tá,
0: dona Marlene?
2: Tudo bem, Marlene.
0: Yara, bom dia.
4: Bom dia, gurias. Tudo bem? Estou na escuta, tomando o meu cafezinho na Band FM, que é só alegria. Quero ganhar o Pix da Beleza. Beijo a todos vocês, aos ouvintes. Muito obrigada, Yara de Viamão.
5: Bom dia, minha gente linda! Como
0: dia.
5: É que vocês estão, hein? Passando para desejar aquela ótima.
2: Ótima.
5: Segunda-feira. Semana seja abençoada aí. Nas entreguinhas. Curtindo a melhor, né? Não tem outra. Quer a melhor é a Band.
2: Uhul.
5: Não tem. Beijo, gurias!
2: Beijo!
5: Ah. Meu Pix da Beleza, hein? Hoje tem que cair, hein? Semana tá pedindo. Uma coisinha diferente.
2: Um corte.
5: Beijo, guria!
0: Ai, meu Deus. Um beijo. É, os homens podem, gente.
2: Claro.
0: Ficar bonito, cheiroso, perfumado.
2: A gente quer isso.
0: Look novo, relógio novo, óculos novo.
2: Meia nova, peça nova também.
0: E a mulherada hoje veio mais uma ideia, né? Ficar com aquele sorrisão maravilhoso, né? A gente não pensou no sorriso, mas...
2: Bem arrumado.
0: Sim, no sorriso.
2: Muda, né? Na autoestima da pessoa.
0: É. A mulherada é cabelo, o que mais? É,
2: roupa, maquiagem.
0: É, sapato. Ai,
2: é muita coisa.
0: Uma bolsa nova.
2: É tudo. Muita coisa.
0: Limpeza de pele.
2: Massagem, por aí vai.
0: Ai, oi, Aline, bom dia.
6: Bom dia, Band FM. Bom dia, gurias.
0: Bom dia.
6: Aqui é a Aline, de Itapuã, Viamão. Passando aí pra desejar uma boa semana aí. Que Deus abençoe. Que seja uma semana abençoada. Dia lindo de sol. Tô aqui ligadinha na melhor. E que... Esperando meu Pix da Beleza.
0: Opa!
6: Um beijo, gurias.
0: Ai, um beijo, Aline.
2: Beijo.
0: Itapuã, nunca fui, gente.
2: Também não.
0: Só acredita?
2: Mas parece ser
0: aqui
2: legal.
0: Aqui do lado. Só vi fotos lindas.
2: É um baita lugar.
0: É. Pintar um convite, né, gente?
2: Né, Aline? Pra tomar um café na
0: Aline?
2: Tua casa.
0: É, verdade. Um cafezinho
2: a
0: aí.
2: A gente vai. Com uma cuca bem recheada, a gente vai.
0: Márcio, oi.
7: Bom dia, bom dia, bom dia, meninas. Como é que vocês estão?
2: Tudo bem?
7: Que todos nós tivemos uma semana abençoada aí. Aqui é o Márcio Trindade, de Porto Alegre, Zona Norte. Ok? Eu quero meu Pix da Beleza, hein? Quero meu Pix da Beleza. Que vocês tenham uma boa semana aí. Fique com Deus. Bora!
0: Bora,
7: mais um dia, mais aplicativo.
2: Bora!
0: Nós estamos de carona com o Márcio também. Essa é 93.3. Gente, pois é isso. 99509-0933.

0: Band FM 93.3, belo sonho por sonho. 99509-0933. Participa com a gente aí da Manhã Show. Estamos aqui, eu e Juju, nossa produtora.
1: Animadíssima.
0: Até às 11 da manhã. É isso, animadíssimos, porque tem mais fofoca.
1: Isso.
0: E quem é a mais fofoqueira desta mesa?
1: Acho que sou eu. Eu acho.
0: A Juju trouxe pra gente aí uma notícia sobre o Leonardo, né? Vamos falar com a mulherada casada agora.
1: Quero ver.
0: O marido de vocês ajuda nas tarefas de casa? Manda pra gente aí pelo WhatsApp, 99509-0933. Ah, e não esquece que aqui é um lugar seguro.
1: Pode falar, pode falar.
0: Aqui você pode contar que ele não vai saber de nada, não. Só a gente. Vamos debater, vamos falar deles.
1: Vamos.
0: Né? Pode contar aí como é que é aí na sua casa, mulher. 99509-0933. Bora fofocar. E o Leonardo, pelo visto, é um daqueles maridos que ajuda a gente. Porque a Poliana Rocha, a mulher dele, compartilhou um vídeo dele passando roupa na viagem deles à França.
1: Ai, que chique! Ah, ai!
0: Ai, gente!
1: Em casa não lava uma louça, mas lá, nossa, já passa roupa.
0: Ah, na França não tem ninguém pra passar, passa tu mesmo. Ele não só passou as roupas dele, como as dela também.
1: Uau!
0: Isso é amor em dia, meu amor.
1: É.
0: O nome disso é amor em dia.
1: É.
0: Tá bom? No vídeo, ela ainda comenta que ele se vira nas tarefas domésticas. O curioso são os comentários do vídeo. Tem muitos seguidores falando que ele tá passando só por passar, porque nem estender a roupa direito no sofá ele estendeu. Tem outros comentando, dizendo assim, ah, se é pra fazer assim, eu prefiro que o meu marido nem faça.
1: Ai, que amargurada. Ai, eu quero que faça, deixa assim, eu não preciso fazer.
0: É, deixa ele passar, sair amassadinho.
1: É.
0: Ai, gente. Os outros comentando que ele tá fazendo o mínimo.
1: Ai, sempre tem.
0: É obrigação fazer. Lá, lá, lá.
1: Mas que bom que ele faz, né? Muitos não fazem.
0: Muitos não fazem nada.
1: Sendo o óbvio, muitos não fazem.
0: Não, sugam na mulher até o sangue, meu filho. É. Suor, sangue.
1: Ah, não. Homem escorado, não.
0: É, são safados. Conta aí pra gente. E se você é marido? Primeiro deixa a gente fofocar, falar mal. Depois vocês vêm dar opinião.
1: Isso aí.
0: Mas pode falar também, tá?
1: Eu limpo 99... sim.
0: É, 99509-0933. Se você é bem cara de pau, daqueles que não faz nada, pode mandar também aqui. Né?
1: Pode falar que ninguém vai julgar. Só um pouquinho. Mas não vou julgar.
0: Ai, ai, participa com a gente. Bora!
2: Você sabe, né?
0: Bora lavar roupa suja aqui na Band. 93.3.

0: Existe uma teoria que se chama 90-10, onde uma pessoa tem 90% daquilo que você procura em alguém, só que você foca naqueles 10% que falta. Aí você sai pra rua, se aventura, e realmente você encontra aqueles 10%, mas não se deu conta que perdeu os 90%.
1: Ai, daqui a pouco a gente vai tocar a Mayara e a Maraísa. É, gente, a gente vai parar pra tocar, pra gente colocar alguns ouvintes no ar aqui. Peraí, deixa eu parar tudo. Porque tem áudios muito bons das gurias falando dos seus maridos.
2: Que não ajudam.
1: Se ajudam ou não nas tarefas de casa, como o Leonardo fez na França, né?
2: Ai, que chique.
1: Né? Lá com a sua esposa. E aí, a gente perguntou para nossa audiência, como é que tá aí na sua casa? Fabiane, oi!
3: Bom dia, Bandi. O meu marido ajuda muito em casa, nossa! Sem falar que ele faz uma comida deliciosa.
1: Gente, que marido é esse?
3: Aí, no sábado que eu trabalho, ele limpa a casa. E no sábado que ele trabalha, eu limpo.
1: É isso.
3: Então, a gente tem esse acordo. E funciona super bem.
1: Nossa,
2: companheirismo, é isso,
1: Fabiane,
2: mesmo.
1: Este marido!
2: É raro hoje em dia.
1: É, viu? Parabéns. Oi, Adriana.
4: É, Bandi. O que importa é a boa vontade dele. Ajudar, fazer. A boa vontade é muito importante, né, Bandi?
1: É verdade.
4: Tô ligadinha.
2: Beijo, viu? Não precisa... É ótimo.
1: Não precisa ficar perfeito, não. Né? É ele que vai usar a roupa mesmo.
2: Exato, se ficar ruim, problema é...
1: Você sair amassado, né, gente? Ela tá falando do Leonardo, que teve boa vontade. Fez meia boca ali o serviço, mas fez, né? Sim. Tá certo, é isso aí. Oi, Fernanda, tudo bem?
5: O meu não ajuda em nada, ele só fica sentado.
2: Ah, não.
5: E enquanto eu tô limpando, dá uma raiva...
2: Fazer. Não vou fazer mais nada.
1: Ai, marido da Fernanda, que raiva que dá.
2: Ele ouvindo isso, será que é a minha Fernanda?
1: É verdade, fica sentado, né?
2: Ah,
1: quando
2: não.
1: Tem a pessoa na paz ali, né?
2: Ai.
1: Ah, não, daí a gente vai lá infernizar também.
2: Vai levantar e vai arrumar.
1: Ah, não, pode não levantar, mas que nós vamos infernizar, nós vamos achar alguma coisa pro cara fazer. Né, Fernanda? Então tá bom, participa aí com a gente, 99509-0933. Vamos fazer um intervalo e aí a gente já volta com as melhores da programação, com presentes aqui na Band e depois lá da Super 6, a gente volta com mais participações dos ouvintes. Pode mandar aí no 99509-0933.
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0: 17 graus a temperatura na capital dos gaúchos.
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0: A Super 6 vai começar. A gente vai curtir as melhores da programação. Você aí vai votar na sua música favorita. E pra isso, a gente tem prêmios, a gente tem um par de ingressos pro Me Leva Festival com o Belo, Pixote, Rodriguinho e muitas outras atrações. Vai ser 3 da tarde na Fly 51, no dia 31 de outubro. Um sábado incrível pra você curtir o Me Leva Festival. E aí, a gente tem ingressos pra você durante a programação, tá? Tá liberado pra você participar pelo 99509-0933. E também pelo arroba Band FM Pou, nosso Instagram. Bota aí, música 1, Henrique Juliano, Amor dos Outros. Música 2, Léo Magalhães, Oi. Música 3, João Gomes, Eu Vou Te Procurar, I Love You Baby. Música 4, Zé Neto e Cristiano, Cadeira Cativa. Música 5, Lua Santana, Tudo Que Você Quiser. E música 6, Turma do Pagode, Investigador. E a gente quer saber, qual é a sua Super 6?
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João Gomes, eu vou te procurar, I love you, baby. 99509-0933. 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Nosso Instagram pra você votar na sua música favorita.

0: tipo aí. Música 1, Henrique e Juliano, Amor dos Outros. Música 2, Léo Gomes. Aliás, Léo Magalhães. Oi. Música 3, João Gomes, Eu Vou Te Procurar, I Love You Baby. Música 4, Zé Neto e Cristiano, Cadeira Cativa. Música 5, Lua Santana, Tudo O Que Você Quiser. Música 6, Turma do Pagode, Investigador. Tá valendo, qual é a sua Super 6?
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0: 93.3, as mais pedidas da programação. E aí, qual é a sua favorita? Manda pra gente. 99509-0933. Arroba Band FM Pou, nosso Instagram. Vota aí que tá valendo um par de ingressos pro Me Leva Festival com o Belo, Pixote, Rodriguinho e muito mais. O evento acontece 31 de outubro, 3 da tarde, na Fly 51. Participa aí, boa sorte. Enquanto isso, a gente faz um intervalo e a gente já volta com o resultado. Agora tem o Band Notícias.
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0: O DEMAI programou para amanhã uma obra que vai iniciar às 9 da manhã e tem previsão de conclusão no final da tarde. Há possibilidade de baixa pressão ou falta d'água na Rua Barros Cassal, principalmente no trecho localizado entre a Avenida Oswaldo Aranha e a Rua Irmão José Otão. A previsão é de normalização no decorrer da noite. Falando sobre oportunidades, o Cine Municipal de Porto Alegre disponibiliza 1.296 vagas de emprego em diferentes áreas. O sistema oferta ainda 250 oportunidades para pessoas com deficiência. Os interessados devem comparecer presencialmente à sede do Cine Municipal na Rua Uruguai, número 83. O atendimento pode acontecer das 8 da manhã às 5 da tarde, sem fechar ao meio-dia. Para mais informações, fique ligado nas próximas edições do Band Notícias.
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0: Bom, a gente curtiu aí as melhores da programação, né, Juju?
2: Isso.
0: E agora vamos saber o resultado. A gente vai curtir a música mais votada. A gente vai saber quem é que levou um par de ingressos pro Me Leva Festival. Vai curtir aí o Belo, o Fichote, o Rodriguinho.
2: E muito mais.
0: É, 31 de outubro, final do mês, 3 da tarde, na Fly 51. E a gente quer saber, quem é que levou essa, Juju?
2: Aline Oliveira!
0: Aline Oliveira! Aline Oliveira, sua linda! Mas assim, ó, dá um oi no WhatsApp aqui pra gente pra garantir o teu prêmio, tá bom? É isso, beijo! Agora, calma, agora a gente vai curtir a mais pedida.
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0: Já dei spoiler.
2: Quem será?

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1: É muita participação.
0: Muitas mensagens chegando no 99-509-0933, meu povo. A gente ouviu Simone Mendes, Erro Gostoso. E vamos falar do pessoal, vamos falar das nossas participações. Deixa eu pegar aqui. Gente, a Márcia mandou. Bom dia, meninas. Aqui em casa, o meu marido faz tudo.
1: Olha,
0: veja
1: só,
0: bem.
1: Tudo.
0: Tudo, tá? Eu faço bem pouco. Ele é muito top. Inclusive, já fez o chimarrão. Estamos curtindo esse solzinho. Ah, eu amo os nossos 35 anos juntos.
1: Ai.
0: Ele faz tudo.
1: Fez chimarrão.
0: E estão há 35 mais. Anos juntos.
1: É por causa disso aí,
0: ah,
1: né?
0: Juju.
1: Muitos anos por causa disso.
0: Esse marido merece tudo de bom,
1: merece,
0: né? Uns beijinhos agora, Márcia. Ó, eu sou muito privilegiada. Mandou aqui, deixa eu ver. Não.
1: Cris Klein.
0: É, Cris Klein.
1: Uh-huh.
0: Tá, Cris mandou. Sou muito privilegiada, meu mozão ajuda e muito. Cozinha, limpa banheiro. Eu não posso reclamar, só elogiar pra ele seguir fazendo.
1: É isso, é isso.
0: É o poder do elogio,
1: enche,
0: né?
1: Enche ele aí. É. Assim, nossa, como tu é bom.
0: Vanessa, oi.
2: Oi, gurias, olha só. Eu, no momento, não estou casada, mas fui casada, né, um bom tempo. E o meu ex-marido fazia uma comida melhor que eu.
0: Olha.
2: E me ajudava em algumas tarefas da casa, sim. Não posso reclamar dele sobre isso.
1: É isso.
2: Beijo, gurias.
0: Beijo, Vanessa. Viu só? Ah, e tem muito homem bom aí,
1: sim,
0: que tá ajudando as suas esposas, né? Não é isso?
1: A gente gosta.
0: Ah, que legal.
3: Então, meninas, sobre a ajuda, né, do marido em casa. O meu eu não tenho o que reclamar, assim.
0: Olha,
3: ele me ajuda, mas é que tem dias e dias, né?
0: É.
3: Mas ele é bem organizado com as coisas dele, assim, então já é uma baita de uma ajuda.
0: Ah, é verdade.
3: Mas sim, tem dias, assim, que ele tá muito disposto e lava uma louça, faz uma comidinha. Tem dias que ele me dá essas folgas aí na janta.
0: Uhum.
3: Não, hoje deixa a janta aqui comigo, por minha conta. Então,
1: melhor coisa pra se ouvir.
3: Acredito que sou ajudada, sim. Pega junto, não é sempre, né? Dias,
1: sim,
3: e dias, mas o que ele pode, ele me ajuda, sim.
1: Ah.
3: Do jeitinho dele, né?
1: Claro!
3: Mas é isso, gurias.
0: Ah, do jeitinho dele.
1: Melhor que nada, Lini. Tá do tudo bem.
0: Do jeitinho Leonardo, Juju.
1: Uhum,
0: do
1: tipo
0: jeitinho.
1: Assim, ah, deixa eu lavar aqui a louça meio.
0: É.
1: Tá ok.
0: Oi, Kelly. Mandou aqui. Meu marido ajuda, sim. Aqui não é hotel. Ele não é hóspede!
1: Eita!
0: Aqui tem parceria e já são 22 anos de casamento.
1: Olha, é muito tempo.
0: Legal. Não, é isso aí. Casamento é isso aí. Parceria, ó.
1: É, companheirismo.
0: É. Se o cara ajuda, a mulher termina mais rápido, tudo fica bem, ela fica de bom humor, a casa floresce.
1: É isso. Aí que tá.
4: Bom dia, pessoal!
0: Oh.
4: Aqui é a Ana da Estação Farrapos, do quiosque do Pão de Queijo.
0: Olha que
4: acabei
0: lindo
4: de receber a visita do meu ilustre entregador aqui, o William!
0: Bem
4: fiel de vocês aí, ouvinte fiel! Vem entregar o pãozinho de queijo.
1: Ai, que
4: um grande dia pra vocês, um abraço e vamos que vamos!
0: Ai, vamos, Ana!
4: E eu quero participar do
5: Pix da Beleza,
4: Pix da Beleza, pra ficar mais linda do que eu já sou aí, mulherada! Vamos se valorizar! Beijo grande, boa semana!
1: Vamos se valorizar, Ana, é isso aí!
0: Ai, gente do céu, muito bom! Um beijo pro William, um beijo pra Ana, todo mundo que tá aí trabalhando e curtindo a Band FM. Agora 12 pras 11.

0: Band FM 93.3, Leonardo. Mentira que virou paixão. Gente, tudo começou com o Leonardo, a notícia dele lá em Paris, passando roupa.
1: É culpa dele.
0: É, e aí a esposa dele comentou isso, que ele ajuda, faz algumas coisinhas em casa. E aí a gente perguntou pra nossa audiência, como é que é aí o maridão na sua casa? Funciona ou não? Né? Ajuda ou não?
1: A maioria falou que ajuda,
0: olha,
1: sim.
0: Olha, gente, muitos maridos, exemplo aí de aí. Marido bom, não é mesmo?
1: É.
0: E a gente aqui, os maridos ajudam. Oi, Paulinho.
2: Bom dia, guria.
0: Oi.
2: Paulinho da Restinga. Aqui a minha marida tem que ajudar, sim.
0: Olha.
2: Chris Klein da Restinga tem que ajudar na louça, em tudo. Beijo,
1: Paulinho.
0: É isso aí, minha gente. Se ajudando, tudo acaba mais rápido.
1: É.
0: Principalmente a louça.
1: Casal animado.
0: É isso aí. Ah,
1: feliz,
0: que maravilha.
1: Boa.
0: E com essa mensagem do Paulinho, a gente vai fechando aí. 8 para as 11, a gente tá quase fechando o Amanhã Show.
1: Isso.
0: Dando alguns recados.
1: Mas antes.
0: Bom, primeiro, vamos saber quem é que levou o Pix da Beleza.
1: Quem foi?
0: Participe. Gente, tô chocada. Muita participação, realmente. Mandar um beijo pra todo mundo que participou. Não perca as esperanças, se não foi hoje. Participe, porque todos os dias eu, a Juju, a Anitta e a Band FM temos R$1.000 pra vocês. Estamos ricas!
1: Que chique!
0: É um Pix de R$1.000 caindo na sua conta, Maria Luzielma Monte. Maria Luzielma Monte! Vai ficar mais linda ainda, mulher. Parabéns, é um Pix daqui a pouquinho caindo aí na tua conta. Tá bom, Maria?
1: Beijo, Maria.
0: E todo mundo que participou, que nem eu falei, né, Juju? Amanhã tem mais mil.
1: Amanhã,
0: reais.
1: Quarta, quinta, tem muitos mil
0: não
1: ainda.
0: Não fica bravo, não. Não,
1: não
0: fica
1: me xinga,
0: com raivinha, não.
1: Não, culpa.
0: Não xinga, gente, não. Senão, bom... Não, aí ainda vai trancar a energia.
1: É verdade.
0: Amanhã não rola de novo. Tá, olha só. A gente volta amanhã a partir das 8 da manhã num oferecimento de Trilegal, diversão e prêmios para sua vida muito mais Trilegal. 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
1: O que ama, não esquece.
0: A história de hoje é sobre uma esposa que perdeu o marido para o mundo das apostas.
1: Eita.
0: Deus.
1: Vamos ouvir.
0: Beijo, uma ótima segunda-feira. Bora iniciar com o pé direito essa semana.
1: Beijo.
0: Amanhã, 8 da manhã, a gente tá de volta. Juju, beijo.
1: Beijo.
3: O que a gente é trouxa.

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0: Que bom poder começar a semana te encontrando para mais um Quem Ama Não Esquece. Muito prazer, eu sou a Tatá. E junto com o Murilo, nós temos a honra de contar a sua história, de reviver com você momentos que foram importantes, momentos que muitas vezes ajudam outras pessoas a passar pelas dificuldades da vida. E hoje a história é de uma importância muito grande. Para você que está aí ouvindo Quem Ama Não Esquece, a gente vai conhecer a história da Beatriz e tudo que ela viveu por causa de um vício. Beatriz, bem-vinda ao Quem Ama Não Esquece de hoje.
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0: Às vezes a gente acredita que encontrou a pessoa com quem vai construir uma vida inteira. Faz planos, entrega o coração, constrói uma família. Só que existem vícios que não destroem apenas quem está preso a eles. Aos poucos, eles levam o dinheiro, a confiança, a paz de dentro de casa e podem destruir até aquilo que a gente mais lutou para construir. Durante muitos anos eu achei que eu já conhecia o amor da minha vida. Eu tinha 14 anos quando eu conheci um rapaz e aos 15 a gente começou a namorar. Nós éramos muito novos, imaturos e o relacionamento só durou um ano. Só que para mim, aquela história demorou muito mais para terminar. Por quase 10 anos, 10 anos, eu continuei presa àquele sentimento. No fundo, eu ainda achava que ele tinha sido o grande amor da minha vida e eu demorei muito para conseguir deixar tudo aquilo para trás. Até que em 2022, apareceu uma oportunidade de emprego no interior de São Paulo e eu resolvi ir embora. Resolvi recomeçar. Cidade nova, trabalho novo, gente que eu nunca tinha visto na vida. Era a chance de deixar para trás uma parte da minha vida que já se arrastava há tanto tempo. Foi nessa nova fase que, um ano depois, eu conheci o Carlos. Ele era tranquilo, carinhoso, muito atencioso comigo. Eu gostava da companhia dele, sabe? E depois de tanto tempo presa àquele passado, eu comecei a perceber que eu finalmente estava conseguindo olhar para uma outra pessoa. Só tinha uma coisa no Carlos que me incomodava desde o começo. Ele não era muito fã de trabalho. Aquilo me preocupava, é claro, mas eu pensava que era uma coisa que poderia mudar com o tempo. Tanto que eu conversei com um dos meus patrões e consegui uma oportunidade para ele no mesmo lugar que eu trabalhava. Pouco tempo depois, a gente começou a namorar sério e, para mim, aquilo significava tanto. Significava muito mais do que começar um relacionamento. Era a prova de que eu finalmente tinha conseguido seguir em frente. O Carlos me tratava bem, demonstrava gostar de mim e, quando eu percebi, eu já estava apaixonada. As coisas aconteceram rápido entre a gente e, em cerca de um ano, eu engravidei. Quando eu descobri, eu fiquei tão feliz. Ser mãe de uma menina sempre tinha sido um sonho meu e, quando eu soube que eu estava esperando justamente a Luísa, parecia que a vida que eu tanto queria estava começando a tomar forma. Eu e o Carlos fomos morar juntos. Fizemos chá revelação, chá de bebê, começamos a preparar tudo para a chegada dela. E durante a gravidez, ele esteve 100% ao meu lado. Naquele momento, eu não tinha motivos para imaginar o que viria depois. Quando a Luísa nasceu, então, meu mundo passou a girar em torno dela, é claro. Eu não queria desgrudar da minha filha. Eu lembro principalmente das vezes em que eu colocava ela no peito para amamentar e eu ficava olhando aquele rostinho, me sentindo extremamente realizada com aquilo. Eu estava vivendo um sonho. Só que a Luísa tinha apenas 4 meses. Quando eu comecei a descobrir um lado do Carlos que eu não conhecia, ele estava apostando. No começo, talvez eu ainda não tivesse dimensão do tamanho do problema. Só que, conforme os dias foram passando, eu comecei a perceber que aquilo não era uma diversão de vez em quando, não. O Carlos apostava cada vez mais e os jogos começaram a ocupar um espaço enorme na vida dele. Foi aí que eu entendi que não estava lidando apenas com algumas apostas, não. O Carlos estava viciado. E aquele vício, pouco a pouco, começou a atingir a nossa casa inteira. No começo, eu tentei conversar porque eu ainda acreditava que se eu mostrasse para o Carlos o que estava acontecendo, ele ia perceber que aquilo estava saindo do controle. Só que qualquer tentativa minha de tocar no assunto terminava do mesmo jeito.
2: Beatriz, para com isso, vai. É o meu dinheiro, eu sei o que estou fazendo.
0: Não é só o seu dinheiro, não é. A gente tem uma filha, Carlos, a gente tem uma casa, tem conta para pagar.
2: Você está fazendo tempestade em copo d'água. Olha, eu aposto porque eu gosto, não tem nada demais nisso.
0: Claro que tem, tem sim. Você não consegue mais parar, isso já virou um vício.
2: Que vício? Ai, meu Deus do céu, olha aqui, eu tô bem. Você tá exagerando.
0: Só que eu não estava exagerando. Aos poucos, o dinheiro do Carlos começou a desaparecer nas apostas. Ele praticamente parou de ajudar com as despesas da casa e o meu salário sozinho. Mal dava para pagar as contas. Mal dava para fazer uma compra do mês. Enquanto eu fazia conta para ver o que dava para pagar e o que precisava ficar para depois, ele continuava apostando como se aquilo não tivesse nada a ver comigo ou com a nossa filha. E não era só financeiramente que eu estava ficando sozinha, não. O Carlos também quase não me ajudava com a Luísa. Chegou num ponto em que eu precisava levar a minha filha comigo para o trabalho, imagina. Ela ainda era um bebê. Então eu trabalhava com ela pertinho de mim. E se chorasse, eu parava. Eu tinha que parar. E eu precisava cuidar dela. Tinha dia de sol, tinha dia de chuva, e lá estava a gente, tentando dar conta do serviço de uma criança pequena ao mesmo tempo. Aquilo começou a me desgastar tanto. Eu olhava para o Carlos e eu não conseguia entender. Não entrava na minha cabeça como é que o mesmo homem que tinha ficado do meu lado durante toda a gravidez conseguia assistir aquilo tudo e continuar agindo como se nada estivesse acontecendo. E tinha outra coisa que tornava tudo ainda mais difícil para eu entender. O Carlos sempre foi muito ligado a Deus. Inclusive, foi ele quem me incentivou a ir para a igreja, a buscar mais a minha fé. Só que quando o assunto eram as apostas, parecia que nada do que eu estava falando, nada chegava até ele. Nada. Mesmo assim, eu insistia. Eu conversava, eu brigava, eu tentava explicar, eu pedia para ele pensar na nossa filha. Às vezes eu ficava imaginando que talvez faltasse só um susto. É, um susto para ele acordar de vez. Que uma hora ele ia olhar para mim, olhar para nossa filha e perceber que ele estava colocando a própria família em risco. Eu meio que me agarrava a essa esperança porque eu ainda amava o Carlos. Eu não queria desistir da nossa família, não queria. A situação foi ficando ainda pior. Ele teve um problema de saúde e precisou se afastar do trabalho pelo INSS. Na minha cabeça, pelo menos naquele período, ele poderia ficar mais perto da gente, me ajudar mais com a Luísa, dividir um pouco daquele peso que eu já estava carregando sozinha. Nem isso aconteceu. Mesmo afastado e ficando em casa, o Carlos continuava sem me ajudar. Além de tudo, com o tempo, o dinheiro dele já não era mais suficiente, né? O Carlos começou a querer usar até o meu dinheiro para continuar apostando.
2: Beatriz, eu preciso de dinheiro.
0: Dinheiro para quê, Carlos?
2: Para apostar. Olha, me empresta um pouco.
0: Ficando em casa, o Carlos continuava sem me ajudar. Além de tudo, com o tempo, o dinheiro dele já não era mais suficiente, né? O Carlos começou a querer usar até o meu dinheiro para continuar apostando.
2: Beatriz, eu preciso de dinheiro.
0: Dinheiro?

0: se eu ganhar, a gente resolve todos os nossos problemas de uma vez. Eu posso ganhar muito dinheiro. Vai mudar nossa vida.
1: E se você perder?
0: Ah, para com isso.
1: Porque é isso que está acontecendo, Carlos. Você perde a aposta de novo achando que você vai recuperar. Não, eu não vou alimentar isso em você, não.
0: Você nunca acredita em mim, né? Você nunca me apoia. Impressionante.
1: Ele não enxergava. Na cabeça do Carlos, parecia que a próxima aposta seria sempre aquela que ia recuperar tudo que ele já tinha perdido. Só que, enquanto ele esperava por esse dinheiro que nunca vinha, as contas continuavam chegando e eu continuava tentando dar conta de tudo praticamente sozinha. Quando a Luísa estava perto de completar um ano, o Carlos recebeu um valor alto do INSS. Na hora que eu soube daquele dinheiro, eu confesso que eu senti até um alívio. A gente já tinha algumas dívidas acumuladas e eu pensei que finalmente a gente ia conseguir colocar pelo menos uma parte da nossa vida em ordem. Dava para pagar algumas contas, dava para respirar um pouco e começar a sair daquele sufoco, daquele buraco. Só que o dinheiro mal chegou. E eu descobri que metade já tinha ido embora. Nas apostas, é claro. Aquilo acabou comigo. Era dinheiro que poderia colocar comida na mesa. Era dinheiro que podia pagar nossas dívidas, ajudar com as coisas da Luísa. E, mais uma vez, o Carlos tinha escolhido apostar. Só que ainda tinha mais do que isso. Foi nessa época que eu descobri que ele também estava pegando dinheiro emprestado com outras pessoas. Ele dizia que precisava pagar uma dívida, aí ele conseguiu dinheiro e usava de novo para jogar. Ou seja, ele já não estava apostando só com o que ele tinha, ele estava fazendo novas dívidas para continuar apostando. Ali, alguma coisa mudou dentro de mim. Durante muito tempo, eu esperei o Carlos mudar. Esperei ele perceber o que estava acontecendo. Eu esperei ele olhar para a filha, esperei ele entender que podia perder a família toda. Eu sempre achava que faltava alguma coisa para a ficha cair. Só que, naquele momento, quem começou a enxergar fui eu. Eu percebi que não podia obrigar o Carlos a parar. Não importava quantas vezes ele não reconhecesse que tinha um problema e não quisesse mudar, não importava. Eu não conseguia fazer isso por ele. E eu já estava chegando no meu limite. Eu sempre sonhei em ter uma família, um casamento tranquilo, uma casa onde eu pudesse criar a minha filha em paz. Talvez por isso eu tenha insistido tanto. Terminar aquele relacionamento também significava abrir mão de uma vida que eu tinha imaginado para mim. Mas chegou uma hora que eu precisei olhar para a vida que eu sonhava e para a vida que eu realmente estava vivendo. Tinha diferença. Eu imaginei uma coisa, mas eu estava vivendo outra. E essas duas vidas já não tinham mais nada a ver uma com a outra.
0: Você tem certeza disso, Beatriz? Depois de tudo que a gente viveu, você vai simplesmente desistir?
1: Simplesmente. Carlos, olha tudo que eu fiz até aqui, pelo amor de Deus. Quantas vezes eu conversei com você, quantas vezes eu pedi pra você parar.
0: Eu já falei, eu não tenho problema nenhum. Eu só tô tentando ganhar dinheiro. Isso ainda pode mudar a nossa vida, você vai ver.
1: Você ainda não consegue entender, né? Eu não quero ficar rica, Carlos. Eu quero conseguir pagar as nossas contas, comprar as coisas da nossa filha e viver em paz. É só isso que eu quero, é só isso. Será que você não consegue entender?
0: Então você vai acabar com a nossa família por causa de bobagem, por causa de jogo?
1: Não, Carlos, não. Eu tô indo embora justamente porque eu tentei salvar a nossa família por tempo demais. Só que eu não consigo fazer isso sozinha.
0: Você sabe qual é o nome disso, né, Beatriz? O nome disso é ingratidão. Você ainda vai se arrepender muito disso. Muito.
1: Mas, pela primeira vez, aquelas palavras não fizeram eu voltar atrás. Eu estava decidida. O Carlos foi embora e voltou a morar com a mãe.

Eu fiquei ali com a Luísa, olhando para tudo que tinha sobrado da vida que eu tinha sonhado em construir. Eu confesso que me deu medo. Porque, por mais que aquele relacionamento estivesse me fazendo muito mal, terminar significava aceitar que eu teria que começar tudo de novo. E dessa vez não era só por mim. Eu tinha uma filha pequena nos braços, dívida para pagar e um salário que já não dava conta de tudo. Eu ainda tentei manter o nosso apartamento, só que eu não consegui, eu precisei devolver o imóvel. Foi nessa hora que a minha mãe abriu as portas da casa dela para mim e para Luísa. E talvez ela nem tenha dimensão do que isso significou para mim. Eu cheguei ali sem a família que eu tinha sonhado. Sem a minha casa, cheia de dívidas. E tentando entender como que eu ia reconstruir a minha vida. Só que eu não cheguei sozinha. Eu tinha minha filha comigo e tinha uma mãe que, quando eu mais precisei, não pensou duas vezes antes de me acolher. Durante muito tempo eu achei que amar alguém significava insistir. Que se eu tivesse paciência suficiente, conversasse mais um pouco, ou sei lá, desse mais uma chance, eu ia conseguir fazer o Carlos mudar. Hoje eu entendo que não é assim. A gente pode estender a mão, pode aconselhar, pode tentar ajudar de todas as formas. Mas não pode mudar alguém que ainda não decidiu mudar. Eu não consegui salvar o Carlos, mas consegui impedir que aquele vício levasse de mim o pouco que ainda faltava. A minha força, a minha paz e a esperança de começar de novo. Hoje a minha vida ainda não está completamente resolvida. Eu estou trabalhando, estou pagando as dívidas, estou tentando colocar cada coisa no seu lugar. Eu ainda sonho em conquistar de novo meu cantinho e ter uma casa onde eu possa entrar com a Luísa, fechar a porta e saber que ali dentro a gente tem paz. Eu ainda não sei como é que vai ser o restante da minha história. Eu só sei que eu sou muito grata à minha mãe por ter me acolhido e a Deus. Porque mesmo nos momentos em que eu achei que eu não ia dar conta, a minha fé me ajudou a continuar. Quando eu penso no futuro, eu já não sonho com uma vida perfeita. Eu sonho com uma vida tranquila, com as minhas dívidas pagas, com o meu cantinho, com a minha filha crescendo em paz e comigo olhando para tudo isso e sabendo que eu consegui. Porque eu perdi muita coisa nessa história. Mas não perdi a vontade de recomeçar.

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1: Davi Sasser, Simone Mendes, Deus de promessas no Quem Ama Não Esquece de hoje. E a gente precisa acreditar, né? Se tem uma coisa que a gente tem que ter é fé. Porque certas coisas entram na nossa vida, acontecem na nossa família, que com certeza o coração fica apertado imaginando como que você vai resolver isso. Ainda mais quando é algo que não depende só de você, como é o caso da Beatriz. Um vício não depende só de você querer livrar a pessoa, depende da pessoa entender a gravidade. E principalmente a gravidade daquilo que ela vai perder. Bia, obrigada por você contar a sua história no Quem Ama Não Esquece.
2: Bom dia, Tatá.
1: Bom dia, minha querida.
2: Bom dia, Murilo. Bom dia, Fê.
1: Bem-vinda.
2: Estou muito emocionada ao ouvir a minha história. E muito feliz também por vocês estarem contando a minha história, Band. Eu quero agradecer do fundo do meu coração. Eu tô feliz hoje. Tenho meus dias difíceis, mas como eu falo na história, Deus me sustenta em todos. Acredito que os dias melhores virão. E eu gostaria muito de agradecer a minha mãe pela ajuda que ela tem me dado, pelo apoio. Sem ela eu não conseguiria. Obrigada por tudo, mãe. Eu amo você. Um beijo, Band FM. Um beijo, Tatá. Um beijo, Murila. Um beijo a todos.
1: Um beijo, Bia. Um beijo. Eu sinto muito por sua família não ter resistido. Eu sinto muito, né, por ter acabado dessa forma. Mas me alegro muito por você ter trilhado o seu caminho e não ter ficado numa situação tão difícil. Eu tô lendo algumas mensagens aqui, tô batendo o olho aqui no nosso WhatsApp, onde você pode participar, que é o 11 99991-9197. E tô vendo já aqui, ó, na minha família assim, Tatá. Tem gente que já perdeu casa, carro, mulher, emprego, e assim vai. É o fundo do poço para essas pessoas. Então, o quanto a gente puder ajudar, trazendo essas histórias, é uma boa ação. Mas a gente sabe que depende muito do outro querer também. Manda sua mensagem, 11 99991-9197. De repente, seu depoimento que passou por isso é muito importante para quem está passando e não vê a menor chance de sair. Às vezes nem enxerga o tamanho do problema que se meteu.

0: Band FM Indiferença. Zezé de Camargo e Luciano, no Quem Ama Não Esquece. Tô esperando a sua opinião.
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0: Cidade FM 11:33, o Quem Ama Não Esquece tá no ar. Hoje é a história da Bia, que é a história de tantas famílias. 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O vício em jogos, que tá destruindo tanta gente. Se de repente você só ouviu falar, mas perto de você isso nunca aconteceu, dê graças a Deus. Agradeça, porque assim, é um mal que vem acontecendo cada vez mais. Cleiton falou, infelizmente hoje, uma média de 80% dos homens, meu Deus, estão perdendo a família para os jogos. E ele está nessa estatística. Força guerreira, e com certeza irá construir uma nova família linda com a Laura. É, nossa, que triste. A Jaqueline falou, força mãezinha, é aquilo, né? Amar também é deixar ir. Um beijo, você tá certíssima.
1: Oi, Dada, Carlos aqui do Rio de Janeiro.
0: Oi, Carlos, bom dia.
1: É, história que hoje em dia acaba sendo comum, né? Esse vício em jogo, ele vem aumentando aí nos últimos tempos. Eu, particularmente, por alguns acontecimentos na minha vida, eu acredito muito na mudança de pessoas. Mas tem um princípio nisso, né? Que é a pessoa querer mudar.
0: Isso.
1: Assumir que precisa de mudança, querer mudar e fazer por onde mudar. Tudo que não aconteceu com o ex dela. E eu parabenizo a atitude dela de ter tentado até onde deu, de ter visto que chegou um limite, que muitas das vezes as pessoas não enxergam esse
0: limite. Não consegue enxergar.
1: E partiu. Partiu protegendo uma pequena, que deveria ter sido o papel dele como pai, proteger essa família, e ele não fez. Então, minha palavra para ela é força, resiliência. Porque a mudança vai acontecer, Deus vai prover na vida dela. Deus, ele vai prover na vida dela.
0: E a gente quer confiar, né? Porque, infelizmente, o viciado muitas vezes não percebe, ele não consegue enxergar o nível que ele tá, a situação que ele tá. Ele sempre acha que amanhã ele vai dar um jeito, amanhã ele vai conseguir, amanhã ele vai superar, e não é assim que funciona, né? Que história, Deus ajude ela a superar esse trauma, né, Rose? Um beijo pra você, manda sua mensagem, vem cá, traz seu testemunho, se de repente na sua família, ou você mesma se identificou nessa história e vai tomar uma atitude hoje.

0: Band FM, ainda tô aí. Eduardo Costa no Quem Ama Não Esquece de hoje. A história da Beatriz, que é uma história muito difícil porque tá fazendo parte da vida dos brasileiros. Nesse momento tão difícil de várias famílias que estão me contando aqui situações. Meu Deus, como é difícil ler isso, gente. Como é difícil. O maldito vício, né? Já dizia o ditado, a mulher tem o poder tanto de levantar o homem como de derrubar, ou vice-versa. Ela tentou, infelizmente ela não conseguiu. É triste, mas ela foi sábia e tomou a melhor decisão para ela e para a filha. Que Deus abençoe a vida dela e que ela consiga conquistar tudo que o coração dela almeja. Felicidades. Um beijo para você, obrigada pela sua mensagem. Você pode mandar sua mensagem também? Vem cá participar, deixa um recado aqui para Bia.
1: Bom dia, Tatá. Essas histórias querida. São muito marcantes. Essa em si, então, temos que compartilhar o que passamos. Estou passando com o meu filho. Já chegou a pegar dinheiro emprestado, perdeu o emprego, pegou dinheiro emprestado para os outros. Apostando. E é o que a história falou. Sempre acha que vai ganhar, sempre acha que vai ganhar. Uhum. E não é assim. Acaba perdendo o apoio da família, porque financeiramente, né? Financeiramente. Chega uma parte que a gente não aguenta. Então fica mais complicado. O emocional a gente tenta ali, né? Ainda estamos ali lutando com o emocional. Cis aqui do Campo Limpo.
0: Nossa, Cis, é um monte de fator, né? A gente estava aqui fora do ar conversando, né, com a nossa produção, falando isso. Né? É um vício que destrói assim o relacionamento, a parte financeira, a parte psicológica, destrói relacionamentos. Olha quanta coisa que envolve. A Jaque falou, força mãezinha. O Diego falou, nada melhor que a sua paz e da sua filha. Mas no início, a falta de vontade dele de trabalhar já era um pequeno aviso. Deus abençoe sua vida e principalmente a vida da sua filha. Tô esperando você no Quem Ama Não Esquece. Participa, deixa o seu recado.

0: Manja FM, seus beijos. É Daniel no Quem Ama Não Esquece de hoje com a história da Beatriz. Uma história de coragem, né, gente? Trazer essa história pra cá. Tô vendo vocês aqui no WhatsApp também, mandando lá nas redes sociais a coragem que vocês têm de admitir que também se envolveram com jogos e que foi a pior experiência. A Bia falou, você vai superar e vai conseguir sim. Demora, mas passa. E quando temos filhos, a nossa força é ainda maior. Que Deus abençoe vocês e sua mãezinha, que não abandonou e nunca nos abandona, né? Logo você tá reconstruída novamente. Tem mais mensagens aqui no Facebook também, a Nazaré. Beatriz, você é muito linda. Merece alguém que te valorize, que te ame. E uma dica, ninguém muda ninguém. Você merece ser muito feliz. Que Deus te abençoe para que você supere tudo isso e seja feliz de verdade. Um forte abraço. Nazaré, obrigada pela sua mensagem e obrigada a todo mundo que está mandando mensagem aqui contando também a sua história.
1: Boa tarde, Tata. Boa tarde a todos. Infelizmente, esse vício fez parte da minha vida aí, só que não faz mais, graças a Deus. Tinha carro, tinha moto. Hoje em dia não tem mais nada, mas não perdi a minha fé em Deus. E a gente nascemos sem nada. Né? Não tem que construir tudo do zero de novo, porque esse vício aí tá acabando com muita gente mesmo.
0: Obrigada, viu? Que você consiga fazer tudo que você tem vontade.
2: Bom dia, Tatá. Bom dia, Murilo.
0: Oi, Sônia.
2: Eu sei bem de cor essa história. Eu tenho até vergonha quando eu escuto, me dá até um taquicardia. Só quem é viciado, quem já foi viciado, sabe o que é isso. Esse vício de apostas, ele é tão grave quanto a bebida, quanto as drogas, entendeu? É um jogo perigosíssimo, eu passei por isso.
0: Também.
2: Eu ia jogar, perdia, ganhava, perdia. Já ganhei muito dinheiro com isso, já paguei muitas contas com isso. Mas é muito perigoso. Hoje, quando eu me lembro lá atrás, eu tenho até vergonha só de ouvir. E recentemente, uma amiga minha falou que a filha está viciada no jogo. Ela perdeu muito, muito, muito, muito dinheiro. E elas estão ali, ó. Eu não soube nem muito o que falar para minha amiga. Só falei para ela que é difícil. Porque essa menina, essa filha dela é uma menina maravilhosa. Mas está nesse vício, né?
0: Nossa, que triste,
2: gente. Ai, é tão difícil. É muita oração.
0: Exatamente, principalmente os testemunhos que vocês trazem são muito importantes para a pessoa perceber que é o seguinte, muita pessoa falou isso aqui para mim nas mensagens, Tatá, ganhei muito dinheiro, mas o final da história é que você acaba sem absolutamente nada, você perde tudo que você tem, tudo.

0: Band FM. Eu sem você, Paulinha Fernandes, no Quem Ama Não Esquece de hoje. A história da Bia e a história de tantas famílias. Tô aqui com o Murilo. Boa tarde, Murilo.
1: Tudo bem,
0: você
1: tá bem? Tudo e você?
0: Tudo. A gente tá aqui na história da Bia, que é uma história que a gente tava comentando, que é uma história que tanta gente veio trazer, que acontece na própria família,
1: né?
0: É
1: muito real, né? É uma dificuldade. E depois a gente fica falando dessa história. É uma polêmica a história de proibir as bets.
0: É.
1: Tem história também aí de estar próxima à eleição, enfim. Mas o quanto isso acaba com uma família.
0: Acaba.
1: É um vício mesmo. O álcool, a aposta, né, o jogo, isso desestrutura famílias, isso é absurdamente eu falo sempre e eu falo para os meus filhos, isso, toma cuidado porque começar com uma brincadeira dessa pode te levar rapidamente para o fundo do poço.
0: E é interessante que todo mundo que narrou, que foi lá e apostou e entrou, muita gente fala assim, ganhei muito dinheiro com isso, mas o final é sempre o mesmo, é acabar sem absolutamente nada, sem carro,
1: triste,
0: sem casa, sem família e muitas vezes sem alimento, não ter dinheiro para comprar um pão.
1: E é verdade, é super real
0: é
1: isso.
0: É muito forte, né?
1: É muito forte, muito mesmo.
0: É muito forte. Bom, vamos começar o nosso bate-papo dessa semana aqui?
1: Vamos lá, né? Vamos lá, gente. É isso mesmo, é mais uma semana começando. A Lelupe já tá com a gente aqui, não é da sua conta. 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Tudo bem? Boa tarde, Ale.
2: Boa tarde, Murilo. Como vai? Boa
1: Tudo
2: tarde
1: bem.
2: Pra
0: Boa tarde, Ale.
2: Pra nossa audiência. Murilo, você falava de aposta, se tem alguém que aposta e aposta firme é quem quer prender, né? E aí
1: Verdade.
2: É uma aposta que essa tem tudo para dar certo, mas precisa de organização e tal. Hoje é dia do empreendedor e essa data foi oficializada em

0: cerca de 95% são de micro e pequenas empresas ou microempreendedoras ou empreendedores individuais. E para empreender de forma saudável, né, Murilo, a gente sempre recomenda que a pessoa se prepare muito bem, mesmo que ela não tenha condições de bancar um curso. Se procurar na internet, gente, tem muito conteúdo sobre as mais diversas áreas e a maior parte desse conteúdo é gratuito. Até aqui, eu vou abrir um parênteses para o próprio Sebrae, tem muita coisa lá gratuita no Sebrae. Além disso, a pessoa deve conversar com as pessoas que já atuam na área em que ela quer empreender, conhecer quem são os consumidores e os fornecedores e também buscar parceiros, isso é muito importante. 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
1: Muito bom, nosso É da Sua Conta Especial em comemoração ao Dia do Empreendedor. Vou aproveitar para mandar um beijo, um abraço, parabéns para o empreendedor, para a empreendedora desse Brasil, né, que fazem movimentar a nossa economia. Amanhã, Alê, você volta com mais um É da Sua Conta. Combinado?
0: Volto e a vida do empreendedor segue, né, Murilo?
1: Segue.
0: Um beijo pra todo mundo aí. Tchau,
1: valeu.
0: Tchau.
2: Beijo, Ale. Tudo de bom. Ô, Murilo, só dando um spoiler aqui pra todo mundo que tá acompanhando Quem Ama Não Esquece. Amanhã, a gente quer agradecer a todo mundo que participou, mas amanhã o Murilo vai contar uma história aqui.
1: Verdade.
2: Daquelas que o povo adora.
1: É verdade. Vai ter polêmica,
2: adora.
1: Gente.
2: Tem polêmica, do jeitinho que você gosta. Então amanhã a gente espera você. Combinado?
1: Combinado. Beijo,
2: Tatá. Beijo pra você. Beijo pra você também. Obrigada pela companhia. Amanhã a partir das 11, eu e o Murilo esperamos você pra mais uma história do Quem

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2: Band FM, meio-dia e 19. Boa tarde pra você, uma segunda-feira incrível. E que bom que você começou a semana junto com a gente. Hora de pedir a sua música na Band FM. A sua rádio do seu jeito.
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2: Esse é um momento que a gente fez só pra você pedir aquela música que faz parte da sua vida, daquela lembrança boa. E a gente vai recordar, porque você vai me contar toda essa história e vai pedir a sua música. Grava sua mensagem de voz, 11 99991-9197. Vem participar do Minha Música, Minha Vida.
4: A música que marcou a minha vida é Tim Maia. Tô indo embora. Eu conheci uma pessoa muito legal e era apaixonado por essa pessoa. Aí tinha aquele ônibus da CMTC que tinha aquele um som, tinha som, né, no ônibus tocar. Aí tocou essa música bem na hora que ela tava indo embora. E amo essa pessoa demais, de coração, e não pude se interromper a viagem dela para ficar definitivo com ela. Aí sofro por ela até hoje. Abraço e fica com Deus. Parabéns pela programação. Uma boa tarde para nós todos.
2: Que história de amor, hein?

0: Band FM, Direitos Iguais. E a Simone Mendes, começou Minha Música Minha Vida, falta você pedir sua música. 11 999919197.
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12: Band FM, 19 minutos para uma. Minha música, minha vida tá no ar. Vem cá, quero ouvir. Que música você quer pedir na Band FM? 11 999919197. 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
12: Ó, você já manda, que eu tô com o WhatsApp aberto pra esperar sua mensagem. Grava sua mensagem de voz, fala seu nome, pede a música que você quer ouvir e me conta a história toda. Pode me contar tudo que eu tô com tempo pra te ouvir. 11 999919197. Que música você quer pedir no Minha Música Minha Vida hoje?
14: Tudo bem? Tudo? Fernanda, hoje eu participo pela primeira vez.
12: Bem-vinda, Fê.
14: E eu gostaria muito de ouvir minha música Minha Vida, Estrelinha, do Di César e Paulinho, em homenagem ao meu pai, que se hoje ele estivesse vivo, ele estaria fazendo 85 anos. Ele faleceu, já vai fazer 11 anos em novembro. E eu sinto muita falta dele todos os dias, uma saudade. Mas hoje, de uma forma especial, né, a saudade aperta ainda mais. Aí eu gostaria muito de ouvir essa música hoje, no dia que ele completaria 85 anos. Essa data, mesmo ele não estando aqui hoje, é muito especial para mim também. Obrigada, um beijo.

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0: Band FM, surpresa de amor, a turma do pagode na nossa tarde. Você vai ficar aqui sim, que a semana tá só começando e na Band FM é bem melhor. Vai, corajosa! Vai, corajoso!
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1: Vamos começar com a nossa Super 6. As 6 melhores músicas da Band FM. E uma delas vai voltar a tocar de novo aqui pra ti, tá? No 99509-0933, tu vota e escolhe que música tu quer ouvir de novo por aqui, porque tu pode levar pra casa hoje 4 ingressos para o Aqualoucos. 4 ingressos para o Aqualoucos pra tu curtir com toda a tua família. Ó, a regra é bem simples. Ou tu manda aqui o nome da música que tu quer ouvir de novo, ou pode ser um número de 1 a 6 aqui, né, que corresponda ao nome dessa música, tá certo? Tu pode levar pra casa 4 ingressos pro Aqualoucos. Vamos embora lá, ó. Música número 1, Marília Mendonça, Foi Por Conveniência. Número 2, Danilo e Davi, Apaga, Apaga, Apaga. Número 3, Anitta, Abre Caminho. Número 4, Panda, Eu Te Seguro. Número 5, Maiara e Maraíza, Narcisista. E número 6, Resilie, Menina. Curtiu a sequência? Então, ó, manda aquele voto esperto aí. 99509-0933 ou arroba Band FM Poa. Começou.
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0: eu acho que você tem que mandar aquela mensagem. Mas manda o que tá no seu coração.
1: Porque se fosse eu falaria mais ou menos assim.
2: Ei, boa noite. Antes de te bloquear, eu só vim te dizer que a partir de hoje pode tocar o terror, fazer o que quiser fazer. A boca é sua, curte sua farra. Sinto mais nada.
0: Não, apaga.

Band FM 93.3, Anitta e Alexandre Carlo, Abre Caminho. Música número 2, Danilo e Davi, Apaga, Apaga, Apaga. E número 1, Marília Mendonça, Foi por Conveniência. Curtiu aí, ó? Então sabe o que que tá valendo? 4 ingressos pro Aqualoucos, 4 ingressos pra tu curtir com toda a tua família no parque. Então aproveita que tá abrindo esse tempinho gostoso. Vem pegar teu ingresso do Aqualoucos aqui, 99509933 e @BandFMPô. É onde tu vai votar e escolher a música que tu vai ouvir de novo por aqui, tá? Música número 4, Panda, Eu Te Seguro. Número 5, Maiara e Maraísa, Narcisista. E número 6, Resilier, Menina. Bora votar, daqui a pouco tem resultado por aqui.

0933@BandFMPoa. É onde tu vai votar e escolher a música que tu vai ouvir de novo por aqui, tá? Música número 4, Panda, Eu Te Seguro. Número 5, Maiara e Maraísa, Narcisista. E número 6, Resilier, Menina. Bora, bora votar. Daqui a pouco tem resultado por aqui.

0: Band FM 93.3, Menina Resilier, foi a música número 6 da nossa Super 6. A número 5 foi Maiara Maraíza, Narcisista. Número 4, Panda, Eu Te Seguro. Número 3, Anitta, Abre Caminho. Número 2, Danilo e Davi, Apaga, Apaga, Apaga. E número 1, Marília Mendonça, Foi Por Conveniência. 99509-0933 e arroba Band FM Poa. É o lugar pra tu continuar votando, tá certo? Continua votando aí, porque daqui a pouquinho, depois do nosso Band Notícias, tem resultado por aqui.
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0: O primeiro turno das eleições aconteceu ontem em todo o Brasil. Quem não conseguiu comparecer pode justificar sua ausência até o dia 3 de dezembro. Esse procedimento já está disponível pelo e-título, o aplicativo, ou no site tse.jus.br, ou até mesmo presencialmente em qualquer cartório eleitoral. É necessário anexar documentos que comprovem o motivo da ausência. A documentação será analisada pela autoridade judiciária da zona eleitoral responsável pelo título. E vamos às notícias internacionais. Quase 1 milhão de brasileiros que vivem fora do país foram às urnas ontem para participar das eleições. Mais de 918 mil pessoas transferiram o título de eleitor para votar no exterior. A maior concentração foi nos Estados Unidos, com mais de 256 mil eleitores. Portugal aparece em segundo lugar, com cerca de 135 mil brasileiros. Outros países da Ásia, do Oriente Médio e da América Latina também participaram. Para mais informações, fique ligado nas próximas edições do Band Notícias.
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18: Bora, bora que eu tô de volta aqui na Band FM. Tô de volta com o resultado da Super C.
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18: Bora, bora aqui, bora com o resultado. Resultado da Super 6, a música que vai tocar de novo aqui pra ti. Muito obrigado pelo teu voto no 99509-0933. Tu votou bastante, não é verdade? E ajudou a escolher a música que vai tocar de novo por aqui. Mas agora chegou a hora de eu falar com a Júlia de Alvorada. Júlia de Alvorada, final do telefone 7292. Júlia, final do telefone 7292. Tu foi a grande vencedora dos 4 ingressos para o Aqualoucos. Júlia, manda um oi aqui para o nosso WhatsApp. Eu te falo direitinho como tu faz para retirar teu prêmio e confirmar teu cadastro, viu? Júlia de Alvorada, final do telefone 7292. E a vencedora da Super 6 foi essa aqui, ó.
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Band FM 93.3, Pericliziana Castela, simplesmente acontece. 99509-0933, o WhatsApp aqui da Band FM, pra tu pedir a tua música, pra tu pedir o teu som, porque vai começar o Da Play em seguidinha. Daqui a 23 minutos eu começo mais uma edição do Da Play aqui na Band FM. Então pede tua música, pede o teu som, 99509-0933, é o WhatsApp da Band FM, pede qualquer música que tu quiser, viu? Pode ser aquele pagodinho, pode ser aquele sertanejo, música gaúcha. Se eu tiver aqui, eu vou tocar, tá certo? 99509-0933, capricha, tá valendo o teu pedido, até porque, tem que falar isso, né? Tava quase esquecendo, todo mundo que pedir música por aqui vai estar concorrendo a 4 ingressos pro GNC Cinemas. 4 ingressos pra assistir qualquer filme que estiver passando lá no GNC Cinemas, tá? Então, ó, capricha aí, manda um áudio, 99509-0933.

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1: Mário Fernandes.

0: 93.3, Daniel Casava de novo. 99509-0933 é o WhatsApp aqui da Band FM pra tu mandar o teu pedido de música. Por quê? Porque o da Play vai começar em seguidinha. Depois do nosso intervalo comercial, tem mais uma edição do da Play aqui na Band FM. E todo mundo que pedir música por aqui vai estar concorrendo a 4 ingressos pro Aqualoucos. Pra quê? Pra levar toda a tua família nesse baita parque. Então, não... Ah, desculpa. Vai ser pro GNC Cinemas, viu? Não vai ser pro Aqualoucos. Não sei se é melhor, mas é que é tudo bom aqui na Band FM. Essa é verdade, tá? Mas, ó, são 4 ingressos pro GNC Cinemas pra quem pedir música por aqui. Vai poder curtir um filminho com toda a tua família. Vai poder levar tu, a esposa, os filhos. Ó, pede a tua música, pede o teu som. 99509-0933, depois do intervalo, tá sabendo, né? Mais uma edição do Da Play aqui na Band FM.
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2: Bora, bora, bora! Tô de volta aqui na Band FM. E vai começar o Da Play por aqui. Vem junto comigo!
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2: Eu sou o Luan Santos e vou contigo até as 4 na
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2: É isso, 3 minutinhos faltando para as 2 da tarde. O Da Play tá chegando com muita música, com muito prêmio e, claro, até as 3 horas da tarde tu pede tua música, pede o teu som por aqui. Até as 3, não, até as 4 horas, são 2 horas de Da Play, tá? 2 horas de Da Play para tu pedir tua música, para tu pedir o teu som e, quem sabe, levar para casa 4 ingressos de cinema, hein? 4 ingressos pro GNC Cinemas. Como é que funciona esse ingresso? Tu pega eles aqui com a gente na rádio e vai pro GNC. Pode assistir qualquer filme que estiver rodando lá. Pode ser no final de semana, pode ser no feriado, aliás, né? Feriadão tá chegando já, sábado, domingo, segunda. Pra quem tem cria na escola, terça também, porque quem não tá sabendo aí, algumas escolas vão antecipar aí o dia do professor pra terça-feira. Então já vai ser um feriado ponte, ó, sábado, domingo, segunda e terça. Pô, pega 4 ingressos do GNC Cinema e vai assistir um filme. Tá dando filme da Galinha Pintadinha agora, por exemplo, tá no cinema aí, dá pra ver. Tem o filme da Ingrid Guimarães aí, também dá pra ver. Então, ó, são 4 ingressos, tu pode escolher o filme que tu quer, o dia que tu quer ir, a sessão que tu quer ir. Só pedindo tua música aqui no 99509933, tá certo? Vamos abrir aqui nosso balcão de pedidos. A gente vai abrir com a Fátima. Oi, Fátima!
4: Rádio Band FM, toca Peão Tatuado pra mim escutar.
2: Beleza!
4: Ai, quero esses ingressos no cinema.
2: Ah, maravilha!
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2: Valeu,
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2: obrigado!
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1: Não ligue, hein?
2: Band FM 93.3, turma do pagode menos é mais, investigador. 99509-0933, 99509-0933. Esse é o WhatsApp da Band FM. Pra quê? Pra tu pedir a tua música, pra tu pedir o teu som. Então pede aí, pede tua música, pede o teu som que a gente roda na hora. Pelo 99509-0933 e tu pode levar pra casa 4 ingressos pro GNC Cinemas pra toda a tua família e no cinema, tá certo? Bora então aqui com a Eronita. Inclusive a Eronita foi a grande vencedora da nossa motona da Band FM, Eronita. Coisa linda, parabéns, querida. Parabéns, viu só como é bom ficar ouvindo a Band FM? A Eronita sempre ligadinha, anotou, né? Todos os dias e horários que a motona da Band FM passou e levou pra casa a nossa motona da Band FM. E hoje veio aqui pra pedir música também no nosso da Play, né, Eronita? Então pede tua música, querida.
3: Boa tarde, Band. Boa tarde. Quero ouvir a música da Rosana, Amor e o Poder, e oferecer pra minha irmã Daniela Azevedo. Eronita Azevedo, de Alvorada.
2: Obrigado, querida. Obrigado.

0: música, porque pedindo tua música, pedindo teu som por aqui, tu leva pra casa 4 ingressos para o GNC Cinema. São 4 ingressos de cinema pra tu assistir aí o filme que tu quiser no GNC Cinemas, tá? Mas tem que mandar um áudio aqui. Pode ser qualquer música mesmo, tá? Seja criativa ou não, ou peça a música que tu quer ouvir. Por exemplo, olha aqui, ó, a Ju Marques desenterrou essa aqui do fundo do baú e a gente vai tocar, vai lá, ó. Alô, alô, Ju Marques, fala com a gente.
1: Boa tarde, Band.
0: Boa tarde.
1: Tô ligadinha no da Play, hoje eu gostaria de ouvir a música do Nelly, de Lema. Um beijo pra vocês, é a Ju de Porto Alegre.
0: Valeu, ó, fechou a música aí, 99

0: Band FM 93.3, Simone Mendes, Saudade Proibida, 995-9093, WhatsApp da Band FM, pra tu pedir a tua música, pra tu pedir o teu som, que a gente toca na hora pra ti, tá? 995-9093, não esquece. Bom, temos mais pedidos de música por aqui, e a gente vai com... Deixa eu ver quem que vai agora, quem é a próxima pessoa, Fernando, sempre ele, meu querido parceiro Fernando, fala, meu velho, o que que tu quer ouvir?
1: Fala, Luanzinho, aqui é o Fernando de Alvorada, meu velho, marcando presença aí na rádio, a melhor rádio do sul do, Bahia, do país, aí, valeu, a Band FM. Ô, meu velho, queria concorrer aí esses ingressos pra levar a Márcia no cinema, tá? E queria pedir uma música aí pra ela aí.
0: Fala aí.
1: Tá, toca pra nós aí um Felipe Araújo. Tá, meu velho? Tamo junto, só dá Band FM em Alvorada.
0: Opa, maravilha! Abraço pra Alvorada!
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0: Band FM 93.3, Sorriso Maroto com momentos e búzios e tarô. Vamos seguindo aqui o nosso da Play, lembrando que todo mundo que pedir música por aqui vai estar concorrendo a 4 ingressos pro GNC Cinemas. Fala, meu parceiro Jairo!
1: Boa tarde, meu querido, como
0: boa
1: é que
0: tarde,
1: tá?
0: Boa tarde, irmão!
1: Jairo Ramos, via mão! Passando pra desejar uma tarde maravilhosa aí, ó, Luan! E pedir a música no da Play aí, ó! Sonho por sonhos com o Belo! É um abraço, meu
0: valeu,
1: querido!
0: Meu
1: Band
0: junto.
1: FM, a melhor! Tamo sempre ligado!
0: Valeu, Jairão! Um abraço, irmão! Tamo junto! Bora de Belo, hein!

0: Band FM 93.3, Bruno Marrone, Coração de Isca. Ó, vai pedindo tua música aí no da Play. Hoje tá valendo 4 ingressos pro GMC Cinemas, tá certo? Eu vou fazer a nossa edição do Band Notícias agora e daqui a pouquinho tem mais da Play por aqui. Então vai votando aí no 99509-0933.
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0: Luciano Zucco é eleito governador do Rio Grande do Sul no primeiro turno. O candidato do PL teve 58,05% dos votos válidos. Silvana Covatti, do Progressista, será a vice-governadora. No Senado, Sanderson, também do PL, e Marcel Van Hatten, do Novo, foram eleitos. Os dois vão representar o estado pelos próximos 8 anos. E vamos com os destaques do esporte. No Grêmio, Giovanni Cabral desfalca o time contra o Remo pelo Campeonato Brasileiro. O jogador foi diagnosticado com uma lesão de grau 2 na coxa esquerda. Já no Inter, as inscrições das chapas para a eleição do clube terminam hoje. O prazo vai até às 6 da noite. Para o Conselho Deliberativo, as inscrições seguem abertas até 12 de novembro. A eleição para presidente será no dia 9 de novembro. Para mais informações, fique ligado nas próximas edições do Band Notícias.
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0: É, eu sou o Luan Santos e vou contigo até as 4 na
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0: 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Tô de volta com o nosso Da Play aqui. 3 horas e 3 minutinhos, 13 e 3. E vamos seguindo Da Play, porque se tu pedir tua música, tu pedir teu som por aqui, tu leva 4 ingressos pro Gênesis Cinemas, viu? Só pedir tua música aqui que tu tá concorrendo na hora. Daqui a pouquinho eu vou liberar esses 4 ingressos. Daqui a pouquinho eu libero também o emoji do dia pra tu me provar aí que tá ouvindo a Band FM. Então não desliga o radinho, hein? Não desliga. Alô, alô, Dorival, meu velho, pede tua música aí.
2: Boa tarde, tudo bem? Dorival de Guaíba. Se vocês conseguirem tocar o Cristal Quebrado do Leonardo, uma música antiga aí. Mandar especialmente pra minha mãe, a Glaci. Ela gosta muito dessa música. Dizer que eu amo muito ela, hein? Obrigado, boa tarde a todos.
0: Valeu, Dorival, um abraço e um beijão pra dona Glaci.
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1: Band FM 93.3, Jorge Mateus, 5 regras. A gente segue aqui no nosso Da Play. Aqui no Da Play tu pede tua música, pede o teu som e a gente roda na hora pra ti. E tu ainda pode levar pra casa 4 ingressos pro GNC Cinemas. Vamos com o pedido da Cristiane. Oi, Cristiane.
2: Boa tarde. Dá o play aí na chuva de bênção. Obrigado, beijo.
1: Boa, bora de Cleiton e Romário, chuva de bênção.
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0: Band FM 93.3, Matheus e Cauã, Luana Prado, admita! 99509-0933, o WhatsApp aqui da Band FM pra tu pedir a tua música, pedir o teu som e a gente roda ele na hora pra ti. No próximo bloco tem emoji do dia ou a frase do dia, enfim, ó. Fica aí, não sai daí, porque a gente daqui a pouquinho vai revelar o emoji do dia e também liberar 4 ingressos pro GNC Cinemas, tá bom? Vamos com o pedido da Tati agora. Oi, Tati, fala comigo!
1: Boa tarde, aqui é a Tatiane, do Parque dos Maia, motorista de APP. Eu queria escutar Hipnotiza,
0: bora,
1: pra dar uma animada, né?
0: Perfeito!
1: Obrigada aí, boa semana.
0: Valeu, Tati, obrigado!
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0: Band FM 93.3, Cleiton e Romário, chuva de bênçãos. Ó, chegou a hora do emoji do dia, tá? Faz o seguinte, manda aquele coraçãozinho laranja aqui pra me provar que tu tá me ouvindo, tá? Não sabe o que é emoji? Então vai aí no teu zap zap, abre aí o teclado e procura aquelas carinhas amarelas, tá? Naquelas carinhas amarelas vai ter um coraçãozinho laranja, vai deslizando ali, tu vai encontrar, tá? Manda o coração laranja aí se tu quiser ganhar 4 ingressos pro GNC Cinemas, hein? Todo mundo que mandar o emojizinho de coração laranja vai estar dobrando a sua chance de ganhar aí o 4 ingressos pro GNC Cinemas, tá certo? Vamos com a Raquel, que tem mais um pedido por aqui, né, Raquel?
1: Boa tarde, aqui Boa é a tarde. Raquel de Alvorada. Eu quero pedir a música da Turma do Pagode e concorrer aos ingressos pro cinema.
0: Boa!
1: E mandar um beijo pra minha colega Luana.

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existe uma teoria que se chama 90-10, onde uma pessoa tem 90% daquilo que você procura em alguém, só que você foca naqueles 10% que falta. Aí você sai pra rua, se aventura, e realmente você encontra aqueles 10%, mas não se deu conta que perdeu os 90%.

0: Band FM 93.3, Maiara e Maraíza 9010. E com essa a gente encerra o nosso Da Play de hoje. Muito obrigado a todo mundo que mandou aqui seu pedido de música, que participou comigo nessa tarde. Brigadão mesmo. E agora eu preciso liberar 4 ingressos pro GNC Cinemas. 4 ingressos pra tu curtir aquele filmão com toda a tua família. Quem vai levar pra casa esse presente é a Tatiane Rodrigues. Tatiane Rodrigues, do Parque dos Maias. Final do telefone 4279. Tatiane, final do telefone 4279. Tatiane, manda um oi aqui pro nosso WhatsApp que eu te falo direitinho como tu faz pra retirar teu prêmio e confirmar teu cadastro, viu? Parabéns, Tatiane Rodrigues, do bairro Parque dos Maias, final do telefone 4279. Gente, eu vou ficando por aqui, mas amanhã, 1 da tarde, tô de volta, a semaninha tá só começando. Então, ó, todos tenham aí uma semaninha abençoada e depois o nosso intervalo, tudo com ele, Rodrigo Moreno, contigo até às 7, tá bom? Beijão, tchauzinho!
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2: E aí, como é que vocês estão? Tudo bem? Ô, segunda-feira, que bom que você chegou. Faltando um minutinho para as 4, uma baita tarde para você. Vamos juntos. A sua rádio do seu jeito. E a partir de agora, Rodrigo Moreno até as 7. 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
2: Ô, boa tarde mais uma vez, muito obrigado pela sua presença e que presença especial saber que você está sintonizado em 93.3 depois do Luan Santos. Agora é tudo com o Rodrigo Moreno e a gente vai junto com o Curte Aí. Muito papo e aquele presente gostoso, aquele presente especial que você merece aqui na Band FM. Todo mundo que manda áudio, todo mundo que participa com a gente, concorre a presente. E nessa hora eu tenho 4 passaportes para o Aqualoco. São 4 ingressos para você curtir esse parque maravilhoso. Aliás, nesse calorzinho que tá fazendo aí, é uma ótima opção de você se divertir com quem você quiser. Com a família, com os seus amigos. É um presente que a Band FM tá preparando com todo o coração para você. Beleza? Então te prepara aí para participar comigo. Hoje eu vou estar solito no máximo, porque a nossa net tá dodóizinha da garganta, não pode falar, né? Tá meio assim, meio barro, meio tijolo. Mas certamente ela vai estar melhor amanhã. Se Deus quiser, vai estar comigo aí, beleza? Bom, o nosso tema de hoje, então, para você que está junto com o Rodrigo Moreno, é o seguinte, ó. Na sua opinião, deixa eu até olhar aqui que ela mandou pelo WhatsApp e eu esqueci, né? A minha cabeça, eu esqueci qual é o tema do programa hoje. É a velhice, né? É a ida, a idade. Olha só, na sua opinião, qual é a melhor companhia, a companhia mais perfeita para um chimarrão? Conta pra gente aí, 99509-0933. Um chimarrão é algo que eu não abro mão. Eu gosto muito de tomar chimarrão. Eu acho que um chimarrão vai bem com uma paçoquinha, vai bem com... Como é que é o nome daquilo? A rapadurinha de amendoim, vai muito bem também. Mas o chimarrão vai bem com aquela pessoa que você ama, com aqueles amigos, sabe? Com aquela pessoa que realmente faz a diferença na sua vida. E você, na sua opinião, conta pra gente, manda o áudio 99509-0933.
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Band FM 93.3, tá aí, ó. Sorriso, Ferrugem e benza a Deus. Perdas e danos. Seguimos aí com o Curte Aí. Quero saber de você, qual, na sua opinião, qual que é a melhor companhia para um chimarrão daqueles. Segunda-feira, começando a semana nesse astral, a gente quer estar junto, a gente quer compartilhar com você momentos especiais como um bom chimarrão. Então, na sua opinião, o que que pega bem com chimarrão? Conta aí. 99509933 tem 4 convites para o Aqualocos, para todo mundo que manda o áudio. Perdas e danos. Seguimos aí com o Curte Aí. Quero saber de você, qual, na sua opinião, qual que é a melhor companhia para um chimarrão daqueles. Segunda-feira, começando a semana nesse astral, a gente quer estar junto, a gente quer compartilhar com você momentos especiais como um bom chimarrão. Então, na sua opinião, o que que pega bem com chimarrão? Conta aí. 99509933 tem

0: A gente
1: Linda.
0: Também uma pedida, né? Um
1: abração
0: pra vocês aí.
1: Ô, Rejane, obrigado aí pelo carinho. Que companhia gostosa, hein? Pô, com pipoca vai muito bem também. Pipoca doce, eu gosto, né? Fala, Pedro!
2: Boa tarde, Moreno. Tudo bem?
1: Beleza?
2: Uma companhia pra tomar um chimarrão. É a minha esposa, uma pipoca e um filmezinho.
1: Ah, bom demais também, né? Será que eu gosto de tomar chimarrão? Eu gosto de tomar chimarrão jogando uma canastra. É legal, hein? Isso é coisa de gente mais experiente, tá? Manda o teu áudio, responde a pergunta 99509-0933. Vem pro Curte Aí.
3: Isso é forte.

0: Band FM 93.3. Luan Santana e Henrique Martin. Os dois bonitões, né? Estranho. Teve ainda Zé Ramalho, Ana Castela e Chitão e Chororó. Sinônimos, versão exclusiva da Band FM. Baita versão, aliás, né? Você que tá aí ligadinho na Band FM, não curte aí, gosta de um chimarrão. Na sua opinião, o que vai muito bem com o chimarrão? Conta pra mim no nosso WhatsApp 99509933. Eu gosto muito de tomar chimarrão com a minha patroa, né? Mas quando vai lá em casa visita, ou quando a gente vai sair com as crianças, a gente leva um chimarrão. Porque o chimarrão, na realidade, ele é só a desculpa pra gente estar junto. Eu, pelo menos, penso assim, né? Quando eu vim morar no Sul há 21 anos atrás, eu ficava impressionado com a forma, né? Como os gaúchos se reúnem na frente de casa, né? Trocar uma ideia, bater um papo e aquela cuia pra lá e pra cá, né? É muito legal. Chimarrão é, além de tradição, é vivência, é comunhão, né? Convivência. Então é legal demais. Conta pra gente aqui. Tem 4 ingressos de presente para o Aqualocos pra você que tá mandando áudio. 99509-0933.
1: Boa tarde, Moreno. Oi! Com certeza a melhor companhia pro meu chimarrão é o meu amorzão Paulinho. A gente tem o hábito de ir tomando chimarrão todos os dias, já faz parte da rotina.
0: Legal, né?
1: Da madrugada já vai tomando, mas é um chimarrão bagual, não é Nutella. Ele é com aquela erva uruguaia, é bem amarguinha.
0: Ei!
1: Bem saboroso. Um beijo pra ti, uma ótima semana.
0: Ô, coisa boa. Obrigado, Cris, pelo carinho, tá? Oi, Ju.
2: O que combina com chimarrão, no meu ponto de vista, é bolo de cenoura. Aqueles quiches salgado, aquelas empadinhas de frango, empadinhas de carne, aqueles enroladinhos de salsicha.
0: Eu acho que você gosta de
2: cheia, né?
0: Eu acho que você gosta de comer,
2: viu?
0: Ô, Juliana.
2: Só de caipirinha aí.
0: Ai, meu Deus do céu.
2: Um beijo pra ti, Morena.
0: Valeu, Ju. Eu acho que a Ju gosta de encher a barriguinha quando tá tomando chimarrão. Eu, pelo menos, entendi assim, né? E você, 99509-0933.
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0: Cidade FM 93.3. Tá aí o Thiaguinho, ponto fraco. Bom demais ter você por aqui, valendo demais a sua companhia. No curte aí da Band FM. Então fique à vontade, mande seu áudio, responda a pergunta. Um chimarrão vai bem com... Qual é, na sua opinião, a melhor companhia para um chimarrão? 99509933. Segunda-feira é assim, né? A gente vai pegando leve. Denise, boa tarde.
1: Oi, Band FM. Para mim, a melhor companhia para tomar um bom chimarrão é com a família, junto com as minhas filhas e meus netos. E damos risada.
0: Coisa boa, Denise. Obrigado pela companhia.
2: Oi, mãe.
0: Oi.
2: A melhor companhia para tomar chimarrão é minha mãe. Ah. E uma bergamota.
0: Ô, Davi, também concordo contigo, garoto. Acho muito bom. Bergamotinha... Pega bem com o Chima,
3: boa
0: né?
3: Boa tarde, Moreno. Como é que tá, meu querido?
0: Fala, meu querido.
3: Tudo rapaz?
0: Tranquilo?
3: Ramos.
0: É nóis.
3: Aqui de Viamão. Aqui em casa, aqui, o chimarrãozinho é todo dia, né?
0: Eita!
3: Aí, a gente tinha o hábito de tomar de manhã.
0: Aham.
3: Agora nós estamos tomando só durante a tarde.
0: Tô ligado.
3: Eu e a patroa.
0: É.
3: Aí, o chimarrão, ele é pra abrir o apetite, né? É antes de nós jantarmos, antes de tomar um café de tarde.
0: Coisa
3: é
0: boa.
3: É o chimarrão.
0: É nóis.
3: E... Mas combina também com a bergamota, né?
0: Vai bem, né?
3: Dá um solzinho, ela já vai dar uma lagarteada e tomar um chimarrão.
0: É isso aí, Jair.
3: É isso aí, Moreno. Abração. Se puder tocar uma pra nós aí, tá?
0: Até duas.
3: Sandro Coelho.
0: Valeu.
3: Tamo junto, meu querido.
0: Valeu, Jairo. Jairo, o Jairo tem um megafone, né, cara? O cara é muito animado. Eu gosto muito do Jairo quando ele manda áudio. Isso aí dá uma... Dá uma pressão aqui, né? É muito legal. Valeu, Jairo. Boa semana, meu parceiro. Tamo junto. Lembrando que você que já mandou áudio, tá concorrendo a 4 ingressos pro Aqualoucos pra levar a família, pra dar uns pulos nas piscinas, pra se divertir, pra valer. Então vai lá, manda o teu áudio aí, tá bom?

0: Como é que vocês estão?
1: E aí, meu irmão?
0: Vai ficar olhando, vai levar essa joia pra sua casa. Ah. Olha, você tá ouvindo um sim de quem disse não pra tantos caras.
1: Jorge Mateus.

0: Band FM 93.3. Turma do Pagode, fechando o nosso Curte Aí.
1: Apaixonado.
0: De Repente o Céu, show de bola, bom demais aí ouvir essa canção na tarde dessa segunda-feira. Do seu lado fica tudo melhor. Aqui na Band FM você sabe, né? É bem melhor. Fala, Paulinho.
2: Boa tarde, Paulinho da Restinga, tudo tranquilo?
0: Beleza, meu querido?
2: Então, meu, vamos lá participar, né? Cara, não pode faltar no nosso chimarrão. É uma erva velha baguala uruguaia, meu morzão. E a Band, né? Como sempre.
0: Show!
2: Desde as 4 horas da manhã, quando a gente arranca de casa, chimarrãozinho e Band. Bora que bora, meu velho. Abração.
0: Vambora, meu irmão. Boa semana.
3: Boa tarde, Moreno.
0: Oi. Tudo bom, Mari?
3: Moreno, pra mim a melhor companhia é um chimarrão. É uma caipirinha bem pegada.
0: Caipirinha?
3: Vodka, mas bem pegada mesmo. Olha, pra mim é tudo de bom.
0: Valeu!
3: Beijos, beijos, beijos!
0: Essa eu não sabia. Eu não sabia que o chimarrão o pessoal tomava com caipirinha. Acho que a Ju também falou sobre a caipirinha, né? Bom, é isso aí, né? Gosto é gosto. E a gente compartilhou com você aí essa diversidade que rola em torno do chimarrão, que é um símbolo, um patrimônio do nosso Rio Grande do Sul e, por que não dizer, do Brasil, né? Porque eu não sou nascido aqui, mas eu fui adotado pelo Rio Grande do Sul e eu amo chimarrão. Chimarrão é tudo é bom, é maravilhoso. E quem tá levando os 4 ingressos para o Aqualocus vai se divertir nas piscinas, vai ter um dia maravilhoso ao lado da família ou dos amigos, é a Denise do Sarandi. Final do telefone 3351. Denise do Sarandi. Aê, Denise, parabéns! Denise, manda um oizinho pra gente aqui pra receber as instruções, tá bom? Pra você retirar o seu presente e confirmar o cadastro aqui na Band FM 93.3. Na sequência, tem Super 6. Não sai da Band.
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2: 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Opa, estamos de volta. Boa tarde pra você. Segunda-feira, começando com tudo, na melhor programação, na melhor companhia. Cê tá doido? Não tem nada igual.
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2: Por aqui o Rodrigo Moreno até as 7.
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2: A partir de agora, as 6 melhores, as Super 6 da Band FM, desfilando na programação 93.3. Você escolhe uma, você faz seu voto nas redes sociais e também pelo WhatsApp e concorre a presente. Nessa hora, a gente tem aqui 4 passaportes pro Aqualux pra você levar a família, levar os amigos. É um baita de um programa. Vale a pena você mandar aí a sua mensagem, o seu voto e entrar no sorteio. Todo mundo que vota já está concorrendo. Música 1, Gustavo Lima, Bala Alojada. Música 2, Maiara e Maraíza, Felizes para Sempre. Música 3, Gilcinho e Ian, A Gente Separou. Música 4, Marília Mendonça, Leão. Música 5, Danilo e Davi Não Mexe Nas Minhas Gavetas. E a música 6, Anitta e Alexandre Carlo, Abre Caminho. É só chegar, votar, 99509-0933, redes sociais, @BandFM.
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0: Band FM 93.3, Jussil e Ian. A gente separou, baita som, hein? Música número 3. Ah, a gente ouviu também Maiara e Maraísa, Felizes para Sempre. Música 2 e a primeira música, música 1, Gustavo Lima, Fala Alojada. 4 ingressos pro Alcalox de presente pra quem tá votando. Música 4, Marília Mendonça Leão. Música 5, Danilo e Davi Não Mexe Nas Minhas Gavetas. E a música 6, Anitta e Alexandre Carlo, Abre Caminho. Vai lá e vota na sua favorita no nosso Instagram, @bandfmpoa. E também nas redes sociais, já falei, Moreno. No nosso WhatsApp, que é o 99509-0933.
1: 6 milhões.

FM 93.3, tá aí, ó. Anitta e Alexandre Carlo abrem caminho, fechando a Super 6. Sequência top das melhores da programação. Você escolheu a sua? Vai lá, vota lá, vou te dar 5 segundos pra votar. 1, 2, 3, 4, 5 ou 6. Concorre a 4 ingressos para o Aqualocos. Agora tem Band Notícias.

Band FM 93.3, tá aí, ó. Anitta e Alexandre Calo abrem caminho, fechando a Super 6. Sequência top das melhores da programação. Você escolheu a sua? Vai lá, vota lá, vou te dar 5 segundos pra votar. 1, 2, 3, 4, 5 ou 6. Concorre a 4 ingressos para o Aqualocos. 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Vai lá, vota lá, vou te dar 5 segundos pra votar. 1, 2, 3, 4, 5 ou 6. Concorre a 4 ingressos para o Aqualocos. Agora tem Band Notícias. Previsão do tempo. Na capital, o tempo fica fechado nessa terça-feira. No início da manhã, o céu permanece com muitas nuvens. Além disso, há possibilidade de chuva isolada. As temperaturas variam entre 12 e 21 graus. Já na região metropolitana, a situação também se repete. Mas o sol pode aparecer em alguns momentos do dia. Os termômetros marcam entre 15 e 20 graus. Informações do trânsito agora aqui no Band Notícias. No Centro Histórico, as ruas Carlos Chagas e Chaves Barcelos seguem interditadas. Em outros pontos da região, há registro de lentidão e trânsito parado. Já na Zona Norte, um acidente envolve dois carros na Avenida Engenheiro Alfredo. Os agentes da EPTC atendem a ocorrência. Alguns momentos do dia. Os termômetros marcam entre 15 e 20 graus. Informações do trânsito agora aqui no Band Notícias. No Centro Histórico, as ruas Carlos Chagas e Chaves

0: Barcelos segue interditadas. Em outros pontos da região, há registro de lentidão e trânsito parado. Já na Zona Norte, um acidente envolve dois carros na Avenida Engenheiro Alfredo. Os agentes da EPTC atendem a ocorrência. Notícias, amanhã estaremos de volta com mais uma edição.
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14: Estamos de volta, 5h23. Vem que vem. Vem pra melhor. Vem.
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14: 4 ingressos para o Aqualocos. Quem tá levando é a Camille. @ Camille.d. Oi, Camille, parabéns pra você. Aê! Camille, @ Camille.d. Ô, Camille, Você manda uma mensagem pra gente agora aí no direct, tá legal? Ou se você preferir, pode mandar pelo nosso WhatsApp também, pra você receber as instruções pra retirar o seu presente e também confirmar o cadastro aqui na Band FM. Obrigado a todos que votaram. Agora a vencedora.
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Cidade FM 93.3, Pericles e Ana Castela, Simplesmente Acontece. Teve Matheus e Cauã, Decide Aí, Ed Brito e Samuel, Romance Rosa. 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

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Tá aí Felipe Rodrigo, ignora não, não ignora não. 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Tudo de bom, tudo de Band!

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0: Estamos de volta! Faltando 2 minutos para 6. Segunda-feira, 18 graus em Porto Alegre. E é bom demais! Você tá por aqui, você tá doido, não tem nada igual. E a até às 7, Rodrigo Moreno. Aqui, ó.
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0: Maravilha. A partir de agora, o Band ao vivo está no ar com a música que você ama ouvir. Versões ao vivo, versões exclusivas. Hoje, na edição dessa segunda-feira, tem Band FM de pertinho, hein? Tem uma surpresa bem bacana pra gente curtir o Band ao vivo. E aí é o seguinte, ó. Você que tá no trecho, tá aí na boa indo pra casa, já chegou em casa. Como é que tá seu finalzinho de tarde? Como é que tá essa viração aí da tarde pra noite? Conta pra gente no 99509-0933. Eu quero te mandar um abraço, quero te mandar um beijo. Manda um áudio aí pra mim, 99509-0933. Vai nas redes sociais da Band FM. Confere lá a quantidade de promoções incríveis que estão rolando lá nos nossos, lá no nosso Instagram, arroba Band FM Poa. Fique à vontade, está no ar o nosso Band ao vivo, um verdadeiro espetáculo!
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1: Band FM, Thiaguinho no Band ao vivo, 93.3. Teve ainda Simone Simaria, Regime Fechado e ainda Zé Neto Cristiano, versão Band FM, versão Band FM de pertinho, Cadeira Cativa. Bora lá então! Já 6h25, tem muita música boa pra tocar. A sua participação sempre valendo aqui no nosso WhatsApp. Manda o teu recadinho, 99509933. 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

Essa aqui tem que estar preparado pra sofrer, hein? E sabe, solta a voz, canta com a gente assim, ó.

Band FM 93.3, Sorriso Maroto, Ludmilla e Belo, Ainda Gosto de Você, Já Era. Fred e Fabrício, Você Não Cuidou. Band ao vivo é um espetáculo. Só música linda. Só tem coisa boa. Valendo a sua companhia, mandar um abraço pra Suzy. Tá dando uma geral na casa. Ama a rádio, ouço todos os dias. Obrigado, Suzy. Um grande beijo pra você, muito obrigado pela sua companhia, tá bom, querida? Um abraço pra Luciana, a Márcia de Alvorada, nossa amiga, tá sempre com a gente também. A Keila aqui do Partenon, a Mari de Canoas voltando pra casa, dando uma carona gostosa pra gente. Obrigado pela carona, hein, Mari? Bom descanso, uma ótima semana, querida. Bom, Band ao Vivo vai ficando por aqui. Amanhã, às 6 da tarde, tem mais. Fica aí, daqui a pouco a gente tá de volta com o nosso aquecimento do Estação Band FM.

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8: Estamos de volta, 6 horas e 23 minutos. Vem com a gente. 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Tá começando o nosso Aquece Estação Band FM. Nossa querida Nete amanhã vai estar de volta, se Deus quiser. Tá com a vozinha bem ruinzinha, mas ela amanhã vai estar de volta com a gente aí, trocando uma ideia, trazendo os destaques. Mas ela não tá parada, não tá de bobeira. Ela tá entregue, né? Tá aí dando um rolê em tudo que tá acontecendo, né, nessas doideiras aí desse mundão que a gente vive por... Olha, tem uma notícia aqui muito interessante. Um vizinho teve a coragem de, assim, entre aspas, ameaçar o outro vizinho, né, contando um segredo cabeludo, ó. Porque, sabe como é que é vizinho, né? Tem cada vizinho sem noção nesse mundo. Bom, no caso desse rapaz, ele é aquele vizinho que tá acostumado a botar o carro na frente da casa do outro, sabe? Aquele vizinho inconveniente, chato, que mora numa casa onde o carro dele não cabe, aí ele acaba colocando o carro dele na casa dos outros, né? E esse vizinho ficou revoltado. E ele prometeu contar um segredo cabeludo caso esse inconveniente continuasse colocando o carro na frente da casa dele. Daqui a pouco eu te conto essa história. E também nós vamos conhecer um relógio que é capaz de revelar a velocidade do envelhecimento pela voz. Já, aqui no nosso Aquece Estação Band FM.

0: Band FM 93.3. Tá aí o Vitor Clay, o Sol. Vamos lá, vamos falar desse bafafá entre vizinhos aqui. Olha, tem coisas que acontecem nesse país que até Deus duvida. Olha, tem reclamação de vizinho que vem com multa, que vem com flores, tem reclamação que vem com ameaça digna de novela das oito. Foi isso que aconteceu em São José. Um morador, cansado de ver o mesmo carro estacionado em frente à sua casa, ele deixou, né, ele decidiu deixar um bilhete com um recado reto pro vizinho abusado, né? Na mensagem, abre aspas, se tu continuar parando na frente da minha casa, eu vou contar pra tua esposa da Gabriela, que vem no condomínio toda vez que tua esposa vai fazer as unhas na quarta-feira. Fecha aspas, escreveu o vizinho revoltado. Que loucura, hein? Olha, o cara colocou informação, né, uma informação privada, envolvendo aí uma situação de vizinhos. Então, essa situação ganhou muita repercussão nas redes sociais e aí virou uma piada, né? O pessoal acabou, enfim, comentando, compartilhando. E aí, você teria coragem de entregar o seu vizinho? Meu Deus do céu, né? Mas essa galera paga pra vacilar também, né? Eu espero que essa história, né, tenha terminado bem e que esse Zé Mané pare de ficar traindo a mulher, né? Cara, Zé Mané pra caramba, né? Tem cara que acha que é malandro, né? O mal do malandro é achar que todo mundo é otário. Pois é, e não é bem assim, né?
1: Santana e Léo Foguete.
0: A casa vai cair, meu irmãozinho. Deixa de ser abusado, viu?
1: City Festival São Paulo.
0: 20 pra 7.
1: Quero ouvir.

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2: Essa moda é apaixonada demais. Eu não queria viver uma história dessa não, viu?

0: Amanda é apaixonada demais, hein? Faz
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0: pra quê? Fala pra mim, vai.
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2: Eu acho que escondidinho é mais gostoso. 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

Cidade FM 93.3, tá aí, ó. Turma do Pagode. Deixa em off. Bom, falar em deixar em off, tem tantas coisas que as pessoas não gostam muito de falar, né? Uma delas é sobre a idade. Principalmente a mulherada não gosta de falar a idade que tem, né? Mas você sabia que eles criaram aqui, uns cientistas criaram um relógio. É um relógio da fala, que é capaz de estimar a idade cronológica de uma pessoa a partir de características acústicas e linguísticas. Foram mais de 2.900 adultos de língua espanhola, da Argentina, do Chile, da Colômbia, do México e do Peru, incluindo pessoas saudáveis quanto participantes com comprometimento cognitivo leve. Sabe o que é mais interessante? Ao cruzar a idade real dos participantes com a idade estimada pela ferramenta, os cientistas encontraram associações diretas com indicadores de envelhecimento do cérebro e do organismo como um todo. Entre os aspectos analisados pelo relógio da fala, estavam a velocidade da fala, a quantidade e duração das pausas, o tom de voz, que mais? Olha, elementos mais complexos como vocabulário, conteúdo emocional, precisão semântica e a forma como as palavras eram organizadas durante a conversa. Ainda os pesquisadores concluíram que quanto maior era a diferença entre a idade biológica real e aquela estimada pela ferramenta, mais sinais de envelhecimento acelerado apareciam nos participantes. Então tem aquelas pessoinhas, né? Ah, eu tenho, sei lá, eu tenho 20, mas já tá com 40, 50. Que a plástica pode esconder, mas a voz, nesse no caso do relógio aqui, entrega. Interessante, gostei desse relógio aqui, né? É mais um desenvolvimento aí da tecnologia, né? Pra gente estudar aí o comportamento humano, a forma como o ser humano vai se desenvolvendo, né? Interessante esse relógio da fala. Dito isso, tá chegando aí o nosso Estação Band FM. Agradeço demais a sua companhia, o carinho. Tenham todos uma excelente noite. Amanhã eu tô de volta às 16h com a Net do meu lado, se Deus quiser, com a vozinha recuperada. E a gente espera você, tá bom? Um abraço a todos. Na sequência, tem a turma doida do Estação, com muitas informações e muitas risadas para terminar muito bem a sua noite. E é claro, entrar muito bem aí também nessa segunda-feira. Um abraço a todos, uma boa semana, até amanhã. Tchau, tchau, tchau, tchau, tchau.

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0: doce se elegeu?
1: Tudo não, acho que não, viu?
0: Antigamente tinha, esses caras apareciam, alguns ganhavam.
1: Será que a Xuxa do Amazonas ganhou?
0: Não vi ainda, rapaz.
1: Tem bons candidatos.
0: Tem bons candidatos por aí.
2: Só sei que no momento que tava na apuração final, tava desse jeito.
0: De que jeito?
2: Eu tava direita, esquerda, esquerda.
1: Cara, será que o gordinho do momento ganhou?
0: Então, vamos ter que conferir se esses caras se elegeram, cara, meu.
1: Tô torcendo pelo gordinho.
0: Você pensou a hora que o gordinho do momento tá lá no parlamento? Olha lá, gordinho do momento, por favor.
1: Não. A vovó de tsunami.
0: Idiota. Então, bicho. Que então, é isso?
1: Só nome sensacional.
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0: FM. Estação Band FM no ar para todo o Brasil, em toda a rede Band FM. E você curtindo com a gente aqui também em todo lugar, vem e participe, ó. 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
1: Integral não.
0: É, aí você põe um pouco de orégano, fecha ela na sanduicheira, depois você tira e põe tomatinho salado.
1: Agora fala a verdade.
0: Tomatinho você, cereja,
1: meu. Fala a verdade. Você gosta de pão integral?
0: Eu preciso comer pão integral.
1: Eu sei, mas é ruim pra caramba. Ruim,
0: mas eu preciso comer.
1: E aquele pão cheio de grão? Que, meu, aquilo é pavoroso.
0: Mesma
1: aquilo
0: coisa. Não dá pra comer. Eu preciso comer, mas eu também não gosto. Não, não.
1: Eu prefiro comer salada, mas aquilo não como. Não,
0: mas é que tem uma hora que você tem que variar. Aí a doutora Nutri, a doutora Pri, fala assim, pode comer um pão integral com... Doutora. Como é que ela fala? Patê de frango.
1: Ah, doutora Pri, tá de sacanagem,
0: olha,
1: né,
0: que
1: meu?
0: Comida maravilhosa.
1: Pelo amor de Deus.
0: Pão integral com patê de frango.
1: Nossa, me dá enjoo só de pensar.
0: Dá vontade de ser gordo, meu. Então, só pra não comer isso.
1: É por isso que eu amo ser gordo, entendeu?
0: Você não é mais. Olha aqui. Relacionamentos no trabalho é o tema.
4: Oi, gente, boa noite.
0: Boa noite.
4: Beijo pra vocês, amo vocês, viu? Eu acho que dá certo, sim.
0: Aí, ó.
4: Eu conheci meu marido... A gente trabalhava junto no hipermercado.
0: Vocês falam tudo mal.
4: Eu era patinadora e ele era segurança.
1: Olha!
4: A gente começou a namorar, 4 meses depois, a gente estava morando junto.
0: Ó! Oh.
4: Infelizmente, em dezembro ele faleceu.
0: Puxa!
4: Mas se não, esse ano agora, dia 20 desse mês, faria 22 anos de casamento.
0: Caramba!
4: Então eu acho que dá super certo. É, depende da cabeça, né? É. As pessoas sempre têm uma cabeça muito boa pra trabalhar junto.
0: Exatamente. É, patinando, ela foi patinando pra ele.
1: Já olhou o cacetete do segurança.
0: Meu Deus, né, mano? Fala, o homem agora ele tá no céu. Esse homem é santo, tá no céu.
2: Tá vendo?
0: Não fica falando assim.
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1: Santo, mas se divertiu também,
0: se
1: né?
0: Se divertiu, mas agora ele tá no céu.
1: Tem que lembrar da vida dele,
0: tá vendo você falar aí. Valeu. Já vem puxar você.
1: Valeu, homem.

0: FM, Zezé de Camargo, irmão da Lua, amigo das estrelas, aqui no nosso Estação Band FM. Você vem, participe com a gente aqui ao vivo também. Tem gente na linha aqui, ó. Alô? Olha lá, ó.
1: Caiu a linha.
0: Desligou na hora de falar com a gente.
1: Caiu.
0: Sacanagem.
1: Desligou na cara, canalha.
0: Sabe o que é? É a pessoa que namorava na empresa.
1: Acho que ela ficou nervosa, ficou
0: Eu acho que ela, a hora que ia falar do namoro dela na empresa, apareceu o amante. Ele desligou.
2: Viragem.
1: Pode ser, é verdade.
0: Porque
1: é possível.
0: O homem ficou bravo. Vamos aqui então, ó. O pessoal que mandou mensagem pelo WhatsApp. Vamos ver o que a turma tá falando aqui.
3: Olha, gente, eu já tive um relacionamento, inclusive tenho um filho. Era de um rapaz que trabalhava comigo na empresa. E, assim, meu filho é maravilhoso, hoje já tem 18 anos. E, assim, não deu certo, não porque ele trabalhava comigo, mas sim pelo caráter dele pessoal mesmo, que até a gente só terminou depois que ele já tinha saído da empresa, já estava em outro serviço e tal. Por defeitos pessoais dele, não pelo fato de a gente trabalhar junto, que a gente sempre separou super de boas.
0: Tá bom.
3: Claudinha de Interlagos.
0: Valeu, Claudinha. Tá vendo? Claudinha. Ele separou dela. É. Ele mudou de empresa, continuou com ela. Entrou na outra empresa, arrumou outra lá.
1: Meu Deus, olha só.
0: Será que não foi desse jeito? Não,
1: aí ele foi vigarista, viu?
2: Eu acho que é isso.
0: Ela falou que ele tinha defeitos pessoais.
1: Às vezes uma fantasia do cara, entendeu?
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1: Band FM, o Péricles, quando a gira girou aqui no nosso Estação Band FM. E aí, trabalhar e namorar ao mesmo tempo dá certo, dá errado, não dá, já aconteceu, não aconteceu, e aí?
2: Pra falar a verdade, acho complicado, né? Esse tipo de relacionamento no trabalho.
1: Sim.
2: Mas só se for algo do destino mesmo, mas pessoas casadas se envolverem, eu acho legal.
1: Não.
2: Eu acho que a pessoa que é um solteiro...
1: Band FM, o Péricles, quando a gira girou aqui no nosso Estação Band FM... E aí, trabalhar e namorar ao mesmo tempo dá certo, dá errado, não dá, já aconteceu, não aconteceu, e aí?
2: Pra falar a verdade, acho complicado, né? Esse tipo de relacionamento no trabalho.
1: Sim.
2: Mas só se for algo do destino mesmo, mas pessoas casadas...

0: nesse sentido.
1: Ah, tá.
0: Agora, se for Desimpedidos,
1: Claro, né,
0: amém.
1: bebê?
0: Janete está em Parque São
1: Claro.
0: Rafael.
1: É disso que a gente tá falando, de
2: É.
1: namorar mesmo.
2: Nossa, será que ela tá
1: Tá
2: pegando
1: bem,
2: marido de
1: claro.
2: alguém?
1: É, e aí sentiu
2: Então,
1: culpa.
3: tô sentindo uma frustração
1: Isso
3: dela,
1: até
3: entendeu?
1: acontece, mas o tema hoje é para quem
2: Rapaz.
1: namora, casa, trabalhando na mesma empresa, essas coisas. É isso, viu, bebê? Não fique nervosa.
2: É,
1: Não vamos apoiar.
2: calma.
1: Nós não vamos apoiar aqui a talaricagem nesse programa.
3: Até porque talarico morre cedo, viu, gente?
2: É pouca ideia, talarico é pouca ideia, pai.
1: Ana Maria, vem cá.
2: Oi.
1: Neymar tá aprontando o quê? Neymar deve voltar a jogar essa semana, hein?
2: É, então. Mas na verdade ele tá o mais pai de família de todos.
1: Ah, ele tá. É o pai do Brasil. Eu falei outro dia essa frase, eu cunhei essa frase.
2: Inclusive, o que eu vou
1: Neymar, o
2: falar.
1: pai do Brasil.
2: Inclusive, o que eu vou falar dele agora é sobre os filhos.
1: Ah,
2: Que ele
1: olha aí.
2: falou: ó, eu quero que meus filhos entendam que nem tudo na vida vem fácil.
1: Nossa.
2: É, Neymar tem esse pensamento,
1: Tá
2: né?
1: bom.
2: E ele falou que na infância dele não foi difícil, que os filhos dele têm outra realidade, né?
1: Pois é.
2: Só que mesmo os filhos dele com outra realidade, ele vai sempre ensinar para eles que nada vem fácil. Ele falou: quero ensinar eles a respeitar as pessoas, valorizar o que tem, ser grato e principalmente entender que os momentos difíceis também podem nos ensinar e nos tornar melhores. Agora eu não sei que momento difícil que os filhos dele
1: É,
2: vão vai ter,
3: então não
2: né?
3: tem, né?
1: Melhor
3: A
1: ele ensinar a
3: vida.
1: pegar ônibus no ponto.
2: É,
3: A
2: não
3: parte
2: sei.
3: difícil ele já fez, né, cara? Já jogou
2: É.
3: bola, já ganhou tudo, agora os filhos aproveitam.
2: É,
3: Tá
2: vai
3: tudo
2: ser
3: fácil.
2: difícil,
3: Neymar,
2: legal.
3: me adota, por
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0: Band FM, Marília Mendonça, segundo amor da sua vida. Estação Band FM no ar, manda mensagem pra gente aqui no nosso WhatsApp da Band, 11999919197. E aí, hein? Vamos namorar trabalhando?
1: Por que não?
2: Olá, galerinha, Estela, Santana de Parnaíba.
0: Estelinha!
2: E sim, eu namorei um rapazinho, a gente namorou, a gente ficava, né? A gente foi ficando.
0: Foi ficando.
2: Tava gostando muito dele, a gente ficava, não tinha nenhum problema, porque eu era da área comercial, ele era da logística.
0: Tá vendo?
2: Então nossos departamentos eram afastados, eu passava o dia na rua, não tinha nenhum problema, a gente mais saía, assim, final de semana e tudo mais. E no final, depois de uns 3, 4 meses, assim, mais ou menos, ele me

0: largou. Ele me largou porque ele gostava de mulheres gordinhas e ele falou que eu não era gordinha o suficiente. E aí ele me largou. Mas a gente continuou amigo. Foi um pouco difícil no começo, mas depois deu tudo certo. Beijo pra todos. Ah, mas ô,
1: Estelinha, nada que você comer umas duas feijoadas por semana não ajudasse, né?
2: Como os outros. Uma pizza, que é que ele gosta de carne.
1: Ela gostava dele, ele gostava da fofura.
3: Ele curte as rodízio.
2: Igual eu, cara. Eu namoro a porpetinha.
1: O Pedro gosta da fofura, mas o Pedro dá umas feijoadas pra ela às vezes.
3: Leva nos rodízios.
1: Dá uns hambúrguer.
2: Salgadinho também.
3: Era só largar a dieta, cara.
2: É lógico. Tem que comer, tem coisa melhor do que comer.
1: Que é isso, pô?
2: Imagina só. Cara, não, você é muito magra. Eu quero uma rechonchuda.
1: Você sabia que teve 7 candidatos? Que tiveram 0 voto, ou seja, nem eles votaram neles mesmos. A Renilda Rocha, todos aqui são deputados a deputado estadual. Renilda Rocha no Acre, Raimundo Aguiar em Goiás, a Raimunda Rocha do Solidariedade, o Raimundo Aguiar da Democracia Cristã, o Luiz Damião da Democracia Cristã no Pará, o Luiz Augusto do Mobiliza em Pernambuco, a Mourácia no Mobiliza também em Pernambuco e o Chagas Enfermeiro na Democracia Cristã em Roraima. Desses aqui, esses dois, Mourácia e Luiz Augusto, eles tiveram a candidatura impugnada lá, sub judice.
2: Ah, então...
1: É o Tribunal Eleitoral que tirou os votos. Agora, os outros, simplesmente não tinha nada, 0, não tinha proibição.
2: Nem ele votou nele mesmo.
1: Nem ele votou nele mesmo.
2: O cara desistiu, falar, meu, não quero mais saber dessa eleição.
1: Acordou tarde, perdeu a hora.
2: Olha, não, é assim, acordou tarde, não foi. Ou ele falou, quer saber, fiz bobagem em me candidatar, não votem em mim, por favor.
1: Nem minha mãe vai votar em mim, eu também não vou, pronto.
2: O cara deve ser muito querido, né? Todo mundo deve amar ele.
1: Agora, tem uma candidata aí, que é até famosinha no mundo político, que... Ela teve um voto só na mesma cidade, nessa eleição e na outra?
2: Sim, a Duda Salaber.
1: Duda Salaber, de Minas, né?
2: De Minas Gerais. Ela foi eleita, né? Deputada federal pelo Minas Gerais, né?
1: Pelo PSOL, né?
2: Não, eu vou
1: ficar devendo partido. Ah, não é o PSOL. Não é o PSOL.
2: É PSOL, sim.
1: Pelo menos era antes. Sim, então é
2: partido do PSOL. E ela, pelo segundo ano consecutivo, pela segunda eleição consecutiva, 2022 foi assim, ela teve um voto, e ela quer, em uma cidade específica, e ela quer saber quem é esse eleitor. Ela gravou um vídeo
1: ela
2: querendo
1: falou
2: saber
1: isso?
2: Quem é o eleitor. Olha, da cidade de Pintópolis.
3: Como é que é?
2: Pintópolis.
1: Assim, é só uma pessoa que votou nela em Pintópolis?
2: Só um homem de Pintópolis que
1: foi
2: votou
1: um homem?
2: Nela. É, ou uma mulher, não sabe. Sei.
1: Mas foi em Pintópolis nessa eleição e na outra.
2: Sim, só em Pintópolis. Rapaz, é o voto solitário.
1: Quer dizer, apenas um pintopolense gosta da Duda, pelo
2: só
1: jeito.
2: Um Pintópolis, sim, viu, gente?
3: Quem nasce em Pintópolis é o quê?
1: Em tudo.
4: Não, pintopolense, gente.
1: Vocês também, cada uma.
2: Pintopolitano.

0: Band FM, Jorge Matheus, calma aqui no nosso Estação Band FM. Calma, gente, calma, pessoal. Não fiquem nervosos, pessoalzinho. Ô, Pedro Rafael.
1: Pois não.
0: Você falou dos jogadores que não se elegeram. A Tatá de manhã, a Cacá, falou de manhã dos famosos que não se elegeram. Agora fale dos famosos que se elegeram.
1: Olha, foram poucos, viu? Acho que o povo cansou de eleger os famosinhos, né?
2: Ah, cansou de famosos.
1: Porque o Tiririca não ganhou.
0: O Tiririca não ganhou, hein?
1: A Inês Brasil, lembra da Inês Brasil?
0: Lembro.
1: Ela teve 3 mil votos, então. Também não ganhou. Netinho de Paula não ganhou.
0: Não ganhou. Não.
1: Entendeu? Geraldo Luiz não ganhou. MC Gui também não ganhou.
2: Ah, pelo amor de Deus, né?
1: Já a gente...
2: Não, esse MC
1: Daqui a pouco a gente vai conversar com um que não ganhou também. Daqui a pouco ele vai chegar
0: já,
1: aqui
0: já.
1: Também.
0: Já.
1: É, mas quem ganhou, olha, eu vou contar nos dedos aqui. A Tammy Gretchen, né? Ela tá criando uma campanha já.
0: Ele ganhou? Ganhou e já tá, acho que no terceiro mandato.
1: Sim, já tá criando uma trajetória política. O Mário Frias também, né? Ex-Malhação.
0: Grande mala do Brasil.
1: Mário Frias interpretou o Drácula na novela Os Mutantes, meu. Era um grande ator. Nossa
2: senhora.
1: Interpretava um alface.
0: Depois virou uma mala.
1: E também o Thiago Galhaço, né? Ator e irmão do Bruno Galhaço. O Thiago Galhaço também atuou em Os Mutantes. Olha que
0: vive brigando com o Bruno Galhaço. Por política,
1: por
0: inclusive.
1: Conta de política. Meu, brigar por conta de política, pelo amor de Deus. Vá arrumar o que fazer.
0: Teve o Danley, que você já falou. E o Bobô aí, jogador de futebol. Que também já tá na política há um tempo.
1: Jogou no Bahia, o Bobô,
0: eleito,
1: né?
0: Lá pelo PCdoB.
1: Grande
0: Muito
1: Bobô.
0: Bem. E o Felipe Sertanejo, lutador de MMA, é isso?
1: Sim, Felipe Sertanejo.
0: Também se elegeu. Muito bem.
2: Olha,
0: vamos candidatar, então.
2: Mesmo, né?
0: Se candidatar, olha, não tem voto.
1: Sério, eu tô falando sério. Próxima eleição eu vou ser candidato a vereador.
0: Mas não vai ganhar.
1: Você não vai votar em mim?
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0: Gustavo Lima, meu amigo. Tudo bem?
1: Grandes figuras aqui no Estação Band FM, vamos.
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0: 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Ai, Ana Maria Brisa do Brasil, venha para o nosso mundinho, meu bem.
2: Vamos lá?
0: Vamos lá.
2: Pensamento de hoje. Olha, diz que vocês aí acham que entende de direita, de esquerda.
0: Não entende nada.
2: Não entende nada. O que, que vocês não dão a seta, hein? Nem pra direita, nem pra esquerda.
3: Ai, tá cheio de barbeiro no mundo.

0: Música One com Anitta, ao vivo e a cores, aqui no Estação Band FM. O ouvinte está com a gente ao vivo aqui. Alô?
1: Ô, Robson, boa noite, boa Marcos, noite. Tudo bem?
0: Tudo bom, Marcão, beleza?
1: Posso mandar um abraço aí pro Pedroca, que é o melhor do mundo, e pra Ana Maria Brisa?
0: Claro, meu velho.
2: Ô, Marcão, um abraço, velho.
1: Ô, Pedro, sou seu fã.
0: Tamo junto.
1: Vocês são maravilhosos, hein, meu?
0: Você tem fã, bicho, tá vendo?
2: Pois
0: muito
2: é,
0: obrigado.
2: Tem louco pra tudo, né?
0: Fale com a Ana Maria Brisa também, Marcão.
1: Ô, Ana Maria Brisa, você é maravilhosa também.
3: Ah, sou mais você.
1: Ô, Robson, eu falo pra minha mulher que a Ana Maria Brisa é a Ana Maria Braga que tá aí de noite, ela vai trabalhar aí.
0: Ela vem.
1: Fica no imaginário dela.
0: E digo mais, a Brisa é melhor que a Braga.
1: Eu confirmo isso aí.
0: Muito bom. Agora vem cá, dá certo namorar no trabalho, não dá, casar, essas coisas, é melhor separar cada um pra um lado, como é que é?
1: Vou te contar a verdade.
0: Conta.
1: Trabalhei numa loja lá no Brás. Cara, quando eu tinha 18 anos, até os 20 eu pegava gerente. E passava venda.
0: Estamos falando de relacionamento.
1: Eu era o top do vendedor.
0: Que isso, bicho?
1: Cara, posso te contar uma coisa?
0: Pode.
1: Quando eu falei, meu, já enjoei. Quero outras minas.
0: Que é isso? Olha o cara, rapaz.
2: Ela te mandou embora?
1: É, pô, você com 18 anos, Robson. 18 anos.
0: Eu com 18 anos fazia isso que você fazia. Era...
1: É, pô, ela tinha uns 8 anos a mais que eu. Cara. Era lindo, tava tudo certinho.
0: Ah, mas era só com ela, o esquema era com ela só.
1: É,
0: quando eu falei, tá. Era quase um casamento.
2: Mas ele tem razão.
1: É, quando eu falei, não quero mais, cara, minha venda despencaram. Ela me transferiu de loja 3 meses e me mandaram embora da empresa.
0: Olha, que sem vergonha, uma mulher desesperada.
2: Tinha que continuar pegando ela pra preservar o emprego, meu.
1: Agora não, já foi.
0: O que a gente quer saber é se você conseguiu pegar outras minas.
1: Pô, agora eu tenho até 4 filhos, tenho neto, tenho tudo. Peguei, foi todo mundo, passei por rodo.
3: Ele trabalhava na limpeza?
0: Mas pelo jeito, sim.
3: Passou o rodo?
4: Fechado com amor.

0: simples assim.
1: Band FM Mumuzinho, fechadão com amor aqui no nosso Estação Band FM. Calvão, vem cá, não pode ficar enrolando, bicho.
2: É, amigo.
1: Vai voltar o futebol brasileiro.
2: É, amigo, já.
1: Mas antes de te contar,
2: acaba,
1: amanhã ou hoje?
2: É.
1: Amanhã é despedida do Messi.
3: Amanhã?
1: Amanhã, não é? Amanhã?
3: Vai ser onde? Na Bomboneira?
1: No Monumental contra a seleção de Benin.
3: É um jogo pra Argentina ganhar.
1: É pra ganhar,
3: né?
1: É pra ganhar, fazer festa. O Messi dá tchau e embora.
3: A Argentina jogou final de semana contra a Burkina Faso.
1: É, então, tá nessa pegada aí.
3: Tava 7-0 a última vez que eu vi. Não sei quanto é que terminou.
1: Eu também não sei, sabia?
2: Messi.
1: Amanhã, 8 da noite, no horário de Brasília, esse jogo aí entre Argentina e Benin.
2: Já ganhou tudo, Messi.
3: Onde fica Benin? Eu nunca ouvi falar.
1: Também.
3: Na África também.
1: Aliás, é um país. É um dos países que mais mandou escravos pro Brasil na época da escravidão.
3: Entendi.
1: Muitos vieram de Benin. É, o Vasco está conversando com a administração da Arena Amazônia em Manaus. A ideia é levar o confronto contra o Boca Juniors da Copa Sul-Americana para lá e também o clássico contra o Flamengo pelo Brasileirão.
3: Acho boa ideia.
1: Porque o Vasco está impedido de jogar no Maracanã. Não vai poder jogar lá. Ele não pode jogar em São Januário pelas regras da Comebol. E não vai jogar no Engenhão também. Deveria jogar no Engenhão, mas enfim.
3: O Engenhão, cara,
1: é péssimo.
3: Só pra quem foi sabe como está ruim de ver jogo.
1: Não, eu quero saber pro jogador. Olha, eu não quero saber de você ver o jogo.
3: Do Botafogo.
1: Você vê o jogo atrás do gol lá.
3: Mas é ruim mesmo.
1: Eu quero saber do jogador. Pro Vasco jogar lá é bom?
3: É ruim.
1: Por quê? Você já jogou lá?
3: Não, que o estádio é ruim e o gramado é tapete. É
1: tudo
3: artificial.
1: Bem, o Vasco vai lá e ganha.
3: Joga em Manaus, coloca os argentinos pra passar calor, que eles não estão acostumados.
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0: isso? É isso.
1: Acabou, acabou, acabou.
2: Ele tá de volta.
1: Acabou a hora eleitoral, né? Acabou a hora eleitoral.
3: Saudade de vocês.
1: Eu não podia falar.
3: Saudade de vocês, não podia falar.
1: Quando tá candidato, você fica afastado da profissão de comunicador.
0: O senhor foi um fracasso nas eleições, hein?
1: O que aconteceu?
3: Verdade,
1: na verdade. Bicho, você perdeu, velho.
3: Não, eu quero posso
1: comprar. Sabe por que você perdeu? Porque você não falava.
3: Posso falar
1: pra vocês? O pessoal falava lá o... O pessoal falava, a sua proposta, eu não posso falar. Você não sabia o que era.
3: Até hoje você não se decidiu se é direita ou esquerda? Eu sou na minha, né?
1: Não falo, isso aí não. Também não ajuda.
3: Mas, na verdade, eu quero agradecer o povo que votou no Manoel Gomes. E eu fiquei muito
1: 6 feliz. Mil pessoas.
3: Eu fiquei muito feliz porque eu ganhei.
1: 6 mil em São Paulo
3: ganhou?
1: É nada.
3: Eu ganhei sim.
1: Você ganhou o quê?
3: Eu ganhei da menina da bota, que ela foi só 5 mil. Eu ganhei dela.
1: A menina da bota não se elegeu?
3: Chupa a menina da bota.
1: Caramba, e aquele engenheiro lá ficou embaixo dela ainda.
3: Mais um que eu ganhei. Obrigado, pessoal, que votou no Manoel Gomes. Na próxima a gente vence.
1: Não,
0: pelo amor de Deus.
1: Posso falar um negócio?
3: Nada, por favor.
1: Esquece isso.
0: Eu quero fazer um outro agradecimento.
1: Qual?
0: Ao povo que não votou no Manoel Gomes.
4: Existe uma teoria que se chama 90-10, onde uma pessoa tem 90% daquilo que você procura em alguém, só que você foca naqueles 10% que falta. Aí você sai pra rua, se aventura e realmente você encontra aqueles 10%, mas não se deu conta que perdeu os 90%.

0: Band FM, Maiara e Maraíza, 9010, terminando aqui o nosso Estação Band FM. Presente aqui, atenção, tá saindo, hein? Hoje, sanduicheira da Britânia, pra britanear sua vida, britanear seu sanduichinho. Cadê? Quem leva aqui, ó? Atenção, Brasil, tá chegando a Tatiana Cristina de Oliveira.
1: Aê.
0: Parabéns, Tati!
1: Parabéns.
0: Você ganhou, meu bem!
1: Parabéns,
0: ela ganhou.
1: Feliz.
0: Tá aí, o Manuel. O Manuel tá feliz.
2: Ah, eu tô preocupado.
0: Pra cá. Eu acho que ele não queria ser candidato.
1: Meu. Parabéns.
2: Eu só quero compartilhar uma coisa.
0: Fala.
2: Eu tô indo jogar boliche agora.
1: A boliche.
0: Ah, é mesmo?
2: Tem 15 anos que eu não jogo boliche. Eu não sei como é que vai ser. Acho que o meu desempenho vai ser péssimo.
0: Ah, não, vai acertar. Boliche é um negócio que a gente não esquece. As duas primeiras lá dão uma enroscada, depois vai.
2: Enfim,
0: tô. Você era bom?
2: Não, nunca fui bom.
0: Ah, então vai ser uma porcaria.
1: Vai ser pior ainda.
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1: 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As notícias do governo federal que movimentaram o país no dia de hoje.
2: Olá, boa noite.
3: Boa noite para você que nos acompanha em todo o país.
2: Segunda-feira, 5 de outubro de 2026.
3: Vamos aos destaques do dia.
2: Mais de 125 milhões de brasileiros foram às urnas neste domingo para o primeiro turno das eleições.
3: E forças de segurança pública fazem balanço das operações para combater crimes eleitorais. Gabriela Noronha.
4: De acordo com a Polícia Federal, foram apreendidos 2.850.000 reais durante a atuação no primeiro turno das eleições.
2: Fim das bets.
3: Sites e aplicativos de apostas deixam de operar no país nesta terça-feira.
2: E prazo para resgatar saldo em plataformas termina hoje. Graziela Mendonça.
4: São mais de 1.300.000.000 de reais que ainda aguardam resgate nos sites e aplicativos de bets.
3: Outubro Rosa.
2: Mês de falar sobre cuidados com a saúde da mulher e prevenção ao câncer de mama.
3: Saiba como identificar sinais de alerta e onde começar, onde encontrar assistência especializada pelo SUS. Cleide Lopes.
5: O INCA estima 78 mil novos casos de câncer de mama no ano até 2029.
2: Hoje na apresentação da Voz do Brasil, Luciano Seixas e Mariana Jungmann.
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2: As eleições no Brasil transcorreram com tranquilidade, segundo o balanço das forças de segurança que atuaram em todo o país.
3: As principais ocorrências registradas se referem à propaganda eleitoral irregular e tentativa de compra de votos.
2: E os eleitores não tiveram dificuldades para chegar aos locais de votação.
4: Mais de 321 mil profissionais foram mobilizados em todo o país para garantir a segurança das eleições de 2026. O ministro da Justiça e Segurança Pública, Wellington César Lima, destacou o trabalho conjunto do efetivo, que reúne agentes de forças estaduais, Polícia Federal, Tropa de Contingência, Polícia Rodoviária Federal e Força Nacional.
6: Demonstra muita integração, muita coordenação das forças de segurança e os números de fato são muito irrisórios no que diz respeito às ocorrências de maior relevo.
4: De acordo com a Polícia Federal, foram apreendidos 2 milhões e 850 mil reais em bens e valores durante a atuação no primeiro turno das eleições. Até o fim do domingo de votação, foram instaurados 49 inquéritos policiais e 204 pessoas foram conduzidas para as delegacias. O delegado Henrique Oliveira Santos, chefe da Divisão de Repressão a Crimes Eleitorais, falou sobre as principais infrações cometidas.
7: O crime que, por exemplo, mais aconteceu, né, o crime de propaganda irregular no dia das eleições, que já era algo esperado. O segundo crime que mais ocorreu no Brasil inteiro foi o crime de compra de votos.
4: A Polícia Rodoviária Federal também divulgou o balanço. O chefe da comunicação social da PRF, Alexandre Castilho, destaca que além do patrulhamento de rodovias, os agentes atuaram na prevenção e no combate a crimes associados ao processo eleitoral.
8: A PRF registrou quase R$1 milhão em dinheiro vivo e cheques bancários. Ainda houve duas interceptações de ônibus que transportavam eleitores irregularmente.
4: A PRF também restringiu no domingo de eleição o tráfego de veículos de grande comprimento e de cargas superdimensionadas. Segundo a corporação, a medida contribuiu para evitar congestionamentos. Reportagem Gabriela Noronha.
3: E termina hoje o prazo para retirar o saldo em sites ou aplicativos de bets.
2: Com a proibição dos jogos, as plataformas de apostas deixam de operar em todo o país a partir de amanhã.
3: Caso o apostador não retire o saldo a tempo, o valor será devolvido pelos bancos a partir do próximo final de semana.
4: são mais de 1 bilhão e 300 milhões de reais que ainda aguardam resgate nos sites e aplicativos de bets. O prazo termina às 23 horas e 59 minutos desta segunda-feira. A partir desta terça-feira, os sites e aplicativos deixam de operar, conforme o cronograma de implementação da medida provisória que proibiu as bets no Brasil. A orientação para os usuários é acessar as plataformas em que tem cadastro e solicitar a retirada, ainda que o valor seja pequeno. É a situação da maioria das contas. 96% delas tem saldo abaixo de R$ 25,00. E quem possui contas em mais de uma empresa deve conferir em cada uma delas. Os valores que não forem retirados voluntariamente dentro do prazo serão devolvidos pelos bancos entre 9 e 14 de outubro. Caso haja algum impedimento para restituição, a partir de 14 de outubro, os recursos serão transferidos à Caixa Econômica Federal, que ficará responsável pela devolução aos apostadores. Graziela Mendonça, para a Voz do Brasil.
2: E o Ministério da Fazenda definiu regras e prazos para encerramento das atividades das empresas de apostas que não possuem mais autorização para funcionar no país.
9: De acordo com portaria publicada pela pasta, as empresas têm até a próxima quarta-feira para enviar saldos finais das contas dos usuários. O levantamento deve considerar os valores que os usuários podem resgatar até hoje.
2: E as plataformas têm até o dia 15 de dezembro para regularizar todas as pendências financeiras referentes ao período em que estiveram em funcionamento.
9: A portaria também exige que as empresas mantenham os dados cadastrais atualizados e tenham um representante legal no Brasil para cuidar de possíveis pendências.
2: Estamos no Outubro Rosa, mês de conscientização sobre o câncer de mama.
9: O movimento reforça informações sobre fatores de risco, métodos de prevenção e apoio às mulheres diagnosticadas.
2: Este ano, o Instituto Nacional do Câncer reforça a importância dos exames para a detecção precoce da doença.
5: Antônia Josimária de Oliveira Lima, moradora do Rio de Janeiro, descobriu um câncer de mama no finalzinho de 2015 e em 2016 operou o tumor. Fez quimioterapia e ainda hoje segue em acompanhamento no Instituto Nacional do Câncer, o INCA. Para ela, a doença não representou o fim, mas um recomeço.
10: Hoje eu estou bem, graças a Deus. Comecei a ter uma vida diferente. Você aprende a se valorizar, você aprende a se amar.
5: De acordo com o Instituto Nacional de Câncer, o INCA, o câncer de mama é o mais comum entre as mulheres do Brasil e no mundo. A doença se manifesta de várias formas, como, por exemplo, o aparecimento de nódulos, alterações na pele da mama, que fica com aparência de casca de laranja, e secreções no mamilo. O INCA estima 78 mil novos casos de câncer de mama no ano até 2029 e que a detecção precoce da doença é um fator determinante para a cura, como falou a chefe da divisão de detecção precoce do INCA, Renata Maciel.
11: Então, ficar sempre atenta, tocar as suas mamas, sentiu algo diferente, procure o mais rápido possível, porque o diagnóstico precoce ele também permite empregos de terapias menos invasivas, né? menos agressivas, e assim a gente consegue também ter maior chance de cura.
5: O Sistema Único de Saúde oferece gratuitamente todo o tratamento para o câncer. Reportagem Cleide Lopes.
9: E hemocentros de todo o país contarão com recursos federais para a qualificação de serviços.
2: Uma portaria assinada pelo Ministério da Saúde estabelece incentivo federal mensal para aprimorar serviços de hemoterapia.
9: A medida também faz parte das ações para fortalecer a produção nacional de medicamentos derivados do sangue, como a imunoglobulina.
2: O Brasil firmou acordo para ampliar o fornecimento e a transferência de tecnologia do medicamento.
12: A portaria estabelece incentivo federal mensal aos hemocentros de todas as unidades da federação. A medida também prevê melhorias na estrutura dos hemocentros, nos equipamentos e nas condições de processamento e conservação do plasma, componente do sangue utilizado na produção de medicamentos. Além da portaria, também foi anunciado um acordo para ampliar a produção de imunoglobulina e alcançar a fabricação 100% nacional do medicamento. produto utilizado no tratamento de imunodeficiências, infecções bacterianas e alguns tipos de câncer do sangue. Para isso, a empresa brasileira de hemoderivados e biotecnologia, Hemobras, firmou um acordo de cooperação com a empresa chinesa Tiantan Bio. A parceria prevê a cooperação para o registro no país de uma imunoglobulina humana de uso intravenoso. O ministro da Saúde, Alexandre Padilha, comentou a importância desse tipo de acordo de cooperação.
13: Quando a gente tem uma rede mais consolidada, com mais capacidade de incorporação tecnológica, então a gente consegue ter parcerias internacionais e nacionais tão potentes.
12: A Tiantan Bio também vai apoiar a Hemobras na modernização de sistemas e processos, com ações nas áreas de transformação digital, automação e gestão inteligente. Reportagem, Márcia Fernandes.
9: Outubro é também o mês do idoso, um período para dar visibilidade às pautas relacionadas aos direitos das pessoas com mais de 60 anos.
2: No Brasil, essa população cresceu 11,3% em 2012 para 16,6% em 2025, mostrando uma tendência de envelhecimento populacional.
9: Os dados são da Síntese de Indicadores Sociais, realizada pelo Instituto Brasileiro de Geografia e Estatística, o IBGE.
2: E nós conversamos com a pesquisadora Denise Freire, responsável pelo estudo, para saber mais sobre o retrato que ele mostrou da população com mais de 60 anos no Brasil. Acompanhe.
9: Olá, doutora Denise Freire, prazer ter a senhora conosco aqui, bem-vinda à Voz do Brasil. A senhora que conduziu aí a síntese dos indicadores sociais do IBGE, que apurou alguns dados sobre o envelhecimento da população, e aí a gente quer falar um pouco sobre isso hoje. O principal dado aqui que eu gostaria de começar trazendo é o que trata da população com mais de 60 anos, que cresceu cerca de 53% entre 2012 e 2025, né? A pesquisa apurou o que provocou esse aumento da população idosa, doutora?
14: Olá, é um prazer participar com vocês dessa entrevista. O estudo da síntese mostrou, né, esse aumento da população idosa no período 2012 a 2024, né? Esse é um aumento que possui vários fatores, né, vários aspectos. Então, a gente pode considerar tanto, né, o aumento da expectativa de vida, melhoria de saneamento, né, melhoria também das condições de acesso a medicamentos e à saúde, né? E, por outro lado, também a gente tem uma questão da queda da natalidade, né? Então, reduz a participação de crianças e jovens também na nossa população. Então, cada vez mais tem chamado a atenção esse aumento, né, de pessoas idosas na proporção da população brasileira.
2: Esse crescimento da população mais velha já vinha ocorrendo nas décadas anteriores, né? Foi observado algum tipo de aceleração?
14: Sim, tem havido uma aceleração, né, nesse processo de envelhecimento, nessa participação da população idosa dentro, né, do total da população brasileira, né, de acordo com esses aspectos que a gente citou já.
9: Agora, a pesquisa trouxe também dados sobre a idade das pessoas no mercado de trabalho, né? Aliás, é um dos principais focos da pesquisa, é o mercado de trabalho. E ela apontou uma presença expressivamente maior de homens do que de mulheres trabalhando após os 60 anos, não é isso, doutora? A que se deve isso?
14: Sim, exatamente. Historicamente, né, no mercado de trabalho, existe uma participação maior de homens do que de mulheres, né, não só entre a população idosa, mas de uma maneira geral. Mas quando a gente faz esse recorte de 60 anos ou mais, cerca de metade dos homens ainda permanecem no mercado de trabalho, enquanto que entre as mulheres é cerca de um quarto. Né? Existe essa diferença importante, né, por gênero, principalmente, em primeiro lugar, por causa das condições previdenciárias. Né? Aos homens realmente é exigido ficar mais tempo, né, trabalhando e contribuindo para conseguir se aposentar. A mulher, como tem normalmente uma dupla jornada, né, ela tem também o trabalho de cuidar de parentes, de cuidar da casa, dos filhos, normalmente tem uma condição previdenciária em que ela exige menos tempo de contribuição do que os homens. Então, aos 60 anos, normalmente é difícil para os homens, né, para a maioria dos homens já ter conseguido se aposentar, então a maioria deles ainda permanece, né, pelo menos metade permanece no mercado de trabalho entre 60 e 69 anos. Né? A partir de 70 anos que a gente conseguiu fazer esse recorte, aí sim que há uma queda expressiva na proporção de homens que ainda trabalham. E mais significativa ainda entre as mulheres. Mas isso se deve também às condições de, assim, a gente tem um mercado de trabalho que tem uma informalidade, né, importante. Então, para as pessoas conseguirem atingir o mínimo exigido pela Previdência Social para conseguir se aposentar, também demora, né? Nem todo mundo também tem uma continuidade de contribuição ao longo da sua vida laboral. Então, isso faz com que as pessoas, mesmo, né, com mais idade, né, mesmo às vezes já atingindo a idade mínima de aposentadoria, ainda não consigam se aposentar por falta de contribuição ainda à Previdência.
2: Outro dado sobre o mercado de trabalho é que a presença, o percentual de idosos empregados vem aumentando, embora tenha sofrido uma baixa aí durante o período de pandemia. E eles também ganham mais do que a média da população, né? A senhora pode comentar um pouco esses dados?
14: Sim, exatamente. O dado de 2024 apontava que cerca de um quarto das pessoas com 60 anos ou mais ainda estava inserida no mercado de trabalho, né? E foi o percentual mais elevado da série. Né? Então, a gente observa que a cada ano esse percentual de idosos que participam no mercado de trabalho vem aumentando. Né? Na pandemia foi o menor valor, né, por 2020, porque os idosos justamente precisavam, né, se precaver, né, de contaminação, de doença para pegar a Covid, e realmente a sua participação diminuiu em 2020. Mas desde então, a cada ano, a sua participação vem aumentando e está em uma trajetória de alta. Né? Então, mas assim, são vários fatores. Então, assim, além da questão previdenciária, também, né, da questão da informalidade, a gente também pode apontar a questão de arranjos, né, familiares, porque muitos, quando você tem, por outro lado, uma situação dos jovens, né, com dificuldade de inserção no mercado de trabalho ou de uma inserção muito precária, os idosos acabam permanecendo como principal provedor, né, quando ele participa de uma família, né, com múltiplos membros e que também tem os jovens participando da família. Então, a pessoa mais idosa, que normalmente ganha mais, né, tem mais experiência, então ela vai tender sempre a ganhar uma remuneração mais elevada, né, do que as outras pessoas das outras faixas etárias, né, e ela acaba também servindo como uma pessoa provedora, né? E no ambiente atual, que, como

0: inseridas no mercado de trabalho, tanto homens quanto mulheres.
1: Muito bem, nós conversamos com Denise Freire, pesquisadora responsável pela síntese dos indicadores sociais do IBGE. Muito obrigada, doutora, pela sua entrevista à Voz do Brasil.
0: Muito obrigada.
2: Como a gente ouviu na entrevista, o Brasil tem cerca de 17% da população brasileira acima dos 60 anos e atravessa uma tendência de envelhecimento populacional.
1: Com esse crescimento, além dos cuidados com a saúde e o bem-estar, é preciso estar alerta para golpes ou crimes virtuais.
2: Apenas no ano passado, o Disque 100 registrou 1.000 denúncias de violações virtuais contra pessoas idosas.
1: Além do Estatuto do Idoso, que tipifica crimes contra pessoas com 60 anos ou mais, existem canais de informação e denúncias para proteger esse público.
3: Aos 69 anos, o aposentado Pedro Mesquita não imaginava que pudesse cair no golpe do empréstimo consignado ao atender uma ligação de uma suposta funcionária do banco.
4: Ela propôs que quitava meus débitos no banco com juros bem menor e eu ia pagar parcela bem menor. Foi onde que ela me ganhou. Um empréstimo lá no meu nome com um valor de 24 mil. Não caia nesse golpe como eu caí, porque foi muito fácil. Eu achava que eu não caía em golpe.
3: Crimes virtuais cometidos contra idosos são punidos com maior rigor de acordo com o Código Penal. E o Estatuto do Idoso, criado em 2003, garante que, nesses casos, o idoso tenha atendimento preferencial e que o processo corra de forma mais rápida na Justiça. No ano passado, o Disque 100 registrou 1.000 denúncias de violações de direitos de idosos em ambiente virtual. São crimes como golpes, ameaças e exposição. Para levar mais informações às pessoas idosas, o Ministério dos Direitos Humanos e da Cidadania criou uma cartilha, como explica o secretário nacional dos Direitos da Pessoa Idosa, Alexandre da Silva.
5: Nós precisamos sempre garantir autonomia, independência. Temos uma cartilha também no campo da educação para que as pessoas idosas não caiam nos golpes mais conhecidos. E a gente aproveitou esse material falando também de situações que não são golpes, mas podem ser, na mão de pessoas mal intencionadas, oportunidades, né, enviesadas ali, disfarçadas e para gerar um golpe.
3: Os números do painel de dados da Ouvidoria Nacional de Direitos Humanos mostram que as capitais do Rio de Janeiro e São Paulo concentram a maioria das denúncias de violações de direitos das pessoas idosas. As denúncias podem ser feitas pelo Disque 100, que funciona 24 horas todos os dias da semana. Com locução de Nazi Brum, reportagem Graziele Bezerra.
1: Recuperar uma área degradada vai muito além de plantar árvores. É preciso saber se a vegetação conseguiu se restabelecer e se o ecossistema tem condições de se manter sozinho.
2: Para avaliar esse resultado em todo o país, foi criado um sistema com critérios científicos que mostram se a vegetação nativa está sendo recuperada.
1: Os critérios levam em conta as características de cada bioma brasileiro.
6: Recuperar uma área degradada não significa apenas plantar árvores. O verdadeiro desafio é saber se aquela vegetação voltou a funcionar como um ecossistema capaz de sobreviver sozinho. Em um país com 6 biomas e uma das maiores biodiversidades do planeta, essa avaliação sempre foi um dos grandes obstáculos na restauração ambiental. Agora, órgãos federais criaram um sistema único para medir a qualidade da recuperação da vegetação nativa em todo o Brasil. O pesquisador da Embrapa, Daniel Vieira, destacou que a ideia era conseguir obter indicadores precoces, mas que trouxessem segurança quanto à recuperação da área degradada.
7: Se a gente esperar o tempo ecológico para uma floresta voltar a ser floresta, é um tempo muito grande. Então a gente tem pensado em como utilizar indicadores precoces e que sugerem ou tentam garantir que no futuro essa vegetação vai estar num processo maduro.
6: A principal mudança está na forma de fiscalizar. A avaliação passa a verificar se depois de pelo menos 4 anos a vegetação apresenta condições de se manter sem depender de intervenção humana. Para isso, os técnicos vão observar 4 indicadores principais: a cobertura vegetal do solo, a quantidade de plantas nativas que surgiram naturalmente, a diversidade de espécies e a presença reduzida de plantas invasoras. Juntos, esses fatores eles indicam se a área degradada está seguindo um caminho de recuperação sustentável. Daniel Vieira, da Embrapa, destacou que os indicadores atendem a todos os biomas brasileiros.
7: A gente encontrou indicadores de sucesso que garantem

0: autossustentabilidade dessas vegetações para os diferentes biomas e formações, para ter um chão comum nesse processo de regularização ambiental e de recuperação da vegetação nativa.
1: Além de dar mais segurança jurídica para projetos de restauração ambiental e reduzir a necessidade de vistorias presenciais, o modelo ajuda o Brasil a acompanhar uma das metas assumidas internacionalmente, recuperar 12 milhões de hectares de vegetação nativa até 2030. Compromisso ligado ao Acordo de Paris e à Década da ONU para a Restauração de Ecossistemas. Reportagem Luana Karen.
2: A Agência Nacional de Proteção de Dados, a ANPD, acaba de lançar uma página na internet exclusiva para receber denúncias contra redes sociais e plataformas digitais que descumprirem as novas regras do Marco Civil da internet.
3: Através da página da ANPD, qualquer pessoa ou empresa pode usar o canal para denunciar plataformas que não ofereçam meios adequados para reportar conteúdos criminosos, anúncios irregulares ou vazamentos de conteúdos íntimos.
2: Para mais informações, acesse gov.br/ANPD.
3: Atenção, gestoras e gestores de políticas públicas de todo o país.
2: O Ministério das Mulheres prorrogou o prazo para o envio das respostas ao Censo de Políticas para as Mulheres. O preenchimento agora pode ser feito até o dia 19.
3: O levantamento busca mapear a estrutura, o funcionamento e a capacidade de atendimento dessas unidades em todo o Brasil.
2: O mapeamento também vai ajudar a conhecer o perfil de quem está na gestão, entender o trabalho feito nos estados e municípios e identificar os serviços e equipamentos oferecidos às mulheres.
3: Mais informações em gov.br/mulheres.
2: E essas foram as notícias do governo federal.
3: Uma realização da Secretaria de Comunicação Social da Presidência da República.
2: Com produção da Empresa Brasil de Comunicação.
3: Fique agora com as notícias do Poder Judiciário e do Congresso Nacional. Boa noite.
2: Boa noite para você, até amanhã.
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6: STF é o guardião da Constituição Federal que completa 38 anos hoje.
7: Presidente do TSE conclui primeiro turno das eleições 2026 e projeta mesma tranquilidade para a segunda fase do pleito.
6: STJ forma a maioria para admitir o primeiro processo da história de acordo com o filtro da relevância.
7: Boa noite, eu sou Marcela Luiza.
6: E eu sou Walter Lima.
7: A Constituição Federal completa 38 anos nesta segunda-feira. Promulgada em 5 de outubro de 1988, ela encerrou o período do regime militar e colocou a dignidade da pessoa humana no centro do ordenamento jurídico.
6: O Supremo Tribunal Federal é o guardião da Carta Magna e promove ao longo de toda esta semana eventos para celebrar a data.
7: O primeiro encontro comemorativo ocorreu hoje, na Biblioteca do STF.
6: Na ocasião, o presidente do Supremo, ministro Edson Fachin, destacou a importância da democracia prevista no texto constitucional de 88.
8: 38 anos formam o mais longo período de vigência democrática ininterrupta de nossa história republicana. E isso não é obra do acaso nem de uma só geração. É fruto de escolhas diárias da eleitora que compareceu às urnas ontem, do servidor que cumpre a lei, da juíza que fundamenta suas decisões, da cidadania que reclama, da imprensa que informa, das instituições que se respeitam e cooperam pelo bem do Brasil.
7: A Justiça Eleitoral já se prepara para o segundo turno das eleições gerais de 2026.
6: A afirmação foi feita pelo presidente do TSE, ministro Cássio Nunes Marques, no balanço do primeiro turno das eleições. Na ocasião, ele também destacou a normalidade da votação, a segurança dos sistemas eleitorais e o trabalho realizado em todo o país para garantir o exercício do voto. Guilherme Firmino.
9: Após a apuração, Cássio Nunes Marques agradeceu aos eleitores e aos profissionais envolvidos na eleição e afirmou que a expectativa é de repetir no segundo turno a tranquilidade registrada nesse domingo.
10: Ressalto, todavia, que a eleição não termina quando a votação é encerrada. Ela se completa quando a vontade soberana do eleitorado é conhecida e respeitada.
7: A segunda sessão do STJ formou maioria para admitir o primeiro processo da história da corte para julgamento pelo filtro da relevância.
6: Nesse novo sistema, a questão federal discutida precisa ter relevância econômica, política, social ou jurídica, para além dos interesses das partes. Fátima Uchoa.
11: A análise da relevância foi proposta pelo ministro Sérgio Coquina, presidente da Comissão Gestora de Precedentes do STJ. A discussão é para definir se o condomínio pode cobrar do condômino inadimplente honorários do advogado contratado para ajuizar a ação de cobrança e se há diferença entre essa hipótese e a referente à atuação do advogado fora da justiça. Os votos para definir se a questão apresenta ou não relevância para posterior julgamento de mérito estão sendo tomados em sessão virtual até 7 de outubro e os ministros podem mudar o voto até o final.
7: Começou hoje um mutirão da Justiça do Trabalho para analisar processos que envolvem pessoas com 60 anos ou mais.
6: É a ação em pauta a melhor idade, que vai até sexta-feira em todo o país. Rafael Silva.
12: A mobilização em pauta a melhor idade busca ampliar o acesso à conciliação em casos que envolvam pessoas com 60 anos ou mais. Mas essa é uma ação que deve ser tomada por advogados o tempo todo. Eles devem sempre deixar claro à justiça que aquele processo envolve pessoa idosa e assim chamar a atenção do judiciário para a prioridade no caso.
7: Justiça Federal mantém veto a obras de terminal de gás em Barcarena, no Pará.
6: A decisão atende a pedido do MPF. Vanessa Pereira.
13: A Justiça Federal manteve suspensa a construção de um terminal de gás em Barcarena, no Pará, e proibiu a concessão de novas licenças. A decisão rejeitou o pedido da empresa Termogás e determinou que o empreendimento só avance após a conclusão de estudos técnicos e a consulta prévia às comunidades quilombolas e tradicionais da região. A Justiça também deu 5 dias para o governo do Pará e o INCRA prestarem informações atualizadas sobre o caso.
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7: Uma boa noite.
6: E até amanhã.
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1: Eu sou Paula Groba.
2: E eu sou Humberto Pinheiro.
1: E estes são os destaques de hoje do Jornal do Senado, que começa agora.
2: 13 partidos terão representantes no Senado a partir de 2027.
1: Senadores começam a analisar fim da escala 6x1 nesta terça-feira.
2: Mais de 33 milhões de brasileiros não votaram no primeiro turno, mas ainda podem votar no segundo.
1: Boa noite.
2: Boa noite.
1: O resultado das urnas vai redesenhar o mapa político do Senado a partir de 2027. Serão 13 partidos com pelo menos um representante na casa, em uma composição que reforça a força do PL. A legenda terá a maior bancada, com 28 senadores.
2: Mas o que esses números significam na prática para as votações e para as disputas de poder no Senado? O repórter Rodrigo Rezende explica.
3: A maior bancada é a do PL, com 28 integrantes, seguida pela Federação União Progressista com 12, PT com 9 e MDB com 8. Uma das senadoras eleitas pelo PL foi Carol Dittone, de Santa Catarina.
4: Então, o nosso compromisso é com a moralidade das instituições, dos órgãos públicos. Com certeza, nós vamos trazer mais investimentos, mais respeito com Santa Catarina. Acho que o nosso compromisso é esse.
3: O Partido Novo conseguiu eleger 3 representantes e a Rede Sustentabilidade terá novamente uma senadora, com Luiziane, do Ceará. Também terão senadores os seguintes partidos: Republicanos e PSD com 5 cadeiras, PSB com 4, PSDB e Podemos com 2 representantes cada e PDT com 1 vaga. Dos 32 senadores que tentavam a reeleição, 14 foram reeleitos. Com os dados atuais, a bancada feminina terá 18 representantes em 2027, a maior em um início de legislatura. Uma dessas mulheres é Marília Campos, eleita pelo PT em Minas Gerais.
5: Eu sou uma pessoa que dialogo com todos os segmentos, especialmente aqueles segmentos que são civilizados. E é com essa postura que eu seguirei no Senado.
3: A composição partidária final do Senado será definida com o segundo turno da eleição de governadores em 3 estados: Acre, Amazonas e Tocantins. Nessas unidades da federação, senadores em exercício estão no segundo turno e uma possível vitória dará a vaga para o Senado aos seus suplentes.
1: E o Senado, que toma posse no ano que vem, terá uma combinação de nomes conhecidos e estreantes. 14 senadores foram reeleitos para mais 8 anos de mandato, enquanto 2 ex-senadores estarão de volta à casa.
2: E 38 eleitos vão ocupar o Senado pela primeira vez. É uma renovação que muda o perfil da casa, mas que ainda mantém nomes já conhecidos pelos brasileiros. A reportagem é de César Mendes.
6: Os eleitores de 2 estados decidiram manter os senadores que já estavam no cargo nas 2 vagas em disputa. No Amazonas, foram reeleitos Eduardo Braga, do MDB, e Plínio Valério, do PSDB. Em Sergipe, Rogério Carvalho, do PT, e Alessandro Vieira, do MDB. Outros 10 senadores que já estavam no cargo também foram reeleitos: Márcio Bittar, do PL, no Acre; Lucas Barreto, do PSD, no Amapá; Jacques Wagner, do PT, na Bahia; Cid Gomes, do PSB, no Ceará; Veneziano Vital do Rego, do MDB, na Paraíba; Humberto Costa, do PT, em Pernambuco; Marcelo Castro, do MDB, no Piauí; Eduardo Gomes e Carlos Portinho, ambos do PL, no Tocantins e no Rio de Janeiro, respectivamente; e Stevenson Valentim, do Podemos, no Rio Grande do Norte. Para o senador Alessandro Vieira, o novo Senado terá que ser diferente do atual para atender às expectativas dos eleitores.
7: Vai ter que provar para o povo que mereceu essa votação, essa confiança. O Brasil todo espera por um processo de depuração.
6: 2 ex-senadores voltam ao Senado no ano que vem: Renato Casagrande, do PSB do Espírito Santo, e José Medeiros, do PL de Mato Grosso.
1: E na volta dos trabalhos, após o primeiro turno das eleições, senadores vão iniciar a análise da proposta de emenda à Constituição, que acaba com a escala 6x1. O texto define que trabalhadores terão direito a 2 folgas a cada 5 dias trabalhados.
2: A proposta precisa passar por 5 sessões de debates no plenário antes de ser votada em primeiro turno. Repórter Pedro Pincer.
8: Nesta terça-feira, o Senado deve fazer a primeira sessão plenária para debater o fim da escala 6x1, 6 dias de trabalho e 1 de repouso. Depois de 5 debates em plenário, a proposta de emenda à Constituição poderá ser votada em primeiro turno. Se aprovada, segue para o segundo turno com outras 3 sessões de discussão. A senadora senadora Tereza Leitão, do PT de Pernambuco, destacou que a nova jornada permitirá uma nova dinâmica nas famílias brasileiras.
9: Que a mãe e o pai não cheguem exausto para sentar, mas que cheguem feliz para ainda conversar, brincar, ler com seus filhos e suas filhas.
8: Já o senador Rogério Marinho, do PL do Rio Grande do Norte, lamentou que a PEC obrigue uma forma de contrato entre patrões e empregados.
10: Que quando foi feita a modificação da legislação trabalhista de 2017, o único tema que foi consensualizado entre trabalhadores, empregadores e governo foi a necessidade de que preponderasse o negociado sobre o legislado.
8: O texto permite que as empresas tenham até 2 meses para adaptar a jornada para 42 horas semanais depois que a proposta virar lei. A partir daí, terão mais 1 ano para colocar a jornada em 40 horas.
1: E a Comissão de Constituição e Justiça pode aprovar o projeto que autoriza a divulgação de imagens e áudios de crimes em flagrante dentro de estabelecimentos comerciais.
2: A ideia é que o compartilhamento dessas informações ajude na identificação e denúncia de criminosos. As informações com o repórter Bruno Lourenço.
11: O relator, senador Espiridião Amin, do Progressistas de Santa Catarina, afirmou que o objetivo é combater a impunidade por meio da identificação e denúncia dos infratores.
12: É realmente o reino da maldade você ter uma preocupação maior com o delinquente do que com quem sofre a delinquência.
11: Para evitar abusos, o texto exige que o estabelecimento registre um boletim de ocorrência e proíbe a exposição de terceiros que não estejam envolvidos no crime e também prevê a responsabilização do lojista caso haja divulgação indevida de imagens sabidamente falsas. Depois da CCJ, o projeto de lei, que já passou pela Comissão de Segurança Pública, vai ao plenário do Senado.
1: Mais de 33 milhões de brasileiros deixaram de votar no último domingo. E entre os que foram às urnas, quase 6 milhões optaram pelo voto nulo ou em branco.
2: Os números mostram o tamanho da parcela do eleitorado que não escolheu nenhum dos candidatos nas urnas. Repórter Marcela Cunha.
13: O número representa mais de 21% do eleitorado e é o maior desde 1998. Por isso, o TSE informou que vai atuar para aumentar o comparecimento no segundo turno, marcado para o dia 25 de outubro. De acordo com o presidente do TSE, o ministro Cássio Nunes Marques, é preciso intensificar as ações, em especial entre os grupos para os quais o voto não é obrigatório, como quem tem 70 anos ou mais.
14: Não é o ideal, a abstenção de 20%. A ideia é intensificar e aperfeiçoar todos os mecanismos disponíveis para a justiça eleitoral para que a gente consiga diminuir esse percentual num segundo turno.
13: Segundo o presidente do TSE, a abstenção chega a cerca de 50% entre os maiores de 70 anos e a 20% entre os jovens de 16 e 17 anos. Além das ausências, o primeiro turno registrou 2 milhões e 200 mil votos em branco e 3 milhões e 600 mil votos nulos.
1: E quem não foi às urnas no primeiro turno ainda pode votar no segundo. Basta que o título de eleitor esteja regularizado.
2: A Justiça Eleitoral considera cada turno uma eleição independente. Portanto, a ausência na primeira etapa não impede a participação na votação de 25 de outubro, desde que a situação eleitoral esteja regular. Quem explica é a repórter Luísa Mello.
15: Cada turno eleitoral é tratado como um pleito independente. Então, mesmo sem ter participado da primeira rodada de votos, os eleitores podem ir às urnas no segundo turno, basta que o título esteja regularizado. A ausência no primeiro pleito precisa ser justificada pelo eleitor até 3 de dezembro. O presidente do Tribunal Superior Eleitoral, ministro Cássio Nunes Marques, ressaltou a importância da participação no primeiro turno.
14: Quero, antes de tudo, agradecer às eleitoras e os eleitores brasileiros que compareceram às urnas e exerceram, mais uma vez, o direito fundamental de escolher os seus representantes.
15: De acordo com dados do TSE, a abstenção bateu recorde este ano, com 33 milhões e 400 mil pessoas que não compareceram às urnas. No segundo turno, a votação é apenas para presidente da República e, dependendo do estado, para governador.
2: Com a edição de Paula Groba e trabalhos técnicos de Eliseu Caires. O Jornal do Senado fica por aqui. Acompanhe agora as notícias da Câmara dos Deputados. Boa noite.
1: Boa noite e até amanhã.
16: Jornal Câmara dos Deputados. Câmara amplia a bancada feminina e passa a contar com 109 mulheres.
17: PL elege maior bancada e terá 121 deputados na próxima legislatura.
16: Nicolas Ferreira e Lucas Pavanato superam os 3 milhões de votos.
17: Boa noite. Os brasileiros foram às urnas neste domingo para participar do processo eleitoral.
16: A eleição presidencial de 2026 registrou mais de 119 milhões de votos válidos no primeiro turno, o maior número já registrado nesta etapa da disputa pelo Palácio do Planalto.
17: Os eleitores também votaram para escolher os próximos governadores, senadores, deputados federais e deputados estaduais.
16: Na Câmara dos Deputados, o PL elegeu a maior bancada para a próxima legislatura. A repórter Silvia Munhato explica como fica a correlação de forças na casa a partir do resultado das eleições deste domingo.
18: O PL elegeu a maior bancada da Câmara dos Deputados neste domingo e vai ter 121 deputados na próxima legislatura, que começa em 1º de fevereiro. Em 2022, o partido havia obtido 97 cadeiras. O segundo colocado para a Câmara foi a Federação PT-PCdoB-PV, com 88 deputados, 6 a mais que na última eleição. Além do PL e da Federação PT-PCdoB-PV, ganharam deputados em relação ao total eleito em 2022, o PSD, Republicanos, Podemos, Novo e Missão. O Novo teve um aumento de 3 para 10 deputados. Entre os que perderam, destaque para a Federação União PP, que passou de 105 para 87. PSDB Cidadania perdeu 7 cadeiras, chegando a 11. E o PDT ficou com 6 deputados, uma perda de 10 cadeiras. PSB e PSOL Rede mantiveram uma bancada de 15 deputados. Os outros que registraram quedas foram MDB, PRD Solidariedade e Avante. Em entrevista ao programa Painel Eletrônico da Rádio Câmara, a consultora legislativa Manuela Nonô cita o crescimento de partidos como PL e Novo como exemplo de uma eleição ideológica e mais à direita.
19: Eu acho que essa foi a eleição dos partidos ideológicos. Seja de um lado, seja de outro, essas agremiações ganharam, foram premiadas pelos eleitores. Os partidos catch-all, aqueles que vale tudo, o famoso centrão, de uma forma geral ele perdeu, tanto na Câmara quanto no Senado. E isso não se deve somente ao eleitorado, também se deve à reforma do sistema político brasileiro que tem acontecido, que tem colocado aí cláusulas de barreira, que proibiu as coligações nas eleições proporcionais. Isso tudo está depurando o sistema, devagar, mas continuamente.
18: Também em entrevista ao Painel Eletrônico, o professor de Ciência Política da Universidade de Brasília, André Borges, afirma que foi uma eleição plebiscitária, citando a definição de segundo turno para presidente, que será disputado entre o senador Flávio Bolsonaro e o presidente Lula.
20: Ele mostra, né, um certo padrão, né, no comportamento do eleitorado, no que diz respeito ao fato de que quando a gente tem uma eleição, né, em que o presidente em exercício no cargo concorre à reeleição, invariavelmente, né, esse pleito ele acaba se tornando uma espécie de plebiscito sobre o governo. E eu acho que o grande desafio da campanha do Lula, né, sempre foi o fato de que ele não conseguiu, né, ao longo da campanha, melhorar os índices de aprovação do governo, né?
18: Os dois especialistas explicam, porém, que o sistema ainda mantém vários partidos e com resultados diversos nos estados. Portanto, a Câmara manterá, por exemplo, deputados mais voltados para a busca de recursos para suas regiões. E a falta de uma decisão sobre o executivo no primeiro turno deverá, segundo eles, adiar votações mais polêmicas. Dos 513 deputados federais eleitos, 183 vão exercer seu primeiro mandato na Câmara dos Deputados. Esse número representa uma taxa de renovação de 35,67%. Já o número de deputados reeleitos é de 301, 58,6% do total de deputados que foram eleitos titulares nas eleições de 2022, ou suplentes que foram efetivados como titulares ao longo da atual legislatura. Da Rádio Câmara de Brasília, Silvia Munhato.
16: Eleições.
17: Na novas deputadas serão 21% do total de parlamentares na Câmara, percentual acima da atual legislatura, mas ainda abaixo do total de mulheres na população brasileira. A repórter Paula Bittar traz uma análise sobre o crescimento da bancada feminina para a próxima legislatura.
0: O número de mulheres eleitas para a Câmara aumentou, mas a representação feminina entre os deputados continua muito abaixo da proporção da população. A partir de 1º de fevereiro do ano que vem, as mulheres representarão 109 dos 513 parlamentares da Câmara, 19 a mais que o número atual. Ainda assim, enquanto são mais de 51% da população brasileira, serão pouco mais de 21% dos deputados federais. 59 delas, ou 54%, foram reeleitas. A federação composta por PT, PCdoB e PV elegeu a maior parcela de mulheres, somando 34 cadeiras, o equivalente a 31% da representação na casa. Os colégios eleitorais do Sudeste foram os principais responsáveis pela formação dessa nova bancada. São Paulo elegeu 16 deputadas, concentrando 14,7% de todas as cadeiras ocupadas por mulheres na casa. Logo atrás, Minas Gerais e Rio de Janeiro garantiram 11 e 10 parlamentares, respectivamente. Fora do eixo Sudeste, Bahia, Pernambuco e Santa Catarina destacam-se com 6 deputadas eleitas em cada estado. Por outro lado, Distrito Federal, Piauí e Roraima encerraram a apuração sem eleger mulheres para a nova legislatura. A deputada Érica Hilton, do PSOL de São Paulo, foi reeleita como a mulher mais votada da história da Câmara dos Deputados, com 1,5 milhão de votos conquistados. Hilton foi uma das duas primeiras mulheres trans eleitas para a Câmara, ao lado de Duda Salabert, do PSOL de Minas Gerais, em 2022. Em Minas Gerais, Duda Salabert aparece como a terceira mais votada, com quase 230 mil votos e também deve assumir um novo mandato. Magda Morfato, do PL de Goiás, aos 77 anos, será a integrante com mais idade em exercício na casa. A cientista política Hanna Marussi considera positivo o aumento na bancada feminina e atribui essa elevação ao financiamento das campanhas.
21: Os partidos tinham até 8 de setembro para fazer o repasse para mulheres, pessoas negras e indígenas e, de um modo geral, esse prazo foi cumprido. Claro que tiveram partidos que individualmente não cumpriram, mas no montante geral do Fundo Especial de Financiamento de Campanha, esse dinheiro foi destinado. Então, tanto o montante quanto o momento em que ele entra faz toda a diferença para a eleição de mulheres.
0: Na análise da composição da bancada, a cientista política ressalta que ela se divide principalmente em esquerda e direita, com um centro esvaziado. Hanna Marussi aponta, por outro lado, que no Senado a votação foi expressiva para mulheres de direita.
21: A gente tem um crescimento expressivo também de mulheres eleitas, porém, essas mulheres, muitas delas, se colocaram e fizeram sua campanha deslocada de valores ligados aos direitos das mulheres, algumas até se posicionando contra o voto feminino. Então, a gente tem um crescimento de mulheres muito mais ligadas ao conservadorismo, muito mais ligadas ao espectro de direita no Senado. E isso é uma tendência do Senado como um todo, né? O crescimento do conservadorismo no Senado foi bastante expressivo. A direita agora se colocaram e fizeram sua campanha deslocada de valores ligados aos direitos das mulheres, algumas até se posicionando contra o voto feminino. Então, a gente tem um crescimento de mulheres muito mais ligadas ao conservadorismo, muito mais ligadas ao espectro de direita no Senado. E isso é uma tendência do Senado como um todo, né? O crescimento do conservadorismo no Senado foi bastante expressivo. A direita agora, espectro de direita no Senado. E isso é uma tendência do Senado como um todo, né? O crescimento do conservadorismo no Senado foi bastante expressivo. A direita agora no Senado Federal.
0: Para o Senado, entre as 54 vagas em disputa, 12 foram para mulheres. É o maior número de senadoras eleitas em um mesmo pleito desde a redemocratização. Até então, o recorde havia sido registrado em 2002, quando 8 mulheres conquistaram cadeiras na casa. Em 2018, última eleição em que também foram renovados 2/3 do Senado, 7 mulheres foram eleitas. Com o resultado, a bancada feminina deve passar das atuais 15 para 18 integrantes a partir de 2027. Da Rádio Câmara, de Brasília, Paula Bittar.
4: Política. Campeões de votos ajudam a ampliar as bancadas de seus partidos na Câmara. Antônio Vital tem as informações.
5: O resultado final das eleições para deputado federal...
0: Que também foram renovados 2/3 do Senado, 7 mulheres foram eleitas. Com o resultado, a bancada feminina deve passar das atuais 15 para 18 integrantes a partir de 2027. Da Rádio Câmara, de Brasília, Paula Bittar.
4: Política. Campeões de votos ajudam a ampliar as bancadas de seus partidos na Câmara. Antônio Vital tem as informações.
5: O resultado final das eleições para deputado federal...
4: Política. Campeões de votos ajudam a ampliar as bancadas de seus partidos na Câmara. Antônio Vital tem as informações.
5: O resultado final das eleições para deputado federal, bem votados, que funcionaram como puxadores de votos para seus partidos e acabaram contribuindo para que outros parlamentares, que não teriam individualmente votos suficientes para se eleger, também conquistassem uma vaga. Puxadores de votos são aqueles candidatos que obtiveram votação acima do chamado quociente eleitoral, que é o cálculo usado para apontar quantas vagas cada partido tem por estado. Foi o caso, por exemplo, de dois deputados do PL, Nicolas Ferreira, em Minas Gerais, e Lucas Pavanato, em São Paulo. Os dois receberam mais de 3 milhões de votos e ajudaram a ampliar a bancada do PL na Câmara. Em Minas Gerais, o PL elegeu 21 deputados, sendo que 9 deles não teriam sido eleitos sem os votos de Nicolas. Um deles, Sargento Melo Casal, acabou eleito com apenas 25 mil votos. Em São Paulo, os votos a Pavanato ajudaram a eleger 7 deputados que não teriam votos suficientes entre os 19 eleitos pelo PL. Isso porque, na eleição para deputado, os votos são computados para o partido ou federação do candidato. Quanto maior essa soma, mais cadeiras o partido tem. Também em São Paulo, a deputada Érica Hilton recebeu mais de 1,5 milhão de votos, o que ajudou o partido dela, o PSOL, a conquistar 6 vagas na Câmara, uma a mais do que teria direito se não fossem contabilizados os votos para o partido. O ponto em comum entre os campeões e as campeãs de votos é a campanha com forte presença nas redes sociais. Para o cientista político André Borges, da Universidade de Brasília, a campanha pelas redes sociais é uma nova maneira de fazer política que veio para ficar.
20: Candidatos mais localistas, né, ex-prefeitos, ex-vereadores, geralmente eles vão ter aquela votação ali mais concentrada, né, no seu município. E o que a gente observa nos últimos anos é que a campanha através da rede, ela me permite chegar a um custo relativamente baixo, né, a eleitores que estão espalhados ali, né, pelo território do estado, né? Então você passa a ter um tipo diferente de campanha, né? Eu acho que é um novo jeito de fazer política que veio para ficar e que está abrindo espaço também para a ascensão de novas lideranças.
5: Consultora legislativa da Câmara dos Deputados, Manuela Nonô, também relacionou a presença nas redes sociais ao resultado da votação.
22: Quando você se torna conhecido pelas redes sociais, se torna quase natural você ter uma votação, embora essas realmente tenham sido extraordinárias. Eu quero dizer aqui que o Nicolas sozinho teve 27,41% dos votos válidos de Minas. O PL fez 19 cadeiras. Sem o Pavanato, ficaria 12. Então, o Pavanato deu 7 cadeiras para o PL. Ele teve 47,26% de todos os votos do PL de São Paulo. Isso é muita coisa.
5: Outros candidatos também ajudaram a ampliar a bancada de deputados em seus estados graças à grande quantidade de votos. André Fernandes, do PL, foi eleito com quase 700 mil votos no Ceará, mais de 12% dos votos do estado. E Júlia Zanatta, também do PL, recebeu 560 mil votos, o equivalente a 13% de todos os votos de Santa Catarina. Também foi eleito com 13% dos votos no Distrito Federal o candidato Fábio Félix, do PSOL. Na Rádio Câmara, de Brasília, Antônio Vital.
23: Trabalho.
17: A notícia de que postos de gasolina estavam obrigando as frentistas a trabalharem de biquíni motivou um debate sobre os limites das empresas na definição dos uniformes de seus funcionários.
4: A questão chegou à Câmara dos Deputados, onde uma proposta foi apresentada para impedir que as vestimentas nas empresas violem a dignidade do trabalhador. O repórter Luiz Cláudio Canuto tem os detalhes.
24: Está na Comissão de Constituição e Justiça da Câmara dos Deputados projeto que cria regras para uso de uniformes de trabalhadores. A intenção é evitar a violação da dignidade do empregado. Atualmente, A CLT define que cabe ao empregador definir o padrão de vestimenta dos empregados, sendo permitida a inclusão no uniforme de logomarcas da própria empresa ou de empresas parceiras e de outros itens de identificação relacionados à atividade desempenhada. A proposta proíbe diferenças que destoam da finalidade da profissão e veda a imposição de roupas que provoquem riscos físicos ou ambientais desnecessários. A autora do projeto, deputada Laura Carneiro, do PSD do Rio de Janeiro, explicou o que a motivou a apresentar a proposta.
3: Na verdade, esse projeto surge de uma modinha que apareceu de que as mulheres tinham que estar no posto de gasolina vestidas de biquíni, como se a pessoa vai pôr gasolina apenas para ver aquelas mulheres seminuas. E isso é um completo absurdo, um desrespeito às mulheres brasileiras, um desrespeito ao corpo, um desrespeito à identidade e, muito mais, um desrespeito à profissional. Você não está tratando de uma mulher que vai vender o seu corpo. Ela está vendendo um produto e ela não tem que utilizar o seu corpo para isso. É um completo absurdo. É entender que a mulher é um objeto. É tudo que a gente batalha, é o que alimenta essa política do machismo, né? O que alimenta essa visão torpe de que mulher é objeto, e é isso que a gente combate todos os dias. Então não faz nenhum sentido a gente não ter apresentado esse projeto, e eu espero que ele seja aprovado.
24: O texto original proibia qualquer uniforme que expusesse o corpo de forma indevida ou que fosse incompatível com a natureza do trabalho e determinava que as normas internas das empresas sobre uniformes deveriam observar critérios de conforto e respeito à diversidade corporal. Na Comissão de Trabalho, a relatora, a deputada Rogéria Santos, do Republicanos da Bahia, optou por uma redação que retirasse o caráter moralizante da proposta e preservasse a autonomia das empresas na gestão da força de trabalho. A comissão acompanhou a sugestão da relatora. Pelo texto aprovado, o empregador não pode exigir dos empregados o uso de vestimentas incompatíveis com a finalidade da atividade. A proposta aguarda a avaliação da Comissão de Constituição e Justiça. Se aprovada, poderá seguir diretamente ao Senado. Para virar lei, precisa ser aprovada pelos deputados e senadores e depois ser sancionada pela Presidência da República. Da Rádio Câmara de Brasília, Luiz Cláudio Canuto.
6: Segurança Pública.
17: Comissão aprova a realização de campanha contra a divulgação de dados de autor de crimes em escolas. A repórter Maria Neves tem os detalhes.
7: A Comissão de Segurança Pública da Câmara dos Deputados aprovou o projeto que prevê a realização de campanhas de conscientização sobre a divulgação de dados pessoais de autores de homicídios em escolas. Pela proposta, as ações deverão incentivar a cobertura jornalística responsável e ética que priorize o interesse público. O texto original do deputado Dr. Jaziel, do PL do Ceará, proíbe a divulgação de informações como nome e foto do autor de crimes cometidos com o objetivo de provocar terror social ou generalizado. Dr. Jaziel propõe, inclusive, punições para quem incorrer na conduta, mesmo para os meios de comunicação. O relator na Comissão de Segurança Pública, deputado delegado Paulo Bilinski, do PL de São Paulo, no entanto, recomendou a aprovação da versão apresentada pelo relator na Comissão de Comunicação, deputado Kleber Verde, do MDB do Maranhão. Kleber Verde considera que proibir veículos de imprensa de divulgar nomes de pessoas envolvidas em crimes de terrorismo consiste em censura prévia, o que é proibido pela Constituição.
9: Apesar de reconhecermos os nobres desígnios esculpidos na concepção desses projetos de lei, suas concepções materiais violam o comando constitucional que veda a censura prévia, tornando-se incompatíveis com a sistemática do nosso ordenamento constitucional.
7: O projeto, que prevê a realização de campanhas de conscientização sobre a divulgação de dados pessoais de autores de homicídios em escolas, ainda será analisado pela Comissão de Constituição e Justiça. A proposta também terá de ser votada pelo plenário e, se aprovada, terá de seguir para o Senado. Da Rádio Câmara de Brasília, Maria Neves.
16: Termina agora o Jornal Câmara dos Deputados, produzido pela Rádio Câmara, com trabalhos técnicos de Everson Urani e apresentação de Luciana Vieira e José Carlos Andrade. Uma ótima noite para você.
17: O Jornal Câmara dos Deputados volta amanhã. Fique agora com as notícias do Tribunal de Contas da União.
8: Minuto do TCU.
10: O Tribunal de Contas da União avaliou a atuação do governo federal diante dos apagões de energia em São Paulo. A fiscalização analisou a atuação do Ministério de Minas e Energia e da Agência Nacional de Energia Elétrica no acompanhamento dos serviços da empresa Enel. A concessionária atende mais de 8 milhões de consumidores em 24 municípios, incluindo a capital paulista. O TCU constatou que o tempo médio para restabelecer a energia passa de 10 horas e está acima das médias nacional e estadual. Desde que assumiu a concessão, em 2018, a Enel acumulou mais de 320 milhões de reais em penalidades. O contrato termina em 2028. Por isso, o TCU determinou que o Ministério e a agência reguladora apresentem, em 60 dias, cronograma para garantir a continuidade do serviço. Saiba mais em tcu.gov.br.
8: 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Boa noite.